Abraço, Vampiro. Sempre ouvindo a nossa programação. Gente, um forte abraço, uma ótima noite. Amanhã, 7 horas, tem mais para você, Alerta Cidade, aqui na Ipiau FM. Uma ótima noite, um abraço para todos vocês. Eita, Luiz de Jandaia. Luiz de Jandaia! Eita, Luiz de Jandaia. Um abraço, viu, Luiz de Jandaia? Também está na sintonia. Será que já chegou já? Ele veio lá do Espírito Santo. Já chegou de bicicleta, ou deu alguma coisa na bicicleta? Veio de pé, alguma coisa, hein? Porque sábado era pra estar em Birataia, né? Mas deve estiver em Birataia, tá na roça aí, né? Valeu, um abraço. Fica agora com a Rede Brasileira de Notícias, a voz do Brasil.

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2: Boa noite para você que nos acompanha em todo o país. Segunda-feira, 18 de maio de 2026. Vamos ao destaque do dia, ciência e tecnologia. Em São Paulo, o presidente Lula anuncia novos investimentos no Cirus, que funciona como um super microscópio de alta precisão. Será ampliada a capacidade brasileira de pesquisa em áreas estratégicas como saúde, energia e novos materiais.
3: Qualquer quantidade de milhões que nós colocarmos é muito pequeno diante da quantidade de milhões que isso aqui vai render para o futuro da sociedade brasileira.
2: E ainda, a Petrobras anuncia 37 bilhões para São Paulo até 2030. O investimento vai gerar cerca de 38 mil postos de trabalho diretos e indiretos. Além do refino, os recursos serão aplicados também em gás natural, energia renovável e na expansão do Porto de Santos. Pablo Mundim.
4: Projetos que aumentam a soberania e diminuem a dependência do país de crises externas.
5: Novidades sobre o novo Desenrola Brasil.
2: Ministério da Fazenda lança calculadora que permite simular valores para pagamento da dívida com melhores condições.
5: E a partir de agora, a renegociação pode ser feita também em uma das 10 mil agências dos Correios.
2: Hoje, na apresentação da Voz do Brasil, eu, Mariana Jungmann e Luciano Seixas.
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2: Investimentos em exploração e produção de petróleo.
5: E ampliação da capacidade de processamento dos derivados, como diesel, nas refinarias.
2: Sem esquecer da transição energética, apostando em cadeias mais limpas e sustentáveis.
5: A Petrobras anunciou hoje um pacote de investimentos de 37 bilhões de reais no estado de São Paulo.
2: O presidente Lula esteve no evento na refinaria de Paulínia, que terá sua capacidade ampliada.
4: A refinaria de Paulínia, no interior de São Paulo, é a maior da Petrobras. Sozinha, a Replan abastece 30% do território brasileiro e seu faturamento representa cerca de 1% do produto interno bruto do país. Estrutura que deve crescer ainda mais com o pacote bilionário anunciado pelo presidente Lula. Até 2030, a Petrobras vai investir 37 bilhões de reais no estado de São Paulo. Do total, 17 bilhões serão destinados ao setor de refino. E só na Replan serão 6 bilhões de reais em novos projetos. Com isso, a refinaria será capaz de processar 460 mil barris de petróleo por dia, 5% a mais do que a capacidade atual. Segundo a presidente da Petrobras, Magda Chambriand, os investimentos estão alinhados com a meta de buscar a autossuficiência na produção de diesel.
6: A Petrobras é responsável pelo abastecimento de 75% do diesel do território nacional. Temos projetos para chegar a 85%. E no âmbito dessa discussão de segurança energética do nosso país, nós nos perguntamos... Por que não 100%? E aí nos comprometemos com o presidente Lula a sermos autossuficientes em diesel até 2030 neste país.
4: O plano da estatal vai além do refino. Outros 9 bilhões de reais serão destinados à exploração e produção de petróleo, com foco no pré-sal da Bacia de Santos. Também estão previstos investimentos em gás natural, energia renovável e na expansão da infraestrutura logística do Porto de Santos. Projetos

0: e passará a produzir combustível sustentável de aviação, o SAF. Os investimentos anunciados para o estado de São Paulo devem gerar 38 mil empregos diretos e indiretos, segundo a Petrobras. De Paulínia, São Paulo, Pablo Mundim.
1: Considerado a maior infraestrutura científica do Brasil, o acelerador de partículas Sirius, instalado em Campinas, São Paulo, entrou numa nova fase.
2: Com a inauguração de mais 4 estações, o Sirius amplia a pesquisa e desenvolvimento de novas tecnologias estratégicas para o país.
1: Também foi lançada a pedra fundamental do polo, que vai desenvolver tecnologias para o Sistema Único de Saúde.
3: O Sirius, em Campinas, funciona como um gigantesco microscópio de alta precisão. O equipamento possui uma das mais avançadas fontes de luz síncrotron do mundo e consegue analisar diferentes materiais em escala atômica. As primeiras linhas de pesquisa começaram a operar em 2019. Hoje foram inauguradas mais 4 estações. As novas linhas ampliam a capacidade de pesquisa do Sirius em áreas estratégicas, como desenvolvimento de novos medicamentos, avanços em telecomunicações, análise química de materiais complexos como terras raras e minerais críticos e desenvolvimento de supercondutores. As 4 linhas receberam investimento total de R$230 milhões, sendo 30 milhões do novo PAC. Com a inauguração, o Sirius chega a um total de 15 linhas em funcionamento. A ministra da Ciência, Tecnologia e Inovação, Luciana Santos, disse que o investimento eleva a qualidade das pesquisas científicas no país.
4: Estamos construindo autonomia científica, capacidade nacional, um Brasil forte, independente e soberano, prova de que o Brasil pode ocupar um lugar de liderança científica, tecnológica e industrial no mundo.
3: O presidente Lula também visitou o canteiro de obras do Orion, que será o primeiro laboratório de biossegurança máxima, voltado ao estudo de patógenos de alta periculosidade. Durante o evento, também foi lançada a pedra fundamental do primeiro polo do Programa Nacional de Inovação Radical em Saúde, voltado ao desenvolvimento de tecnologias para o Sistema Único de Saúde. O ministro substituto da Saúde, Adriano Massuda, destacou a importância do polo para a saúde do país.
5: Estamos falando de infraestrutura integrada voltada para a produção de radiofármacos, diagnósticos avançados, terapias inovadoras, insumos farmacêuticos ativos, as IFAs, que o Brasil e o mundo é tão dependente.
3: O presidente Lula ressaltou a importância dos investimentos em ciência e tecnologia.
6: Qualquer quantidade de milhões que nós colocarmos é muito pequeno diante da quantidade de milhões que isso aqui vai render para o futuro do país e para o futuro da sociedade brasileira.
3: O laboratório Sirius atende pesquisadores do Brasil e do exterior. Quase 90% dos componentes do Sirius foram produzidos ou desenvolvidos no Brasil. Reportagem Dima Soldi.
2: Hoje, 18 de maio, é Dia Nacional de Combate ao Abuso e à Exploração Sexual de Crianças.
1: O governo do Brasil vem fazendo um trabalho transversal com vários ministérios para enfrentar esse problema de maneira mais efetiva e segura para as crianças.
2: Esse trabalho envolve educação, levantamento de dados para formulação de novas políticas públicas e, principalmente, estímulo à denúncia por parte da sociedade.
1: Hoje a gente conversa com a ministra dos Direitos Humanos e da Cidadania, Janine Mello, sobre cada uma dessas ações. Boa noite, ministra, bem-vinda.
7: Boa noite, Luciano, boa noite, Mariana. Obrigada, gente, um prazer estar aqui com vocês.
1: Ministra, hoje foram feitas várias entregas relacionadas aos direitos da infância. Vamos começar, então, falando sobre as ações normativas para fortalecer o combate ao abuso sexual de crianças e adolescentes. Que atos foram feitos hoje nesse sentido e como eles ajudam nessa luta?
7: Luciano, hoje eu assinei uma portaria para a gente muito importante, que é a portaria que institui a Política Nacional de Enfrentamento e Combate ao Abuso Sexual contra Crianças e Adolescentes. Então, a gente, né, mais um avanço do ponto de vista normativo em relação a essa agenda. A gente garante aí o compromisso do governo do presidente Lula em organizar as ações do governo federal como um todo para que a gente consiga efetivamente melhorar tanto a etapa de prevenção quanto a etapa de encaminhamento dos casos e também de responsabilização dos assediadores e dos abusadores de crianças.
2: E hoje, né, ministra, foi lançada uma campanha de enfrentamento à violência sexual contra crianças e adolescentes. Eu vou até chamar, vamos ouvir um trechinho dela.
8: O silêncio não protege a criança. 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Disque Direitos Humanos.
2: Pois é, ela

0: vem com essa ideia para reforçar essa ideia da importância da sociedade denunciar, não ser omissa e não ter esse olhar julgador sobre a criança, né?
1: É isso, Mariana. A gente precisa, assim, a prevenção, né, o enfrentamento à violência sexual contra crianças e adolescentes, ela tem três grandes etapas, vamos colocar assim. Então, tem uma parte que é de prevenção, então a gente precisa falar sobre isso. Então, o silêncio, ele não ajuda as crianças, ele não protege as crianças. O silêncio, ele só protege o abusador. Ele só protege aquele que violenta essas crianças e que abusa dessas crianças. Então, o que a gente precisa garantir é, efetivamente, canais de denúncia para no momento em que o caso aconteça, a gente consiga encaminhar isso adequadamente, que a gente consiga que o Estado dê respostas, né, junto a diferentes autoridades competentes aí, dependendo do caso, para a gente conseguir garantir efetivamente que também, aí uma terceira fase, é que a gente responsabilize e puna aquelas pessoas que estão envolvidas nesses crimes.
2: Outra ação transversal lançada hoje foi com o Ministério da Educação, né, com um caderno temático Papel da Escola no Enfrentamento à Violência contra Meninas e Mulheres. O que é esse material? Ele será entregue nas escolas, aos pais?
1: Então, esse material a gente tem, né, em parceria com o Ministério da Educação, assim como a gente tem também em parceria com outros ministérios, esse material é um material que vai servir de orientação para os profissionais de educação. Então, professores, todo mundo que está na sala de aula. A escola, para a gente, é um dos principais locos de ensino para, né, acho que para as crianças conseguirem se proteger e para a gente garantir que também a escola, como parte dessa rede de proteção social, seja um lugar em que os professores que estão junto com essas crianças diariamente consigam identificar eventuais sinais de que as pessoas estão passando por algum tipo de situação de violação ou de violência. Então, para a gente é muito importante que os professores e professoras estejam orientados adequadamente para conseguir identificar e encaminhar esses casos para onde a gente precisar, para as autoridades competentes, polícia, quando for o caso, conselhos tutelares.
0: Saber também como abordar,
1: exatamente,
0: né?
1: Exatamente.
0: E não compactuar com essa rede de silêncio.
1: Exatamente. Esse material já está disponível nas redes do MEC e ele vai estar disponível para todos os professores e professoras do Brasil.
0: Agora, foi lançada também, né, ainda falando em educação, foi lançada a matriz Educação que Protege, que é uma parceria com a Unicef, e também um guia para os municípios lidarem aí com a proteção das crianças em festas populares, eventos públicos. Que tipo de orientações esses documentos trazem?
1: Então, acho que a gente tem uma parceria já histórica com o Unicef de muitos anos, então tem esse é mais, né, esses são dois materiais que são exemplos dessa parceria aí muito frutífera que a gente tem com eles. A nossa preocupação foi garantir isso para municípios e para instituições que organizam grandes eventos, saberem como se a gente tivesse um passo a passo do que fazer para a gente ter cuidado com essas crianças, porque a gente sabe que nesses momentos é muito comum que aconteçam situações, que a criança às vezes fica desacompanhada, as pessoas às vezes não estão totalmente atentas ao que está acontecendo, e a gente precisa garantir que tenha, inclusive no âmbito desses eventos, estruturas de atendimento para evitar que esses casos fiquem sem encaminhamento naquele momento imediato em que acontecem.
2: Ministro, outra parceria importante, ou outras parcerias importantes, são com a Polícia Rodoviária Federal e os conselhos tutelares, né? A ideia é contar com essas instituições nas localidades de difícil acesso, não é isso?
1: É isso. Com a Polícia Rodoviária Federal, a gente tem a polícia já tem uma metodologia que chama MAPIAR, que é implementada para exatamente identificar e fiscalizar pontos que a gente tem nas rodovias federais em que a gente sabe que tem uma incidência grande de violação contra crianças. Então, na verdade, hoje a Polícia Rodoviária Federal está atualizando essa metodologia para a gente conseguir qualificar e aprimorar esse atendimento, para a gente ter tempestividade e agilidade na identificação desses casos e no encaminhamento policial em relação a isso. Então, essa é uma parceria para a gente super importante com a Polícia Rodoviária Federal, que está em andamento já há um tempo, mas a gente agora atualiza para aprimorar. A outra que a gente tem com os conselhos tutelares, na verdade, é uma atuação, né, no âmbito do nosso ministério em várias dimensões, vamos colocar assim, e a gente tem principalmente uma preocupação em fortalecer e garantir que os conselhos tutelares consigam executar suas atribuições na proteção, na defesa dos direitos das crianças e dos adolescentes. Então, a gente tem programas de equipagem, fortalecimento via capacitação desses conselheiros e dessas conselheiras. Então, tem uma série de medidas que a gente faz junto aos conselhos para garantir que eles possam aí nos apoiar na implementação das políticas de defesa de criança e adolescente.
0: Eu acho que é até importante a gente ressaltar esse trabalho que a Polícia Rodoviária Federal faz, porque há lugares onde basicamente é a PRF ali que
1: exatamente
0: tem mais condição de atuar, né? Porque é mais difícil de chegar, mais difícil de manter, às vezes, alguém do Estado por lá, né?
1: Exatamente.
0: Ministra, a gente não pode deixar de falar aqui das novas formas de violência sexual, principalmente no ambiente digital, né? A senhora pode falar um pouco pra gente sobre o ECA digital e como é que tem sido o enfrentamento da violência nesse ambiente virtual?
1: Claro, então, o ECA, bom, foi um avanço histórico, importantíssimo que o Brasil deu no último, né, agora no último, a gente aprovou, sancionou a lei no ano passado, esse ano a gente conseguiu publicar o decreto que regulamenta e que indica, inclusive para o setor de tecnologia e das plataformas, como é que o ECA digital vai ser efetivamente implementado. A gente precisa, acho que, caminhar em duas direções. Uma é garantir que efetivamente o ECA digital seja implementado, se torne uma realidade na vida das famílias. Havia uma preocupação muito grande de todas as famílias brasileiras com a forma com que o acesso à internet tem se dado de maneira cada vez mais precoce e cada vez menos supervisionada. Então, para a gente é importante garantir que haja uma parceria entre famílias, Estado e iniciativa privada para a gente criar e permitir que o ambiente digital seja um ambiente protegido para as crianças, um ambiente seguro para que elas naveguem. O acesso à internet, à tecnologia é uma realidade. A gente não tem como lutar contra isso, mas a gente precisa garantir que esse espaço seja um espaço mais seguro para crianças e adolescentes. Então, o ECA que trouxe exatamente essa perspectiva. E para a gente é muito importante afirmar e acho que reiterar que o Brasil, ele define, ao estabelecermos o ECA digital, o que o Brasil diz é: eu estou definindo um limite enquanto país para o que a gente permite em relação à operação ou regras de negócio, ou modelos de negócio que a gente não quer que sejam baseados na vulnerabilidade da infância. O Brasil diz isso de maneira muito explícita e evidente, inclusive servindo de exemplo e de referência aí para outros países.
2: Nesse contexto, né, ministra, temos também o guia sobre dispositivos digitais, né, o uso por crianças e adolescentes. Que tipo de orientações estão nesse guia? E ele tem tido, a população tem demonstrado interesse nesse guia?
1: Muito, Luciano. Esse guia ele foi um guia que antecedeu ali a parte da regulamentação do ECA digital e ele, na verdade, serviu para isso. Vários pais, várias mães e pessoas que responsáveis para as crianças não sabem exatamente como mexer em determinados tipos de aplicativos ou de rede social. Então, o guia, ele, inclusive, ajuda a fazer a supervisão parental. Então, tem várias famílias que acessaram e que nos retornaram e nos deram um feedback em relação a isso, de que foi importante para orientar essas pessoas quais são os instrumentos e quais são os mecanismos que a gente pode contar para garantir que as crianças tenham um acesso mais seguro a esses aplicativos e a essas plataformas de maneira geral. E aí a gente também tem ali parte que vai dedicado para as outros equipamentos da rede de proteção de crianças e adolescentes, para os profissionais de saúde, para os profissionais de assistência social, profissionais da educação. Então ele é voltado para famílias, mas também para todos aqueles que de alguma forma interagem com o dia a dia e cotidiano dessas crianças, para que a gente tenha ali orientações meio coordenadas em relação a isso.
0: Onde é que a gente consegue acesso ao guia, ministra?
1: Ele tem uma plataforma específica, um site, ele está disponível para download, a gente tem também vários materiais impressos que foram distribuídos em diferentes locais, mas ele está disponível hoje, inclusive no site do nosso próprio ministério.
0: Então vamos lá, é guia sobre o uso de dispositivos digitais por crianças e adolescentes, é assim que é possível buscar na internet e encontrar ele, então.
1: O apelido dele é Guia de Telas, pode botar
0: guia
1: no Google,
0: de telas.
1: Guia de Telas, que eu acho que vocês acham de maneira mais fácil também.
0: Tá ótimo, nós conversamos com Janine Mello, ministra dos Direitos Humanos e da Cidadania. Ministra, muito obrigada pela sua entrevista à Voz do Brasil.
1: Obrigada, Mariana. Obrigada, Luciano. Boa noite, gente.
2: Cartão de crédito, cheque especial, financiamento estudantil, o Desenrola chegou para ajudar os brasileiros a se livrarem de vários tipos de dívidas.
0: E entre as novidades do programa está um simulador que calcula os prazos, descontos e o valor final da dívida a ser quitada.
2: Outra facilidade é ter atendimento presencial em uma agência dos Correios.
3: Luciana Abreu é fisioterapeuta e conta que na época da faculdade recorreu ao Fundo de Financiamento Estudantil FIES para custear as mensalidades. Já formada, ela acabou atrasando os pagamentos do financiamento e viu o débito virar uma bola de neve. Só em 2023, Luciana conseguiu renegociar a dívida graças ao programa Desenrola Brasil do governo federal.
4: Hoje eu já quitei a minha dívida e isso me proporcionou liberdade e autonomia.
3: Para ajudar pessoas que desejam limpar o nome, o governo do Brasil lançou neste mês o programa Desenrola Brasil Famílias, ou Desenrola 2.0. Além das condições especiais, o programa trouxe ainda uma novidade. Nesta edição, os interessados podem realizar uma simulação com uma nova calculadora digital. Desenvolvida pelo Ministério da Fazenda, a calculadora mostra uma estimativa das condições de renegociação educação antes que a pessoa procure uma instituição financeira. Segundo o secretário de Reformas Econômicas do Ministério, Regis Dudena, outra função disponível é a possibilidade de calcular o uso do Fundo de Garantia do Tempo de Serviço, FGTS.
5: Automaticamente, esse simulador já faz uma projeção de qual vai ser o tamanho do desconto e como ele poderá vir a parcelar essa dívida, inclusive utilizando-se do saque do FGTS para abatimento dessa dívida. Então, é uma ferramenta para ajudar o cidadão a saber se a política pública está sendo aplicada corretamente para ele.
3: A calculadora pode ser acessada no endereço simuladordesenrola.fazenda.gov.br. Para quem prefere atendimento presencial ou não tem facilidade com as ferramentas digitais, também é possível renegociar as dívidas indo a uma das mais de 10 mil agências dos Correios espalhadas pelo país. Reportagem Gabriela Noronha.
0: E na hora de renegociar as dívidas, cuidado com golpes.
2: O Ministério da Fazenda alerta para um golpe que usa um site falso do Novo Desenrola Brasil para enganar pessoas interessadas em renegociar dívidas.
6: A página imita canais oficiais e promete limpar o nome do usuário em até 5 dias. Segundo o Ministério, os golpistas pedem consulta de CPF para verificar uma suposta elegibilidade ao programa, coletam informações pessoais e cobram pagamentos via Pix sob a justificativa de taxas administrativas e processamento eletrônico. O site também usa um chat para levantar informações sobre o tipo de dívida, como a do cartão de crédito, por exemplo. A pasta reforça que não existe cobrança de taxa para participar do Novo Desenrola Brasil. Vale lembrar que o site oficial do programa está disponível na página do Ministério da Fazenda, gov.br/fazenda. Dilson Santa Fé, para a Voz do Brasil.
0: Proteger a Amazônia e as fronteiras para fortalecer a soberania nacional.
2: É o que pretende o programa Território Seguro e Amazônia Soberana, lançado hoje em Manaus.
0: A iniciativa tem como foco 7 territórios prioritários, onde vivem 38 etnias indígenas.
7: A iniciativa faz parte do Plano Brasil contra o Crime Organizado e integra várias forças do governo federal para enfrentar a criminalidade. O ministro da Justiça e Segurança Pública, Wellington César Lima e Silva, destacou que as facções que agem na Amazônia Legal são diferentes dos grupos criminosos de São Paulo e Rio de Janeiro. Por isso, o programa deve atender a segurança regional e combater crimes divididos em 4 pilares.
8: O primeiro pilar é o lucro. Aqui, o ouro do garimpo ilegal, a madeira sem origem, a terra grilada, a cocaína que desce os rios. O segundo pilar é o controle a partir das prisões e dos territórios dominados, de onde lideranças articulam atividades criminosas. O terceiro pilar é o poder armado, alimentado pelo mercado legal de armas que cruza as fronteiras norte e oeste do país. E finalmente o quarto pilar é a violência letal contra ribeirinhos, contra lideranças indígenas, contra agentes públicos.
7: O programa tem como foco 7 territórios prioritários, onde vivem 38 etnias indígenas e tem investimento inicial de 209 milhões de reais. A ideia é combinar ações de repressão, prevenção e fortalecimento das economias locais, a fim de evitar que indígenas sejam cooptados pelo crime. Como explica o ministro dos Povos Indígenas, Eloy Terena.
9: Nós detectamos aí dentro dos territórios, além dessas facções, elas vão assediando os indígenas. E muitos indígenas acabam sendo assediados por falta de oportunidade, por não ter outros meios de sobrevivência, sem ter também o apoio para realizar suas atividades próprias, né? Então, não tem perspectiva de vida. Então, é a partir dessa dimensão que o Estado precisa agir.
7: O programa Brasil contra o Crime Organizado foi lançado no dia 12 de maio para desarticular as estruturas econômicas, operacionais e territoriais que sustentam as organizações criminosas. Reportagem Luana Karen.
2: Mais de 19 milhões de famílias em todo o país começam a receber hoje a parcela do mês de maio do Bolsa Família.
0: O repasse foi unificado em 217 municípios brasileiros às famílias que vivem em áreas em emergência ou calamidade pública reconhecidas pelo governo do Brasil.
2: E uma novidade, a partir de hoje as famílias beneficiárias podem contar com um aplicativo renovado.
0: Quem explica pra gente é o ministro do Desenvolvimento e Assistência Social, Família e Combate à Fome, Wellington Dias.
10: É uma ferramenta que permite a cada família beneficiária poder dar solução a problemas que tenha. Por exemplo, por que que teve o bloqueio? Lá no aplicativo você vai conseguir saber e vai conseguir ali dar a solução. Também é uma ferramenta para acessar vários programas além do Bolsa Família. O Minha Casa Minha Vida, como é que eu faço para me cadastrar? O programa Gás do Povo, Luz do Povo, o programa Pé de Meia, ou seja, são várias portas que se abrem para o público do Bolsa Família.
2: E essas foram as notícias do Governo do Brasil.
0: Fique agora com as notícias do Poder Judiciário e do Congresso Nacional. Boa noite.
2: Boa noite para você, até amanhã.
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13: STF invalida lei do Espírito Santo que permite aos pais vetar filhos em aulas sobre gênero e sexualidade.
14: STJ recebe nova denúncia contra ex-governador do Acre em ação por fraude e desvio em obras públicas.
13: TSE realiza confirmação do teste público da urna.
14: Boa noite, eu sou Marcela Luiza.
13: E eu sou Walter Lima.
14: Supremo Tribunal Federal invalida a lei do Espírito Santo que permitia a pais vetar filhos em aulas sobre gênero e sexualidade.
13: Na mesma sessão virtual, o STF também declarou inconstitucional uma lei de Betim, em Minas Gerais, que proibia o uso da chamada linguagem neutra nas escolas. Marta Ferreira.
15: A norma capixaba foi questionada no Supremo pela Aliança Nacional LGBTI+, pela Associação Brasileira de Famílias Transafetivas e pela Associação Comunitária Cultural e de Apoio Social, Fórum Nacional de Travestis e Transsexuais Negras e Negros. Prevaleceu o voto da relatora ministra Carmen Lúcia. Para ela, o legislativo capixaba extrapolou sua competência constitucional ao tratar de diretrizes e bases da educação, matéria reservada à União. Na avaliação da ministra, a norma interferiu indevidamente no currículo pedagógico, cujas regras são disciplinadas pela Lei de Diretrizes e Bases da Educação Nacional. Na mesma sessão virtual, os ministros também declararam inconstitucional a Lei 7.015 de 2022 do município de Betim, em Minas Gerais, que proibia o uso da chamada linguagem neutra nas escolas. O relator da ação, o ministro Luiz Fux, afirmou que o tribunal tem jurisprudência consolidada, segundo a qual estados e municípios não podem proibir o uso da linguagem neutra em instituições públicas ou privadas de ensino, por se tratar de matéria vinculada às diretrizes educacionais, cuja competência é da União.
14: Corte Especial do STJ recebe nova denúncia contra o ex-governador do Acre, Gladson Cameli.
13: Agora, o político é acusado pelos crimes de peculato, desvio e fraude à licitação por supostas irregularidades na contratação de obras para rodovia estadual em Cruzeiro do Sul. Fátima Uchoa.
16: Com a decisão, o ex-governador se tornou réu em mais uma ação penal. A Corte Especial já o havia condenado a 25 anos e 9 meses de reclusão, a maior pena já aplicada pelo STJ em uma ação penal originária. Segundo o Ministério Público Federal, no início do primeiro mandato no governo do Acre, em 2020, o então governador Gladson Cameli teria articulado esquema para frustrar o caráter competitivo da licitação para obras de duplicação da AC-405, direcionando o contrato para a Construtora Colorado, empresa ligada à família dele. A acusação também aponta suposto superfaturamento no contrato. A relatora na Corte Especial é a ministra Nancy Andrighi.
14: Moradores da Ilha do Marajó, no Pará, buscam atendimento no mutirão da Justiça do Trabalho.
13: O mutirão é uma parceria com o Conselho Nacional de Justiça. Luma Soares.
17: Os atendimentos começaram cedo em Portel, na Ilha do Marajó. Centenas de pessoas enfrentaram filas na madrugada para garantir serviços como orientações trabalhistas, emissão de documentos, previdência e atendimento de saúde. Os atendimentos vão até sexta-feira, dia 22, das 8 da manhã às 6 da tarde.
14: O Tribunal Superior Eleitoral realizou a confirmação do teste público da urna.
13: Os investigadores validaram as correções e aprimoramentos nos sistemas eleitorais. Fábio Ruas.
18: O teste de confirmação foi realizado entre os dias 13 e 15 de maio. Os testes comprovaram mais uma vez a segurança do sistema eleitoral brasileiro. Ficou constatado que nenhum dos quatro achados do teste da urna, realizado no final do ano passado, fragilizou o sigilo e a integridade do voto, que são os pilares do processo eleitoral do país.
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14: Uma boa noite.
13: E até amanhã.
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1: Eu sou Paula Groba.
2: E eu sou Ricardo Nakaoka.
1: E estes são os destaques de hoje do Jornal do Senado, que começa agora.
2: 5 estados são premiados no Senado por avanço na alfabetização infantil.
1: Presidente do Banco Central participa de audiência com senadores para prestação de contas e esclarecimentos sobre o Banco Master.
2: Senado debate criação do Estatuto da Poupança para proteger famílias endividadas.
1: Boa noite.
2: Boa noite.
1: Aprender a ler e escrever na idade certa pode definir todo o futuro escolar de uma criança. E alguns estados brasileiros têm conseguido avançar nesse desafio.
2: Hoje, o Senado homenageou 5 governadores que se destacaram pelos resultados na alfabetização de crianças de até 8 anos, reconhecendo políticas públicas que melhoraram o desempenho dos alunos nos primeiros anos da educação básica. Os detalhes na reportagem de Rodrigo Rezende.
3: O reconhecimento é feito a partir de critérios técnicos que levam em conta 4 eixos de avaliação: resultados de alfabetização, equidade, formação de professores e regime de colaboração. O senador Cid Gomes, do PSB do Ceará, que propôs a iniciativa e presidiu a homenagem, afirmou que a premiação é um incentivo para que mais governantes invistam em educação.
4: Hoje, consolidamos a tradição que iniciamos em 2025. Confirmamos o compromisso desta casa com a educação, com a democracia e com a superação das desigualdades. Deixamos claro que os esforços dos governantes que lutam por uma educação de qualidade não passarão desapercebidos.
3: Juliano Manzeppi, representante do governador de Mato Grosso, Otaviano Pivetta, afirmou que o prêmio é resultado de um trabalho coletivo.
5: Esse prêmio não é apenas do governo. Nós dedicamos ele também a todos os gestores, professores, diretores de escolas, prefeitos municipais e toda a classe educadora.
3: Erivonaldo Alves, secretário de Educação da Paraíba, representante do governador Lucas Ribeiro, ressaltou que a alfabetização na idade certa abre diversas portas durante a vida.
6: Em nome de cada aluno paraibano, de 6 a 7 anos de idade, que descobre o mundo através da leitura. Alfabetizar não é apenas um favor, é um direito que todas as crianças têm.
3: O governador do Piauí, Rafael Fonteles, saudou a parceria entre os entes federados na conquista de bons números de alfabetização no estado.
7: Sabemos que essa é uma política executada pelos municípios diretamente, mas pode e deve ser apoiada pelos estados e pelo governo federal.
3: O governador do Ceará, Eumano de Freitas, ressaltou a longevidade das políticas educacionais no estado.
8: É também motivo de orgulho fazer parte de um projeto educacional que se tornou referência nacional e que foi construído com visão de longo prazo, compromisso público e continuidade administrativa.
3: O Comitê Técnico da Comenda conta com representantes do Ministério da Educação, do INEP, do Unicef e de instituições ligadas à educação, caso da Fundação Roberto Marinho, Fundação Lehman, Associação Bem Comum e o Instituto Natura.
1: O senador Marcelo Castro, do MDB do Piauí, cobrou uma decisão definitiva do Supremo Tribunal Federal sobre a divisão dos royalties do petróleo. Hoje, a maior parte desses recursos fica concentrada em 3 estados produtores: Rio de Janeiro, São Paulo e o Espírito Santo.
2: Em 2012, o Congresso aprovou novas regras para ampliar a participação dos estados não produtores, mas a lei acabou suspensa pelo STF em 2013. Neste mês, o julgamento foi retomado, mas voltou a ser interrompido após pedido de vista do ministro Flávio Dino.
9: 86% ficam no Rio de Janeiro, 4,4% no Espírito Santo, 0,6% em São Paulo. Somando tudo, 94% dos royalties do petróleo do Brasil ficam em 3 estados, especialmente em um único estado do Brasil.
1: E outra decisão recente do Supremo Tribunal Federal teve impacto direto nas relações de trabalho e nos direitos das mulheres.
2: O STF considerou constitucional a lei aprovada pelo Senado em 2023, que prevê medidas para promover a igualdade salarial entre homens e mulheres nas empresas. A norma vinha sendo questionada por entidades empresariais e trabalhistas. A reportagem é de Raíssa Abreu.
10: A iniciativa do governo, aprovada pelo Senado em junho de 2023, obriga empresas a divulgarem periodicamente salários e critérios de remuneração de seus funcionários e a adotarem medidas para correção de desigualdades entre salários de homens e mulheres na mesma função. O ministro Alexandre de Moraes considerou que a lei cumpre o objetivo de promover a transparência e enfrentar a desigualdade. Para a relatora da proposta no Senado, a senadora Tereza Leitão, do PT de Pernambuco, ainda há muito por fazer.
11: Eu acho que o primeiro ponto a ser feito é essa radiografia da situação, porque existe já a disparidade e quando você dá o corte racial, ela aumenta, como também cortes regionais, cortes territoriais. Então, esse mapa, a gente precisa se valer dele para poder fazer as políticas de reparação, de superação dessa realidade.
10: Mulheres recebem, em média, 21% a menos que os homens. Quando o recorte é racial, a diferença salarial entre homens brancos e mulheres negras é de 53%.
1: Audiência com o presidente do Banco Central, renegociação de dívidas rurais e propostas para garantir a gratuidade do PIX movimentam a agenda das comissões do Senado nesta semana.
2: Projetos sobre protocolo antirracista e militarização de escolas também estão entre os destaques. Repórter Marcela Diniz.
12: Na terça, a Comissão de Assuntos Econômicos ouve o presidente do Banco Central, Gabriel Galípolo, entre outros assuntos, sobre a fraude do Banco Master e as providências do BC com relação ao BRB, Banco de Brasília. O colegiado também pode votar a utilização do Fundo Social do Pré-Sal para renegociação de dívidas de produtores rurais. Para o presidente do colegiado, senador Renan Calheiros, do MDB de Alagoas, a crise é grave e demanda solução urgente.
13: Problemas climáticos, com problemas macroeconômicos, guerras, câmbio baixo, mercado reduzido, juros altíssimos. As suas garantias foram comidas pela remuneração desses juros absurdos.
12: Também na terça, a Comissão de Educação analisa o protocolo antirracismo, misoginia e demais preconceitos nas escolas. Na quarta, a Comissão de Constituição e Justiça poderá votar a PEC que amplia a autonomia do Banco Central e garante gratuidade do PIX. E na quinta, tem debate na Comissão de Educação sobre militarização de escolas públicas. O pedido de audiência cita agressões, punições desmedidas e outras violações em ambiente escolar.
1: Já no plenário, senadores devem votar nesta semana o projeto de lei complementar que garante a manutenção de incentivos de tributos federais a pessoas jurídicas sem fins lucrativos, independentemente de sua qualificação.
2: A pauta de votações desta semana também inclui indicações para a representação do Brasil no exterior e para o Conselho Nacional de Justiça, aumento de prazo para contestar a autoria de crimes praticados no ambiente doméstico e ainda a criação da Política Nacional para Estudantes com Altas Habilidades ou Superdotação.
1: Guardar dinheiro no fim do mês ainda é um desafio para milhões de brasileiros endividados. Para estimular a criação de reservas financeiras e reduzir o superendividamento, um projeto em análise no Senado cria o chamado Estatuto da Poupança.
2: A proposta prevê mudanças no FGTS, incentivos ao hábito de poupar e novas regras para contratos de crédito. Os detalhes com a repórter Patrícia Oliveira.
14: A proposta do senador Confúcio Moura, do MDB de Rondônia, cria uma política de orientação para o consumo consciente, por meio de educação financeira, além de incentivos à poupança. Entre as medidas está a criação de prêmios para trabalhadores com saldo no FGTS e para bons pagadores. O projeto também prevê o direito ao arrependimento, com um prazo para reflexão de quem solicitar um empréstimo bancário antes que seja finalizado. Confúcio Moura destaca que facilidades como compras pela internet estimulam o consumo desnecessário por impulso e o endividamento pode levar a decisões arriscadas, como apostas online ou empréstimo consignado.
15: O crédito, que deveria funcionar como apoio momentâneo, passou a ocupar o espaço da renda. Virou ponte para atravessar o mês. Virou instrumento de sobrevivência.
14: O projeto ainda proíbe o aumento automático do limite do cartão ou do cheque especial. E as faturas deverão informar o valor total dos financiamentos em reais.
2: Com edição de Paula Gromba e trabalhos técnicos de João Lira, o Jornal do Senado fica por aqui. Acompanhe agora as notícias da Câmara dos Deputados. Boa noite.
1: Boa noite e até amanhã.
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17: Avança a proposta que cria a política de proteção às pessoas com ostomia.
18: Câmara analisa projeto que regulamenta a atuação do síndico profissional.
17: Deputados debatem obrigação do SUS aceitar exame em clínica privada.
18: Boa noite. Plenário pode votar projeto que obriga o SUS a aceitar exames feitos em clínicas privadas. Entenda na reportagem de Antônio Vital.
19: Ganhou o regime de urgência e pode ser votado a qualquer momento no plenário da Câmara projeto que obriga o Sistema Único de Saúde, o SUS, a aceitar exames realizados em clínicas privadas. A justificativa é que isso poderia acelerar o tratamento de pacientes que enfrentam filas e demora na realização de exames no sistema de saúde público. A proposta condiciona a aceitação dos exames privados aos prazos de validade e padrões de qualidade a serem definidos pelo Ministério da Saúde. Com regime de urgência, o projeto pode ser votado diretamente no plenário da Câmara sem passar pela análise das comissões permanentes da Casa. Mas a votação da urgência provocou debate no plenário. Deputados aliados ao governo criticaram a proposta, com o argumento de que os médicos do SUS hoje não são impedidos de aceitar esses exames e que, se o projeto virar lei, pode beneficiar pacientes que têm condições de pagar. Foi o que disse o deputado Jorge Sola, do PT da Bahia.
20: Não existe nenhuma barreira para que exames feitos na rede privada sejam utilizados pelo SUS. O que existe são critérios da qualidade dos exames que são realizados, serem confiáveis ou não. Esse projeto vai oficializar problemas graves, onde muitas vezes um paciente passa na frente de uma fila existente porque ele tem condição de pagar os procedimentos diagnósticos.
19: O autor do projeto, o deputado Nicolas Ferreira, do PL de Minas Gerais, diz que o uso de exames feitos em clínicas privadas poderia resolver o problema das filas e atrasos no atendimento da rede pública.
21: Quero dizer bem claro que isso é um projeto técnico, um projeto que vem de uma demanda de pessoas reais que precisam de agilidade, tempo e recurso, que serão ali realmente beneficiados, porque ele pode fazer o exame privado e já chegar com o SUS com esse exame para poder ajudar no atendimento. Então, realmente, a união tanto do SUS quanto da rede privada para poder melhorar a saúde no nosso país.
19: Ainda não há data para votação no plenário da Câmara do projeto que obriga o Sistema Único de Saúde a aceitar exames realizados em clínicas privadas. Da Rádio Câmara de Brasília, Antônio Vital.
16: Votação.
17: Câmara aprova projeto que garante acesso à reprodução assistida para mulheres em tratamento de câncer. A repórter Sofia Peçanha nos conta como deve funcionar.
22: A Câmara dos Deputados aprovou o projeto que estabelece a Política Nacional de Atenção Integral em Reprodução Humana Assistida. Apresentada pela deputada Isa Arruda, do MDB de Pernambuco, a proposta garante o acesso a serviços de reprodução assistida a mulheres em tratamento de câncer que possa afetar a sua fertilidade ou com diagnóstico de endometriose. Segundo a relatora na Comissão de Saúde, a deputada Jandira Fegari, do PSDB do Rio de Janeiro, a medida é necessária para garantir que a política, hoje baseada em portarias do Ministério da Saúde, tenha perenidade e aplicação uniforme em todo o país, oferecendo atendimento seguro a todas as pacientes.
23: A colaboração entre diferentes esferas é fundamental para assegurar a qualidade e a uniformidade dos serviços prestados, já que a governança colaborativa melhora os resultados de políticas públicas complexas como as da saúde.
22: O projeto prevê que o Sistema Único de Saúde, o SUS, assegure o acesso a serviços de reprodução assistida em todas as unidades federativas. Porém, quando a rede do SUS for insuficiente, o poder público poderá recorrer a serviços privados filantrópicos ou sem fins lucrativos. Além disso, o texto garante o acesso ao congelamento de óvulos e a outros serviços de reprodução assistida para mulheres que passam por tratamento de câncer, protegendo o direito à maternidade e à preservação da fertilidade antes de procedimentos que possam prejudicá-la, como afirma a deputada Jandira Fegari.
23: Dessa forma, a possibilidade de preservar a fertilidade oferece uma perspectiva positiva e um ganho significativo na qualidade de vida para as pacientes oncológicas, o que reduz o impacto psicológico associado à perda da capacidade de ter filhos biologicamente.
22: Quando a proposta estiver valendo como lei, todos os procedimentos de reprodução assistida deverão constar da tabela de procedimentos do SUS, garantindo financiamento adequado e acesso integral aos serviços. O projeto que garante acesso à reprodução assistida para mulheres em tratamento de câncer segue para análise do Senado. Da Rádio Câmara de Brasília, Sofia Peçanha.
16: Saúde.
18: Pessoas que passaram por um procedimento cirúrgico chamado ostomia são o foco de um projeto que está sendo examinado na Câmara. O repórter José Carlos Oliveira tem os detalhes.
0: avança na Câmara dos Deputados a proposta de criação da Política Nacional de Proteção às Pessoas com Ostomia, ou seja, aqueles pacientes que passaram por cirurgia para fazer uma abertura de ligação direta entre um órgão interno e o exterior do corpo. A intenção é garantir direitos, inclusão social e assistência integral a essas pessoas. A proposta do deputado Clodoaldo Magalhães, do PV de Pernambuco, já havia sido alterada na Comissão de Defesa dos Direitos das Pessoas com Deficiência. O texto ganhou ainda mais abrangência após aprovação na Comissão de Trabalho, com relatoria da deputada Flávia Moraes, de Goiás.
4: A gente busca justamente abranger aos outros tipos de ostomia, então a gente trata da ostomia, tanto pode ser na traqueia, quanto pode ser no intestino, e também da situação daquela ostomia provisória, que é temporária, aquela que vai ficar por um tempo e depois ela fecha, e aquela que é constante, permanente, né? Então tudo isso requer cuidado diferenciado e a gente fez então esse detalhamento e com isso a gente vai ter aí um marco legal importante em relação ao paciente ostomizado.
0: Entre os benefícios previstos estão distribuição gratuita e regular de equipamentos e materiais de ostomia pelo SUS, isenção de impostos sobre produtos e acessórios específicos para a ostomia, centros de referência especializados com atendimento multidisciplinar em todo o país, programas de reabilitação física e reinserção social e laboral, adaptação de banheiros públicos e campanhas de conscientização e educação. O texto ainda protege o paciente de demissão desde a indicação médica para a cirurgia até 12 meses após o retorno ao trabalho. Flávia Moraes comentou a importância da política nacional.
4: Projeto muito relevante, com certeza ele vai trazer uma dignidade, uma qualidade de vida muito diferente para esse paciente, que muitas vezes sofre constrangimento no local de trabalho, por falta de adaptação, nos banheiros, por falta de adequação.
0: A proposta de Política Nacional de Proteção às Pessoas com Ostomia ainda vai passar pela análise das comissões de saúde, de finanças e tributação e de Constituição e Justiça. Da Rádio Câmara de Brasília, José Carlos Oliveira.
16: Trabalho.
17: Charles Fernandes, do PSD da Bahia, defende a votação urgente de proposta que regulamenta a aposentadoria especial dos agentes comunitários de saúde e de combate a endemias. O deputado afirma que o texto garante justiça e valorização aos trabalhadores.
5: O que, que é esse projeto? Vai trazer a segurança jurídica, vai trazer uma segurança para todos os agentes comunitários de saúde, uma aposentadoria especial. Os homens com 52 anos e as mulheres com 50 anos. Os agentes comunitários de saúde, eles trabalham no dia a dia, caminhando nas ruas com poeira, com lama, com sol quente. Então, é necessário e é importante regulamentar aposentadoria especial dos agentes comunitários de saúde.
18: Charles Fernandes lembra que os agentes comunitários de saúde e de combate a endemias prestam a primeira assistência às famílias, exercendo papel essencial na atenção básica ao acompanhar de perto a realidade dos bairros, das comunidades rurais e do interior do país.
16: Comissões.
17: É cada vez mais comum que condomínios tenham como síndico alguém que não mora no local. Por isso, a Câmara está examinando uma proposta que regulamenta a atividade do síndico profissional. A reportagem é de Luiz Cláudio Canuto.
6: Projeto aprovado na Comissão de Trabalho regulamenta a profissão de síndico profissional. O autor da proposta, deputado Paulo Alexandre Barbosa, lembra que o Código Civil de 2002 estabelece que a Assembleia do Condomínio pode escolher síndico que não more no condomínio para exercer a administração, o que possibilitou o surgimento do síndico profissional, uma alternativa cada vez mais comum nos condomínios brasileiros. Há, inclusive, empresas condominiais. Na opinião do deputado, isso mostra busca por mais profissionalismo na gestão condominial, além de resolver o problema de muitos condomínios onde ninguém quer assumir a função. O projeto foi apresentado para regulamentar a figura do síndico profissional no ordenamento jurídico brasileiro e estabelecer regras de contratação, atribuições e responsabilidades, e também prevenir conflitos, dando maior segurança jurídica para todos. O relator da proposta na comissão foi o deputado Léo Prates, da Bahia. Ele modificou o texto original, que previa como pré-requisito para o síndico profissional ter completado o ensino médio. Pela nova versão, a formação exigida é de tecnólogo em gestão de condomínio ou graduação em administração ou direito, além de inscrições nos conselhos regionais de administração ou na OAB.
24: Surgiu a necessidade do Congresso Nacional regular essa atividade. Esse projeto, logicamente,
3: nos interessou, porque é um bom debate, e nós conseguimos a aprovação, graças a Deus, unânime, na criação da profissão de síndico profissional, protegendo a sociedade, porque a gente acha que tem que ter uma qualificação para se exercer, já que não é uma atividade tão simples. Ele tem que cuidar de terceirização de mão de obra, ele tem que cuidar de obras de engenharia, uma série de atividades que são atinentes à vida condominial. Então, nós aceitamos a profissão, por exemplo, de técnico em administração, que é nível médio, mas é o mínimo que a gente pode exigir de uma pessoa que vai cuidar de tantas vidas. Então, a gente acha que o projeto saiu redondo, agora ele segue a tramitação na Câmara, e eu acho que ele com certeza vai ter um fim, porque é necessário regular essa profissão que já é exercida por uma série de pessoas.
6: O projeto que regulamenta a profissão de síndico profissional já está na Comissão de Constituição e Justiça. Da Rádio Câmara de Brasília, Luiz Cláudio Canuto.
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16: Segurança Pública.
18: Os deputados aprovaram participação social na elaboração de políticas no plano para enfrentar violência contra a mulher. Acompanhe na reportagem de Júlia Lopes.
8: A Câmara dos Deputados aprovou o projeto que assegura a participação de instituições da sociedade civil na elaboração das políticas de segurança previstas no Plano Nacional de Prevenção e Enfrentamento à Violência contra a Mulher. O projeto muda a Política Nacional de Segurança Pública e Defesa Nacional, que tem entre seus instrumentos o Plano de Enfrentamento à Violência contra a Mulher. A proposta do deputado Marangoni prevê que a participação da sociedade civil no plano tenha caráter opinativo e seja voltada principalmente à rede de atendimento à mulher. Entre as diretrizes do plano estão a proteção da família, o atendimento humanizado, a não revitimização da mulher, além da assistência às vítimas e seus familiares e o incentivo à denúncia. Para a relatora da proposta na Comissão de Defesa dos Direitos da Mulher, deputada Laura Carneiro, do PSD do Rio de Janeiro, a medida fortalece o combate à violência contra a mulher.
9: À disposição do Estado, nas suas três esferas, favorecer a atuação pela defesa da vida da mulher, com o auxílio opinativo das instituições da sociedade civil, que dispõe de conhecimento e atuação sobre o tema, e estou convencida, portanto, que promoveremos avanços concretos na incorporação do olhar e da experiência da sociedade civil num problema da violência contra a mulher.
8: Atualmente, o Brasil conta com diversas ONGs que atuam na defesa dos direitos das mulheres, na promoção da igualdade de gênero e no enfrentamento à violência. Aprovado pelas comissões, o projeto amplia a participação da sociedade no Plano Nacional de Prevenção e Enfrentamento à Violência contra a Mulher, poderá seguir diretamente para o Senado, sem necessidade de votação pelo plenário. Da Rádio Câmara de Brasília, Júlia Lopes.
16: Política.
17: O Conselho de Ética da Câmara dos Deputados aprovou a suspensão de parlamentares envolvidos na ocupação da mesa diretora ocorrida em agosto de 2025. Para Chico Alencar, do PSOL do Rio de Janeiro, a medida é importante para a preservação do decoro e da democracia.
18: Chico Alencar destaca que o placar de 15 votos favoráveis e 4 contrários reflete o entendimento do colegiado sobre a gravidade da obstrução dos trabalhos da Câmara. O deputado também critica a posição de operadores do direito que apoiam atos contra o Estado Democrático.
16: Justiça.
17: Boletins de ocorrência poderão ter o mesmo modelo em todo o país. A ideia é garantir que as informações importantes estejam no documento e facilitar a comparação dos registros de crimes entre os estados. A reportagem é de Maria Neves.
11: A Comissão de Segurança Pública da Câmara dos Deputados aprovou o projeto que exige a utilização de boletins de ocorrência padronizados por todos os integrantes do Sistema Único de Segurança Pública. Atualmente, seguinte, cada estado adota um modelo próprio de coleta de dados sobre crimes. A proposta do deputado Eduardo Veloso, do Acre, determina ainda que os dados dos boletins de ocorrência sejam incluídos no Sistema Nacional de Informações de Segurança Pública, prisionais, de rastreabilidade de armas e munições, de material genético, de digitais e de drogas. De acordo com Eduardo Veloso, a padronização dos boletins de ocorrência vai possibilitar a uniformidade dos registros e garantir que todas as informações relevantes sejam coletadas. O parlamentar ainda defende que a centralização dos dados no Sistema Nacional de Informações de Segurança Pública vai permitir a análise mais detalhada das ocorrências, o que facilita a identificação de padrões e tendências de criminalidade. Com isso, ele acredita que será mais fácil, inclusive, combater o crime.
10: Essa proposta vai facilitar, padronizar e agilizar a ocorrência em si, fazendo com que a gente tenha também uma resposta mais rápida para o cidadão, vai fazer com que a polícia seja mais efetiva e vai fazer com que aqueles criminosos sejam capturados mais rápido, né? Porque hoje a gente tem uma dificuldade, principalmente nesses pequenos furtos, de uma interligação dos sistemas. E isso aqui vai fazer com qualquer que seja o tipo de ocorrência, essa ligação. Então, eu acredito muito nessa proposta.
11: Ao defender a proposta, o relator, deputado delegado Fábio Costa, do PP de Alagoas, também sustentou que a padronização e a integração dos dados vai facilitar a cooperação entre as forças de segurança e melhorar o combate à criminalidade. Para o parlamentar, a uniformização dos registros vai resultar em dados mais completos, consistentes e comparáveis entre os estados, o que melhora a qualidade das análises. Na opinião de delegado Fábio Costa, esses avanços vão abrir espaço para novas ferramentas de inteligência, estatística e monitoramento. Ele afirma ainda que, com isso, a administração pública poderá tomar decisões mais eficazes. O projeto que padroniza os boletins de ocorrência em todos os estados do país ainda será analisado pela Comissão de Constituição e Justiça. Da Rádio Câmara de Brasília, Maria Neves.
16: Turismo.
18: A Câmara aprovou o projeto que cria a Rota Turística Religiosa do Cariri, interligando os municípios cearenses de Juazeiro do Norte, Crato, Barbalha e Santana do Cariri. Autor da matéria, Yuri do Paredão, do MDB, afirma que a intenção é valorizar o patrimônio cultural e histórico da região.
12: Essa conquista fortalece a fé, valoriza a cultura do nosso povo e gera mais emprego, renda e oportunidades para a nossa região. O Cariri ganha ainda mais reconhecimento nacional como um dos maiores patrimônios religiosos e culturais do Brasil. Seguimos trabalhando com compromisso para levar mais desenvolvimento ao Cariri e a todo o Ceará.
17: O texto prevê que o governo federal poderá cooperar com o estado e os municípios para melhorar a infraestrutura e o atendimento aos romeiros que visitam os monumentos da fé. Yuri do Paredão acredita que o reconhecimento oficial vai atrair mais investimentos para o turismo religioso no Ceará.
18: Termina agora o Jornal Câmara dos Deputados com trabalhos técnicos de Everson Urani e apresentação de Val Monteiro e Márcio Aquilissardi. Uma boa noite para você.
17: Você fica com as notícias do Tribunal de Contas da União. Boa noite.
16: Minuto do TCU.
13: O Tribunal de Contas da União fez auditoria para avaliar o uso dos recursos federais destinados à Previdência Social em 2025. Neste ano, o programa deve movimentar cerca de R$1,3 trilhão. A Previdência é uma das maiores políticas públicas do país e garante aposentadorias, pensões e outros benefícios a milhões de brasileiros. A fiscalização analisou se os recursos estão sendo aplicados de forma eficiente e se contribuem para ampliar a proteção social e reduzir desigualdades. O TCU identificou que há espaço para melhorar a relação entre planejamento, monitoramento e execução das ações. Segundo a auditoria, o desafio é fazer com que o planejamento reflita com mais precisão os gastos e os resultados esperados. O tribunal fez recomendações para aprimorar a gestão e fortalecer a política. Saiba mais em tcu.gov.br.
16: 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Boa noite.

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0: busquemos a paz, revolução, a proteção todos os dias, dando passos positivos, não só para nós, mas para toda a nossa família. Amanheço em mais uma terça-feira, mandando um grande abraço a você, e todos os dias está aí sintonizado no programa A Fé Nos Conduz. É você, meu amigo, é você, minha amiga, nesse exato momento já está aí com café no fogão de lenha, você que reside na roça, você que está aí no curral já preparando o gado, você que vai tirar o leite, você do campo, amigo, amiga, já está na lida diária, você que nesse exato momento está no volante do seu carro, buscando uma vida melhor para você e para toda a sua família, em todas as profissões que nesse exato momento estão aí a exercer, que Deus os glorifique, os proteja, os livre de todo o mal terreno, livre-o do usurento, que muitas vezes te abraça, te beija, tem inveja de tudo o que você busca a evoluir, que se sente que não tem como você se proteger de algo que a pouco o prejudica, que busque através do aconselhamento, da orientação na parte espiritual. Agradeço a todos vocês que dão a confiança no trabalho do Mestre Ricardo e fico cada dia mais lisonjeado por saber que o trabalho sério, o trabalho digno, o trabalho limpo, cada dia mais está crescendo em todo o Brasil. No exterior, pessoas que estão distantes, mas todos os dias estão sintonizados, e o Mestre Ricardo sempre aí conversando com todos vocês. Amigos, amigas, a você do estado de Minas Gerais, agradeço por ter comparecido a falar com o Mestre Ricardo. Na cidade de Itaiubeiras teve aí festa na cidade, mas mesmo assim as pessoas estiveram com o Mestre Ricardo. Eu fico muito feliz em saber que quase 12 anos atendendo em Itaiubeiras, atendimento em Salinas, é um trabalho consolidado que dia após dia vem crescendo. Eu agradeço a todos vocês por a confiança do boca a boca, a confiança do prepulsor da palavra. Mestre Ricardo, o que é prepulsor da palavra? É a pessoa que vem falar com o Mestre Ricardo, aquela pessoa se sente bem, teve toda a situação que estava o prejudicando resolvida, e essa pessoa passa aí a palavra do Mestre Ricardo mais longe. Quando vê que tem alguém que precisa também, indica o Mestre Ricardo, e é o propósito positivo da palavra de fé. A fé faz com que você busque a proteção de modo correto e não tem como dar errado. A partir do momento que você busca, que você diz que vai vencer, amigos, amigas, você vai estar evoluindo. Agradeço também aí a dona Joeliza, que sempre está levando aí a palavra de fé muito mais longe. Dona Joeliza, uma senhora que tem 86 anos de vida, mas continua ali, todos os dias, orando. As pessoas chegam na residência de Dona Joeliza, ela não cobra nada. A pessoa que tem mais uma condição dá um agrado a Dona Joeliza. Então, que a palavra de fé, amigos e amigas, possa chegar mais longe. E é por esse motivo que eu digo a todos vocês, se você escuta o meu programa, muitas vezes na sua cidade, é distante para vir falar comigo, mas tem alguém ali que trabalha, que ora, que ajuda o próximo. Dê oportunidade, amigo. Dê oportunidade, amiga. Você não vai perder nada. Você vai se livrar de pontuações negativas, de sombras obscuras. O mal não tem poder. Ele usa o teu problema contra você mesmo, contra você mesma. E a partir do momento que você entende que no momento de opressão, de dificuldade, você pode orar por você, pode orar por o próximo, é aí, vai fechar a porta da tua casa, vai blindar o teu lar para todo e qualquer tipo de sombra obscura e negativa. E as pessoas que têm buscado, as pessoas que têm dado o primeiro passo, essas sim estão agradecendo. Eu quero que você que está aí do outro lado, que há muito tempo fez planos de estar comigo, agradeça também. Já lembro aí a todos vocês do estado de Minas Gerais, que dia 12 e dia 13 estarei atendendo todos vocês na cidade de Salinas, na cidade de Itaiobeiras, em Mirandópolis. Aí as pessoas que queiram me conhecer, que vá até a residência de Dona Joeliza no dia 13, e em Curral de Dentro aí, na pousada de Dona Geizinha. Então você do estado de Minas Gerais, se organize. Próxima data, dia 12 e 13 de junho, estarei aguardando todos. Amigos, amigas, hoje quem tem a oportunidade são as pessoas que residem aqui próximo a Gitaúna. Às 9h30 estarei chegando ao atendimento aqui em Gitaúna, na saída para Ipiaú, pousada Paraíso, em frente ao posto Gitaúna, não tem errada. Aguardo todos vocês. Na sexta-feira estarei na Rua Maria Quitéria, número 156, residência primeiro andar, tem a placa com a foto do mestre Ricardo, fica em frente a Paulo do Gás, no bairro Japão, não tem errada. Sexta-feira aguardo todos. No sábado estarei atendendo todos vocês em Gandu, pousada JL, ali próximo à agência da Caixa. Chegou em Gandu, perguntou, todos vão te ensinar. Você vai estar com esse amigo de hoje todos os dias, às 8h30 da manhã, em Gandu, neste sábado. Amigos, amigas, a você de Camacã, todas as cidades circunvizinha, você de toda a região, que queira se organizar para ter o atendimento presencial comigo, dia 30 estarei em Camacã, ali em frente à Câmara Municipal, na pousada Manos Lanches. Chegou, aguardou, às 8h30 o mestre Ricardo vai estar chegando aí em Camacã, dia 30, aguardo todos vocês. E a você que sempre faz a oração, glorifica alguém da tua família, amigo seu, você sabe que é denominado incrédulo, você tem toda a possibilidade de orar por essa pessoa. Vamos aí. A oração foi separada para a programação de hoje.
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0: Em nome do Pai, em nome do Filho e do Espírito Santo. Oração a Santa Bárbara, protetora contra raios, trovões, tempestades e mortes repentinas. Ó Santa Bárbara, que sois mais forte que as torres das fortalezas e a violência dos furacões, fazei que os raios não nos atinjam, não nos assustem, e o troar dos canhões não nos abalem. A coragem e a bravura ficai sempre ao nosso lado, para que possamos enfrentar de fronte erguida e rosto sereno todas as tempestades e batalhas da nossa vida, para vencer todas as nossas lutas com a consciência e dever cumprido, que possamos agradecer a Deus, Criador do céu e da terra e da natureza, e que tem poder de dominar o furor das tempestades e abrandar as crueldades das guerras. Pai nosso que estais nos céus, santificado seja o vosso nome. Venha a nós o vosso reino. Seja feita a vossa vontade, assim na terra como no céu. O pão nosso de cada dia nos dai hoje. Perdoai-nos as nossas ofensas, assim como nós perdoamos a quem nos tem ofendido. E não nos deixei cair em tentação, mas livrai-nos do mal. Ave Maria, cheia de graça, o Senhor é convosco. Bendita sois vós entre as mulheres. Bendito é o fruto do vosso ventre, Jesus. Santa Maria, Mãe de Deus, rogai por nós, pecadores, agora e na hora da nossa morte. Glória ao Pai, ao Filho e ao Espírito Santo, como era no princípio, agora e sempre, por todos os séculos dos séculos. Amém. Amigos, amigas, a você que fez a oração, colocou a água para o benzimento, sente dores no estômago, tome 3 goles dessa água. Se estás com qualquer tipo de enfermidade no seu corpo, lave as partes afetadas com essa água. O restante da água que sobrar, jogue nos 4 cantos da sua casa para trazer paz, harmonia e prosperidade. A oração, a fé, no momento certo, ela traz a cura, afasta todo o mal, traz a proteção, não só para você, mas para toda a tua família. A todos que queiram entrar em contato com o Mestre Ricardo através do WhatsApp, DDD 739-8888-8040 e 739-9831-2506, você vai estar falando comigo através do WhatsApp. Mandou mensagem, Mestre Ricardo não visualizou, posteriormente me envia suas mensagens, com toda certeza estarei lendo e respondendo aí todas as mensagens. Amigos, amigas, quero agradecer a todos por tirar um pouco do tempo da vida de vocês para estarem escutando aí o programa Fé Nos Conduz. Agradeço, Deus glorifique cada lar nesse exato momento, estão aí sintonizados no programa Fé Nos Conduz. Um abração a todos, um beijão nas crianças, que são sim a esperança do hoje e o futuro do amanhã. E lembrem-se, não seja o escravo do seu passado. Seja o arquiteto do seu futuro.
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3: Arão, aí é da Ipiaú FM?
4: É sim, liga lá, minha pedra.
3: Pois menino, eu liguei pra tu tocar pra eu um forrozinho bem porrete, avis?
4: Pois não, minha linda, só se for agora.
3: Ô, doce, a

0: volta, pessoal! Hoje é terça-feira, 19 de maio de 2026. Tá começando o programa Manhã Sertaneja no clima do São João. Agora é 4 horas 37 minutos. E até 6h30 nós vai estar aqui acunhando forró. Forró de cabarrabo, Gonzagão.
1: Eita, forrozão.
0: Acunha.

Agora 4h43. Mandar um abraço pra Gedeval, Vida dos Outros e Rod Crea. É, e Rita do Cambute, que já tá comprando a saia já, ó, pra dançar o forró. Abraço pra Railda lá na saída pra Burataia.

0: forró da Pinho FM, a Rocha não pode.
1: Agora 4h45, levanta que tá na hora. Mandar um abraço pra Carlos lá em São Paulo, tá ligado? O carreteiro.

0: Imagine Godinho. Balanço do coqueiro. Em 6:30, nós vai estar aqui acuiando o forró. Agora é 4:48. 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Segura aí, viu, Damiana, prosa ruim.
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4: Vai a hora. Agora 5 horas no pau. Mandar um abraço pra Pepe lá na batateira. Fica mandando a Damiana pra Osa Rum. 5 horas no pau. 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Agora 5 horas, 6 minutos. 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

sempre. Tá em Ilhéus, tá em Nova Olímpia, lá no Paraná, ouvindo nós. Tá valendo. Mandando um abraço pra Bruna, Germano, e pra ele que tá ligado. Tá lá no Paraná, foguinho. 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
1: E eu gosto.
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3: Olha a hora, 5:15. Neném do acordeon, que nem brasa.

É, forró da gota, nome do cordel, forró do pega rela. Em 6:30 nós vai estar aqui acunhando forró. E o filho de carga torta tá lá em São Paulo, pegando a estrada e escutando nós. Carlão, o filho de carga torta. Mandar um abraço pra carga torta. Acho que é carga torta e Rita. Tá escutando nós também. 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Se preocupe não, que na próxima seleção eu tô dentro. Ancheloche me convidou não. 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
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Dia 31 tem mais. 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Mandar um abraço para Marilene, a fazendeira. E Marilene, eu esqueci, ó, de passar lá. 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

0: 5:51. Mandar um abraço pra Jorge lá em Itagi. Lavanda que tá na hora. Mandar um abraço pra Maluco lá em Salvador. É, meu irmão, tá lá. Abraço pra tu, Capianga Réa. Agora 5:51. Até 6:30 nós vai estar aqui acunhando forró. 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Mandar os parabéns aqui pra Isa, que trabalha lá na padaria Pão e Mel. Tá ligada? Feliz aniversário. O nome dela é Isa. Ah, foi ontem, foi? Feliz aniversário ontem. Parabéns, Isa. Um abraço pra Luciano, pra Fabiano, padeiro lá na Pão e Mel. Pra Matias, ó, Matias, acorda, viu, Matias? Você tá dormindo. Não tá, você não tá vendo, tá com medo da bola, é? Matias, Matias. Ai, ai. 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Deixa eu mandar um abraço pra o pessoal que tá curtindo o vídeo lá no Facebook. É. Um abraço, obrigado pelo carinho da audiência. Ao sextudinho. É, o pessoal que tá lá curtindo o vídeo que eu joguei lá. E também das Power Map. Todo esse povo bom que tá curtindo o vídeo, obrigado pelo carinho da sintonia. 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Quem é aqui, mandou a mensagem, apagou, então não vale. Bora pro zap zap, 6 horas no pau. Quem é aqui? Fala, Carlos.
1: Bom dia, Chove.
0: Turico.
1: Cabe um forrozinho aí, Chove, mas tu escolhete, Chove. Oferecer pra Bula da Favela, Chico do Jornal, Damiana aí na Rua do Campim, George, seu Claudio Nô, Néa, da Maria, Pio da Tilapa, Bula aí no Bairro da Irmã Dulce, e Valdeiro Dudu na Rua Guanabi, é nóis, Chove.
0: Tá valendo. Valeu, Turico. Cadê aqui? Cadê? É hoje? É hoje. Babão! Fala, babão!
2: Bom dia, meu amigo Chole.
0: É.
2: E todos os ouvintes da FM Piauí, dessa conceituada rádio. Piauí FM. Deixa eu falar com você, Chole. Esse maravilhoso programa seu. É Babão que tá falando aqui. Quero mandar um abraço aí pra meu amigo Neto lá na Fazenda Cardinho, os bois. Pra Guedes na Fazenda Valdivino lá no Buri. Tô de Procópio lá em Corgo de Pedro, Itaibó. Pra Miau no Bolso de Farinha, Miau, Chico, ex-areador e Sanival, né? E todos os seus ouvintes, meu amigo. Valeu. Um abraço. Fique com Deus, seu óleo.
0: Tá valendo. Valeu, Babão. Fala, Damiana, prosa ruim.
3: Bom dia, prosa ruim. Dona Marguenta, até sou, né, prosa?
0: Já? Poxa, foi ligeiro assim, foi? Quem é aqui? Deixa eu ver aqui quem é aqui.
4: Bom dia, Chole. Joselita da Baixinha.
0: Olha ela aí.
4: Chole, quero mandar um alô pra Paula, do Mundo do Real. Mas um alô também pra Luiz, da Magazine Luiza. E um alô pra Celso. E pra Ademilton. Ademilton. Lucinha. Da Fazenda. Esqueci o nome da fazenda agora. Deus abençoa. Chole, quero a música de Matruz com Leite, qualquer uma.
0: Tá valendo.
4: E canta também. Ontem você passou a minha música, mas não cantou.
0: Vixe, foi.
4: Deus abençoa, fique com Deus, viu?
0: Tá valendo. Bom dia, Chole. Bom dia aqui. É Marquinhos de Vitória da Conquista. Cadê? Pera aí, caba. Vitória, tô saindo pra trabalhar escutando o programa. Faça um forró de Gonzaga pra gente aí. Tá valendo. Valeu, Marquinhos. Quem é aqui? Aqui já foi. Fala, Alessandro Morador.
5: Meu amigo Fechou, eu tô na escuta, de manhã sertanejo. Um forró de calcinha preta aí, um dia que você se foi. Vai pra minha mãe Sônia aqui em Piauí, né? Todos os ouvintes que tá curtindo. E vai pra minha tia, guerreira, trabalhadeira, direita, que nem minha tia é difícil. Deus abençoe ela, Daiane, de Ritamão da Mantegueira. Dá um bom dia. E minha prima Letícia aí, se arrumando e indo pro colégio agora, filha de tia Dai. Um bom dia pra ela. E vai pra ela também. E mandar um alô pra minha amiga, que eu gosto muito, Dona Santilha. Que Deus te abençoe, Dona Santilha. Dá um bom dia a você. Tudo de bom na sua vida. Mandar um alô pra Cristiane da Fazenda Pati. Elias da Fazenda Pati, indo pro colégio agora. Da Fazenda Patinho, do colégio, e todos aí fazendo patinho. Bom dia, fica com Deus.
0: Tá valendo. Valeu, Alessandro Namorador. Fala, Arlete.
6: Bom dia, Chole. Um ótimo dia abençoado por Deus.
0: Amém.
6: Eu gostaria de mandar um alô pra Fabiano, pra Dai, pra Luzia, pra Japão, Fadó e Barriga que mora fazendo Maria Viúva. E para o vereador Picolé. E um ótimo dia, fica com Deus.
0: Tá valendo. Fala, Tom Engordo, Patife.
7: Bom dia, show. Vim pra mandar alô pra Alda, DL, Pedro Henrique, Roque do Relógio, Joelso Passo, Pastor Alcico, Floralúrio, Guedes, Tubaína, Marcelo, Rio, Getúlio, Maurino, Gutierre, Balbino, Renato da Farinha, Renata, Renatinho, Otaniel, Marinava, Zé Coutinho, Elisângela e a todos os ouvintes do programa, Vanderlei Rafael Maia do Cartório, Lírio César, Borges Gás, Cubaína.
0: Tá valendo, valeu, Capianga Véia. Deixa eu ver aqui, quem é aqui. Fala, Carlos já falou. Mandar um abraço pra Val lá na Vila Esperança, tá lá escutando nós. Manda um abraço pra Beatriz, pra Willer, tá ligado. Obrigado pelo carinho da audiência pessoal da Vila Esperança. Fala de Conquista.
8: Fala, Chole. Bom dia, meu amigo. Bom dia, bom dia. Aqui é Denilson de Vitória da Conquista, Chole. Quero mandar um alô aí pro pessoal aí da Palmeira, pessoal da Barroquinha, pessoal do Lagoão, Água Branca, Pranalto, Ilha em geral. Aqui de Vitória da Conquista, Valmir Ronaldo. É isso aí, Chole. Tô na caminhada. Valeu, meu amigo.
0: Tá valendo. Valeu, homem de Conquista. Fala, Capianga Véia, lá de Aiquara.
9: Bom dia, Chole, Capianga Véia. Chole, aqui é Viviane de Aiquara. Deixa eu te falar, manda um alô aí pra Luiz na Ruinha, manda um alô pra todos aí do bairro Manuel Corrêa, em especial Dadada, Dinho e Rogério. E também para Jurandir, Lúcio, Lauro, Casa Grande e Magnólia aqui no bairro Manuel Correia. E um abraço a todos, Jaiquara.
0: Tá valendo! Vivido Sargado, Capianga Véia. Fala, Carlos Peleira.
10: Bom dia, Véxole.
0: Yeah.
10: Cada rua Pará.
0: Olha
10: mandando aí, alusão aí pra Luz da Santa Rita, Manel Baqueiro, Dona Nava, Santia, Eduardo da Vila lá de frente, Zé Coutinho do Mori e Dona Elisângela. Seu Jair da Fazenda das Viagens do Ouro, Gordo Ribeirão do Félix, Paulo Vaqueiro da Fazenda João Machado do Ribeirão do Félix, Dão Novela para Fazenda, Bom Sossego, para meu irmão Paulo, minha cunhada Maria, minha esposa Melinda, Dão Novela para Osmar, Dão Novela para Gênero do Frango, o Chone passa a música para mim, Chone, Catuaba com Amendoim, Capinhanga Véia.
0: Tá valendo!
10: Aqui escutando o programa.
0: Valeu, Capinhanga Véia! E aqui é quem?
11: Bom dia, Chole, aqui é Terra Seca da Fazenda Cana, município de Ibirataia.
0: Quem
11: manda alô pra cá, então é na Fazenda Boa Paz. Pra todo rapaziada aqui da Cana, viu? E pra.
0: Vixe, mas, tá quase bom.
11: E Paquinho lá do Corcovado.
0: Vou passar a receita pra tu.
11: No Furiquinho, não, viu?
0: Não.
11: E Catatau pega pau lá em Corcovado, no Piauí. Beto Estrai. Iquinho. Tatabala pega pau, viu? Passei um forrozão bem retalho, magnífico, viu? Tô ligado aqui no seu programa, Falcão.
0: Deus é mais, crendo Deus, pai, tá amarrado. Fala, Irene.
12: Bom dia. Vexola, que Irene da Fazenda Banquinha, manda um alô pra nós aqui, que tá ligado todo dia no seu programa, Vexola.
0: Fazenda Banquinha.
12: Pra Loura aí na Transagaia, todo mundo tô ouvindo.
0: Tá valendo. Fala, Demi, o Dodio.
13: Bom dia, meu amigo Chole, com chegar e ouvindo também essa sanete. Hoje eu quero ouvir uma música de uma mulher que deu rádio, parece que é de Piauí, viu? Parece que ela comprou o rádio até no Magazine Som, que é lugar de comprar barato. A música é assim, Chole, ela deu rádio, ela deu rádio, ela deu rádio. Engraçado que foi até pra fazer pirraça, eu não entendi, viu? Tô querendo no rádio e nada, e disse que as más línguas, disse que tu já ganhou 3 rádios, viu, Chole? Então divide esse rádio com os amigos, compadre, é simples assim. Forte abraço, ela... do amigo Ademir Peixoto.
0: Valeu, Ademir Dojo, quem é aqui? Ela é Alexandre, é? É.
14: Bom dia, Beto, eu quero curtir Viviane. Oh, massa.
0: Quem é aqui? O Josué, fala, Josué.
15: Bom dia, Chole, aqui é da Rua do Alto, Josué. Itagi, Bahia. Vai, passou a música aí. E a de Gamão Branca pra nós, qualquer uma.
0: Tá valendo.
15: Pra Juvenal da Rua da Usina. E um bom dia pra você.
0: Valeu, Capinhanga Véia. Fala, Juberlândia, lá de São Paulo.
16: Bom dia, Chole. Tô aqui ligado na FM de Piauí. O friozinho aqui tá gostoso, mas tem que ficar aqui, né? Ouvindo aqui
0: vai
16: FM,
0: trabalhar,
16: aqui,
0: não, fica
16: seu
0: aí.
16: Programa, esse forrózinho pra esquentar, fazendo um cafezinho aqui, já tá caindo o mundo. Bom dia, Chole, manda um abraço pra todos aí, da minha família que tá ouvindo, Juberlândia, Santo André, opa, São João tá chegando, vamos lá, Chole.
0: Bora, cunhão, não! Quem é aqui, Neto? Fala, Neto.
17: Bom dia, Chole, aqui é Neto da região dos Bois, quero mandar um alô pra todo mundo aqui da região dos Bois.
0: Neto,
17: minha família e pro meu amigo Babão.
0: Tá valendo. Valeu!

0: abençoe. Ótimo dia pra nós. Mandou uma música pra nós de toque 10 aí. Ixi. Tá bom? Um grande abraço. Deus abençoe. Devendo,
1: que nós tá comendo forró agora. Mandar um abraço pra Jarley lá de Buratanha, também tá ligado. E mandar um abraço pra Liliane, lá na padaria Pão e Mel, também tá ligada. Obrigado pelo carinho da audiência. E manhã do Carajé. 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Mandando um abraço pra Grey, Esté e Mari. 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Agora 6 horas. É o quê, Cuco? Ah, oxe, vai trabalhar, Cuco, vai. Bora forrofiar! Mastruz com leite, leite da saudade.

6h14. Mandar um abraço pra Gildete, Donzinho com Melão, pra Girene, pessoal que tá ligado lá de Burataia. Obrigado pelo carinho da audiência. Ivardo, também.

0: frigorífico. Animar, faminto. Vai estar no Sumpê de Piau, viu? Banda magnífica. É. Mandar um abraço pra Crícia. Também tá ligado pra Léo Padeiro. Mandar um abraço pra Pepe lá na Batateira. Damiano, tu tá broca aí, Damiano. Deus é mais.
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2: Oxe, Bill, vá sozinho. 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
0: Não, nós não toca rocha aqui não. O negócio aqui é forró, viu? É. Oi. Deixa eu mandar um abraço pra Juvenal. Quem tá mandando é Furico. A Juvenal, ele disse que não esqueceu de você não, viu? Furico vai, diz que vai fazer uma visita. Diz que tem umas pescarias aí pra vocês pescar. Tu e ele. 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E também mandar um abraço pra Condonga, Dona Márcia e pra Davi. 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

0: Sadol já ganhou o notebook. E você tá esperando o quê? 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Bora trazer Dona Paula. Trazendo a novidade do Mundo Real. É. Ixi, agora o negócio negociou aqui. Agora como é que vai? Quanto eu acho aqui? Deixa eu falar aqui. 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E mandar um abraço pra Paulo e pra Dona Cláudia. Paulo Dedical, tá ligado? 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Agora 6:28. 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
3: Ô, deixa aí, tu não vai ler o WhatsApp, não?
0: Agora mesmo, bora pro aniversariante de hoje. Bora.

Bora pro aniversariante de hoje, que hoje é aniversário de Gabriel, o filho do diácono Renan. Aniversário também de Jailon, o popular Bob, o filho de Jair da oficina. Aniversário de Dero, amiga de Tawane, de Tuane. Aniversário de Dogra, o neto de Lio do Bode. Aniversário de Shell, lá no Ribeirão do Félix. Aniversário de Cândida, Vitória e Rian, lá no ACM. Aniversário de Raulzinho, o filho de Iraldo Broco Funi. E aniversário de Nilceia, a filha do saudoso Nelson Bento, lá de Japimerim. Joel, caçador de onça. Tá valendo. Agora 6:31. Vou saltar de banda. Amanhã nós volta. Obrigado pelo carinho da audiência. Amanhã tem mais, hein? Programa Amanhã Sertanejo. Mandar um beijo pra Carmó, pra Xilinda, pra Passo Preto, pra Bel e pra Raimundo. É só que tá ligado. Um abraço pra todo mundo e tchau.

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Agora 6:39, 6:39, terça-feira, dia 19 de maio, poucas horas da convocação da seleção. Começando agora aqui pela 91, mais uma edição do programa Hora da Verdade. Fique ligado e confira os principais destaques do programa de hoje.

0: destaque no programa Hora da Verdade. Morre quarto trabalhador baiano queimado em incêndio em alojamento no Espírito Santo. E Piauí, seis homens são conduzidos à delegacia por extração irregular de areia. E você vai conferir também no programa de hoje, em Itajibá, homem de 37 anos foi baleado em tentativa de homicídio no bairro 31 de Março. Ancelotti convoca a seleção brasileira para a Copa do Mundo e Scholli está de fora. Keila Maia, secretária de saúde do município de Piauí, fala ao vivo no programa. Essas e outras em destaque a partir de agora no programa A Hora da Verdade.
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2: Lá vem Marcelo Silva com...

0: Beleza, meu povo? Cheguei! 6h43, 6h43. Olá, você, o nosso muito bom dia! Você sintonizado com a gente até as 8 da manhã. Notícia, informação, alegria, diversão, entretenimento no seu rádio. Vexole!
1: Bora! Bom dia pra todo mundo! Trabalhar! Bora, porque hoje é terça-feira, a sexta tá demorando. Bom dia pra todo mundo, acorda pra cuspir, que o dia já amanheceu. Tá pensando que é cedo destar. Avia, tá debaixo da coberta.
0: Pois não é
1: pra todo mundo, não.
0: Bora então com a previsão do tempo pra hoje. Simbora.
1: Bora, porque a probabilidade pra chuva hoje é só 10%. A umidade 96. O vento tá no corrimento de 3 km por hora. Mas a temperatura para hoje, 21 graus centígrados. Se aperparas. Vai ser muito. Você vai ver que vai ser. 21 graus centígrados.
0: Bora, 6h40. Rapaz, merda, rapaz.
1: Oxe. Que tu não faz também,
0: 6h45 agora na Bahia. Deixa eu mandar um abraço pra todo o pessoal que está sintonizado com a gente. Ah, no programa Hora da Verdade, lá em Birataia, Algodão. Um abraço, povo de Tesourinhas. Olha, atenção. Uma notícia que chega agora aqui, ó. A nossa equipe. Um incêndio de grandes proporções atingiu o supermercado em Itajibá. Já todos os detalhes do programa A Hora da Verdade. Mas agora eu quero falar com você, sabe de quê? 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
0: 6h46 na Bahia, 6h46. Deixa eu mandar um abraço aqui pro pessoal que está ouvindo a gente também, lá em Barra do Rocha. Obrigado pelo carinho da audiência. Ó, que apareceu, ó. Depois tá tudo chiado aí, ó. Aqui, ó. Bom dia, Marcelo. Me julgue, mas eu amo esse chiado de chole. Crente, os pai.
1: Ela entende a situação. Ai,
0: daí, Liliana. Clima, oxi.
1: Você não conhece nada de clima.
0: Eu vou ficar quieto, viu? Marilene, bom dia, Marilene. Cadê chegando aqui? Bom dia, tio Marcelo, indo para a escola e bem informada com a previsão de chole. Olha, é outra. Ô, minha filha, faz isso não, faz isso não.
1: A NASA também gosta dessa previsão.
0: Ô, Iraído.
1: A mulher Didi.
0: Iraído, o homem tá triste, o homem não foi pra Copa, não. Ancelotti, aí...
1: Ancelotti
0: deixou o Xoli de fora da Copa. E olha que o Xoli tá na alegria doido que fez um gol essa semana. Olha, daqui a pouco vamos falar da convocação de Ancelotti. Ancelotti levou Neymar.
1: Ele que não leva.
0: Levou Neymar. 6h47 na Bahia, o meu prefeito já acordou, tá na ativa. Quem tá nativo também é Denise, lá pelas bandas de Itagi. Olha, tá ouvindo a gente, viu? 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
2: 6h52, aí, ó. Cara, essas pataquadas suas, aonde tem uma vantagem dessas suas pataquadas. Ó quem apareceu aí, ó. Clarice do Mingau. Fala, Clarice.
3: Marcelo, ele com essa chiadeira toda, será que ele tá com asma? Ou a doença que pegou nele? Ei, vê se não é contagiosa, pra não pegar em tu, viu? Cuidado, viu? E diz ele pra não adoecer, não, porque o forró tá vindo aí, pra me lascar com ele no meio do salão. Vou lascar com ele no meio do salão. Fazer ele cansar. Ele vai pedir menos, tu vai ver, viu? Ele pra não adoecer, não. Parece que tá doente, porque senão...
4: Tá aguentando nada, Clarice.
2: Tá vendo, Clara? Esse infeliz. Joelso Paz é o chiador aí, ó. Só que é o chiador de pernambucano. Fala, Joelso, bom dia.
5: Bom dia, meu amigo Marcelo. Bom dia, Chole. Bom dia, Neide. Bom dia, ouvintes da Ipiaú FM. Dia 19, né? 19 do 5 hoje já. 19 dias do mês de maio. E a gente nem percebeu. As contas chegam ligeiro. Marcelo, hoje é aniversário de Gabriel. Quem é Gabriel? Gabriel é filho do diácono Renan. Meu amigo Jailon, o Bob de Jai. Meu Deus do céu, essa festa começa hoje, agora pra parar não tem dia não, viu? A oficina do Jai em festa hoje. Hoje é aniversário de Dero, a amiga de Tuane, Douglas, esse é o neto de Lildo Bode, meu amigo Lildo Bode na Avenida São Salvador. Meu amigo Shell, lá no Ribeirão do Félix, completando idade nova hoje. Hoje é aniversário de Cândida, Vitória e Rian, aí no ACM. Raulzinho, né? Raulzinho é filho do meu amigo Raul do antigo Bloco Funil. Hoje é aniversário da minha tia, Nilceia, a filha do saudoso Nelson Bento no Japumirim, a irmã de Lucinha, minha madrasta, viu? Coisa boa. Um abraço, Marcelo, um abraço, Chola e Neide, graças a Deus. Tô na cidade de Limoeiro, mas tô indo agora pra terra da farinha. Aquela farinha que come, né? Que cheira, não, viu? Feira Nova, bom dia.
2: Oh, é, tu diz a monta do diabo, tá Joel. Deixa ele, viu? 6h54, quem tá falando com a gente é ela agora, ó. Ela aí, ó. Damiana!
4: Prosa ruim.
6: Bom dia, prosa ruim, prosa marguenta, prosa de fé de boi. Neymar tem que ir pra Copa mesmo, prosa ruim.
2: E que diabo ela entende de futebol?
4: É.
2: A de baixo, Damiana.
4: É coisa, viu?
2: Tu lá entende de falar da vida dos outros, elementa. 6h54 agora, daqui a pouco a gente fala da seleção, viu? Parece que os brasileiros gostaram da convocação. Parece. Mas ainda assim tiveram umas duas buchas de canhão que botaram pra lá, viu?
4: Foi.
2: O tal do Hendrick mesmo. Essa seleção ficaria perfeita se tivesse botado. Se ele tivesse bem, é claro, né? O Estevão no lugar do Hendrick.
4: É,
2: pronto. Tem outro também lá que. Outro que eu achei que deveria ser convocado era aquele João Pedro. Do Chelsea. Aquele rapaz tá bem, viu? Não deve ter ficado de fora, não. Mas no contexto geral. O Flamengo botou 4 jogadores na seleção e ficou Pedro de fora. Ê, Pedro, velho, que não tem sorte, viu? Não vai, não.
4: Vai, não.
2: Levou até o talho do Paquetá, gente.
4: Aí.
2: Paquetá na seleção. Aí tem a paciência, viu?
4: Paquetá, boca de todo mundo.
2: Levou Paquetá, Andrés Santos. Levou o zagueiro.
4: Lucas Pereira?
2: Não, o zagueiro é menino e Danilo. O lateral esquerdo e Danilo. O zagueiro, Léo Pereira. Danilo, que é lateral direito e zagueiro. O lateral esquerdo, Alexandro. E Paquetá. Paquetá, meu Jesus Cristo. Agora, o momento mais esperado. Gente, eu nunca pensei em falar isso. É sério. E é que eu sempre fui um crítico dele. Mas hoje, você analisando a frio modo, de uma maneira mais tranquila, o Neymar, ele não conseguiu render na seleção. Sabe por quê, Xoli? Porque nessa geração de Neymar, ele foi o único.
4: É.
2: O único. Não teve ninguém pra chegar perto desse rapaz. Ninguém. Eu tava assistindo um vídeo muito interessante que falava o seguinte. Se não me engano, foi Cafu que falou. Cafu falava assim, ó. Rapaz, se não der certo com Romário, a gente tem Bebeto.
4: É. Antigamente era.
2: Se nada dá certo no ataque, a gente tem Branco pra fazer, o Roberto Carlos pra fazer um gol de falta. A zaga tinha segurança. Tem Rivaldo, podia fazer de cabeça. Também. Rivaldo maestro no campo. Mas com o Neymar tinha quem? Ninguém.
4: Tinha ninguém.
2: E outra coisa, viu? Agora, repara o que eu vou falar aqui. Vai ser a Copa de Neymar. É a despedida dele. Não sei se o Brasil ganha, mas vai ser a Copa dele. Sabe por quê? Se vocês acompanharem a rede social, por exemplo, ontem a grande expectativa do povo brasileiro era pela convocação do Neymar. O Neymar, porque assim, era em ordem alfabética, né? Então tinha que seguir na sequência ali, por posição e ordem alfabética. Ou seja, goleiros, começa com Alisson, letra A, e aí vai. Neymar, quando anunciou Neymar Júnior do Santos, o Brasil todo vibrou com isso. Eu era um dos que estava vibrando porque eu queria ver Neymar na Copa. Porque se você vai deixar... Ah, Marcelo, mas Neymar não está treinando. Está mal fisicamente. Meu amigo, me mostra aí um bem fisicamente que é melhor que ele. Outra coisa. Sabe por que o Ancelotti levou ele também? Porque o técnico do Brasil é sério. É sério, não aceita pressão. E tem um detalhe. São 8 jogos. Como diz Vampeta, né? Tem aqueles que vão a campo e tem aqueles que ficam na casinha. Me diga um desses jogadores que bate num peito e carrega essa seleção nas costas, não sei ele.
4: Ué?
2: Não tem um, rapaz. Um bocado de covarde. Não tem, não.
4: Tem, não.
2: Aí o Neymar vai ser, é o homem da Copa. O saudoso Pelé falou uma época que o Brasil seria hexa através de outro jogador do Santos. Será que é esse ano?
4: Bora ver, né?
2: Será? Como diz a tá da trend, será? Será?
4: Outra surpresa também que foi o goleiro do...
2: Foi sim.
4: Ederson,
2: né? Desmaiou, tu viu?
4: Não.
2: Desmaiou, não é que falou o nome dele. Foi comemorar, já que eu não sou Red Bull.
4: Gostei dos goleiros.
2: Agora, deixa eu falar um negócio com vocês aqui, ó. Não. Meu amigo Matheus, se estiver ouvindo lá na academia dele. Deixa eu ver se o Matheus tá ouvindo.
4: Mas
2: aqui,
4: os outros dois goleiros foi merecido também.
2: Qual? Alisson?
4: Não, Ederson e Everton.
2: Hã?
4: Ederson e Everton. Foi merecido.
2: E Alisson não foi, não foi?
4: Sei lá.
2: Foi, rapaz.
4: Mas nesse daí eu tiro porque todo ano vai.
2: Deixa eu ver aqui. Na Globo? Bora todo na Globo.
4: Ano fui.
2: Todo Bora na Globo.
4: Todo ano vai.
2: Hã?
4: Esse aí eu tiro aqui. Tô falando dos outros que achavam que não ia, né? Porque aqui um foi surpresa, né?
2: Aqui, ó. Cadê a relação? Os goleiros.
4: Tirando
2: Alisson do Liverpool, Anderson do Fenerbahçe e Everton do Grêmio.
4: É isso que eu tô falando. Alisson tira porque todo ano vai. Tô falando uma surpresa.
2: Mas Alisson também é ruim, viu?
4: É isso que eu tô dizendo.
2: É ruim.
4: Pois
2: pensa no goleiro. 6:59.
4: Merecido.
2: Você que é da Borocochô.
4: Outro cabra também merecido foi o Rayan.
2: Calma, ainda que a pouco eu já falar isso aqui, não. Tem mais negócio pra falar. Isso é porque é do Vasco.
4: Mas não.
2: Não.
4: É porque o cara tá jogando bola.
2: Já vou falar de uma história. Teve um jogador da seleção brasileira que eu liguei pra ele.
4: Qual?
2: Eu não estou brincando, tô falando sério. Eu liguei pra ele e fiz uma proposta pra convocar ele.
4: Pra onde?
2: Pra jogar com a gente.
4: Tá tomando de pegador?
2: Não, não, é sério. Não é brincadeira, não. Tem um jogador da seleção que eu liguei pra ele, fiz uma proposta. Na época, o valor que ele pediu estava acima do patamar. E olha as voltas que o mundo dá, onde ele está hoje. Vai disputar a sua primeira Copa do Mundo. Calma, rapaz, deixa de agonia!
4: É a primeira?
2: De quem é a primeira?
4: Hã?
2: Tu tá falando de quem?
4: Brenner.
2: E eu tô falando de Brenner?
4: Ei, aqui.
2: Oxe, é bom, fique na sua, que daqui a pouco ninguém te mole.
4: É, porque é jogador daqui de perto pra tu ligar, que tu não tem crédito pra ligar pra fora.
2: Ah, bom, agora pronto.
4: Tu não tem crédito pra ligar pra fora, é só que...
2: 7 horas na Bahia, atenção, é sério, viu, gente? Depois que olha, eu vou entrevistar a secretária de saúde e na sequência eu vou falar desse jogador. É sério, eu liguei pra ele duas vezes.
4: Que posição é?
2: Bom, vai pro inferno. 7 horas na Bahia, você que tá... 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
1: Agora 7:04, 7:04 na Bahia, de volta com o programa Hora da Verdade. Como anunciei anteriormente, está por aqui a secretária de saúde do município de Ipiaú, Keila Maia. Vai falar com a gente sobre os avanços da saúde do nosso município, que está acontecendo. Inclusive ontem já começou mutirão, hoje continua lá no Complexo Adilson Duarte. Secretária, bom dia!
2: Bom dia, Marcelo. Bom dia, Shirley. Bom dia a todos os ouvintes. É um prazer estarmos aqui, né, mais uma vez para a gente falar sobre as nossas ações de saúde, os serviços, também convidar a comunidade para serviços que estaremos ofertando tanto em maio como agora no início do mês de junho.
1: Por aqui também a psicóloga Jéssica Bacelar. Bom dia, tudo bem?
3: Bom dia a todos.
1: Bom, secretária, saúde é algo contínuo, não para. É, a senhora está falando agora de mutirão que tá, vai falar agora do mutirão que está acontecendo, mas de tantos outros que já aconteceram e outros tantos que estão por vir. Queria que a senhora trouxesse aí a agenda da Secretaria de Saúde, em especial esse mês de maio, que é o mês do Maio Vermelho. Outras ações também que aconteceram. Faça um release deste mês de maio que tem acontecido na Secretaria de Saúde.
2: Então, Marcelo, bastante trabalho, né?
1: Não para.
2: Não para. E a gente está o tempo todo perturbando, né, a comunicação. Mas é importante porque comunicação e saúde está dentro da política pública. Sim. Do SUS. Então, muitas vezes, se a gente não orienta, não informa a comunidade, as pessoas deixam também de ser beneficiadas. Então, esse mês de maio, o que a gente ainda está tendo, né? A gente tem hoje, vou começar do mutirão que está acontecendo, aconteceu ontem e hoje no Complexo Municipal de Saúde Adilson Duarte. Ontem a gente conseguiu atender cerca de 182 pessoas, então a nossa expectativa era 150, então já superou, né? Então foi muito bom. E a gente sabe que por mais que o quantitativo consultas oftalmológicas que existiam lá na regulação, né, de procedimentos já entregues, não chegasse a 200, mas a gente sabia que quando a gente fizesse a chamada, que as pessoas de Piauí, a população comparece. Então, isso é algo importante. Então, hoje a gente continua ainda no Complexo Municipal, a partir agora das 8 horas da manhã. Né? Então, enquanto tiver quantitativo de fichas suficientes, a gente vai estar atendendo. Dessa vez foi bom, porque vieram 3 médicos, né, oftalmologistas. Então, o pessoal estava elogiando que a espera, né? Porque a questão das pessoas toda é espera. Né? Então, assim, não gera, às vezes, impaciência, mas é um serviço muito bom que a gente já realiza desde 2024 com a empresa BonTV. São consultas oftalmológicas hoje para avaliação para quem precisa de óculos, avaliações de cirurgias também, né, se for necessário, teste do olhinho. Então, se você tiver necessidade, um filho seu necessitando, atende a partir de 10 anos de idade. Então, você pode...
1: A partir dos 10 anos?
2: 10 anos. Então, pode comparecer buscando, com a cópia da identidade, cartão do SUS e o cartãozinho da família ou comprovante de residência. Porque tem algumas pessoas que moram recente, também às vezes moram em área descoberta. Mas se você não tiver o cartão da família, pode buscar a unidade de saúde, a enfermeira, que você recebe o cartão também da família.
1: Isso então, aí é a primeira ação que aconteceu ontem e segue hoje, viu, gente? Só uma ação.
2: E segue hoje, mas tivemos, né, na semana passada, 14 de maio, 2 ações. Uma que foi voltada também para consultas de oftalmológicas. Sim. Que foram mais de 200 pessoas avaliadas para cirurgia de pterígio, catarata, limpeza de lente, pessoas que têm estrabismo, né? Que é aquele conhecido popularmente como zarolho. A parte de levantamento de pálpebra, não para questão estética, mas tem pacientes que têm queda na pálpebra, isso dificulta também a questão da visão. Também os pacientes que são diabéticos ou que têm um problema de retina, porque hoje o SUS cobre, tem um tratamento mesmo que é feito, que é aplicação intravítrea, é uma medicação cara. Cada aplicação é R$1.500 em cada olho, por aplicação. E aí depende, né, da situação do paciente. Então, tudo isso feito pelo SUS é uma medicação de alto custo.
1: A gente
2: faz em parceria com a Clínica Ocular de Gandu. E agora, em junho, quem vai fazer a limpeza de lente já saiu com a data já agendada. Então, isso foi uma coisa bastante positiva. Teve a gente comunitário, o Adson, manda um abraço para Adson, né? E todos os agentes que tiveram e que estão sempre colaborando, né, nos mutirões. Ele mandou uma mensagem para mim falando, olha, que o pessoal estava achando bastante positivo o fato de já ter saído com a data da cirurgia, tem sido já assim, porque já facilita, né, Marcelo? Sim. A questão da ida para a pessoa, é mais uma ida para a regulação, então a pessoa já vai, ela não pode só esquecer, sim, né?
1: Já está programado,
2: já está programado, ali. Confirmar, de fato que às vezes marca, mas tem alguma situação que não consegue ir, então nesse caso sempre procurar a regulação para confirmação do transporte, né? Porque se a pessoa não for, a gente já remaneja, já vê a remarcação do atendimento, mas o nosso intuito tem sido justamente esse, buscar serviços para tipo assim, diminuir as saídas de Piauí. Nem tudo que tem da saúde a gente consegue trazer para o próprio território de Piauí, porque tem muita coisa que é pactuada fora, né? Então, mas não quer dizer que a gente não vai correr atrás. Então, tivemos também, aí estamos ainda, né, em comemoração do Maio Vermelho, que é o voltado para a prevenção de saúde da boca, né, do câncer de boca, porque é um problema existente. A gente faz biópsia aqui, diversos casos, né, em Piauí, no complexo, no CEL, que é o Centro de Especialidade Odontológica. Então, também é um serviço que é feito pelo SUS, tanto a biópsia como a coleta, né, como a biópsia, que é, na verdade, a biópsia e análise.
1: Sim.
2: Então, é realizado. Mas o que é importante dizer é que a gente tem 15 unidades, 14 unidades de saúde, todas têm odontólogos, né, têm dentista. Então, a pessoa pode, deve procurar, principalmente é uma afta, o que não incomoda, que às vezes o que dói, o povo vai. Mas o que não incomoda,
1: vai deixando aí, isso. Vai deixando aí.
2: Então, vai escovar o dente, já olha a língua, a parte da bochecha, do céu da boca, né, levantar a língua, porque pode ter alguma lesão, alguma ferida ali, e você não perceber. Então, a gente fez essa ação com os colaboradores, né, da limpeza pública, foi muito bom.
1: Muito
2: importante. Né? A adesão foi boa. Agradecer a empresa Meta também, a parceria, porque, né, liberou também os funcionários para estarem lá. E a gente sabe que foi importante, porque tivemos atendimento médico, atendimentos odontológicos, testagem rápida, verificação de pressão. Então, foram várias ações de saúde junto. A nossa enfermeira do trabalho, Lucy, mandou um abraço para a equipe da Vigilância Sanitária, né, da Visate, fez várias orientações, porque às vezes são coisas simples que a gente pensa que é bobagem, não é? Tivemos também a Edmone orientando sobre a parte do câncer de boca. Então, cada ação dessa que a gente, que a saúde vai chegando mais perto também das pessoas, é o acesso de saúde sendo garantido.
1: Isso aí foi mais uma ação agora.
2: Mais uma ação.
1: Secretário, tu consegue ter uma noção aí de quantitativo no que diz respeito aos serviços oftalmológicos? Você falou de três ações aí. Acho que está acontecendo hoje, na semana passada. Só já chegou na casa dos 600. 2026, tu teria uma média de...
2: Tem, a gente realizou, eu estava fazendo, contabilizando antes.
1: Olha,
2: de chegar
1: tá
2: aqui.
1: A calculadora é assim, ó.
2: A gente estava contabilizando que agora já em 2026, ano passado realizamos mais de 2 mil, né? 2.500 atendimentos só de oftalmológicos, né? Foram 16 mutirões, desses a maioria foi de oftalmologia. Acho que em torno de uns 10, se eu não me engano. Esse ano a gente já teve... Estamos indo para o quinto mutirão de oftalmologia, né? Porque a gente sempre procura trazer junto de oftalmo geral e de cirurgias, porque acaba que aquele que é tirado para oftalmo acaba indo para cirurgias muitos, né? De catarata e pterígio. Desses daí, só esse valor que você falou foi quase só fevereiro. Em fevereiro foi.

0: Então, assim, foi bastante importante, porque isso já facilita a saída. Então, só vai mesmo para Gandu esse mês de junho quem for já operar. Porque quem for operar vai precisar ir, né? Aí lá, vai, né? Faz o retorno, depois faz, dá um período e depois retorna, caso sejam os dois olhos. Mas é início daí. E escleroterapia, que é outro serviço que a gente tem também de varizes, nós tivemos esse ano cerca de 3 mutirões já, indo para o quarto, dia 2 de junho, totalizando quase 300 pessoas. Então, a gente vê que não para.
1: Veja a quantidade de serviços ofertados pelo município de Ipiú através da Secretaria de Saúde. E um outro, que eu não vou mentir para você, não, eu fiquei curioso. Peraí, Jéssica, que a gente vai bater papo agora. Mas eu fiquei curioso. Quando vocês me chamaram para ver a questão da implantação do Iplanon...
0: Ah, sim.
1: Aí eu fiquei naquela coisa, o que é Iplanon? O que é Iplanon? Eu fui pesquisar, descobri. E aí, conversando com a doutora Clara, naquele dia com você, você disse, Marcelo, isso aqui é um serviço que é caro na rede particular. O que é que Marcelo fez, o curioso? Lá vai saber quanto é que custa isso na rede particular. Eu tomei um susto. Porque tinha uma variação de preço de 2 a 4 mil reais para fazer essa implantação no particular. Presta atenção, estou falando de investimento de 2 a 4 mil reais que a pessoa tinha que fazer.
0: É por mulher, né?
1: Por mulher. Aí você vê o município de Piauí, prefeitura de Piauí, isso aí ó, é capitaneado por Larissa Dias, porque ela não para, é a área dela, a área da saúde. E aí pega a secretária aquele, bora correr atrás, e hoje é uma realidade. Esse serviço é de graça para a população. Como é que tem sido? Eu vi que a aceitação, e tinha até uma certa alegria das mulheres, ou não é para menos, pelo serviço ofertado, Keila.
0: Verdade, então a gente iniciou também nesse mês de maio a equipe, foi a doutora Clara, manda um abraço para a doutora Clara, toda a equipe do Dona Ana, né, a população do Irmã Dulce, junto com a enfermeira Jared, foram para Salvador para poder a gente estar iniciando a implantação do serviço. É um serviço implantado em parceria com o Ministério da Saúde e o Governo do Estado, né? Mas realmente é um investimento alto e importante, um avanço para a saúde da mulher, Marcelo, porque tem muitas mulheres que não se dão bem com os outros métodos que a gente tem, né? Anticoncepcional oral, injetável, o DIU, que a gente também fornece no município para inserção. A gente insere em parceria com o Hospital do Estado, né? Então, antes a mulher precisa só apenas procurar todos os serviços que eu estou falando aqui, precisa procurar a unidade de saúde, que é a porta de entrada, né, do SUS, que deve ser a porta de entrada de relacionamento das pessoas. Então, realmente a média é essa aí de 3 mil a 2 mil, a 4 mil, 3 mil, 5 mil reais. Se a gente fosse contar, eu estava contabilizando aqui rapidamente, pelo total que a gente recebeu nesse primeiro ciclo de 129 em Planons, a gente gastaria aqui no município quase 400 mil reais. Então, assim, é um investimento e é importante porque o método, ele, além de ter uma alta eficácia, como o doutor Lacara já, né, já falou, praticamente, assim, similar à cirurgia de laqueadura, ele dura 3 anos. Então, você vai ficar 3 anos da sua vida tranquilo. Agora, todo método tem um efeito, como ela explicou. Pode ter aquele escape, o sangramento, né? Mas, é assim, frente aos outros métodos que você utiliza... É muito tranquilo. Então, assim, é um bastãozinho que ele, quando já dá o clique, já sai ali da agulha para o braço da mulher. É rápido, né? Faz anestesia local. Mas eu assisti, né, a primeira implantação. Aí eu perguntava à mulher, e aí, tudo tranquilo, tudo, né? Tranquilo, né? Então, a coisa, um método bem simples. A pessoa orientou, sai já com, né, com curativo local e ela faz as orientações para com relação à troca, que é só colocar um band-aid, né, no local. Então, assim, é muito simples, muito prático. O primeiro dia que a gente fez a inserção foi bem tranquilo, não faltou nenhuma mulher, eu achei muito bacana, né? Porque naquele momento a gente tinha feito uma divulgação, mas não estava tão amplificado, então eu fiquei preocupada de não comparecer na totalidade. E na semana passada a gente fez duas datas, dois dias, porque né, aumentou, e a gente segue. Então, se você tiver interesse, é buscar a unidade de saúde.
1: Olha,
0: passar
1: a porta de entrada,
0: né,
1: unidade de saúde.
0: Pelo médico, enfermeiro. Então, você vai, conversa, é avaliado, porque tem algumas pequenas contraindicações, algum caso de mulher que já fez tratamento para câncer de tireoide, de mama, algumas pessoas que têm alergia ao componente da fórmula. Mas, assim, é muito pouco, né? Quem teve questão de trombose também tem algumas contraindicações. Então, é o médico avaliar, como nos outros métodos, né? Tem que ser avaliado. Avaliar, tá tudo ok, vai indicar e a gente já vai para marcação para o Complexo Municipal de Saúde. No complexo, só é feito a inserção do Implanon. Por enquanto, está sendo essa estratégia inicial. A ideia é a gente fazer a capacitação

0: percepção do restante da equipe para poder cada um ser inserido na sua própria unidade. Porque isso facilita, né? Sim. O que a gente quer é o serviço perto das pessoas. E a gente está vendo, assim, cada vez mais o Ministério da Saúde, o Governo do Estado e também a preocupação da nossa prefeita Larissa, está aproximando cada vez mais o acesso à saúde, facilitando para as pessoas. Então, isso que é importante. Então, se você tiver interesse, busque, tem um agente comunitário da sua área, nas áreas, né, que tem agente, tire sua dúvida, não fique na dúvida. E, assim, não fique com receio, porque a pessoa que usou teve tal reação. Porque cada pessoa é diferente, cada corpo é diferente. Né? Mas, de fato, é um avanço muito grande. A gente ficou muito feliz mesmo de Piauí já estar, iniciamos, porque...
1: Sim. Aqui na região é pioneira?
0: Aqui na região é, já tem os municípios realizando, acho que Itajibá já iniciou também, sim, né, que eu vi algumas divulgações, mas assim, a gente quis logo já beneficiar as mulheres, né?
1: Eu assim, está na frente de tudo aí.
0: Isso é importante.
1: 7h19, Jéssica Bacelar, doutora Jéssica, psicóloga, vamos falar de outra data importante, de um assunto importantíssimo. No dia 18 foi o Dia Nacional de Luta Antimanicomial. Que dia é esse? O que é que acontece? Fale pra gente aí. Porque algumas datas que podem passar despercebidas para algumas pessoas e se faz necessária essa lembrança, o meio de comunicação, para a gente estar estreitando esses laços. Bom dia.
2: Bom dia. Com certeza. É uma temática de extrema importância. A gente costuma, né, da saúde mental, da área de saúde mental, estar na invisibilidade.
1: Sim.
2: O que seria essa invisibilidade? Porque lidar com as questões emocionais não é algo que a gente vê, né? E a gente também não aprendeu a validar as nossas emoções. E aí vem essa temática, luta antimanicomial. Por detrás de todo o histórico da saúde mental, tem um histórico muito triste que está associado à quantidade de pessoas, né, que vieram a óbito decorrente dessa invisibilidade. Porque pessoas que em algum momento... não fosse agradável para a sociedade, deveriam estar na invisibilidade. Pessoas essas, independente de ter algum tipo de doença mental. O que, antigamente, a gente pontua como a história da loucura. A história da loucura está por detrás de tudo isso, né? Culturalmente falando, se a pessoa é doido, ele tem que estar afastado da sociedade.
1: Tranca ele lá,
2: que é o local onde ele pode ficar. Sem acesso a ninguém.
1: Era até piadinha, né? Tá doido lá pro Juliano Moreira.
2: Isso mesmo. Né? Então, assim, o histórico é esse. Então, por detrás de toda essa invisibilidade, tem essa questão do preconceito, do estigma associado. E aí, às vezes, a gente fica sem entender. Mas por que existe tanto preconceito decorrente? Porque a gente aprendeu assim. Né? Eu sempre repito, milhões de vezes... culturalmente falando, nós aprendemos isso. Se é doido, a gente não tem que ficar perto. Se existe alguma condição, vai ter um perigo, então não tem que estar na sociedade. E aí a luta antimanicomial, ela vem justamente para isso. É uma luta grande, diária, porque assim, é uma coisa que a gente vê muito recorrente ainda no nosso dia a dia, principalmente a gente que está, né, enquanto a âmbito da saúde mental. E veio a lei é uma lei nova diante de todas as outras. Então, esse ano, a lei 10.216, ela completa 25 anos, que é onde veio a busca pela reforma psiquiátrica, né, brasileira. Então, saiu do modelo antimanicomial, onde as pessoas que tinham algum tipo de transtorno mental eram tratados ou não tratados, porque não existia um tratamento eficaz, não existia de fato um tratamento direcionado para cada pessoa. Então, o que serve para um, serve para todos. Se der certo, deu, ele estando trancado é o que importa, porque ele não pode estar no meio, né? Ele não pode estar no meio social. E a revolução veio justamente por conta disso, através de profissionais de saúde, através dos próprios familiares, através do próprio paciente, para perceber que não, que o melhor tratamento... quando vem a reforma psiquiátrica, vem toda essa revolução aí a nível da luta antimanicomial, de fechar os manicômios e ofertar tratamento adequado para essas pessoas. Só que nesse período foi o que a gente chamou dentro da história do Brasil, do Holocausto Brasileiro. Então foram mais de 60 mil pessoas que morreram. Só que por detrás dessas 60 mil pessoas não estavam apenas pacientes que tinham algum tipo de doença a nível de transtorno mental. Então, qualquer pessoa que deveria estar fora da sociedade, desde negros, mulheres que em algum momento eram mães solteiras, então prostitutas, qualquer tipo de deficiência, independente do que se tratava, também. Então, o que é que aconteceu? Aquele boom. Houve superlotações, então não existia local adequado. Praticamente, eles dormiam um em cima, um esquentava o outro, em cima de capim, sem alimentação adequada, sem tratamento. Então, foi por isso que chamou de Holocausto Brasileiro. E aí, diante de tudo isso, quando os profissionais identificaram, percebeu, não, isso aqui precisa ser revisto.
1: Né? Existiu também, de uma certa forma, por parte de familiares, lógico, cada um tem seu pensamento, seu estilo, de a certa forma, se livrar do problema, aspas. Ó, ele tá aqui, eu não tô conseguindo, eu vou internar e deixa lá que alguém vai resolver.
2: Sim, e é uma realidade que não é uma realidade muito distante.
1: Ainda acontece.
2: Ah, não, vou fazer uma viagem, vou ficar 3 meses, eu preciso de algum lugar para internar ele. Para internar ela, porque eu não tenho. Só que hoje, com a reforma, a gente não faz mais dessa forma.
1: E às vezes esquecia também, após esses 3 meses, esquecia, né? Que tinha alguém lá.
2: Sim, e ainda esquecia. Antigamente era assim, ficava internado 3 meses, 6, e não voltava. Por isso que começou a superlotação. Uhum. Então, assim, hoje em dia a gente ainda vê muito isso, não é uma realidade distante. Então, quando a gente pensa em novas formas de tratamento, é justamente o que a gente tem, o que a gente oferta a nível do Centro de Atenção Psicossocial, que é o CAPS. Junto do CAPS existe um preconceito muito grande. Né? Então, assim, o estigma associado ao CAPS.
1: Que preconceito que acontece?
2: A loucura. As pessoas associam que o CAPS é um local de doido e de...
1: Onde os normais não podem se aproximar.
2: Não podem se aproximar.
1: Os profissionais.
2: Justamente.
1: Que também acho que eles botam na conta também. O profissional é doido também. Bota na matemática, bota na conta.
2: Tá lá. Também.
1: Tá lá, fica lá dentro também.
2: E assim mesmo, dessa forma. Então, assim, pelo contrário, o CAPS é justamente a possibilidade da gente só reafirmar que o tratamento ele é possível. Então, algumas pessoas levam para esse lado mesmo. Uma boa parte, a gente vê vários memes na internet, né?
1: Sim.
2: No lugar é do CAPS.
1: É do CAPS.
2: Né? Enlouqueci.
1: Fugi do CAPS.
2: E aí, é bem nessa linha. Então, assim, a luta antimanicomial, ela também vem para reforçar isso. Que os manicômios fecharam, ok. Né? A busca é para essa diminuição. O paciente, ele pode viver em sociedade, ele pode estar em tratamento. E ele pode estar inserido no território do qual ele faz parte. E o CAPS, eu costumo dizer que o CAPS é um local onde a gente consegue salvar vidas. Só que as pessoas não visualizam isso. Então, assim, a gente vê o avanço dos pacientes, vê que eles chegam num quadro de sofrimento intenso e em algum momento a gente consegue ver ele se desenvolvendo. Então, é um diferencial. Se as pessoas começarem aos poucos a falar assim, mas o que seria o CAPS? Ter a curiosidade de entender e identificar o que é que está por detrás do serviço.
1: Bom, aqui eu tenho uma enfermeira e uma psicóloga. Saúde só vai por amor. Não, eu vou lá me formar só para ter um diploma, não. Ou vai fazer o que tu gosta ou não adianta. Melhor desistir. E no teu caso específico, o que é que passou na tua cabeça quando tu resolveu fazer? Não, vou fazer psicologia. Por quê? Porque não é tão distante, nada acontece. Quando você fala assim, ó, procura um psicólogo. Eu não sou doido? Se falar no psiquiatra, Ave Maria... De onde é que surgiu essa vocação, digamos assim, para migrar para essa área?
2: E é justamente isso, viu? O preconceito já existe aí. Inicialmente, eu não tinha interesse na psicologia, não. Coincidentemente, né? O interesse era na enfermagem, mas aí eu percebi que... Não, espera aí, bora lá. Fiz o vestibular para enfermagem em busca de contemplar a bolsa pelo Enem.
1: Sim.
2: E aí, a minha segunda opção, eu coloquei psicologia. Só que, quando eu passei, em primeiro lugar, consegui a bolsa pelo Enem, em primeiro lugar, em enfermagem. Só que, eu não tinha me atentado que a enfermagem tinha que ser diurno. E aí, eu falei, não dá pra mim. Eu quero algo que eu consiga, noturno, que eu consiga custear.
1: E aí, aparece...
2: Aí, qual é o próximo curso? Psicologia. Só que por detrás de tudo isso já existia, né? Porque assim, desde muito nova, eu sempre tive esse perfil de que as pessoas me buscavam pro acolhimento. Então eu acredito que a enfermagem veio nesse ato do cuidar, mas o processo da escuta da psicologia, ela é completamente diferenciada. Então foi aí que eu entrei na psicologia, pensando na enfermagem E foi um encontro. Eu ainda falei, vou iniciar o curso. Se eu não gostar, se eu não me identificar, eu busco o outro ou sigo na tentativa da enfermagem. Só que no primeiro semestre é isso aqui mesmo. Então, sigo, né? Eu tenho mais de 10 anos de formada e busco constantemente essa mudança. Porque se a gente não se perceber, a gente não consegue ficar no curso. Porque é um processo, né, de construção diária. Então, lidar com o sofrimento do outro requer muito que você esteja bem, emocionalmente falando. E quando a gente pensa na psicologia e na psiquiatria, tem muito disso.
1: O psicólogo precisa de ajuda?
2: Desde o momento que entra no primeiro semestre, é a primeira coisa que a gente escuta. Você precisa de terapia para você saber lidar com a sua angústia, o seu sofrimento, para você saber lidar com o outro. Porque senão não vai. Né? Então, assim, a valorização dos profissionais a nível de saúde mental, tanto psicólogo como psiquiatra, veio depois da pandemia. Porque a pandemia foi aquele boom mesmo de falar assim...
1: A pandemia foi algo terrível, mas sim, que trouxe algumas coisas boas, se é que podemos dizer.
2: A esse nível, para as pessoas identificarem que a busca pela ajuda é propícia a qualquer um. Só que, mais uma vez, culturalmente, nós não aprendemos a buscar ajuda. A gente tem que ofertar o que o outro quer que seja ofertado. E o que é que a gente oferta para si? Então, assim, a nível mesmo psicológico, a gente tem uma dificuldade muito grande de se perceber. É muito mais fácil eu identificar você do que eu voltar o meu olhar para mim e falar assim, o que é que eu estou sentindo, o que é que eu estou percebendo, como é que eu estou... Porque é como eu falei, uma das primeiras frases que eu falei quando a gente chegou aqui. As emoções a gente não consegue ver, né? A gente só consegue sentir. Então, a nível, né, de toda essa revolução mesmo e possibilidade de tratamento, isso serve para o nosso dia a dia. Tudo que a gente identifica no início, né, a gente vai conseguir tratar melhor. Só que a gente aprendeu, principalmente a nível de questão psíquica mesmo, a questão emocional. Vai levando. Vai passar e quando a gente vê, começa a cronificar um sofrimento intenso e a gente não consegue tratar na prevenção. A gente chega no adoecimento.
1: Para fechar esse assunto, acontece amanhã e na quinta-feira dois eventos em locais diferentes, mas com a mesma temática.
2: Isso. Enquanto, né, a nível da Secretaria de Saúde, quanto a nossa gestora Kelly, quanto a nossa gestora Larissa, a busca de que para a gente levar para os nossos colegas, que a gente sabe que não é uma demanda fácil lidar com a saúde mental. Né? A gente sabe que não é fácil. Então, a nossa busca é fortalecer os nossos profissionais para que cada dia a gente possa ver eles também fazendo esse acolhimento de forma adequada, sempre em parceria, que aí é onde entra a questão da RAPS, né? Que é a Rede de Atenção Psicossocial, que contempla uma das primeiras, né? O CAPS já é um serviço especializado. Então, a atenção primária, como a gente vem falando aqui no decorrer, é porta de entrada e... qualquer tipo de paciente, ele pode ser atendido na atenção primária. Então, a gente precisa fortalecer para ir em busca de como lidar com os pacientes. Mas não é especificamente um paciente de transtorno mental, mas são todos. Porque hoje a gente tem pacientes em um quadro mais leve, que pode ser muito mais difícil do que um paciente que tem um caso cronificado e a gente não sabe lidar. Então, a busca de capacitações, né, enquanto a nível de Secretaria de Saúde, ela vem reforçando e a gente fazer essa parceria. Porque, assim, é possível a gente tratar, a gente acolher e ofertar o melhor serviço em todos os âmbitos, desde a condição clínica à condição psíquica. Então, assim, essa é a proposta da Secretaria de Saúde.
1: E vai ser no dia 20, amanhã, no CAPS.
2: Isso.
1: E às 14 horas,
2: às, né? 14 horas.
1: E na quinta-feira, dia 21, no Complexo Poliesportivo, às 8 horas da manhã.
2: Isso.
1: Keila, baseado no que a gente está conversando aqui, percebe-se que tu tá com uma equipe muito boa, uma equipe dedicada a cuidar das pessoas.
0: Não tenho dúvida nenhuma, Marcelo. Eu acho que todo trabalho de entrega... Ayrton Senna tem uma frase que ele dizia assim, né? É que... todo o resultado final do trabalho dele era o resultado, quando ele entregava, era o resultado de toda uma equipe. E é verdade, porque a gente olha só a pessoa ali no pódio, mas não olha o bastidor. Isso. Né?
1: Como é que ele chegou
0: ali? Como é que chegou ali? E assim, a gente só chega, alcança junto, a gente só chega, porque também existe a gestora, né? Nossa gestora maior, que é Larissa, ela também compreende e acolhe que é desafiador fazer saúde, porque a gente tem a população de Piauí de né? Segundo o IBGE, 2022, 42 mil e poucas pessoas. Então, a gente tem que atender todas essas pessoas. Não quer dizer que todo mundo utiliza ao mesmo tempo o sistema? Não.
1: Não.
0: Tem gente que utiliza mais, tem gente que acha que não utiliza o SUS, que na verdade não é a verdade, porque todo mundo bebe água e essa água que bebe é avaliada pela Vigilância Sanitária. Se você precisar de um transplante, é. A medicação é regulada pela Anvisa, né? Então, se você usa os transportes rodoviários, aéreos, né, portuário, a campanha de vacinação. Então, a gente for falar, vai ficar amanhã toda falando aqui do SUS. Eu sou uma defensora do SUS, não porque o SUS é perfeito, né? Eu sou a defensora do SUS porque foi o lugar onde eu me formei, onde eu tenho concretude de assistência, de vivência há 23 anos, né? Então, a gente sabe que sim, tem dificuldade, mas eu acredito porque existem muitas pessoas acreditando e que faz esse SUS no dia a dia. Não quer dizer que esse mesmo SUS ele não tenha desafios, porque tem, né? Se a gente for pontuar, também a gente pode ficar a manhã toda aqui pontuando. Mas acho que só também o querer fazer, a intencionalidade, o trabalho, a dedicação, o trabalho, o compromisso, eu acho que isso que faz dar certo. E quando a gente fala o SUS, fica parecendo que o SUS é um objeto, né? O SUS não é uma pessoa, o SUS somos todos nós.
1: Sim.
0: Que usamos serviço, né? Gestão, usuário, profissional. Então, realmente, como você falou, é uma equipe que se empenha. E eu mando um abraço para cada profissional de saúde que faz o SUS no município de Piauí, porque desde a unidade de saúde, regulação, SAMU, atenção básica, CAPES, academia,
1: imagine,
0: né?
1: Aí, viu?
0: São 20 estabelecimentos que a gente tem, então realmente é desafiador.
1: Mas que estabelecimento, né? É esse? É mercado? Não, gente. Não,
0: é unidade de saúde, viu? Mesmo, né? E aí nós só, não é só o posto de saúde, são todos esses espaços, né, onde eu citei aqui, que faz o SUS de fato acontecer. E a gente vê isso mesmo, dedicação da equipe com a campanha, com o objetivo. Então, são várias ações, como você, né, tem acompanhado, que acontecem ao mesmo tempo.
1: Sim.
0: Ontem mesmo a gente teve mais uma, que foi da fibromialgia, que não foi possível fazer no dia 12 de maio. Mandar um abraço para as nossas pacientes do grupo de fibro. Ontem também eu vi que temos dois homens, né? Porque geralmente é uma doença que acomete mais mulheres,
1: sim,
0: né? Então, temos dois homens. Então, o relato deles é bem interessante. Ontem, no grupo de fibra, mandar um abraço para cada um paciente, porque, como eu falei para eles, me ensinam muito mesmo.
1: Você tá,
0: né?
1: Aí eu preciso te interromper, mas me fala aí, como foi essa chegada de dois homens no grupo que...
0: É essencialmente de mulheres, né?
1: De mulheres. Aí chegam dois homens com fibromialgia.
0: Eu perguntei a eles assim, como que vocês chegaram até aqui?
1: Ah, tô curioso.
0: Né? Aí um deles me falou que foi encaminhado por uma das nossas profissionais, né? Joana, que é enfermeira nossa, um abraço pra Joana, do serviço de hepatologia, que também temos aqui, né, no Complexo Municipal.
1: Sim, por sinal,
0: junto com o doutor Marcelo Costa, né?
1: Viu?
0: Que são profissionais maravilhosos, extremamente competentes. Então, ele tinha demandas voltadas para a parte do fígado, e aí se identificou por conta de que tinha esse relato que você falou, né? Da pessoa que foi ao hospital, e tinha uma pessoa lá urrando de dor, com muita dor intensa.
1: Muito,
0: e é uma dor que, como eles relatam, que dói do fio do cabelo ao dedo do pé. Então, para você dimensionar, que às vezes até fechar, abrir o olho dói. Então, assim, é um processo de dor muito intenso. E, assim, existe uma descredibilidade, às vezes, do próprio família, de quem está ali no convívio da pessoa. Porque acha que a pessoa é excesso, é hipocondria, que só fala de dor, né? Então, ele falou que chegou encaminhado. E o quanto que o grupo tem sido importante para ele. Eu estou usando aqui os relatos dele, eu fiquei muito feliz. Porque, às vezes, tem dia que a gente acorda desanimada.
1: Sim.
0: Mas, quando a gente vê... Porque é um nível de cobrança muito grande, né? Da saúde. Então, quando a gente vê um paciente que dá um retorno pra a gente vê que a gente tá no caminho assertivo, né? É certo, porque certo é errado, eu não gosto de falar, porque certo é errado é uma visão muito individual de cada pessoa.
1: Porque criticar,
0: né?
1: É bem mais fácil, né? Jogar pedra é mais fácil, mas pra elogiar dói, demora,
0: isso.
1: É ave maria.
0: Então, quando ele traz, o relato dele traz a certeza de que a gente tá no caminho certo, porque a IPAU promulgou a lei municipal em 2024, quando não tinha nem a nível de estado, nem federal. O estado foi ano passado que reconheceu a fibromialgia como uma deficiência da completude que ela é, e nesse ano, o Ministério da Saúde sancionou a lei federal que reconhece a fibromialgia como deficiência, e disso daí vai desmembrar vários, né, direitos. Tem muitas medicações que o SUS não cobre ainda, mas como eu falei para eles ontem, é um caminhar. A lei dá esse direito, faz um marco, mas a gente precisa, no dia a dia, sensibilizar a nossa família, nossa comunidade, os próprios profissionais sobre o que é a fibromialgia, porque não é o papel que vai dar o direito. o papel dá o direito ali no papel, mas a gente precisa executar, né, esse direito. E o outro também falou que vem encaminhado e eles se sentiram bastante acolhidos, porque no grupo, que a maioria é mulher, é difícil às vezes de ficar, porque a mulher não para de conversar.
1: Para você, secretária, né? Ao ser comunicado por sua equipe que dois homens estavam fazendo parte do grupo, qual foi a tua reação?
0: Eu fiquei muito assim feliz, né, desse acolhimento, porque a gente sabe que homens também podem ter fibromialgia, mas a maioria é composta por mulher, né, do gênero, né, feminino. E assim, que mais homens possam realmente buscar o serviço. E para o homem, eu fiquei pensando, ele falou, né, justamente é pior ainda, porque existe aquele, né, aquela cultura de que o homem não sente dor, homem não chora, né, que é sofrimento, que é frescura, que é preguiçoso. Então existe ainda mais algo relacionado para o homem, que é para superar, né? Porque é como se você fosse uma máquina,
1: preconceito por,
0: né,
1: parte deles mesmo também.
0: Deles mesmo também. Aceitar. Então, o relato dele foi bem, bem interessante, muito interessante. Então, mostra, assim, que, de fato, existe essa população e que a população pode buscar. Como é que faz para ter acesso ao grupo? Né? O grupo funciona no complexo esportivo, que é ali, né? É um espaço que é junto com o Estado. Então, a gente começou a fazer lá por conta de que o espaço já estava ficando pequeno. Hoje a gente tem quase 200 pessoas com fibromialgia sendo beneficiadas no programa. É importante ter o diagnóstico para a gente estar inserindo. Então, pode procurar LIS no Complexo Municipal de Saúde, certo? Que é ali na antiga UPA, que é capaz de cadastrar também as pessoas que já têm diagnóstico, dar acesso à carteirinha, porque a carteirinha possibilita, né, a essa concretude do direito, NIFILA. A gente tem feito esse trabalho com o pessoal da saúde, né, da prioridade nos atendimentos de saúde, nas filas. Não é porque a pessoa quer, é porque é nesse nível de dor, como a gente conversou anteriormente aqui, da pessoa não aguentar. Então, tem momento que está em crise mesmo. Então, se ela fica muito tempo parada, isso gera dor. Então, é por isso que lá a gente tem fisioterapeuta, educador físico, nutricionista, psicólogo. É, temos também, elas passam aí pelo nosso psiquiatra, doutor Ângelo, que temos dois, doutor Ângelo e doutor Rony, os dois profissionais maravilhosos, para poder fortalecer essa assistência para fibromialgia. E mandar um abraço muito grande e dizer, ontem eu falei para eles e elas, né? Não desistam, porque a continuidade de vocês nos dá força também para a gente continuar. E dizer que é um programa essencialmente, Marcelo, mantido com recurso municipal. Então, é só quando a gestora entende, né, essa necessidade, assim também como crescer, é tudo recurso municipal. Então, ou seja, para o programa funcionar, é dinheiro mesmo investido pelo município. Porque eu sei que a gente vai entrar no período de São Pedro e várias pessoas sempre pontuam que vai fazer festa e a saúde. São recursos totalmente diferentes. A gente não pode comprar remédio com esse recurso e nem pagar profissional e nem nada. Então, o dinheiro da saúde é da saúde e é aplicado. E mais que tem, a gente quer aplicar.
1: Bom dia, Marcelo. Mande um abraço para aquele. Fala que toda a equipe do João Alves está mandando um beijo para ela, viu? Tamires. Valeu, Tamires. Um abraço. Olha, gente, o que Keila tem falado aqui não é um terço do que a secretaria vem atuando e fazendo aqui no município. Só que o tempo da gente ele é bem escasso, bem curto. Então, deixa aqui, Keila, um espaço para você fazer um arremate final aí de mais ações que estão sendo desenvolvidas e as que estão por vir na sua parte, na sua secretaria.
0: Então, como eu falei, a gente continua na campanha de vacina até 30 de maio, por enquanto, né? É a data que o Ministério deu de marcador. Então, a gente precisa melhorar a nossa cobertura vacinal, porque ainda a gente não está no quantitativo, que o ideal é acima de 90%, a gente não, ainda está chegando lá entre 50 e 60, ainda está pouco. E aí o pessoal está preocupado já com São João, São Pedro, então vamos se vacinar, para não ter desculpa de gripar e ficar aí sem poder curtir, né? O São Pedro, todas as unidades de saúde. Também, no dia 2 de junho, teremos o serviço de escleroterapia no complexo. Para esse serviço, precisa antes ir na regulação, com a documentação, dar o nome, porque só atende quem tiver na lista, porque ele tem um quantitativo, é diferente do de oftalmo, né? Que a gente abre essas exceções, que pode ir diretamente lá. E dizer que amanhã, no dia 20 de maio, a gente está fazendo doação, junto com servidores, né, da prefeitura, de várias secretarias, para doação de sangue, certo? Então, no segundo sábado do mês de maio, comemora o Dia Municipal do Doador de Sangue, que aí é uma campanha importante. A gente tem aqui um grupo, né, no município, que é de doadores de sangue. Sim. Que tem como um pessoal de frente, Alenilton, mandar um abraço para ele, que está sempre ali com a gente. A gente sempre tem, né, oferece transporte, lanche, blusas, apoiando a ação, porque a gente entende que é uma ação importantíssima, não só para Piauí, mas para a região. Então, aí, manda um abraço para todo o grupo de doadores, dizer que o trabalho que vocês fazem é um trabalho maravilhoso, né, de voluntariado. Às vezes, a gente só se importa quando a gente ou alguém nosso precisa, e esse grupo trabalha o ano todo de forma voluntária, é importante dizer isso, nessa ação. Então, amanhã, a gente se organizou para ir fazer a doação, vai sair 7 horas da manhã, né, quem tiver interesse também de se ajuntar para participar dessa doação é importante, porque junho está chegando, o estoque do Hemoba está baixo, né? E a gente precisa realmente deixar esse estoque melhor, porque acontecem acidentes, né? Além das cirurgias que acontecem. Então, aí fica nosso abraço para o grupo de doadores e dizer que quem quiser, a gente está nessa campanha para amanhã fazer doação de sangue GQ no Hemoba.
1: 7h43, Keila Maia, algo mais a acrescentar? Fica à vontade. Sinamo, muito obrigado, minha querida, pela sua visita.
0: Nós agradecemos a todas as equipes de saúde, a toda a equipe, e dizer, para não esquecer, né, que o maio também é o... A gente não fala só que é o dia, é o mês da luta, né, antimanicomial, porque a gente precisa falar sobre saúde mental, acolher. Como Jéssica falou, a gente tem essa resistência quando fala vai para o CAPS. Então, a gente vê que o ambulatório hoje, né, de psiquiatria que funciona cá no complexo com o Dr. Ângelo também tem um número grande de pacientes que a gente vê que realmente as pessoas têm buscado. Isso também é bom, não é ruim, né, Jéssica? Porque cada mês mais cuidar da saúde mental. E também agradecer a nossa prefeita Larissa Dias pelo apoio, né, empenho nas ações de saúde. Muito obrigada, Marcelo.
1: Jéssica, mais uma vez só reforçando o convite aí, amanhã e quinta-feira, dois lugares distintos e a presença da população é importante.
2: Isso. Nesse primeiro momento, a nível da população, a gente vem fazendo mais nessa forma de sala de espera, com os pacientes também, né, a nível no nosso dia a dia, porque é uma campanha, né, a nível do mês de maio, mas é algo que a gente lida diariamente, né? E, no geral, a nível da luta antimanicomial, a gente não vai conseguir mudar uma sociedade. Sim. Mas a gente pode, é o que eu uso o termo, como uma desconstrução a nível individual de cada pessoa, porque de loucura todos nós temos um pouco, não é? Então, assim, o que muda é a nossa história de vida, é o nosso dia a dia, é a nossa rotina. Então, que a gente possa aos poucos desconstruir o que nós aprendemos a nível da loucura, que está suscetível a qualquer pessoa, desde que nós, né, somos seres humanos, e que a gente pode sim não ser mais um que vai apontar quando existir algum tipo de adoecimento mental. Então, o sofrimento mental é muito triste, é muito angustiante. Nem todos sabem lidar. Mas se tiver alguém ali que não seja mais um para apontar e criticar, a gente pode fazer desse 18 de maio, todos os dias do ano, né, essa busca. Eu não preciso chegar a abraçar uma pessoa que tem alguma condição, que esteja na rua, né, em nível de desorganização. Mas eu não preciso ser aquele que vai apontar e vai dizer mais um doido que está na rua ali, né? Doido, se é doido, joga pedra. Pelo contrário, a gente tem possibilidade de tratamento. Se existe tratamento, existe aquela luz no fim do túnel que tudo pode mudar. Um paciente com quadro de sofrimento intenso, de transtorno mental, porque a depender de qual seja o transtorno, não vai ter cura, mas com um tratamento, com um quadro compensado, ele pode viver com qualquer pessoa, estar na sociedade como qualquer pessoa. Então, que essa desconstrução a nível, né, da saúde mental no geral seja feita diariamente por cada um de nós. Então, o 18 de maio é uma comemoração justamente com o olhar de que há possibilidades, é possível sim a gente estar bem, basta que a gente também tenha o apoio a nível familiar, da sociedade e como um todo.
1: Obrigado, querida.
2: Obrigada.
1: Um abraço, Keila. 7h47 na Bahia.

0: por uma cidade modelo.
1: 48, antes de Neto Pereira, sabe quem foi o jogador? Cabeçudo, tá agoniado pra saber?
2: Não, claro.
1: O jogador do Botafogo, Danilo.
2: Danilo.
1: Danilo, pra quem não sabe, em 2019, ele jogou, lembra do time Cajazeiras?
2: Cajazeiras tem ainda esse time?
1: Tem, lá de Salvador. O Cajazeiras, em 2019, jogou contra o Doce Mel, lá em Cachoeira, pela segunda divisão do Campeonato Baiano. E neste dia, Danilo jogou contra a gente, fez um partidaço. Eu lembro que eu conversei com o Matheus, nós botamos o jogador, falei, rapaz, se subir, é um jogador importante pra gente trazer.
2: Aí ficou de zóio.
1: 2020 nós subimos, e eu liguei pra Danilo pra saber se ele tinha interesse de jogar aqui, mas foi quando já tinha uma proposta do pessoal levar ele pra outro time, ele acabou chegando lá no Palmeiras e aí decolou, está hoje aí na Copa do Mundo. Tá vendo?
2: Pois é.
1: Bora!
2: Eu sei que foi, motel é hotel ou hotel é motel? Qual é dos dois? É tudo igual? Motel, hotel é pra dormir, né? É. Mas se quiser dormir no motel, não dorme também, não? Pois é, carregaram a chave do hotel! Aqui, ó, quarto 209. Quem será que foi?
3: Perdeu a chave do hotel, tu tá com motel por quê?
2: Eu não entendi. Não, porque hotel diz que é pra dormir. Se você quiser dormir no motel, você não dorme também, não? Carregaram a chave do hotel.
4: E perderam?
1: Hotel não. Aconchegante.
4: Não, peraí, eu entendi porque a chave parou
1: bom
4: aqui.
1: Dia, bom
2: eu
1: dia,
2: sei.
1: Alguém que encontrou
2: tava
1: a chave.
2: Tava aqui, ó.
4: Aí encontrou a chave.
1: Alguém deve ter carregado o hotel.
4: Ou a própria
1: perdeu,
4: pessoa.
1: Perdeu, aí a pessoa achou. Olha esse hotel aconchegante daqui.
2: Ei, não.
4: Não. Não.
1: Alguém que se hospedou, esqueceu e carregou.
2: Carregou a chave.
1: Perdeu aqui em
2: Piauí. Vai voltar de novo.
1: Alguém achou e tá aqui na rádio.
2: Acho, carregaram a chave.
1: Ó, você que tá no quarto 209 tá. Do hotel aconchegante.
4: Não, não tá, entendi. Não, porque perdeu a chave, Marcelo.
2: Carregaram a chave pra voltar de novo.
4: Sim, eu sei. Aí o dono é que tem de saber onde tá a chave, que é aqui.
1: Então, você... Se não voltar depois daqui, a pessoa que tá.
2: E aí vai limpar o quarto, como é que
1: se esse hotel não for aqui,
4: sim, daí.
1: Quem tem que saber disso aqui, só a pessoa que perdeu.
2: É.
1: Então, e você aí? Que tá hospedado no quarto 209 no hotel aconchegante. Tu perdeu a chave.
2: Quer limpar o quarto? Não pode.
1: Tem a reserva.
4: Com certeza já percebeu, né? Porque se deixar essa chave aqui foi ontem.
2: E não sei de nada.
1: 7h51, bora com Neide Pereira, as informações policiais no programa de hoje.
5: Neide Pereira, a repórter que está onde o fato acontece. 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
4: Chegando. Xole gosta de fazer inferno com a vida dos outros. Aí ele já que botou o motel no meio.
2: Não, porque fala que o hotel é de dormir. E motel, se você quiser dormir no motel.
4: Dorme onde quiser. Mas, rapaz, só é ter bala na agulha, dinheiro pra dormir. Apesar que não é tão caro assim também, motel, né?
2: Motel negocia. Hotel não pode negociar, não.
4: Pode, os dois podem. É porque
2: é tudo igual.
4: Ah. Tô chegando, solta aí, Nélia, falando do cardápio de hoje.
2: Bom dia, Nélia. Ah, tá.
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4: 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Vamos conferindo juntos as informações policiais. Informações policiais, incêndio de grandes proporções atinge supermercado no centro de Itajibá. Um incêndio foi registrado na madrugada. Um supermercado localizado na Praça Totilomanto, no centro de Itajibá, foi atingido por um incêndio registrado por volta de 1 hora da madrugada desta terça-feira, 19. De acordo com informações apuradas pela reportagem do Giro, as chamas se espalharam rapidamente e consumiram parte da estrutura do supermercado São Paulo, destruindo mercadorias, equipamentos e que estavam no interior do imóvel. O fogo foi controlado por uma equipe do Corpo de Bombeiros, evitando que o incêndio atingisse outras partes do estabelecimento e imóveis vizinhos. Apesar dos prejuízos materiais, ninguém ficou ferido. As causas do incêndio ainda são desconhecidas e deverão ser investigadas. Oh, meu Deus, né? Quanto sofrimento aí para as pessoas que lutam tanto, né, para ter o seu negócio e para ver o fogo, né, destruindo. Seguimos com mais informações policiais. Um vídeo que circula nas redes sociais tem causado forte comoção e revolta entre moradores de Prado, no extremo sul da Bahia. Nas imagens, uma idosa, identificada como Dona Leonora, aparece relatando momentos de terror vividos durante a madrugada após uma suposta tentativa de estupro. O caso rapidamente viralizou em grupos de WhatsApp e páginas da região, aumentando ainda mais a preocupação da população com a crescente sensação de insegurança no município. Nas imagens compartilhadas junto ao vídeo, moradores afirmam estarem assustados com a violência. Abre aspas, nem a senhora de idade está passando. Está sendo respeitada, diz uma das mensagens que acompanha a gravação. A repercussão foi imediata e gerou uma onda de cobranças por mais segurança e atuação firme das autoridades. Internautas também demonstraram solidariedade à idosa e pediram investigação rigorosa para identificar e prender o responsável. Até o momento, não há informações oficiais detalhando as circunstâncias da ocorrência, nem confirmação sobre prisão de suspeitos. O caso deverá ser apurado pelas autoridades competentes. A divulgação do relato aumentou a tensão entre moradores de Prado, que denunciam medo constante diante de episódios de violência registrados na cidade. A senhorinha, ela disse que para escapar do estuprador, ele já estava enforcando ela, colocando a mão na boca dela, e ela falou que tinha HIV. Quando ela falou que tinha HIV, foi quando ela foi deixada em paz, graças a Deus. Seguimos com mais. Ela não tem HIV, tá, gente? Ela só falou porque ela disse que veio aquela palavra, que Deus usou ela naquele momento para poder ela estar se livrando. Vamos seguindo com mais informações policiais. Gente, tem matança de gatos na rua Emília, sítio do Pica-Pau. Em um dia, 3 gatos foram envenenados e mortos. As pessoas desconfiam de quem seja, mas não tem provas. Vamos arrumar as provas, não é? Ministério Público nele aí, ó. Seguimos com mais informações policiais. Bicicleta é furtada em empresa prestadora de serviço da Coelba, na Avenida Lauro de Freitas, em Piauí. Uma bicicleta foi furtada na Avenida Lauro de Freitas, em Piauí. O proprietário pede apoio da população para localizar o veículo. A bicicleta foi furtada na sexta-feira 15, na Avenida Lauro de Freitas, em Piauí, em uma empresa prestadora de serviço da Coelba. Conforme imagens de câmeras de segurança, um homem trajando bermuda, boné e carregando uma sacola verde passou pelo local e levou a bicicleta, fugindo em seguida em sentido ignorado. O proprietário disponibilizou a foto para ajudar na identificação e recuperação do veículo. O proprietário informou que disponibilizou uma foto da bicicleta e pede que qualquer informação sobre o paradeiro do veículo seja repassado imediatamente à Polícia Militar ou à delegacia mais próxima. O caso deverá ser investigado pelas autoridades competentes. A redação é do Ipiaú TV. Se você quer ver a imagem e ajudar esse rapaz aí que teve a bicicleta furtada, entra aí no Ipiaú TV para poder ver maiores detalhes, tá? É hora de ir embora em... Deixa eu ver. É, não dá tempo, não. Não dá tempo ler mais, não. E Marcelo, me deixa zoada. Quando... Gente, como quem tá ao seu redor influencia no que você está fazendo. Marcelo aqui não tá bem, não. Ele olha no celular, ele coça a cabeça, ele sai.
2: Oi.
4: É, ele sai. Aí eu sinto que a pessoa tá agoniada perto de mim. Eu fico perdida aqui, lendo, sei se eu leio minhas matérias, se gaguejo. É, é porque, ó, como influencia, né? Não, é verdade. Se eu tô aqui agoniada e tu tá lendo alguma coisa aí, tu não fica preocupado? Eu, porque tu não tá normal. Tá acontecendo o que com você?
3: Às vezes, quando eu tô conversando com o Chola, ela fica doida aqui. Vocês estão conversando aí?
4: Não, ainda. Então fico, lógico, que fica me atrapalhando. E aí tá
3: tudo.
4: E coça. Atrapalha. E coça a cabeça, e olha no celular, e vai. E faz um bico. Eu falei, eu tô atacada, não. Eu tô falando assim, que quando você.
3: Tá atacada.
4: Não, se você percebe a inquietação do outro, o outro não tá bem. Tá o problema. Qual é o seu problema? Conte aí.
2: É.
4: Conte aí.
3: Neymar na seleção.
4: Mas rapaz, quem bate?
2: Esquece.
3: 8 horas na Bahia, agradeço.
4: É Val com café.
3: Val, ó.
4: É Val com café. Obrigada, Val.
3: Hoje vem com ou sem?
4: Com ou sem açúcar?
3: Com.
4: Sem? Com? É sem, ótimo. Eu sou fit.
3: Você é retada. Valeu, Val.
4: Açúcar raramente.
3: Porque isso aí, ó, a cartilha da amarela.
4: É esse mesmo.
3: E açúcar aí ele gosta.
4: Valeu, gente. As formigas tudo doido atrás dele. Tchau, gente.
3: E aquela placa do banheiro foi você, não foi? Aquela placa do banheiro foi pra você, não foi?
2: Foi.
4: Você que tem um...
2: É.
4: Bilal torto.
3: Falecido
4: torto.
3: 8 horas da Bahia. Agradecer a todos pelo carinho, atenção dispensada. Estaremos de volta amanhã, se Deus assim nos permitir. Neymar vai pra Copa! E Chole tá fora! Tchau, gente!

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4: E às 8h14, bom dia. Olha, bom dia, valeu pelo carinho, pela audiência. A partir de então, mais uma edição do Amarelinho Notícias. Vamos às informações no programa de hoje.
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4: No programa de hoje você vai acompanhando direto do portal Amarelinho Notícias. Olha, Barro Rocha, evento do CRAS, marca início das atividades do grupo. Elas em ação. Contas da ex-prefeita Anacleia são aprovadas por 9 votos e reforça a política em Ibirataia. O Padilha alerta para futuras pandemias e defende a população já do Brasil e bota todos em alerta. Já em Piauí, operação do Ministério Público combate extração irregular de areias já dos cometas. Já em Itajibá, homem é vítima de tentativa de homicídio no bairro 31 de março. Você ligada aqui em nossa programação. Você na sintonia acompanha Reginaldo Silva e os destaques do esporte. Portanto, você ligado. Bahia registra mais de 3.800 casos de estupro de vulnerável contra crianças e adolescentes em 2026. Olha, ainda também, vereador baiano é investigado por fornecer armas à organização criminosa. Esses e outros destaques a partir de agora, você ligado no Amarelinho Notícias. A partir de então, você na sintonia e nos acompanhando, participando ao vivo da nossa programação. Por aqui já tem o Luiz Sérgio comunicando com você. E claro, você do outro lado nos acompanhando. A todos, forte abraço, bom dia no ar ou Amarelinho Notícias.

0: Ok, 34 anos no ar com você. Olha, gente, comunicamos o falecimento de Maria Melo dos Santos, de 97 anos, popular conhecida como Kita, mãe de Coy Pintor e de Janilda, avó de Sandra, Railan, Cailã, bisavó de Eduarda, sogra de Roquinho. Seu velório está acontecendo na Rua Manso Félix, número 13, bairro Euclides Neto, popular Rua do Esgoto. O sepultamento será no cemitério Jardim da Saudade 2, hoje, por volta das 16 horas. A família enlutada agradece pelo ato e fé de compaixão de todos. Portanto, comunicamos o falecimento de Dona Maria Melo dos Santos, de 97 anos, popularmente conhecida como Kita. E o sepultamento será logo mais às 16 horas e o velório está acontecendo na Rua Manso Félix, número 13, popular Rua do Esgoto.
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0: Ok, são 8 horas mais 19 minutos, 8:19. Valeu pelo carinho, valeu pela audiência. A partir de então, você ligado no Amarelinho Notícias, vamos chegando já com os principais destaques no programa. 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
0: Olha, você participa do nosso programa, manda seu recado aqui em nossa programação. Gente, você pode falar ao vivo aqui e mandar o seu alô, em nome também da qualidade do seu Elixir Pegador. 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
0: Venha com a gente, 8:25. 8:25, você participa do nosso programa através dos nossos telefones. O telefone para você ligar é o 9933-3310, ou então você pode mandar mensagem de áudio ou mensagem de texto através do nosso WhatsApp.

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1: 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Olha, gente, você que está acompanhando, Itajibá, homem é vítima de tentativa de homicídio no bairro 31 de março. E ainda no programa de hoje, Ipiaú, operação do Ministério Público e da Polícia Militar combate a extração irregular do areão aí nos Cometas. Ainda também você acompanha que Padilha alerta para futuras pandemias e defende preparação do Brasil. E claro, você ligado do Barro do Rocha, evento do CRAS, marque início das atividades do grupo Elas em Ação. Venha conhecer as novidades sempre. Você ligado, nos acompanhando em nome do gás, da Nacional Gás. 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

0: Que vamos te desejando bom dia a partir de agora. O amarelo chegando na área, na sua, na nossa Ipiaú FM. No som nosso de cada dia nos dá hoje, há 34 anos, comandando a sua audiência e a sua preferência. Vamos agora, já de imediato, conversar com ele, o deputado estadual Sandro Oliveira Regis. Bom dia, deputado.
1: Bom dia, Amarelinho. Bom dia, amigos e ouvintes da Ipiaú FM. Quero aqui, Amarelinho, dizer de minha alegria, minha satisfação de poder conversar com um amigo. E conversando com você, eu abraço e converso com todos os amigos de nossa região.
0: Região que você é muito bem quisto, né? E participativo em todas as cidades aqui, sem deixar uma de fora. Mas vamos lá, deputado.
1: Sou muito grato, né?
0: Com isso. Certeza, gratidão é tudo, né? Nessa
1: grato
0: vida.
1: E devedor.
0: É isso. Mas é por isso que entra eleição e sai eleição, e você sempre presente na região. Exato. E sempre muito bem apoiado também por todas essas cidades. Mas vamos lá, inicialmente, como é que está a andança? Como é que está a ACM Neto? Como é que está essa política estadual baiana?
1: Meu amigo Amarelo, vou dizer uma coisa a você aqui. Ontem eu estava conversando com alguns amigos. Nós ficamos cada dia mais, não vou dizer a você entusiasmado, não vou dizer a você com qualquer sentimento e já ganhou, muito pelo contrário, certo? Mas o que eu posso lhe afirmar é que o que nós temos visto e sentido das pessoas, e você também, que com certeza, além de sua profissão, de um dos melhores comunicadores da Bahia, é político na terra de sua esposa, comerciante, vive a sociedade, vive as pessoas, você tem visto e sentido a grande vontade de mudança. Para isso, tem nos deixado muito um sentimento que nós estamos no caminho certo, que nós estamos num caminho no qual nós podemos ter o cheirinho que realmente pode haver em outubro de 2026 uma grande mudança aqui na Bahia.
0: Sandro, qual a sua avaliação em relação à escolha de Zé Cocá como vice de Neto? Tem somado?
1: Tem, Zé Cocá. É porque as pessoas só enxergam política no imediatismo, né? As pessoas só enxergam política daquela política dentro da caixinha. O que eu quero dizer com isso é a política do voto da liderança, do vereador, do prefeito, do ex-prefeito. Zé Cocá somou e somou muito. Zé Cocá primeiro era prefeito de uma das maiores cidades do interior da Bahia, foi presidente da UPB, tem um relacionamento com colegas prefeitos em quase 417 municípios de nosso estado. Muitas vezes eu escutei outro dia até uma influencer do PT dizendo: ah, porque Zé Cocá não trouxe nenhum prefeito. Tem que ter calma, né? Se pode assinar convênio até no final de junho, se eu não me engano, pela lei eleitoral. Mas Zé Cocá, ontem mesmo passou o dia com o Neto, chegaram lá, ontem atendeu 25 municípios, municípios novos que não tinham sido atendidos ainda, né? Então o time está muito afinado com o Zé Cocá, com o Zé Ronaldo também, que está se dedicando a essa pré-campanha de ACM Neto, eu acho mais até do que a campanha dele de prefeito na última, ao próprio Coronel, ao próprio João Roma. Nosso time está muito dedicado, nosso time está muito firme na construção desse novo projeto e levar a mensagem da mudança para a Bahia e os baianos.
0: E o nome também aí que chegou para somar, que é o de Ângelo Coronel, né? Senador Ângelo Coronel.
1: Isso, né? O Coronel é municipalista. coronel é um cara que tem uma, que tem a sua característica muito forte de fazer política sempre nos pequenos e médios municípios da Bahia. Enfim, Amarelinho, se eles não tivessem tão preocupado, não estavam com tanta violência, né? Xingando, atacando, agredindo. Eu também entendo por quê, porque eles não têm o que mostrar, né? É uma chapa que você vai contar 8 anos de um senador que foi governador, com mais 8, com mais 4, 20, né? O que, que essas pessoas têm para dizer que vão fazendo pela Bahia e pelos baianos? Se tiveram 20 anos e não avançaram quase nada. Então, até é razoável esse discurso agressivo e violento que eles estão tendo quando tem oportunidade de falar.
0: Para vocês que nos acompanham, já saiu a pesquisa da Atlas Crest, onde Flávio Bolsonaro...
1: Eu acho que é trade, né?
0: Aliás, a trade também, né? A trade. Ah, é a trade.
1: Acho que é trade.
0: É a trade. A trade, ela traz aí uma queda de Flávio Bolsonaro de 6 pontos percentuais. Ele caiu de 47 para 41 pontos. E Lula teve essa crescida aí devido a esse escândalo com o Vocaro. O que é que você acha? É muito importante pra gente te ouvir, até porque você é um deputado com 6 mandatos e tem uma vasta experiência política. Você acredita que o nome de Flávio vai continuar? Poderia não vir uma Michelle ou qualquer outro nome da direita? Você acha que ele se sustenta aí?
1: Amarelinho, vou ser muito sincero a você. Primeiro, eu acho que tem que ser investigado, né? Tem que saber realmente o que aconteceu. Eu sou um cara, você me conhece, sabe a forma que eu sou. Muito simples. O pau que dei Chico, dei Francisco. Simples. Agora, esse modelo dele foi o mesmo modelo usado no filme de Lula, no filme de Temer, né? Nessa bagunça que tá, eu sou a favor, Marilena, da CPI do Banco Master.
0: Certo.
1: Porque nós vamos separar os inocentes dos bandidos.
0: Mas
1: o
0: você...
1: Congresso deveria fazer a CPI do Banco Master e a CPI do INSS, né? Porque tem filho de gente muito importante do país que roubou e assaltou os aposentados do Brasil.
0: Agora, politicamente se falando, você acha que ele se sustenta aí nessa candidatura com esse desgaste?
1: Sinceramente, se não houver nenhum fato novo, não tenho dúvida disso, ele ainda quer eleição no primeiro turno.
0: Por quê, deputado Sandro?
1: Que elevação, né, Amarelo? Todo dia um escândalo novo nesse país, né?
0: Mas você afirma que Flávio ganharia no primeiro turno.
1: Ganha. STF, executivo, legislativo, infelizmente, tira aqui a roupa de político, bota a roupa de brasileiro. Nós ficamos muito tristes. E vai acontecer um fato aqui importante. Todos os políticos sérios que eu conheço estão dizendo que não vão mais continuar na política. Porque ninguém aguenta. Mas ninguém aguenta esse modelo eleitoral que o país vive. Você faz por isso que você sabe como é que está a eleição. Então, o cara que é correto, que é direito, o cara que não tem nada de errado, o cara que não mexe com criminalidade, com corrupção, fica humanamente impossível.
0: E outra coisa, eu vou lhe acrescentar mais, inclusive a própria população que segue esse modelo, porque é uma campanha muito cara. Né? É um voto muito. Tudo hoje em dia, você para ir fazer uma política, não importa a ideologia, não importa o campo das ideias. Importa. Deixa ele finalizar. Aí, oi, tá me ouvindo?
1: Tô, senhor.
0: Então, assim, hoje o que importa é mais assim, né? Os feitos para se comprar o voto, né?
1: Pois é, então, outro dia o deputado Adolfo Menezes falou uma coisa certa. O serviço prestado, a dedicação, o mandato, né? Virou coisa secundária da forma que está a política hoje.
0: Tem que comprar o voto. Tem que comprar o voto.
1: Infelizmente,
0: essa é a nossa realidade, né? É o bloco, é o cimento. Agora, eu discordo.
1: Aí caminha aí caminha para isso aí que está acontecendo no país.
0: É.
1: Né?
0: É.
1: Aí caminha para o que está acontecendo no país. Esse é o grande problema, Amarelo.
0: É.
1: Infelizmente, esse é o grande.
0: Eu imagino o quanto vocês sofrem também no sentido de quando chega a eleição, viu?
1: Mas... Ah, meu irmão, só eu sei.
0: É.
1: Só eu sei que é ser um deputado de 20 anos da oposição, de nunca ter se vendido, de nunca ter usado, você sabe disso, eu tô aqui, não tô aqui criticando ninguém. É... De nunca ter se vendido, de nunca ter feito meu mandato. Feito meu mandato em benefício próprio, feito meu mandato como um trampolim econômico. Então, meu irmão, não é fácil.
0: É, agora, eu só discordo do deputado na questão de Flávio se permanecer aí, porque, olha,
1: eu não estou dizendo que ele vai permanecer. O que eu estou lhe dizendo é que cada dia nesse país é tanto fato novo negativo de corrupção, certo?
0: E atinge todas as alas. Não tem...
1: Sim.
0: É,
1: se não houver mais nada novo nesse caso pra ele, eu acho que ele vai atravessar isso aí e vai continuar seguindo. Minha opinião pessoal.
0: Agora um risco muito alto, viu? Pra direita aí. Na minha avaliação, eu pelo menos acharia a Michelle bem melhor hoje no momento que a gente vive aí pra direita aí, né? Enfim.
1: E pro Nordeste, a Michelle tem uma aceitação
0: muito maior. E sem contar que é uma figura feminina. Ela é sem mácula, ela não tem envolvimento com nada.
1: Né?
0: Poxa, eu acho que seria um tiro no dedão do pé permanecer com Flávio Bolsonaro. Eu acho, na minha avaliação modesta, até porque o próprio PT é profissional. Hoje você está vendo aí o Desenrola Brasil, você já está vendo aí as casas, você já está vendo aí o Cacau, de qualquer sorte, deu uma grande amenizada, né? Então...
1: Amenizada em quê?
0: No sentido dessa...
1: Amenizada em quê? Cacau, R$215, amenizou em quê?
0: Não, eu falo no sentido dessa PL aí que foi aprovada... Que, inclusive, eu vi a senhora Vanusa, que é a presidente da Associação dos Cacauicultores, comemorar a PL aí do teor
1: você
0: de chocolate.
1: Agora, você soube.
0: Agora, o preço, realmente...
1: Não, não, não é isso não, muito pior agora. Está desconfiando que a biofábrica estava distribuindo mudas com uma doença mais grave do que a vassoura de bruxa.
0: Misericórdia. Aí só o sangue de Jesus tem poder. Pior que a vassoura? Meu Deus do céu. Eu vou pesquisar isso aí. Isso é grave.
1: Inclusive.
0: Isso é grave.
1: Foi feito pela própria Vanusa.
0: Ah, eu vou fomentar, inclusive, a entrevista com ela. Temos acesso à Vanusa.
1: É importante.
0: É importante.
1: Ela invadiu a minha fábrica. Houve uma denúncia. E como ela chegou lá, todos os indícios da denúncia são verdadeiros. Agora, estamos nos indícios. Mas ela vai entrar no Ministério Público Federal para se fazer a apuração.
0: Mas vamos lá. E Neto continua simpático a Caiado?
1: 100%.
0: É, acaiado. Então, hoje podemos dizer que o candidato à presidência da direita da oposição na Bahia é Caiado.
1: Não, Palanque tem Coronel Ivan Roma.
0: Não, eu falo presidência da República, Caiado no caso.
1: Calma, escute como ele disse.
0: Coronel
1: Ivan Roma, ele... Até então sinalizaram que irão apoiar a pré-candidatura de Flávio.
0: Ah, certo, certo. Verdade. Eu entrevistei até Coronel aqui, ele afirmou realmente.
1: E Neto vai com...
0: Caiado. Certo.
1: É.
0: Entendi. E Caiado se sustenta aí até o segundo turno, pelo menos?
1: Com certeza.
0: Se sustenta, né? É, ele é um cara muito destemido, né? Ele é
1: Caiado
0: bem destemido.
1: É conhecido... Caiado, Amaral, não é conhecido no Brasil. E nem sempre aquele que é conhecido é o primeiro que chega, né?
0: Exato.
1: Então, Caiado tem uma grande qualidade. Caiado pegou um estado, mesmo sendo um estado pequeno, mas Caiado pegou um estado que tinha os índices muito ruins, entregou praticamente um estado que hoje tem índice na educação, na saúde e na segurança pública elevadíssimo. Então, ele vai ter o que mostrar nessa caminhada.
0: É isso aí. Então vamos aguardar os próximos capítulos, né? Eu percebo o Neto mais presente no interior também. Estou vendo que ele tem viajado muito, né?
1: Esse final de semana mesmo ele está em Tapetinho, na exposição. Ele está em Conquista. Está no Sudeste da Bahia rodando aí.
0: E a sua agenda, como está?
1: A minha são 12 cidades, Amália.
0: 12
1: cidades. A minha agenda de final de semana, Amaralinho, é surreal. Eu viajo desde quinta e só retorno no domingo na segunda. Vou a 12 cidades. E graças a Deus, dessas 12 cidades, 10 municípios novos, municípios bons, grandes, que me deu uma alegria muito grande e poder nos representar no parlamento. Municípios que podem me dar até 4 mil.
0: Você votos. Tem quantos municípios lhe apoiando? Eu falo prefeitos hoje. Prefeitos.
1: Não existe. Você fala município, prefeito, ex-prefeito e liderança.
0: Não,
1: por que você pensou com prefeito?
0: Eu iria começar pelos prefeitos e depois no geral, mas prossiga.
1: Eu tenho 115 municípios.
0: Meu Deus do céu. 115? É. Há quem diga, inclusive você que nos escuta, tem muita gente aí que aposta que o deputado Sandro Reis vai passar de 100 mil votos. Inclusive com um crescimento muito grande em Salvador, de sua parte, confere?
1: Agora eu estou indo agora para a inauguração, né? Eu tive na eleição passada 5 mil votos em Salvador em fazer política. Historicamente eu tenho em Salvador entre 13.500 a 5 mil sem fazer política. E nessa eleição agora eu tenho 3 vereadores de mandato, um deles o mais votado da capital com 36 mil votos.
0: Brincadeira.
1: Tem um líder do governo, Kiki Bispo, com 14 mil votos. Tem um líder do União Brasil, Cláudio Tinoco, que é de nós, com acho que 11 ou 12 mil votos. E deve ter aí uns 5 ou 6 suplentes, que um pelo outro dá 6 mil votos.
0: É realmente um crescimento muito grande. E dizem, inclusive, que é o deputado assim, né, mais querido por parte de ACM Neto. Diz que a Neto vencendo as eleições aí, quem manda na Bahia em segundo lugar é Sandro Reis. Só vou tirar Neto aí. Só vou tirar Neto.
1: Quem manda na Bahia é o governador.
0: É, mas o prestígio do Sandro Reis é muito grande com esse governador, caso eleito, é muito grande. Isso é notório, né?
1: Nós temos uma história, né, velho?
0: É, seis mandatos, seis mandatos sem se render, sem suportando a oposição, sendo oposição, não é fácil mesmo, não. Agora deixa
1: eu na verdade, 6 mandatos sendo 5 de oposição, né?
0: 5 de oposição, porque o primeiro será o governo Paulo Souto. Mas vamos lá, agora falando um pouquinho do futebol, né? Neymar aí na... Olha, pra você que nos ouve, vocês sabiam que nós temos 2 baianos aí na seleção brasileira? O volante Danilo Santos, né? Que é do subúrbio de Salvador. E ainda tem o zagueiro Bremer, que é aqui pertinho. Itapitanga, Bahia.
1: Imagino.
0: E aí, gostou da seleção? Dá pra chegar lá?
1: Eu gostei da escalação de Neymar. Acho que não tinha como ir pra essa seleção. É um jogador líder, né? Com todo respeito aos outros jogadores, são bons jogadores, mas... Todo time que vai pra batalha, que vai pra guerra, tem que ter um líder, né? Eu acho que Neymar, mesmo com todos os percalços da carreira, eu acho que Neymar é o que mais representa hoje a esperança do povo brasileiro. Então, eu acho que o técnico acertou em convocá-lo. Eu acho que Neymar ele tem uma grande capacidade técnica, é o mais qualificado em campo. Se ele realmente estiver focado, pode ser a grande oportunidade que Deus está lhe dando de fazer uma Copa e se tornar aquele que nunca se tornou, o melhor jogador do mundo.
2: Só lamento por Pedro, né? Porque Pedro disse assim, eu quero que Neymar vá pra Copa agora, Pedro. Você acertou, Neymar foi pra Copa, você vai ficar em casa assistindo pela TV igual a eu.
1: Mas você acha
2: pipoca.
1: Você acha que Neymar põe no lugar dele?
2: Eu sim. Sim,
1: porque são posições distintas, né? Pedro é centroavante. Neymar na seleção joga com 10.
2: Mas Neymar também é centroavante.
1: Não.
2: Atacante. Gente, atacante? Atacante não vai com o Danilo, com Vinícius Júnior e Rafinha? Hoje a dupla não é Vinícius Júnior e Rafinha no ataque? Ele vai como centroavante, deputado. Ele vai como centroavante. Ele não tem espaço para atacante ali naquele time, não. Ele vai como centroavante.
1: Você acredita?
2: Hã?
1: Você acredita na seleção?
2: Acredito. Eu acho uma boa seleção. E acredito no técnico também. O Ancelotti é diferenciado. Não veio brincar, não. É como ele disse no Jornal Nacional. Nós temos uma fábrica de talentos. O Brasil revelou os melhores jogadores do mundo. Talento aqui tem.
1: Porque a gente fica assim muitas vezes, assim, questionando, por exemplo, na seleção, você vê que tem muitos jogadores que a gente não tinha conhecimento. Por quê? Porque nós perdemos nossos craques muito cedo para a Europa.
2: Isso
1: às vezes é muito ruim, porque você termina não criando uma identidade da seleção com o povo brasileiro.
2: Isso, são desconhecidos.
1: Antigamente, rapaz, você sabia a seleção? De cor salteado.
2: Até a última Copa que vencemos o Penta era assim. Depois aí a coisa europeizou.
1: Eu mesmo, você sabe que eu sou fã de futebol. Eu dentro nunca nem quero falar.
2: Agora sim, claro que nós temos hoje na atualidade a França, que tem o melhor futebol da atualidade, né? Isso aí,
1: mas indiscutivelmente. Tem um técnico lá e já está há quanto tempo?
2: Já tem um entrosamento, então é realmente muito difícil vencer uma Copa do Mundo, é natural, mas nós temos um time para chegar, sim. Temos, sim. É o que, Luiz? Você falou o quê?
3: Neymar tá
2: como atacante, né?
1: Luiz, você entende?
2: Mas o Pedro não é atacante, não, menino? Noivado. O Pedro não é atacante, não? Sim, eu falei Pedro não é atacante, não? É centroavante, tem certeza? Olha direitinho o Pedro agora.
1: Centroavante é uma coisa, atacante é outra.
2: Eu sei, mas eu tô na dúvida se Pedro é atacante. Não é atacante. Porque Pedro joga no Flamengo como atacante, não? Eu tô errado?
1: Não, centroavante.
2: Então deixa quieto. Então eu me... Mas dá uma pesquisada, Luiz. Do jeito que tu pesquisou pra puxar o saco de Sandro Regis, tu pesquisa também de Pedro. E tu faz isso pra puxar o saco de Sandro Regis.
1: Pedro é camisa 9, moço. Centroavante.
2: Então já tá definido. Então eu errei.
1: Pra mim, hoje é o melhor centroavante. É o melhor centroavante no futebol brasileiro.
2: Então Neymar não tomou o lugar de Pedro mesmo, não.
1: Não tomou lugar, não.
2: É, realmente. Mas voltando pra cá, pra gente, porque eu vou finalizar aqui, você tem um encontro, né? Eu não vou empatar.
1: Tô chegando no endereço, pode começar.
2: O encontro aí com o deputado. E o São João? Tá preparado aí? São João, da Bahia?
1: Eu vou ser sincero com você, minha agenda tá tão extensa que seu amigo aqui ainda nem parei pra pensar no São João. Semana passada, eu fiz uma cavalgada em Cardeal da Silva, montei 10 quilômetros. Na semana retrasada, eu fiz quase, inclusive foi até em Piauí. Eu fiz, no Dia das Mães, né? Eu fiz uns 8 ou 9 municípios. Esse na semana são 12 municípios. O próximo, eu passei hoje, já está em 7 municípios. Então, meu amigo, eu não tive tempo nem para parar para organizar o meu São João. Por quê? Porque eu estou viajando de quinta a domingo. Então, segunda, terça e quarta, termina ficando muito pequeno para minha semana, entendeu?
2: Agora,
1: pra resolver tanta coisa.
2: Agora é sacrificante por conta da família, né? Também, né?
1: Você
2: que tem filhos ainda pequenos, né? Eles devem sentir.
1: Adolescentes, né? Na verdade.
2: Adolescentes, né? Então...
1: Sente todo mundo, né? Os pais também, meus pais também, né? Que já estão mais idosos,
2: sente. Porque é muita... É muito tempo fora, muita correria.
1: E esses 4 meses terminam sendo muito intenso. Aí, por exemplo...
2: E você cresceu muito na política estadual, muito mesmo. Eu acompanho seu mandato há 25 anos.
1: Eu tenho que agradecer muito a minha equipe que está comigo há muitos anos, né? As pessoas que ao longo dessa caminhada incorporaram a equipe, né? E também as condições que meu partido me dá. E Neto me prestigia, né? Então eu não posso.
2: É como diz o velho ditado: quem tem padrinho não morre pagão. Padrinho desse aí é bom demais.
1: Então o que acontece? Então, nesse momento, essa eleição mesmo, eu acho. Não estou dizendo que eu vou ter mais voto ou menos voto, né? Agora eu acho que eu vou chegar.
2: Eu aposto que vai ter muito mais votos. Eu aposto. Porque na passada foram 69 mil, né?
1: Não, 77 mil.
2: 77 na passada, não foi?
1: Foi.
2: 77
1: é alguma coisa, 77 mil.
2: Pois eu aposto com qualquer um que bate mais de 100. Quem quiser, funda dentro. Sim. Aí. Quem estiver ouvindo aí, pode fundar dentro.
1: Eu acho, né? O meu sentimento, que eu vou chegar com condições políticas nessa eleição maior que cheguei na eleição passada. Isso não quer dizer que eu tenha mais voto que na passada. Mas politicamente, não? Mas politicamente, se eu votei mais votos do que a eleição passada. Amaralinho, acabei de chegar aqui na minha inauguração aqui, em Nordeste Amaralinho.
2: Vou finalizar dizendo pra você que Pedro é atacante também, viu, seu Luiz? Aqui, ó. Atacante, Pedro, no Flamengo. Aqui, ó. Depois você pesquisa aí também. Amaralinho tá certo. Pedro é atacante, Neymar atacante.
1: O atacante é quem joga no ataque, mas no atacante você tem um ponto à direita, você tem um ponto à esquerda.
2: Sim, mas aqui, tem um centroavante. O Google tá dizendo aqui, o G1 tá dizendo que é atacante.
1: Eu sei que ele é atacante, meu amor.
2: Eu sei, mas vida, mas...
1: Ele tem várias posições.
2: Sim.
1: O cara é meio de campo. O cara pode ser camisa 10, pode ser camisa 5, pode ser camisa 8.
2: E eu já tô aqui com o comentário de Neto. Que tá na Band, que foi do Corinthians, inclusive fazendo comentário de Pedro e Neymar. Depois você vai lá e pesquise. Olha aí. Aí você vai dizer que Neto também tá errado? Vai dizer que Neto tá errado? Luiz, eu vou dizer agora pro deputado, igual do senhor, viu? Colocou fundo musical, colocou tudo bonitinho. Os demais que chegam aqui, ele não coloca esses fundinhos bonitinhos. Tô brincando. Deputado Sandro, eu não vou lhe empatar mais, mas é sempre uma grande satisfação lhe receber aqui. Você é um homem querido nesse estado e a gente deseja aí muito sucesso na sua caminhada e que você continue tão bem representando a nossa região aqui. E eu posso dizer isso porque eu tenho esposa política em Aurelino, que é vereadora, é sua parceira. Hoje o município de Aurelino é seu parceiro, inclusive com direito a prefeito, e que você continue aí com Deus na frente nessas suas intensas caminhadas. Vai aí para sua seu encontro.
1: Eu vou dizer agora a você, o vereador São Paulista.
2: Sim.
1: Tá pedindo para você mandar um áudio aí. Ele mandou para você.
2: Um áudio? Tá onde?
1: Você botando no ar.
2: Eu vou colocar, é porque tu deve ter mandado, Sam, pro meu pessoal. E eu estou entrevistando você justamente no meu telefone pessoal. Vê se não foi no zap aí, Luiz. Vê se não foi no zap. Sam, mande pro zap, Sam, se for. que eu coloco aqui com todo prazer, inclusive um abraço pra você, viu, Sam? Você é um grande irmão, um grande amigo, e eu lhe tenho muito carinho, você sabe disso, viu? E não tem só Sam, não, tem Damiana, tem Jean, tem Maria das Neves, tem Marieusa, tem Gabriel, tem Jackson Miranda, tem o Valério, tem Tony de Berenga mandando um abraço pra você também, direto de Birataia, tem o Ivan Vargas, tem o Adriano Pezão mandando também um alô pra você. É porque...
1: Adriano Pezão de Itajubá, lá de... do distrito de Itajubá, meu amigo.
2: É porque nossa entrevista foi curta, não deu pra colocar o povo, né? Porque você me falou que tinha esse encontro aí. Então...
1: inauguração.
2: Mas na próxima você tira um tempo maior pra mim aqui, porque você vai ter um contato melhor com o seu povo que quer falar com você
1: verdade.
2: Também. Tá certo?
1: Verdade.
2: Porque aí o.
1: Pra finalizar, eu tô tendo uma oportunidade de conhecer uma Salvador que eu não conhecia, tá vendo?
2: Como?
1: Salvador é muito grande, rapaz. Eu tô impressionado.
2: Com o quê?
1: Como Salvador é. Salvador é muito grande.
2: É, Salvador. São duas cidades em uma, baixa e alta.
1: São vários Salvador dentro da Salvador.
2: Dentro da Salvador. É demais, é enorme nossa capital. É. Pra andar em Salvador, eu não acerto andar seu rei, o Keiser, não. Não acerto.
1: Verdade.
2: Não acerto.
1: Verdade.
2: Não tem, não adianta. Verdade. Porque é muita mudança, é muita cidade. É muita cidade. E vai arrastar 40 mil votos aí pra bater 120 na urna, que é o melhor. E pronto.
1: Amarelo, um beijo, viu?
2: Boa estar. Aí, o encontro aí é sobre o que mesmo aí? É sobre o quê?
1: Vamos dar o serviço na feria de Nordeste Amaralina. Bom dia.
2: A ordem de serviço que fugiu.
1: É Nordeste de Amaralina.
2: Ah. Então vá lá trabalhar, continuar
1: valeu,
2: sua guerra.
1: Valeu.
2: E na próxima entrevista, que em breve valeu. A gente já vai ter um tempo maior pro povo também, viu?
1: Valeu.
2: Um abraço, valeu. Fica com Jesus. 9:05 na Bahia, vou a um breve intervalo, mas depois eu volto pra contar. Que teve um vereador fazendo gato. O vereador jogou-lhe um gatão que a Coelba quase fale. Quem vai contar no próximo bloco foi o que descobriu a tragédia. Felipe Capenga. Gonguji. Foi Gonguji. Vou logo dizer a cidade pro povo não pensar logo que, né? Pra não pensar logo que foi Piauí. Oi, Birataia. Foi Gonguji. Vereador lá, ó. Pense num cabo grosso, ligado direto num porte. Miau! Eu volto já pra contar esse babado, menino.
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4: Olha, comunicamos o sepultamento de Maria Melo dos Santos, de 97 anos. 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

0: Senhoras e senhores, 9 horas e 21 minutinhos na Bahia, 9 e 21. Olha, ontem as contas da ex-prefeita Ana Cléia foram aprovadas por 9 votos. As contas da prefeita referente ao exercício de 2023. E o resultado, obviamente, reforça o legado político da ex-gestora, que comandou o município por 2 mandatos, ou seja, 8 anos, e, obviamente, mostrou ainda muita força com os vereadores do município. Obviamente, foram colocadas os detalhes, os porquês que as contas dela foi aprovada, né? E automaticamente a prefeita aí mostrou a sua força no município de Birataia. E obviamente também Pareia, né? O seu digníssimo esposo, que o Pareia não é brincadeira. Esse Pareia é diferenciado. Tanto é que quem costurou aí o apoio de Ana Cléia para Sandro Futuca foi Pareia. Foi Pareia. Então, pareou tudo no Bluetooth e caiu lá 1, 2, 3, chegando a 9 votinhos, conta Ana Cléia aprovada. Hashtag Pareia. Cadê Felipe? Cadê? Que tá ligando aí, meu filho. Tu não vi aí, olha aí. Vamos, ligou? Ligou não. Vai lá com... Vou colocar logo o Capenga por aqui logo. Cadê ele? Tá demorando de ligar. Felipe, cadê tu, Felipe? Pra me saber o que aconteceu aí. Que teve esse gato aí. Vou logo com você aqui, Felipe. Pra gente entender, porque ontem foi uma polêmica muito grande no município de Gongugi. De repentemente, você no seu Instagram publicou aí que o vereador Tércio teria feito um gato. E depois o mesmo teria saído à sua procura. E inclusive, eu vi o vídeo, assim, com um termo até discriminatório, porque... Obviamente, pelo fato de você ter uma questão física, né? E, obviamente, isso não pode acontecer, porque, lamentavelmente, se torna um preconceito. Foi o que eu assisti, inclusive, na sua postagem. Mas, nada melhor do que você, Felipe Capenga, para trazer o que realmente aconteceu. Seja bem-vindo ao nosso programa. Bom dia!
1: Bom dia, Amarelinho. Bom dia a todos os ouvintes. Rapaz, Amarelinho, eu não sei dizer se aquilo era um gato ou se era um leão, que eu nunca vi um fio de tão alta potência como aquele. Ontem estive presente na cidade de Gongugi e, passando pela rua, me chamou a atenção um fio vindo do poste, né? O famoso gato pichane, indo diretamente para a casa do vereador Tércio, o vereador que se disse o formal, não andar no erro, puxando o gato da coelba, né? Após presenciar tudo isso, eu filmei nos grupos de WhatsApp do município de Gongugi, aonde o mesmo vereador pegou seu veículo, veio nas ruas da cidade, como ele diz no próprio vídeo que eu postei no Instagram, que estava à procura do Saci Pererê, com discriminação por eu só ter uma perna, por eu ser deficiente, veio demonstrando a sua arrogância, né? O seu preconceito com as pessoas que portam qualquer tipo de necessidades especiais, assim como eu.
0: E essa saída foi no sentido de lhe encontrar, no sentido de agredir, enfim?
1: Deus Deus põe tudo na hora certa. Eu já tinha saído de Gongogi quando ele foi à rua. Eu tinha vindo para a cidade de Itapitanga, onde eu resido hoje. Morava em Gongogi, vim morar com minha mãe em Itapitanga. E ele veio à rua. Não sei se ele estava armado, se tinha alguma coisa no carro. Só que ele, pelo que ele mesmo fala no grupo, ele estava me procurando. Agora, com certeza, não era para me abraçar e me fazer o bem, né?
0: Entendi. Inclusive, recapitulando o passado, eu me recordo que teve um problema entre o vereador citado, Técio, com o prefeito Adriano, que Adriano chegou aí à sua residência, enfim. Me parece que já é costumeiro essas polêmicas, essas atitudes aí. Confere com a gente?
1: Verdade, verdade. E você vê que o vídeo ele pede que eu vou na residência dele, já demonstrando ele, né, para depois estar se fazendo de vítima. Eu não fui na residência dele por coincidência, para ser na porta da residência da casa dele, e topei esse pichane, hein? Miau! Que a gente não sabe dizer se é um gato ou se é um leão.
0: Era grande assim o fio, era o cabo, era... É?
1: Misericórdia, olha. Durante um mês, a Coelba não recupera.
0: É, rapaz, não era aqui aquele fio 11, não, fio 12, não.
1: Não, não, era do turbo.
0: Era do turbo. Daquele pretão, do grossão.
1: É desse mesmo.
0: Era desse mesmo, Capenga, sério mesmo. E tu, rapaz, viu isso, tu foi passando e viu.
1: O pichane era grande, não tinha como não chamar atenção, não, era muito grande o fio.
0: Ah,
1: aí o vereador que quer se demonstrar democrático, que anda denunciando de gato a cachorro na cidade de Gongogi, agora tá aí, mostrando que é todo irregular, né? Mas eu me proporcionei a que ele botasse aí a chave Pix pra gente poder ajudar ele a botar uma energia regular na casa dele.
0: É, na verdade, assim, é um fato que não combina com nenhum cidadão, principalmente, falando sério agora, principalmente um vereador, né? Um homem que representa o povo, um homem que fiscaliza o erário público, um homem que vem, assim, fazendo uma política bem acirrada, contrário ao atual prefeito. Então, assim, verdade. Chamou a atenção, né?
1: Com certeza, com certeza. E assim, eu não falo nem da política em si, eu falo da pessoa dele que anda sempre fazendo vídeo, fazendo propagandas em redes sociais, e após ver uma pessoa mostrar a verdade que estava acontecendo, desfazer da deficiência dessa pessoa, né? Querendo ou não, graças a Deus, Amarelinho, eu nunca deixei que minha deficiência me abalasse.
0: Tá saindo sempre, tudo no ar, viu, Luiz?
1: Sim, sempre fui à luta para vencer cada obstáculo da minha vida através da minha deficiência, que a gente sabe que quando perde um membro, tudo muda na vida da gente.
0: Verdade, verdade.
1: Mas ele quis oprimir o que eu me sentisse menos do que qualquer outra pessoa quando ele me chama de Saci Pererê. Só que é o seguinte...
0: Errou Saci nisso aí. Pererê, errou. Bastante.
1: O Saci Pererê, hoje ele é um interfrocórico, né? Que vai existir sempre na vida dos jovens, das crianças, dos adultos, também dos idosos. Infelizmente, ele está demonstrando que o que ele está hoje é somente passageiro, que é uma gestão que, da forma que ele vem conduzindo, com discriminação, falando mal das pessoas, infelizmente, provavelmente, é o último mandato que ele vai estar aí, né? Representando a Câmara Municipal de Gongogi.
0: O que a gente pode dizer é que você não dê crédito, né, Felipe? Porque, obviamente, e as pessoas não são medidas pelo seu porte físico, né? As pessoas são medidas pelo seu caráter, pela sua dignidade, pelo verdade, seu bom comportamento perante a sociedade. E assim, eu quero dizer, o vereador Técio, o espaço está aberto, viu, vereador? Para você, que a gente faz aí, inclusive, para explicar aí esse gato.
1: Viu? É dos grandes.
0: Esse gato aí...
1: Aqueles que me alto.
0: O gatão, assim, ficou... Chamou atenção. Eu acho que foi o primeiro vereador na Bahia que fez um gato, pelo menos que pegaram, né? E você é demais, viu, Capinguinha? Você pegou o homem na botija, rapaz.
1: Se alguém aí que esteja nos ouvindo souber de outro vereador que fez um gato, eu eu desconfio, que eu acho que não tem, não. O gato foi do gigante.
0: Agora, por que botou o nome gato nisso? Não é gato. É porque o gato anda no muro, né? Não é isso?
1: Rapaz, é porque assim, geralmente o gato vem por cima do telhado, né?
0: Ah, é mesmo, rapaz.
1: É por isso que eu falei pra você que eu tô em dúvida se era um gato ou se era um leão, porque botou pelo
0: chão. E o gato, ele é habilidoso também.
1: Habilidoso.
0: Ele é aquele gato, ele tem muita coordenação motora. Né?
1: Verdade,
0: ele tem um talento enorme em cima do muro e do telhado, pro fio passar. Entendi. Isso aí.
1: Aí, agora a cidade de Gongogi, pela primeira vez, tem um gato.
0: Vai grande, entrar, né, pra história do município. Em 1900. Em 2026, foi passando um Felipe Capenga e pegou um gato de um vereador.
1: Variador Gato Mestre.
0: É, aí entrou pra história, realmente. Conseguiu entrar pra história. Sacoelba tem muito ali a agradecer, que o fio foi grosso. Então,
1: verdade, verdade.
0: Aí em base você tem que lhe dar um prêmio, viu? Uma comenda. Uma comenda, verdade, pra você, viu? Mas assim, eu quero lhe agradecer pela sua participação. Vocês podem acessar o vídeo aí, né? Tá rodando na rede aí, Felipe Capenga. E você vai ver de perto aí, que lá você coloca as imagens do gato, né?
1: Verdade. Do gato.
0: E tem o vereador também lhe caçando aí na rua. Não aí, é assim?
1: Às vezes eu paro pra perguntar o que será que ele queria, rapaz, na hora que ele tava me procurando. Será que ele ia me agredir? Ele fala que o prefeito de Gongogi é valente e ele tá demonstrando ser pior.
0: Entendi. Né?
1: Caçando, além de estar caçando, eu acho que para me bater, não sei, ainda queira agredir a minha deficiência, né? Agredir as pessoas que portam a necessidade. A gente não escolhe ter um acidente, perder um membro do corpo. Felizmente aconteceu um acidente de moto, eu perdi um membro, mas nunca desisti de lutar, de ir em busca. Tanto que eu mesmo, me chamo de Felipe Capenga, por causa que o povo botou esse apelido e eu abracei, porque eu nunca deixei a maldade de uma deficiência, que a gente sabe que muitas pessoas têm um preconceito, assim como o vereador vem demonstrando aí, me chamando de Saci Pererê. Mas que bom que ele me chamou de Saci Pererê, que é conhecido pelo mundo todo, né?
0: É, não, na verdade, Tércio, tem que lhe pedir desculpa, porque você, não é porque você pegou o gato, isso aí foi você, poderia ser qualquer outra pessoa. Mas não justifica estar ali colocando apelidos preconceituosos. Aí, falando agora seriamente, eu acho que você, viu, Tess, como um vereador, um representante do povo, tem que chegar aí na rede e pedir desculpas, certo? Porque você errou, meu irmão. Você errou. Se você fez o gato, você errou. O rapaz não tem culpa você ter feito o gato, né? Essa, nem ninguém tem culpa. Ninguém tem culpa, né?
1: Como o próprio sempre faz vídeo expondo nas redes sociais,
0: ele
1: tinha que pensar que qualquer hora ele também pode ser expulso.
0: Deixou o telhado de vidro. Quem joga pedra também não pode ter o telhado de vidro, né? Essa é a realidade. E você errou porque você errou, e o gato pegou, e não tem jeito.
1: O vídeo tá aí, a foto tá aí.
0: Tá vídeo, tá tudo. Não, eu vi o vídeo, vi tudo lá. Eu até peguei uma caroninha na sua audiência. Tá lá no Instagram do Amarelinho FM também.
1: Eu agradeço, agradeço.
0: É assim, né, meu irmão? Não é todo dia que a gente pega um gato desse, né? Gatão desse, um gato do mato. Esse é gato do mato. Um abraço, Felipe! Tudo de bom, meu irmão!
1: Deus abençoe, tenha um ótimo dia aí, um bom trabalho a todos!
0: Valeu! Ó, Tércio, o espaço está aberto pra você, viu? Eu faço programa assim, sempre. A hora que você quiser vir aqui rebater esse gato aí, pode vir, que a gente aqui tá liberado. 9h37 na Bahia.
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0: É coisa que a gente vê nessa profissão, viu? É cada coisa que a gente vê nessa profissão que só a graça. 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
2: Eu já tô de cabeça branca, tá ligado?
3: Agora sim, né, velho? É um 46, né? É um cabeça branca que não bate, não deve nada os de 20, não, tá ligado? É, Luiz. Cadê a música, Luiz? Esse Luiz tá devagar demais. 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Vamos de povo agora. Alô, bom dia.
4: Bom dia, Amarelo.
3: Com quem falo?
4: Lucas Bavar.
3: Ô, vereador Potência, bom dia.
4: Bom dia, tudo na paz, graças a Deus, né?
3: Graças a Jesus.
4: Ô, Amarelo, na verdade eu tô ligando aqui pra comentar a situação que fizeram ontem com relação aos areeiros. Fizeram a denúncia lá contra os areeiros e sim, aí notificaram os areeiros. E aí, na verdade, rapaz, eu fico triste com relação a isso aí, porque a gente vê pai de família. Eu sei que tem o desmatamento, tem a questão do meio ambiente, mas se você analisar pelo outro lado, você vê aí em base aí, jogando esgoto aí no rio o tempo todo, e cobra 80% de imposto da população e ninguém comenta nada, ninguém fala nada. E um pai de família que está lá trabalhando para sobreviver, para manter o pão de cada dia dentro de casa, foi notificado, levou lá para a delegacia todos os areeiros. Eu estive lá com um advogado lá, conseguimos...
3: Lucas, oi. Eu achei oi. Pesado aquilo ali. Eu achei pesado, porque eu sei que nós temos que nos preocupar com o meio ambiente, eu sei que tem a questão do assoreamento do rio, né? Mas assim, foi muito pesado conduzir esse pessoal pra delegacia, pessoal trabalhador que tá ali lutando, né?
4: Com certeza.
3: Que tá fazendo seu correzinho pra sustentar sua família. Num país desse que se rouba aposentado, num país desse que juiz da alta corte está envolvido com vocaro, num país de tanta corrupção e ficam aí de boa, né? Curtindo.
4: Com certeza.
3: Pô, velho. Dói.
4: Coloquei o advogado aqui, conseguiu.
3: Conseguiu?
4: Consegui resolver direitinho. Só que a gente precisa falar com um promotor. Como eu tô falando de Viaú, é promotor de Jequié, Lucas.
3: Sim.
4: E aí. Já mandei entrar em contato com ele aqui pra gente ir lá, eu e o advogado, pra gente conversar com ele, pra saber da situação, porque às vezes ele notifica, mas não sabe da situação de Piauí.
3: Pode ser.
4: Tem outras pessoas que tiram a areia de Piauí aqui, certo? E não dá problema nenhum, você vê ali a prefeitura de Itajibá mesmo ali, se você ir pelo lado de lá, é com a reta, o tempo todo tirando a areia e não é notificado. Agora um pai de família que leva o pão de cada dia pra dentro de casa, os caras desse vai preso, isso não existe.
3: Pô, foi pesado demais.
4: Certo? Já entrei com ação aqui já, vou levar o advogado até de Jequié para a gente conversar com o promotor, para ele passar para ele a demanda de Piauí, certo? E tentar resolver no máximo possível, mais rápido, porque de qualquer forma o pessoal precisa voltar a retirar a areia, porque está proibido de tirar a areia, entendeu? Então, tô lutando pela sair dessa causa. Eu queria que você entre nessa causa comigo também. Porque
3: não,
4: você
3: tamo junto, líder, tamo junto. Viu? Pode contar comigo. E parabéns pela iniciativa de defender o mais carente, o mais necessitado, o que fica pra trás, na verdade.
4: Pronto. E tem outra situação também, Amarelo, que ali depois do Clube Maçom, sempre alaga ali quando chove. E toda vez que eu ligo para secretário, na época de Dona Maria, a desculpa é que eu demite que terei que fazer aquela questão das águas pluviais ali quando chove. E hoje o DENIT está recapeando ali aquele local ali, deixando bonitinho o asfalto, mas porém não fez a drenagem da água. Então quando chover vai dar o mesmo problema. Então eu peço aí a secretário, peço a prefeita que rever a situação aí, que vai atrás do DENIT para resolver a situação. Depois que fizer, deixar tudo bonitinho, vai ter que quebrar tudo de novo, teria que ser feito antes. Não está sendo feito o recapeamento. E vai fazer como quando chover de novo? Vai todo mundo alagar de novo ali? Como é que vai ser feito? Porque, desculpa, quando eu ligava, que era o DENIT, teria que ser feito. E o recapeamento está sendo feito agora e não está sendo resolvido. Entendeu? E também quero parabenizar também a empresa ambiental, a Meta, porque eu reivindiquei várias vezes na Câmara, até para o próprio pessoal da Meta, com relação que não tinha reto para pegar os entulhos, só tinha só a caçamba e o pessoal pegava na mão. E ele agora disponibilizou também um arreto para o pessoal ali, pai de família, deixar de pegar aquele entulho na pá. Então, eu quero agradecer a Meta aí por ter aceitado a minha reivindicação. Valeu, Amarelo.
3: Valeu, Lucas. Um abraço para você. Viu?
4: Valeu.
3: Deixa eu mandar um abraço ao mestre Ricardo e meu amigo Orlando, está na escuta do Amarelinho. Orlando, esse Orlando é diferenciado, viu? Orlando não assombrou com o Amarelinho, não, né, Orlando? Orlando, Ceará também, é outra figura. Um abraço, Ceará. Valeu, meu mestre Ricardo. Inclusive, o programa do Mestres começa às 4h30 da manhã, indo até 4h45. Não é isso, mestre? 4h30, 4h45. Um abraço a Joãozinho, meu brodão. Joãozinho, o capote tá chegando da cor verde, viu, Joãozinho? João, um beijo, João. Meu coração, João. João, quando junta com Mariana, sai de baixo. 9h47 na Bahia. 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
4: Olha, preste atenção. O vereador Tércio de Gongugi, que foi citado agora há pouco em relação ao gato, entrou em contato aqui com a gente e mandou esse áudio, ó. Se liga.
5: Bom dia, grande amarelinho, liderança impoluta. Como é que você tá? Tudo bom? Vereador Tércio aqui de Gongugi. Queria usar de meu direito de resposta, já que meu nome foi citado aí mais uma vez em uma das suas entrevistas. E aí eu fico no seu aguardo, tá bom? Para ter o mesmo direito, o mesmo tempo pra gente estar explicando aí esse suposto gato que você menciona aí através do rapaz. Um abraço, fica com Deus.
4: Tércio aqui tá liberado, viu? Você pode vir amanhã, inclusive. Tá aberto espaço pra você amanhã, certo? Aqui a gente faz jornalismo rochedo. Pode vir amanhã às 9 horas da manhã, se você quiser pelo telefone ou você quiser ao vivo aqui, pode vir que a gente vai estar te esperando. O espaço está franqueado.
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4: Tu já botou comercial, foi? Os dois? Já, tu é tado, velho. Tá boca, viu, Luiz?
6: Você tava ouvindo aí o vereador antes.
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4: Foi mesmo, rapaz. 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
1: Senhoras e senhores, continue me acompanhando no Instagram, @amarelinhofm, @amarelinhonoticias. Se você quiser ver até o gato aí de Gonguji, tá lá pra gente, pra você, né, saber, tal, é só chegar. E amanhã o vereador Tércio vai estar aqui, eu já abri o espaço pra ele, certo? Pra gente falar desse gato, tá aberto o espaço. Ó, siga a gente. Eu fico por aqui, volto amanhã às 8, mas você continua me acompanhando. É só pegar esse telefone, deixar de preguiça, colocar no Instagram, @amarelinhofm, seguir, depois tu bota assim, Amarelinho Notícias, é seguir. E claro, você vai ficar muito bem informado. Meu nome é Tchau, meu apelido é Fui.
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Essa é a rádio que toca, a rádio que faz parte da sua vida, a rádio que deixa você muito bem informado. 10 horas e 9 minutos na Ipiaú. Bom dia. Tô chegando com o Top Hits 91, a sua programação musical até às 11, trazendo as melhores músicas para você curtir aqui na melhor.

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1: 10:11 na Ipiau FM. Hoje é terça-feira, 19 de maio, ano 2026. Bom dia. Muito bom dia para você que ouve a gente aqui em Piauí e em todas as cidades da nossa região. Alô, amigo internauta, você que interage com a Piauí FM por meio das nossas redes sociais e curte a nossa programação pelo nosso aplicativo. Alô, dona de casa, bom dia. Bom dia para você que está no trabalho. Bom dia para você que está viajando, está chegando de viagem. Seja bem-vindo à nossa cidade. Bom dia para você no comércio de Piauí e nos comércios da região ouvindo a Piauí FM. Bom dia para você na zona rural, também ouvindo a gente. Enfim, bom dia para todo mundo, uma ótima terça-feira, um dia super abençoado. Tô chegando com o Top Hits 91 até às 11. Às 11 tem o Zap do Ouvinte e até o meio-dia tem Jota Santos modulando a frequência e fazendo do jeitinho que você mais gosta de ouvir.
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1: Agora 10:12.

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0: Confira na Ipiaú 10h28.
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13: Aqui na sua Ipiaú são 10h35. Bom dia. Já estou de volta com o Top Hits 91, a sua programação musical até às 11, trazendo as melhores músicas para você curtir aqui na melhor.

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1: Muito bem, aqui na sua Ipiaú FM são 10h36. Manda um abraço para Denise lá de Itagi ouvindo a gente. Muito obrigado aí pela sintonia e pelo carinho da audiência. Manda também um abraço para Amélia lá de Birataia. Amélia aí da Fundação Hospitalar de Birataia, sempre ligada aqui no som da Ipiaú FM. Valeu, Amélia, um abraço pra você e toda a equipe aí da Fundação Hospitalar de Birataia ouvindo a gente. Muito obrigado aí pela sintonia, tá bom? Mandar também um abraço para o meu irmão Gildásio, lá em São Paulo, ouvindo a Ipiaú FM, e também o seu amigo Ozanar, curtindo a gente. Alô, Gil, alô, Ozanar, um abraço pra vocês aí em São Paulo, ligados aqui no som da Ipiaú FM.
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1: 10h37, dose dupla com Gustavo Lima na Ipiaú.
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1: Todas as terças e quintas tem o nosso TBT, a gente sempre relembra uma grande saudade. A nossa escolhida de hoje é com Léo Jaime, Preciso Dizer Que Te Amo, do Cazu.

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0: Com essa aí a gente encerra o seu Top Hits 91 de hoje aqui na Ipiaú FM. Daqui a pouquinho tem o zap do ouvinte pra você ligar, participar com a gente aqui na melhor sintonia da Bahia. 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
0: Confira na sua Ipiaú 10h59.
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vida, a rádio que deixa você muito bem informado. 11 horas e 9 minutos na Ipiaú. Bom dia. Já estou de volta agora com o Zap do Ouvinte até o meio-dia. Sua participação aqui pelo nosso WhatsApp 982017006.

0: mandar sua mensagem de voz e pedir a sua música aqui na sua Ipiau FM até o meio-dia.
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0: Lembrando a galera que só mensagem de voz aqui no WhatsApp da Ipiau FM, tá bom? Aqui no seu Zap do Ouvinte. São 11 horas e 10 minutos na Ipiau FM. Tá começando o seu Zap do Ouvinte. 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São 11 horas e 10 minutos na Ipiau FM. A gente começa o seu Zap do Ouvinte.
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0: Primeira participação de hoje aqui na Ipiau, bom dia.
3: Bom dia, Jota. Tudo bem? Aqui é Arinho do Braço Pequeno. Eu quero ótimo. A música de Toque 10. Ah, se eu tivesse telefone, ligaria só pra perguntar. Oferecer pra meus filhos, Adri e Ariel, e todos que estão na escuta. Bom dia.
0: Bom dia pra você também. 11:11 na Ipiau. 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

0: casa de Zé Guardinha, no bairro ali do Correio.
1: Tá certo, Gabriel.
0: Vocês,
1: muito obrigado, Gabriel, falando lá de Carapicuíba, São Paulo, curtindo a gente pelo aplicativo da IPAU. Valeu, Gabriel. Um abraço pra você e toda a galera de Itajibá também ouvindo a gente.
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3: 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Até o meio-dia tem o Zap do ouvinte aqui na sua Ipiaú FM. Sua participação aqui pelo nosso WhatsApp 982017006. É só mandar a sua mensagem e pedir a sua música aqui na melhor do sul da Bahia. Confira na Ipiaú, são 11 horas e 18 minutos.

0: vai falar comigo agora, quem vai pedir a próxima música que vamos tocar aqui em nossa programação. Vamos lá, quem vai falar comigo aqui no Zap do Ouvinte da Ipiau FM. São 11 horas 18 minutos, até o meio-dia, vale sua participação. Alô, bom dia.
1: Bom dia, Jota Santos. E aí, tudo bem com você, Jota?
0: Tudo ótimo.
1: Manda um alô pra nós aqui, pra Erivan, Pantera, pra Juarez, né? E o Frango, é isso aí. E quero ver aquela música de Pepeu Gomes, Vida Humana. É nóis, valeu.
0: Grande Cristiano, um abraço pra você, Pantera, e essa galera aí de Birataia, sempre ouvindo a gente. Muito obrigado pela sintonia e pelo carinho da audiência. Essa aqui é linda demais. O ano era 1985. A gente relembra essa grande música do Pepeu Gomes, Mil e Uma Noites de Amor, na Ipiaú.

O FM, um dos maiores guitarristas da história do Brasil. Inclusive, Pepeu Gomes está internado em um hospital lá do Rio de Janeiro. Melhoras aí para o grande Pepeu, grande músico, grande artista. Aqui na Ipiaú são 11h24. Até o meio-dia tem o Zap do Ouvinte.

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2: Mais uma participação aqui no Zap do ouvinte da Ipiaú. Quem vai falar comigo? Bom dia.
3: Bom dia, Jota. Tudo bem? Jota, eu gosto de ouvir a minha música, Me Dá um Cheiro, Nega. E dedico pra todos os amantes do forró aí. Viu? Um abraço, meu garoto.
2: Grande Bida, bom dia. Tudo bem? Um abraço pra você também. Grande forró, top demais. 11:25.

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1: Aqui na sua IPAU, 11:28.
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4: 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Aqui na sua Ipiaú são 11:35. De volta com o Zap do Ouvinte até o meio-dia. Sua participação aqui pelo nosso WhatsApp 982017006.
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4: 11:36 aqui na Ipiaú FM. 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Vamos a mais uma participação aqui no Zap. Bom dia.
8: Oi, bom dia. Eu queria ver uma música em louvor de Kevin Lucas, Deus é Forte.
4: Tá certo, obrigado pela sua participação aqui no Zap do Ouvinte da Ipiaú FM. No nosso momento gospel de hoje tem Kleber Lucas, Deus Forte.

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2: aqui 20. Na sua Ipiaú são 11:42. Mais uma participação. Bom dia.
3: Oi, Jota. Bom dia. Aqui é Eiga da Jandaia. Eu quero ouvir uma música de Amado Batista. Oferecer especialmente para Amado aqui na Jandaia.
2: Bom dia, Eiga. Um abraço para vocês aí na Jandaia. Grande Amado. Aquele abraço para vocês aí ouvindo a Ipiaú FM.

0: 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Minhas ilusões, agora 11h45 na melhor.
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0: Mais participação aqui no Zap do ouvinte, bom dia.
4: Bom dia, meu amigo Jota Santos, esse locutor potência de Piauí e Birataia. Que Deus abençoe sua vida. Ô Jota, eu gostaria de ouvir a música Eu Deixaria Tudo de Leonardo. Essa música é muito linda, Alex Léo. E quero oferecer para toda essa galera massa da nossa cidade chamada Ipiaú. Um abraço para todos vocês.
0: Grande Alex Léo, um abraço para você e toda a equipe aí na W Calçados ouvindo a gente. Valeu, um abraço aí, obrigado aí. São 11h46 na Ipiaú.

0: aqui na Ipiaú FM, deixaria tudo. Aqui na Ipiaú são 11 horas e 50 minutos, até o meio-dia tem o Zap do Ouvinte, mensagem de voz.
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2: Jota, bom dia, tudo bem? Meu nome é Cleide, falo aqui das Três Lagoas.
0: Tudo bem, Cleide?
2: Jota, por favor, gostaria que você tocasse sua música de Neto Brito. E ofereço para meu filho Alisson, que está aniversariando hoje.
0: Valeu, parabéns aí para Alisson.

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2: Aniversariantes do dia. Vamos agora aos aniversariantes do dia. Parabenizar essa galera, né, que está completando idade nova hoje. Parabéns a todos os aniversariantes. Sintam-se parabenizados aqui pela equipe da sua Ipiaú FM.

Muito bem, são 11h53 aqui na IPL FM. Quero mandar os parabéns para Gabriel, é o filho de Diocano. Parabéns aí para você, Gabriel, aniversariante de hoje. Parabéns também para Jailon, é o popular Bob. Parabéns aí para você, Bob, é o filho de Jai da Oficina. Parabéns também para Doro, aniversariante do dia. Alô, aliás, Dero, né? Dero, aniversariante do dia. Um abraço aí pra você, um abraço também para Douglas, é o neto de Lildo Bode. Parabéns para Shell, lá no Ribeirão do Félix. Alô, Shell, parabéns pra você. Parabéns também para Cândida Vitória e também para o Rayan, lá no ACM. Alô, Cândida Vitória e Rian, lá no ACM, ouvindo a gente. Parabéns aí pra você. Parabéns também para Raulzinho, é o filho do nosso Carlos Alberto Raul. Grande Raulzinho, parabéns aí pra você. Parabéns também para Nilcélia, é a filha do saudoso Nelson Bento, lá no Japumirim. Alô, Nilcélia, parabéns aí pra você, parabéns a todos os aniversariantes de hoje. Sintam-se parabenizados aqui pela equipe da sua IPA UFM e também pelo amigo Joelson Passos. Tá chegando aí Beto Marques com o Panorama 91, o mais completo jornalismo do seu rádio. 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Um abraço mais uma vez à doutora Juliana, doutor Lorivan, Nara, professor Altair e toda a equipe aí, tá bom? Gente, um abraço, tá vindo aí Beto Marques com o Panorama 91. Mais uma vez, parabéns a todos os aniversariantes do dia. Parabéns.

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2: O governador Jerônimo Rodrigues conferiu na manhã de ontem, no porto da capital baiana, o navio com as primeiras peças da obra da ponte Salvador-Itaparica, vindas da China. A embarcação, com mais de 800 toneladas de materiais, atracou na segunda-feira, dia 18, 3 milhões e meio de dólares, ou mais de 17 milhões de reais. A carga partiu do porto de Xangai, na China, no dia 30 de março, em 44 contêineres transportados por um navio que percorreu cerca de 17 mil quilômetros até a capital baiana. O carregamento reúne 1.550 itens, entre painéis de vigas, baile, estruturas metálicas, parafusos de suporte e pinos de trava, componentes essenciais para implantação das estruturas que permitirão o início das intervenções no mar. A estimativa é que as obras da ponte sejam iniciadas já no começo do mês de junho. Os materiais serão utilizados na montagem de uma plataforma provisória, estrutura considerada indispensável, que dará suporte à circulação de maquinário pesado, equipes técnicas e equipamentos ao longo das estruturas frentes de serviços da obra. Já aplicada em grandes projetos internacionais, a plataforma provisória é uma estrutura essencial para garantir maior eficiência na execução da obra. Entre as vantagens está a redução de quase 70% no número de embarcações de apoio, contribuindo para a maior organização do tráfego marítimo na Baía de Todos os Santos durante as obras. Apenas durante a fase inicial de montagem da plataforma, que será utilizada para a locomoção de trabalhadores e máquinas, devem ser gerados cerca de 200 empregos diretos entre montadores, soldadores e engenheiros, além de contratações indiretas ligadas aos setores de logística, transporte e suprimentos, quando considerado todo o período de construção do empreendimento. Está prevista a criação de 7 mil vagas de emprego diretas e indiretas. Como parte da mobilização para o início das obras, um guindaste de 60 toneladas já chegou ao canteiro de São Roque do Paraguaçu, em Maragogipe. Além disso, está prevista para esta terça-feira a entrega de 3.900 toneladas de tubos de aço, o equivalente a cerca de 400 tubos que serão utilizados nas etapas iniciais de implantação da plataforma de trabalho em água. Com a palavra, Sua Excelência, o governador Jerônimo Rodrigues.
3: Olha, uma boa notícia para os baianos e baianas. Eu estou aqui no Porto de Salvador, nesta manhã de terça-feira, bem cedinho, vim recepcionar esse navio. Esse navio é um navio cargueiro, saiu da China quase 50 dias atrás. Nós comunicamos isso à imprensa, hoje chegou esta madrugada. Já estamos aqui em fase de descarregamento, está passando pela alfândega para ver toda a legalidade. Esse material será será transportado para Maragogipe, onde ali na Enseada terá um canteiro de obras. Parte desse material também será encaminhado para Veracruz, para que os canteiros de obras possam ser instalados, e a partir daí o início da obra da ponte começa já a partir dessa chegada do material. As licenças ambientais, tudo cuidado, as tratativas estão sendo coordenadas pela Secretaria Estadual, que cuida do SVO, do Sistema Viário e da Ponte. Mas uma outra boa notícia é que, além deste navio, nós também estamos recebendo via terrestre, vindo de Espírito Santo, uma outra grande quantidade de material para que o trabalho da ponte se inicie. Daqui, esse material será descarregado ainda hoje, entre hoje e amanhã, e será transportado via terrestre por caminhões para Maragogipe. Nós estamos aqui hoje no porto, em Salvador. Estarei na quinta-feira, com fé em Deus, acompanhando já o procedimento e a chegada do material, fiscalizando com a secretaria, com minha equipe, todo o processo em Maragogipe e em Veracruz.
2: Valeu, governador, um abraço. 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Ô Beto, boa tarde, Marques, potência da Rádio Brasileiro. Manda um alô aí pra minha mãe Edinha, de Oiá, aí na rua David Souza, todos aí no Bar do Fuxico. Estou em São Paulo na escuta, é Roná Barreto, neto de Maria Barreto, aí na David Souza. Como é o nome? Roná. Roná, um abraço, obrigado aí, viu, Roná? Obrigadão mesmo pelo carinho da audiência. Mandar um abraço também para a professora Lorena da Dom Bosco, professor Carlos Eduardo. Alô, professor, um abração. 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
3: 12h24, olha, a Polícia Federal concluiu em inquéritos anteriores que não encontrou indícios de crimes cometidos pelo senador Flávio Bolsonaro, do PL, em apurações que investigaram a evolução patrimonial e supostas transações imobiliárias irregulares. Relatórios da corporação descartaram a participação do parlamentar em ilícitos, como lavagem de dinheiro e falsidade ideológica. A ligação que fez com o banqueiro Daniel Vorcaro, a polícia diz que não houve crime por parte do senador Flávio Bolsonaro. 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Um abraço para você, Giba, e o presidente da Câmara, Dr. Edson Marques, na escuta. 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
3: 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Agora são 12h27. 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Um abraço para Giba e para Sérgio Borges na escuta. Dona Neuza, alô Dona Neuza, avó do bancário Alan Gonçalves. Alô Li, Dona Neuza, um abraço, viu? Obrigado aí pelo carinho da audiência. 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
3: Oi Beto, boa tarde, tudo bem? O assunto, entulho nas ruas do alto da subestação. Gilmara Lisboa está dizendo, muitos entulhos fazendo aniversário nas ruas aqui do alto. Na ladeira da Rádio Livre tem dois enormes que têm atrapalhado o trânsito dos carros. Na Rua da Força tem entulhos, na Rua José Marques Filho tem entulho. E aí o matagal, Beto, que é o assunto número 2. Os matos estão tomando conta do nosso bairro. Por favor, pedimos às autoridades competentes que se empenhem na limpeza das ruas. Vamos recolher esses entulhos. Vamos capinar esse matagal. Olha, a Gilmara está questionando aqui que falta depilar e piaúbio. O entulho é na Sé e quem é responsável aí pelo esse matagal? Ô, Jesus, socorro, atenção, atenção, atenção, vocês aí que fazem parte, limpar a cidade, a Gilmara tá falando, vamos recolher isso em tudo, vamos capinar esse matagal. É, deixa eu ver aqui quem mais tá dado o recado, viu, Gilmara, um abraço, Gilmara. Ô, Beto, manda um alô, bom dia, manda um alô aí pra Quinha de Ibitupã. Um alô para Adriano Pezão em Ubatã, Bahia. Ô Beto, nem eletricista tá trabalhando agora com drone, é? Porque ele agora tá filmando o campo da Baixada. Nem deixou de ser eletricista e tá operando o drone para filmar alguém. Não sabe quem. 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
3: Agora são 12 horas mais 32 minutos. 12:32. 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
3: Agora são 12 horas mais 34 minutos, 12h34. Deixa eu ver aqui, Joelson Passos também participa do panorama. Alô, Joanito, do Bar Sossego. Alô, Joanito, na rua São Roque, Bar Sossego. Um abraço, meu irmão, ouvindo. Joelson Passos.
4: Roberto, boa tarde, meu amigo Iraildo. Boa tarde, região, né? Que Deus ilumine e abençoe todos nós, dia 19/5, hoje terça-feira, a semana tá apenas começando, né, Beto? E amanhã já é quarta-feira, meio de semana. Beto, hoje é aniversário de Gabriel, o filho do diácono Reinã, Jailon, o popular Bob, esse é filho do meu amigo Jair da oficina. Hoje é aniversário de Dero, a amiga de Tuane, Douglas, esse é o neto de Lildo Boyd, lá na Avenida São Salvador, meu amigo Shell, no Ribeirão do Félix, essa potência. Hoje é aniversário de Cândida Vitória e Rian, no ACM. Raulzinho, né? Raulzinho é filho do nosso amigo Ural, o homem do Bloco Funil, do antigo Bloco Funil. E hoje também, Beto, é aniversário de Nilceia, a filha do saudoso Nelson Bento, no Japão Mirim. Nilceia é minha tia, viu? Completando idade nova hoje. Mandar um abraço para meu amigo Bigode, minha amiga Creuza, que tá ligada no programa. Beto, amanhã todos os rumos leva para casa do nosso amigo Josafá Rebouças. O homem vai ficar mais experiente amanhã e eu tô ligado. Região dele em festa amanhã. Um abraço, meu amigo Beto. Boa tarde, Ireu de Povo de Piauí. Hoje eu tô na cidade de Feira Nova. Tá quente que soja aqui, Betão.
3: Valeu, valeu, valeu, Joelson Passos. Grande Joelson. Grande Joelson. Amanhã é aniversário de Josafá Rebouça, né? Fazendo 49 anos de idade. Novo, novo. 12h36, Maria, estamos te ouvindo, tomara. Calma, Pablo. Olha já já o vereador Lucas de Vavá. Houve uma ordem aí do Ministério Público que retirando areia do rio. E Lucas vem falar no panorama a respeito disso, viu? Enquanto Lucas fala, vamos à participação de Nê. Nê eletricista. Boa tarde, Nê.
5: Boa tarde, Roberto. Boa tarde, Iraildo. Boa tarde, Josivaldo. Boa tarde a todos os ouvintes. Viu? Boa tarde mesmo. Você gosta, né, Beto? Ô, Beto, normalmente eu tô andando de bicicleta, vou ficar andando com drone pra onde, Beto? Ainda mais ainda pra ficar olhando aqui uns que tem ali naquele campo da Baixada. Tu é doido? Cada um segue sua cruz aí. Meu Beto, hoje meu motivo do áudio aí, Beto, falar pra Tony do táxi aí e pra muitos petistas aí, entendeu? E aí, vai torcer pra quem mesmo? Eu tenho certeza que vocês vão torcer contra a seleção brasileira, porque Neymar foi convocado, né? Porque só quem tava torcendo contra a Neymar não ir pra seleção, só fosse petista. Vocês têm que parar com isso, rapaz. Bola é uma coisa, política é outra. Esqueci esse negócio de política, velho. Fanatismo desgramado é esse. E aí, Tony do Táxi? Isso aí eu tenho certeza que você vai torcer contra a seleção brasileira. Porque você, pra defender esse PT, só você mesmo. Viu? Uma boa tarde, Roberto. E até lá.
3: Rapaz, nem falou uma coisa que agora eu achei interessante, assim, ó. Sérgio Borges, Alan, Vaguinho, tudo é e vota contra Neymar. Não queria Neymar, não. Aí Sérgio falando que ontem Neymar foi convocado. Beto, não queria não, mas foi. Agora nem falou uma coisa certa. Só quem contra. Olha, aproveitando esse gancho, né? O Neymar É porque ele, pra quem não sabe, né, ele fez uma campanha, vamos dizer assim, entre aspas, campanha pra Bolsonaro. E aí afetou muita gente, como nem tá dizendo. E Neymar sofreu muito com isso em declarar apoio a Bolsonaro. E aí nem tá falando uma coisa interessante. Sem contar no pastor Ney Ramalho, né, que muita gente contra, como o próprio Erisvaldo também, e por aí vai. Mas aqui não é nem PT, nem Bolsonaro. Só tô falando aqui porque a questão, eu achei interessante na convocação do Neymar, que eu falei ontem 95% ou 99,9% que seria convocado, né? Aí o Reginaldo me ameaçou e disse, eu vou ficar com 70%. Mas, bem antes da convocação, até falei pro Vaguinho que o Everton seria convocado, a surpresa. E tá aqui gravado no grupo de Vaguinho. E foi bom, olha só como o Ancelotti, CBF, fizeram aquele palco para convocar Neymar. A convocação estava prevista para 16h45 e só às 6 da tarde fez a convocação, aquele, entre aspas, aquele circo todo. E o Neymar, inclusive, ganhou 30 milhões de reais. O Neymar, só ontem, em pouco mais de uma hora após a convocação. Imagine aí que o cara sabe ganhar dinheiro. Então, veja só, os senhores, vamos por etapa, assim, talvez, se o Neymar tivesse sido convocado antes, não daria tanto ibope quanto a novela de ontem. E que não teria nenhuma surpresa, com exceção do Everton, do Grêmio, que jogou no Palmeiras, que não teve nenhuma surpresa, mais ou menos assim, Paquetá, que o próprio Paquetá não acreditava na convocação dele, ele que falou, mas vamos votar Neymar. Então, fez aquilo tudo para chamar Neymar, as crianças, muita gente, inclusive um amigo meu botou que a filha dele de 6 anos ficou apaixonado, que tinha que levar Neymar, e Neymar pagou um preço alto por declarar apoio a Bolsonaro. Aí eu venho, eu falo assim, você fala assim, ô Beto, você é a favor da convocação de Neymar? Sou a favor. Mas isso não quer dizer que eu sou a favor que o Brasil vai ganhar a Copa, não. Na minha opinião, tomara que eu queime a língua, que o Brasil vai perder a Copa com Neymar ou sem Neymar. Porque o Neymar, quando tinha 25 anos, essa é a quarta Copa dele, o Brasil não ganhou a Copa. Agora que Neymar 34 vai ganhar a Copa, bem, se o Brasil tivesse bem, o Neymar não seria convocado. O Brasil não está bem. E se fosse um treinador brasileiro, talvez já seria demitido. Tanto é que já renovou a contratação, já renovou o contrato de Ancelotti. O Brasil jogando futebol é ridículo. Aí muita gente diz assim, não, Beto, mas o Brasil foi campeão desacreditado. Tomara que eu queime minha língua. Estou torcendo pro Brasil, é óbvio, né? Que às vezes a gente fala assim, como profissional de imprensa, acho que está torcendo contra. Não, não é torcendo contra. Então, o Neymar deveria ser convocado, porque é um grande jogador, Neymar é gênio e pode jogar 20 minutos em alta intensidade. Neymar, você vê que a convocação de Neymar ontem já deu outro upgrade, assim, de torcer para o Brasil, agora vai, não vai. Não vai. Seleção favorita, é claro que o Brasil sempre vai estar entre os favoritos, né? Mas aí para ganhar a Copa aí é França, Espanha, a Argentina, por ser a atual campeã do mundo, também não está essas Coca-Cola todas, mas o Brasil vem em quinta ou sexta posição, porque o Brasil não tá bem, e não é de hoje. Não é de hoje. Eu não entendo porque a França bem, aí fala assim, ó, o Brasil tá sem treinar, mas a França também sem treinar, a Espanha sem treinar, e joga esse futebol redondo. Eu não sei se é um produto da vaidade, que o Vinícius Júnior com a vaidade, Neymar com a vaidade, se prejudica, um quer ser melhor que o outro, Vinícius Júnior, muita gente acha Vinícius Júnior craque, pra mim é corrão. Vinícius nunca vai ser craque nem aqui nem na China. É porque não sei que colocaram que o Vinícius Júnior é um craque. E só, você pode observar também que essa declaração de Neymar é igual o Vinícius Júnior. quem mais torce pro Vinícius Júnior é o torcedor do Flamengo, que acha que Vinícius Júnior é craque. É do Flamengo. Não sei que tirou isso, que Vinícius Júnior é craque. Gente, ô Beto, você acha Vinícius Júnior é um jogador comum. Não é um craque. Craque é gênio, é Messi, craque, Neymar, é mais... Essas pessoas, Maradona. Não, Cristiano Ronaldo eu nem acho craque. É, Cristiano Ronaldo, craque eu não acho. Vamos dizer que Cristiano é que seja craque, mas não é gênio, né? É um fazedor de gols, é matador. É um bom jogador, acho, Cristiano Ronaldo. É craque, assim, a palavra craque e gênio é diferente, né? Mas assim, vamos dizer, eu tá me lembrando de Cristiano Ronaldo, vamos dizer craque. Então, o Vinícius Júnior, Vinícius Júnior tem 26 anos. Anote aí que eu vou falar pra vocês. O que sobressai de Vinícius Júnior é a velocidade. No dia que Vinícius Júnior perder essa velocidade, ele vai deixar de ser um grande jogador. Só isso. Por exemplo, aqui, ó. O Valmizinho, né? Valmizinho tem quantos anos, Irai? 80? 80. Valmizinho, Irai tá me dizendo que Valmizinho tem 80 anos. Então, o Valmizinho com 80 joga bola ainda. Por quê? Porque é craque. Tocou, recebeu, dá bola nele, ele sabe jogar. Agora, o cara com 80 anos, se ele nunca jogou bola, ele não vai acertar a jogar. Sabe por quê? Porque ele não é craque. É assim, é o Vinícius Júnior. Vinícius Júnior deveria ser um corredor, né? É, da São Silvestre, o Wilson Bolt. Agora, ô Beto, não. Porque, gente, aí os que não entendem, dizem, ô Beto, ele foi campeão da Champions League. O futebol é um esporte coletivo. O que eu quero dizer é que Vinícius Júnior não é craque. É um bom jogador. Ô Beto, você convocaria Vinícius Júnior para a seleção? Sim. Agora, nem se compara o Neymar com o Vinícius Júnior. Longe disso, pelo amor de Deus. O cara que fez essa comparação, ele nunca jogou futebol. Pelo amor de Deus. Agora, gênio, Maradona, Messi, Cristiano Ronaldo, Neymar. Agora, quem torce pro Flamengo vai dizer que Paquetá é craque. Outra coisa, a gente fala assim... Por exemplo, esse Alexandre do Flamengo. Se você pegar os números, lateral esquerdo, Juba do Bahia e Alexandre do Flamengo, o Alexandre não sai nem na foto, meu amigo. Não sai nem na foto os números. Agora o Luciano Juba joga no Bahia. E o Alexandre joga no melhor time do Brasil. Se o Juba tivesse no Manchester United da Inglaterra, no Liverpool, no Chelsea, no Barcelona, seria titular brincando da seleção brasileira. Isso tem a ver, gente. Isso tem a ver. Isso tem a ver, muito a ver. Então, quem quer clubismo, diz que Vinícius Júnior joga mais que Neymar. Eu vejo muita gente torcedor aí dizendo que Vinícius Júnior joga mais que Neymar. O Luan Calhau tá dizendo ruim todo, atletista Juba, muito melhor que o Alexandre. É, Neymar foi convocado, viu, Luan Calhau, foi convocado. E o João Pintor fala aqui no Panorama.
6: Ei, Beto, boa tarde. Sobre a convocação aí, esse goleiro Alisson mesmo, esses caras só chamam esses caras, velho. Já deu esses homens aí, pai. Parece que só chama que eles querem. Tipo assim, é combinado, parece, Beto. É, aí mesmo um lateral do Bahia mesmo deveria ir, não foi? Esse Alexandre, esse Danilo, deu, tu é doido, como é que chama? Esse Paquetá também, misericórdia. É, Alisson, tinha outros goleiros melhores aí também, poxa. É, né? Não é porque é do Corinthians, não. Aquele Raniel mesmo merecia uma chance. Pedro do Flamengo, nem chama. Tinha outros atacantes lá que nem ninguém nunca viu jogando. Valeu, Beto. Então, Neymar eu gostei que foi. Neymar mereceu ir.
3: É, o João entende muito mais futebol do que eu. Veja só. Aí, pra você ver que não tem nada a ver em relação ao Flamengo. Por exemplo, eu sou contra a convocação de Alexandre do Flamengo. E do Danilo também, do Flamengo. Mas eu sou a favor da convocação do Pedro, do Flamengo. Né? Do Flamengo, Pedro merecia mais do que Paquetá, eu acho. E por aí vai. Eu também concordo com você, viu, João? O Alisson. O Alisson fez o quê na seleção brasileira? Eu tô achando que o peso morto é Alisson. Eu acho que no dia que Alisson sair da seleção, o Brasil vai ser campeão do mundo. Não é possível. Alisson, 3 Copas do Mundo, não fez uma defesa. Fala assim, Deus benza. Porque o goleiro, ele tem que fazer aquela defesa de... Ufa! Salvou o Brasil. Alisson não fez uma defesa. Ei, Iraildo também fica só infernizando minha vida aqui, nem vai fazer. Ei, Seraildo, gente, você que tá em casa, Iraildo, ele pirraça aqui, viu? É um garfo aqui me futucando. Olha, tá conosco aqui o vereador Lucas de Vavá. Ele tá aqui pra se pronunciar a respeito de um caso que vem ocorrendo em Piauí. Ele vai falar melhor sobre a areia, né, Lucas? Ele vai falar aqui. Vamos conversar com o Lucas, ele vai falar do areeiro, né? Pra saber o que é que tá acontecendo. Boa tarde, vereador. Abre aqui o microfone. Deixa eu ver aqui. Fala aí, Lucas.
7: Boa tarde, Beto.
3: Vê aí. Vai de novo.
7: Alô?
3: Não tá. Vai.
7: Boa tarde, Beto. Boa tarde, os ouvintes.
3: Não, tá aqui também. Só tá um fone aqui. Deixa eu ver. Vai de novo.
7: Boa tarde, Beto.
3: Ah, agora sim. Vai.
7: Boa tarde, Beto. Boa tarde, os ouvintes. Boa tarde, Ayrildo. Beto, na verdade, eu tô aqui para me pronunciar com relação aos areeiros de Piauí. Porque falta de respeito com essa população. A gente sabe que realmente tem um meio ambiente aí que tem que preservar realmente, mas a questão do areeiro, são pai de família que depende do pão de cada dia para estar sustentando a família. E ontem notificaram os areeiros, levaram alguns detidos, certo? Levaram o Denis lá da Jabumerim, que está carregando a caçamba, né? Inclusive a caçamba dele está presa até agora, com 2 metros de areia em cima. E eu vejo aí o desmatamento aí o tempo todo. E o Ministério Público não chega junto, né? A gente vê aí pessoas com draga tirando areia, vê ali a prefeitura de Jabumerim com a reta tirando areia do rio e ninguém fala nada, ninguém se pronuncia com relação à situação. Agora, os pais de família que ganham o mínimo do mínimo para tirar uma canoa de areia ali para estar sobrevivendo, levam detido. Eu sei que os policiais não têm nada a ver, isso aí foi uma medida do promotor. O promotor é de Jiquié, promotor Lucas, até Xará. E eu queria pedir aqui à população, pedir às pessoas aqui que estão nos ouvindo, que eu sei que sua rádio é de grande audiência, você também tem grande audiência aí, e pedir ao povo que se manifeste, e se tiver alguém ouvindo também, que se manifeste. Eu já também entrei já com pedido de anulação desse processo, e eu queria o apoio de vocês com relação a essa situação, porque nessa situação aí a gente vê, o promotor colocou aqui, para aprender os areeiros. Mas deveria mandar uma notificação para a prefeitura. Por que mandar para a prefeitura? Para a prefeitura procurar saber quem é os areeiros, certo? Dá um emprego para cada um desses aí, então, para eles parar de tirar areia, e daí o meio ambiente volta ao normal. Porque se você for olhar para esse lado aí, você vê aí a Embasa. Que mais destrói o meio ambiente é a Embasa. Você chega ali na Praça Cometa, aquele monte de esgoto jogando, vê ali no teto fumaçado o esgoto, você vai lá em cima ali no fundo do pilotão, o esgoto jogando, certo? Que mais desmata é a Embasa, certo? Agora um pai de família que tira o sustento de cada dia, certo? Notificar, o pessoal tá com medo de ir pro rio tirar areia. Então eu já entrei com ação já para ver se a gente consegue rever a situação, e nada foi feito até agora, entendeu?
3: E você que está em casa aí é a favor do vereador Lucas, como é que funciona isso aí? Porque eu estou aqui para perguntar, às vezes eu posso até fazer uma pergunta e na verdade você não está de acordo. Você que está em casa é a favor ou contra o vereador Lucas? Porque depende do local e da forma como a areia é retirada. No Brasil, retirar areia sem autorização ambiental pode ser considerado crime ambiental. E essa areia que está sendo retirada dos rios não é crime, vereador?
7: Mas crime é crime, sim, certo? Mas vamos ver para o outro lado. Esse canoeiro aí que tira areia aí, certo? É o mínimo do mínimo. E quem tira na draga? Quem tira com a cavadeira, com a prefeitura de Itajibá, tirando a cavadeira lá do rio, tirando o tempo todo? Toda a areia ali do município de Itajibá é através do rio. Cadê a notificação que teve? Não teve. Então, o pai de família que ganha o pão de cada dia, certo? Foi notificado. Então, queria pedir até a prefeita, mandei até mensagem para ela hoje pela manhã e ela não me respondeu.
3: Só uma pergunta, vereador. E esse, por exemplo, essa areia que está sendo retirada com a draga que o senhor se refere, essa retirada não tem a autorização?
7: Tem a autorização do ambiente. Então, mostra hoje porque o cara tem paga o imposto, pode tirar e pode desmatar, pode acabar com o rio. Agora, só porque o cara às vezes não tem condição, como um canoeiro desse aí, que não tem. Onde cair morto, eu não vou falar nem cair morto, cair morto cai em qualquer lugar. Não tem condição financeira, tira ali um pão de cada dia para estar levando ali. Porque eu pego areia sempre lá no rio, lá. Um metro, dois metros, dois metros. Antes de chegar em casa, os caras mandam o Pix para mim comprar uma carne, comprar uma coisa. E vai, hoje mesmo que eles ficaram com medo de tirar areia, minha em casa vai comer o quê? Entendeu? Porque o lucro de areia é pouco. Ele tira, na verdade, ele tira a areia, tem uma pessoa para carregar. E aí a sustentação dele fica difícil. E eu fiquei triste com relação à prefeita. Porque a prefeita era para entrar numa providência com relação a isso aí. E chegar na beira do rio ali e falar quem foram as pessoas ali que foi atingido com relação à questão que foi detido. Pronto, pega cada um desses aqui, dá uma cesta para cada um e resolve o problema. A gente manda mensagem, visualiza e não responde. Eu fico
3: mas
7: triste.
3: Se der uma cesta...
7: Não, resolve hoje.
3: É isso.
7: Resolve
3: é
7: hoje.
3: Isso que eu ia perguntar ao senhor.
7: Mas o que a gente precisa é que eles voltem e atiraria. Certo? Só a cesta não vai resolver.
3: Mas repito, viu, gente? Eu estou aqui para perguntar. Inclusive, tem até alguém parabenizando o vereador aqui. Deixa eu apagar a mensagem. Lu, aqui, ó. Bom dia aqui, Adna. Aqui quero parabenizar o vereador Lucas pelo posicionamento em defender os trabalhadores, porque antes de apontarem criminosos, é preciso lembrar que muitos pais de família sobrevivem justamente desse trabalho. Enquanto falta oportunidade, emprego e apoio, sobra fiscalização e exposição. Que a justiça investigue os fatos com equilíbrio, garantindo o direito de defesa e respeitando a dignidade desses trabalhadores. Nem todo homem na beira do rio é bandido. Muitos estão apenas tentando colocar comida dentro de casa. Outra aqui também aqui. Realmente os areeiros podem até ter cometido erros, mas continuam sendo trabalhadores dignos. São pais de família, pessoas honestas que lutam diariamente pelo sustento de suas casas. Todo ser humano merece oportunidade para diálogo, respeito e consideração. É através da conversa e da compreensão que se encontram soluções justas para todos. Conte sempre com meu apoio, Lucas. Eles merecem respeito mesmo. Outra que Lucas realmente está certo. Os areeiros são pais de família, pessoas honestas, trabalhadoras. Não havia motivo para causar essa situação dessa com a população. Merecem respeito, diálogo e oportunidade de continuar levando sustento para suas casas com dignidade.
7: É porque, na verdade, Beto, as pessoas falam muito de meio ambiente, mas não cuida do meio ambiente. Qual é o município, qual é o órgão aqui que cuida do meio ambiente? Você vê uma reflorestamento aqui aonde? Que deveria ter um reflorestamento daqui a Jequié. Não tem esse reflorestamento. Não tem. Aí fala do meio ambiente, quem é que tem aqui o papamel? Não sei, o papamel do governo, como é que funciona? Aí você vê um reflorestamento com relação a isso aí, não vê. Você vê aqui a prefeitura de Piauí, não falando de Larissa agora não, de antes. Qual o reflorestamento que tem aqui, o rio da Água Branca, que está ali jogando entulho o tempo todo, está matando o rio, não tem reflorestamento. O que tem é o que nasce. Aqui, a mesma coisa. Não tem um reflorestamento, não tem meio ambiente em Piauí, não tem na localidade, não tem na região. Então, exige demais de uma coisa que não existe. Para preservar, a gente, para exigir, tem que preservar. Esse rio aí voltou o areal e agora, a Praça Cometa. Por que aquilo ali não mantém limpo de fora a fora a Secretaria do Meio Ambiente, não bota uma pessoa à disposição de um rio da Praça Cometa até na Arara, o tempo todo roçando, deixando aquilo tudo bonitinho? Se você chega ali, quer preservar uma coisa que o matagal tá tomando a conta, por que não preserva com plantações de árvores e tudo mais? Não tem.
3: Falou, vereador Lucas, 1257, o povo participando, pois não, Nê?
8: Boa tarde, Beto. Deixa eu lhe falar, rapaz. Primeiro eu quero parabenizar o vereador Lucas, pela iniciativa, certo? De estar defendendo esses pais de família aí, né? Eu, na verdade, como ele falou, a polícia não tem culpa, que já veio ordem de lá de cima. Quando eu vi aquela cena ali, aquele negócio ali, eu falei, rapaz, é um bocado de bandido que tá ali, estão prendendo bandido. Não. Quando eu vi ver homens, trabalhadores, né, disputando seu pão de cada dia, eu falei, misericórdia. Fiquei assustado com aquilo, que a gente acostuma ver polícia quando tem ação com bandido, essas coisas, né? Mas pra tá levando pai de família assim, pra delegacia, nada contra a polícia, tô falando na decisão judicial que teve aí, né? Eu parabenizo mesmo o vereador Lucas e concordo plenamente. Aí eu fico observando, não pode desmatar. Não pode desmatar, não sei o que, meio ambiente. Aí não pode desmatar, mas se pagar uma taxa, se pagar isso, pagar não sei o que, aí pode. Então quer dizer que pagando onde tem o dinheiro, aí pode. Não pode tirar areia. porque meu pai de família é trabalhador e tinha seu sustento. Então, se eles pagar, aí pode. Então, vê que nesse Brasil nosso é difícil, hein? Rolando dinheiro pode desmatar, rolando dinheiro pode tirar areia, né? Eu fico, nosso Brasil é complicado mesmo, Beto, complicado mesmo. Eu quero ver aí, tem empresários grandes aí, eu não vou citar o nome, todo mundo sabe, que paga. Aí pode tirar areia do rio todo, aí pode. Onde rolou dinheiro, pode, se não rolou dinheiro, não pode nada. Cadê que o Ministério Público entra na justiça? Vamos afastar aqui vocês que não pode. Então, vou exigir a prefeitura aqui que emprega todos vocês aqui para vocês não tirar mais areia. O Ministério Público deveria fazer isso, né?
3: Agora são 12h59. Morotinha também fala conosco aqui no Panorama. Pois não, Morota?
9: Beto, boa tarde. Eu tô a favor dos areeiros de Piauí aí, junto com o Lucas de Vavá. Porque não existe, Beto, pelo amor de Deus. Os caras dependem, poxa, de tirar o pão de cada dia deles. Gente, eu nunca vi ninguém fazer um projeto com esses caras. Eu nunca vi ninguém oferecer emprego pra esses caras que é guerreiro. Eu tiro meu chapéu pra esses caras que tirarem aí no Rio pra sustentar sua família, poxa. É melhor do que ficar, poxa, entrar no mundo do crime ou até vender droga. Mas eles vão lá, poxa, sacrificar a vida até deles ali mergulhando pra tirar areia pra sustentar a família. E as pessoas ainda jogam sujo com as pessoas de bem. Que esses alineiros de Piauí. E região, viu? Tem muita gente que tira areia aí nas região também. Eu fico olhando, tem gente aí que tem outras e outras oportunidades de crescer na vida, muitas dragas dentro do rio, e é preso os canoístas, ou as pessoas que têm canoa, até furada, tira até água dentro da canoa para pegar areia. E é difícil, esse mundo tá difícil, Beto. Mas os areeiros de Piauí, tô com eles e no ar, viu, Lucas de Vavá? E você é um cara 10 que luta pelo povo. Valeu, Lucas.
3: Valeu, Morota. 13 horas. O povo te apoiando, vereador.
7: Não, eu agradeço aí a todos que me ligaram aí, Morotinha, Nen, Adna. E é isso, a gente foi eleito pra isso, pra defender a população. Independente de nada, de partido, de coisa. A gente defende porque a gente gosta de defender realmente.
3: São 13 e... 13 horas mais um minuto, o Luan Calhau tá dizendo, quem denunciou foi os mesmos moradores de lá, Beto. Eu fiquei sabendo hoje, a prefeitura não tem nada a ver, diz Luan Calhau, Lucas. Deixa eu ver com o Eugênio. Alô, Eugênio, boa tarde, Eugênio.
10: Boa tarde, Beto, boa tarde, os ouvintes do Panorama, é um programa aí de grande audiência. Eu queria falar com o Lucas de Vavá, de país, grande vereador que a gente tem em Piauí. Quem passou essa informação aí pra ele é a água, a prefeitura que tá aí embaixo. O primeiro que faz comunicação com o gestor, com a final com o bastão aí, pra saber se a prefeitura tá aí embaixo tá tirando essa areia. Não é assim não. Isso aí não consegue não, viu? Eu tô falando a todos que estão ouvindo o panorama, que é um panorama de grande audiência, e falando pra Lucas de Bavá. Procura primeiro, Lucas de Bavá. Você é na potência aí, é a autoridade do Piauí. Procura a Prefeitura Municipal de Itajubá, procura o prefeito Marcos Barreto, Marcos, que sou humilde sempre, recebe todo mundo aí. Vai rever isso aí de vez. Queria deixar aberto aí, Beto. Muito obrigado, Beto, por espaço aí. Obrigado, Lucas Bavaro.
7: Com relação a essa questão que eu falei aqui da Prefeitura, eu não sei se está tirando agora, certo? Não sei se está tirando agora, mas quando fez aquele asfalto ali, que dá sentido ao loteamento de Jatiene, eu realmente vi tirando algumas vezes, pegando a reta e caçamba. Só se parou agora, certo? Mas eu tinha visto sim, pegando sim. Eu não vou confirmar se continuou ou não. Mas nessa época, eu vi tirando. Inclusive, eu pego areia quase todo dia no rio. Ali, tô nessas pontas de rio, quase todo dia pegando areia para um para outro, fazendo favor. E eu vi. Só se parou agora. Mas nesse período, há uns 2 anos atrás, 1 ano e pouco atrás, eu tinha visto sim.
3: Tem um aqui que mandou a mensagem, botou a interrogação para eu ler rápido. Já que ele está com pressa, eu vou ler quem não está com pressa, que é o Juninho do Sítio. Boa tarde, meu amigo Beto. Um abraço para você e para todos aí. Um abraço para esse vereador, meu amigo Lucas. Parabéns a Lucas. São poucos que brigam, pelo menos favorecidos. Essas pessoas são trabalhadores. Trabalhadores ainda correm risco em seus trabalhos. Tem coisas que que mexem com o meio ambiente nesse lado do Rio, pior que essas pequenas pessoas. Eu quero ver os fiscais, diz ele, Juninho, e também fiscalizar os grandes. O Luan Calhau está dizendo, eu também sofri injustiça do Ministério Público da Bahia. Infelizmente, eles vão muito contra quem não tem condição. Assim é fácil, diz Luan Calhau. Eu acho que, ô Lucas, a Osana está dizendo, boa tarde. Os areeiros são trabalhadores que acordam cedo e enfrentam sol e frio e dificuldade para garantir o sustento de suas famílias. Merecem respeito, dignidade e justiça. Que ninguém esqueça que por trás de cada trabalhador existe uma história de luta e honestidade. E Lucas está de parabéns pelo apoio que está dando pelo povo. Ô Lucas, qual é a alternativa, vereador, que o senhor tem, já que tirar areia é crime? Eu tô indo por esse lado, sim, né? Sim. Da legalidade. Não tem uma alternativa de legalizar para tirar areia, já que o senhor falou tem draga retirando areia e certamente essas dragas que estão legalizadas, quando fala as dragas, quem é o proprietário, né? Uhum. Legalizado, o senhor tem uma alternativa?
7: Sim, aí? Sim, eu combinei com o pessoal lá de reunir todos pra gente fazer uma associação e tentar buscar regularizar tudo direitinho para eles tirar a areia deles sem ficar com medo, né? Porque estão todo mundo com medo lá.
3: Com medo dos areeiros?
7: É, areeiro. Hoje eu estive lá para carregar, fui lá até pegar uma areia lá hoje, e aí no momento que eu cheguei lá para carregar, não tinha ninguém tirando areia com medo. Então eu marquei com ele para hoje à noite, uma reunião entre todos para a gente ver o que pode ser feito para a gente tentar regularizar o mais possível. Só que isso não é rápido.
3: Não é rápido.
7: Não é rápido, isso aí demora, tem que fazer uma associação e daí você tem que perder um tempo, entendeu? De fazer esse trabalho de meses, né? Imediato. Que tem que passar pelo INEM e tudo mais, fiscalização e tudo mais. Então, é um pouco complicado. Então, no momento aí, o que eu queria pedir é que, no momento, liberasse até a gente regularizar, porque esse pai de família vai sobreviver como até lá? Qual a renda que esse pessoal vai ter? Então, a gente tem que liberar esse pessoal até a gente conseguir regularizar, entendeu? Porque se você olhar o desmatamento, realmente tem. Mas é no meio do rio, né? Na margem do rio. É no meio do rio ali, e a areia quando chove chega o tempo todo. Choveu, chegou a areia. Aquele areal mesmo ali tinha acabado, agora voltou a chover forte aí, veio a areia e tapou tudo. E aí, quando paga legal, pode tirar, e quando não paga, não pode?
3: O Zacarias está dizendo, Beto, é Zacarias quem fala aqui. É complicado isso, os coitados tiram areia para garantir o seu sustento. Aí vai preso. E outros com dragas... Será que não devasta o rio e o meio ambiente? Não é crime? Eu fico indignado com tudo isso, diz Zacarias Lucas. Opa, deixa eu ver aqui. Érica, pois não, Érica?
11: Boa tarde, Beto, tudo bom?
3: Tudo bem.
11: Como você tá? Deixa eu lhe falar. Quanto é que tá o seu fã?
3: Ah, nossa, eu tô pensando que era pra falar a respeito de Lucas. Ô, Érica, então depois eu te respondo aí fora do ar, viu? Que eu mandou esse horário, é por isso que eu falo, né? Geralmente, se for outro assunto, manda outro horário e ainda mais. Eu vou aproveitar essa deixa aqui, gente. Eu vou botar um celular exclusivo para o Panorama, que o meu tá o pessoal e tá aqui, viu? Vai ter só o número do Panorama também, o da rádio e só do Panorama. 13:07, o senhor conversou com a Larissa?
7: Mandei mensagem pra Larissa e mandei aqui a notificação aqui do Ministério Público, falando, explicando a situação dos areeiros, e eu não tive resposta. E eu tô um pouco chateado com relação a isso aí, porque na verdade a gente, quando pede ou manda mensagem pra prefeita, pode pegar meu celular aqui, pode pegar meu celular aqui e olhar aqui. Toda a mensagem que eu mando pra ela é pedindo apoio com relação ao município, com relação a entulho. A essa situação aqui no Ministério Público.
3: Só institucional, né?
7: É isso, só a favor da população. Tem aquela situação ali também, vou aproveitar, depois do clube.
3: Pode
7: do maçã.
3: Falar.
7: O DENIT tá fazendo um assaltamento ali. Toda vez que chove aqui, alaga. Aquele alagamento sempre houve. E sempre eu ligava pra Dona Maria, ligava pra Flávia, ligava na secretária de antes, e sempre falava que teria que resolver era o DENIT. O DENIT agora tá fazendo recapeamento ali agora. E eu não vi nenhuma... o trabalho para estar voltado à questão da águas fluviais, que quando chove ali alaga tudo. E aí, depois que vai recapear, vai rasgar tudo de novo para estar fazendo aquela questão da Caia Fluvial. Então eu peço aí à prefeita que tome providência junto com o DENIT agora, que já está passando ali fazendo o recapeamento, que tome providência com relação a isso aí. E depois que recapear, vai ter que quebrar tudo de novo para fazer, porque não aproveita agora para fazer um trabalho só. Vai ser dois gastos. Então, aproveitar e cobrar também com relação a isso aí, que eu mandei essa mensagem para ela também. Mas é ruim o telefone, não atende. Eu não peço nada para mim, eu peço para o povo. Então, quando não atende, aí a gente pega e fala aqui, como eu tô falando, que não tinha necessidade de eu estar falando aqui, que a prefeita não me atende.
3: Entendeu? A Rita Marley está dizendo boa tarde. Cadê o que falar da Embasa com tanto esgoto jorrando dentro do rio e ninguém faz nada? Eu tiro o chapéu para você, Lucas, sempre a favor do povo. Tá falando da Embasa.
7: Da Embasa não, e a Embasa é o seguinte, além de fazer o desmatamento, não tem um programa voltado ao meio ambiente que deveria fazer o reflorestamento na cidade, não faz. E tem a questão do esgotamento que, além de jogar dentro do rio, cobra 80% da população e nada é feito. E cadê o Ministério Público para isentar dessa taxa de esgoto?
3: E ainda está cobrando os 80%?
7: Não, os 80%, como eu lhe falei, quando é voltado o projeto, esse projeto vai para a prefeita. E depende da prefeita sancionar.
3: Não sancionou ainda?
7: Até agora não foi sancionado. E aí tem um prazo para a prefeita sancionar. Eu dependo de ser sancionado para a gente encaminhar para a Embasa, e daí a Embasa recorrer ou baixar. Ele recorrendo, a gente vai para o Ministério Público também, para a Justiça, para tentar derrubar, entendeu?
3: A Embasa ganha tanto dinheiro, ainda vai recorrer, né, Lucas?
7: Ainda vai recorrer. Não, porque eles querem ganhar, porque de qualquer forma também perdendo 40%. Quantos milhões que não vai deixar de arrecadar?
3: Não acho que está perdendo, não. Está deixando de ganhar, porque é muito bilhões.
7: É, né? Bilhões demais. É que eu nem tem um vereador que veio na rádio, não sei se falou, sim, um período aí, que a Embasa está fazendo investimento aí de milhões aí para levar água para Itajibá, para Birataia. Só que, tipo assim, eu um negócio desse eu nem anunciava, porque o investimento que ele está fazendo é com retorno, porque a água lá em Itajibá e em Birataia não vai ser de graça, não. Vai cobrar a água, entendeu? Tem que falar de investimento. Quando a Dona Maria trouxe aqui um asfalto, que vai para a população, uma praça, certo? Um benefício que vai beneficiar a população, para a pessoa não ter custo. Mas desde quando um órgão vai ter custo, isso não precisa anunciar, não, que isso aí está dando, mas vai cobrar, entendeu?
3: 13:10. Anderson Moro, amigo de Nê.
12: Fala, Beto Max. Deixar aí os parabéns a Luca de Vavá aí. Em um país onde o nosso presidente acabou de comer uma paca, né? E também eu acho normal. Nenhuma punição teve, realmente, de boa. Em um país, Beto, onde as pessoas avançam em construções gigantes à beira do mar. Em um país onde você vê pessoas invadindo os leitos dos rios com construções gigantes, aí você vê 6 ou 7 trabalhadores aí sendo detidos e tendo seus aparelhos aí apreendidos também. É a justiça, né, que sempre só sobra para o pequeno. E eu quero aí parabenizar a atitude de Lucas de Vavá aí, que sempre é um cara que eu admiro pela coragem e pelo apoio à população aí.
7: Valeu, mano. Sou obrigado. E Anderson é um cara que sempre corre atrás pela verdade. E quando o Evandro fala, às vezes o cara fica até com medo. Mas Anderson é um cara bom.
3: É?
7: É, de coração bom.
3: 13:11, quem tá querendo participar conosco? Pois não, Gil?
13: Beto, boa tarde. Eu concordo com o que o Lucas tá falando. Porque se esse pai de família que vai para dentro do rio cedo tirar areia, é porque eles têm família para sustentar. E ele está ali fazendo um trabalho digno para sustentar a família dele. Eles não estão roubando e nem fazendo outras coisas erradas que tem, entendeu? Para sustentar a família dele. Então eu acho que eles deveriam ter outro emprego, já que não pode tirar areia para sustentar a família. Ele deveria ter um emprego digno para sustentar a família. Eu concordo com o que o Lucas está falando, sim.
3: Obrigado, Gil. Oi, Beto Marques, aqui é Meire, da Avenida São Salvador. Ô, Beto, o vereador é o porta-voz dos moradores. Eu super apoio o Lucas de Vavá. Esses areeiros são os guerreiros. Faça chuva ou sol, eles estão na luta. E quando tem enchente também, precisa de apoio. Não deve ser preso aí. Que país é esse? Mas os areeiros foram presos, Lucas?
7: Foram tudo detido. Aí eu tava em Jiquiel, eles me ligaram. Aí, no que eu liguei, eu mandei o Sandrinho, meu advogado, Felipe de Quito, ir lá resolver. Ele foi lá resolver direitinho, entrou com ação contra Conta o que precisava ser feito lá. E aí conseguiu liberar os meninos tudo certinho, meninos tudo em casa já.
3: Foram quantos?
7: Oito.
3: Oito?
7: Oito areeiros e um caçambeiro. Aí, inclusive a caçamba de Dene tá lá, a empresa ainda, hein? Porque a Dene, na hora que chegou, a polícia chegou lá, a caçamba tava pegando areia. Tava pegando areia. E aí não pegou, levou a caçamba e areia. Sendo que os policiais entraram na navio. O policial estava fazendo os trabalhos dele, inclusive. Todo mundo falou que os policiais foram gente boa, né? Lucas Abués estava lá, que estava no comando, o cara super gente boa, tratou todo mundo bem, e ele falou que estava fazendo trabalho. Realmente estava fazendo aqui o que o Ministério Público determinou. Ele não tem culpa de nada, fez o papel dele, mas foi super educado, todo mundo falou que não teve problema nenhum de ignorância de nada. E pronto.
3: Eu recebi a mensagem, Lucas, dizendo assim, acho que, se eu não me engano, foi o Luan que falou, foram os próprios moradores, mas eu fico olhando assim, os próprios moradores, o que os moradores iam ganhar com isso, denunciando que os areeiros tinham tirado a areia lá?
7: Rapaz, na verdade, não tem sentido. Eu tenho uma notificação do Ministério Público aqui,
3: sim,
7: que entrou contra a questão do vou te mandar aí a cópia. Quem entrou contra os areeiros na época foi a própria prefeitura, a Secretaria de Meio Ambiente.
3: Ah.
7: Certo? Inclusive, foi a Secretaria de Meio Ambiente, não foi na época de Larissa.
3: Não, né?
7: Não, foi na época de Dona Maria.
3: Ah.
7: Certo? Que ela que entrou através da Secretaria de Meio Ambiente falando que estava desmatando o rio, e agora.
3: E veio cumprir a ordem.
7: Veio cumprir agora. É isso. Não tem nada a ver de moradores. Certo? Moradores, o que esses moradores do meio do rio ali é que tiraria? Os moradores do meio do rio é que tiraria? Como é que eles vão denunciar eles mesmos? Ele sabe que um depende do outro.
3: É, né? Verdade.
7: E na verdade não chega ali um sofrimento, rapaz. Pra tirar um metro de areia. O cara mergulha. Rapaz, os caras é guerreiro. Eu nunca vi nada daquele, não.
3: Sim, aproveitando, eles mergulham, é louco.
7: Mergulha, é com balde.
3: Um balde.
7: É um balde de 20 litros, mergulha. Sim. Certo? Vai lá 2, 3 metros de profundidade, 4 metros de profundidade, buscar areia.
3: Arriscando a vida.
7: Arriscando a vida. E tem alguns que pneumonia pega e tudo mais. É arriscando a vida, porque não tem outra renda. Aí a gente vai lá querer prender um cara desse aí que busco o pão de cada dia, não tem como.
3: Eles são bons de fôlego, né?
7: Bom de fôlego. Os homens é fera. Eu nunca vi um negócio desse, não.
3: É um peixe.
7: É um peixe, rapaz. E leva negócio de um minuto e meio vai dar água. Às vezes tem dificuldade. Agora não, que tá melhor.
3: Você não leva 30 segundos dentro d'água.
7: Eu levo 10.
3: Cheio de Moçambê. Deixa eu ouvir Danilo, vereador aqui, outro Danilo que não bebe. Alô, Danilo, boa tarde.
7: E nem paga.
3: Danilo!
14: Boa tarde, Beto.
3: Ixi, Danilo, esquece isso que o Lucas falou, nem vou perguntar, pois não.
14: Primeiro, parabenizar aí o vereador Lucas, esse cara top, um cara que me inspirou, ele sabe disso. Tenho um grande respeito, admiração por ele. Tenho seguido bastante, principalmente na área política, alguns fatos do vereador Lucas, né, que é um defensor do menos favorecido, ele sabe disso. Eu sempre converso com ele, procuro orientação com ele sabe disso. Pra dar continuidade, né? Ele sabe que eu não pago mesmo, não. Só pago refrigerante, suco, água de coco.
3: Aí não. Ele quer beber coisa em chapéu assim de graça?
14: Assim na hora, não.
3: Não.
14: Quero aproveitar também o filho. Aproveitar que o vereador Lucas tá junto aí pegando nessa causa. Me colocar, vereador, também à sua disposição, junto com você, né? Se você precisar de mais reforço, de mais apoio, pode contar comigo, pode me chamar.

0: Brasília. Então, Lucas, estou aqui também como vereador e do seu lado, do lado do povo, para a gente juntos unir força e para resolver essa situação. E também, mais uma vez, reiterar, o poder público do nosso município tem que olhar para a manga dessa situação e procurar abraçar essa causa e ajudar essas pessoas.
1: Obrigado, vereador. Um abraço.
0: Valeu,
1: Ben. Ô, vereador Lucas, eu observo que o Danilo ligou o vereador, seu colega, e te apoiando. E eu percebo que muitos falam, não vou apoiar não, porque ele vai ganhar voto assim. Não tem isso, Lucas?
2: Tem. Na verdade, aquele projeto mesmo da taxa de esgoto
1: sim.
2: mesmo. É um projeto que é para beneficiar a população, para diminuir a taxa de esgoto. E três vereadores, em vez de me ajudar na hora lá, pegou e se posicionou não, no momento ali contra, porque foi contra.
1: Pra dizer que não foi você.
2: É isso, tipo assim, pediu vista do projeto. Porque, tipo assim, o projeto é votado hoje. Aí quando pede pra vista é pra te retirar o projeto de votação. Mas era um projeto que vai beneficiar a população. E aí os três vereadores pegou e pediu pra tirar, pediu vista do projeto na época. E eu fiquei triste com aquilo ali, que devia os 13 chegar pra mim e nos unir os 13, né? Junto com a prefeita dos 14, um é Orlando 15, né? E pra gente ver se consegue tirar a taxa de esgoto, não. Pediu vista. Aí quando eles viram que o projeto ia passar, porque nós temos a maioria aqui com 7 votos, eles pegou e votou a favor. Certo? Mas antes disso, eles queriam tirar, eliminar o projeto.
1: Antes. Ninguém queria ser o pai.
2: É isso. Aí quando eu peguei e botei em votação, porque eu pedi de vista, a gente pegou e ganhou com pedido de vista, eles votaram contra no pedido. A favor do pedido de vista, a gente votou contra, ganhamos.
1: Ô, Peu, você quer o quê com o Lucas, Peu? Boa tarde. Oi.
0: Eu devo até falar com o Lucas, pô. Eu devo ver se nunca me... Eu devo fazer esse camarada, pô. Eu devo fazer esse camarada, através do filho de minha mulher, de adoção, seja santo. Eu vi minha mulher fazer o que é, viu? Eu fico lá com minha mulher lá, não deu certo, fez pra Piauí. Eu tenho muito agradecimento com o Lucas, viu? Aqui esse daqui não fez nada por mim, bota. Esse Lucas quer o nome dele pra me guardar aqui, pra sempre que eu precisar eu ligar pra ele.
1: Ô, Peu, assim, eu só quero fazer uma correção, sabe, Peu? Quem ligou o rádio agora... É assim, não tô corrigindo não, sabe? Mas aí você liga e fala assim, esse Lucas ficou com minha mulher lá em Jiquié, então vamos por etapa, sabe? Vamos corrigir isso aí. Ele fez o que com sua mulher? Ajudou.
0: Ó,
1: né?
0: Me ajudou.
1: Ah, certo. Ah, sim.
0: Lá na primeira ficada, tava cheio de pedreiro de vó, fez pra ti aí, mas eu agradeço muito o Lucas de Vavá.
1: Ah, certo.
0: O Lucas de Vavá pra mim é um camarada 100%, nem 99 não é, viu, Beto?
1: E viu. Pronto, aí eu só fiz a correção, viu, Peu? Obrigado, viu?
2: Valeu, Peu. Pronto, eu vou lhe mandar o número.
1: Certo. Tá certo, obrigado, hein?
2: Pronto, eu vou pegar com o Beto aqui, seu número aqui.
1: Um abraço, Peu. Ô, Beto, boa tarde. Ah, tem mais gente na linha? A minha opinião é essa. A justiça podia impor um limite e demarcar os locais de tirar areia. E não fazer isso com os pais de família. Só não falou o nome aqui, Lucas.
2: Não, mas na verdade a demarcação eles mesmos estão fazendo. Eles não estão tirando areia da margem do rio. Eles estão tirando só no meio do rio. Porque no meio não atrapalha nada, que tem muita areia. Então na margem acaba prejudicando o areal que chegou. E eles não estão fazendo dessa forma. E isso aí já foi passado para ele na época que teve a reunião com o secretário. E aí foi feita essa margem. Eles têm um limite para tirar areia. Ele não tira areia nas laterais, ele tira no meio do rio para não prejudicar mesmo. Se você ir lá, qualquer pessoa que ir lá, você vai ver o que chegou de areal. Ninguém mexe. Certo? Tem muita areia, tem areia suficiente. Eles, quando não tem areia ali naquele lugar que acabou, eles buscam lá em cima. Esse pessoal vai buscar areia quando não tem areia aqui, praticamente lá no Arara.
1: E é verdade que a areia lá do rio é melhor e mais barata, Lu?
2: Na verdade, é 50 reais o metro lá.
1: Não, eu tô te perguntando porque, por exemplo, loja de material de construção, areia é mais cara.
2: É isso, porque eles tiram, pega pra revender, com a material de construção.
1: É mais barato.
2: É mais barato.
1: É 50 reais a lata?
2: Não, 50 reais o metro. E na loja é 100, 120, depende da loja.
1: É, viu? Olha a diferença, 50 reais um metro.
2: Um metro, é.
1: E na loja 120.
2: 120, aí.
1: Aí eu fico rico também, né? Assim. Não. Vamos botar uma loja, nós dois.
2: E o problema do areal é o seguinte: além de tirar areia, na hora de carregar, eles tiram, tem o que tira e o carregador. O carregador já ganha 10 reais por metro.
1: 10 reais por metro.
2: Aí no caso, o cara só entra.
1: Pra ele ganhar 100 reais, tem que tirar 100 metros.
2: Isso, 100 metros. Tem que

0: carregar 100 metros.
1: Não, não, pai, 10 metros. Vai ligar 100 reais, 10 metros. 10
0: metros, e 10 metros, meu filho.
1: Mil reais, 100 metros.
0: Isso, pra quem não tem as manhas de carregar um carro de areia, não vai não.
1: Não entra.
0: Agora
1: não.
0: Mesmo, a situação mesmo da meta ambiental, eu até bati na rádio, falei contigo umas duas vezes aqui, que não tinha uma reta pro pessoal, porque tá carregando na mão. Porque eu sei o que é carregar um carro de brita na mão.
1: Na mão.
0: Na pá. É dificuldade. É. Quando o cara carrega um ali, dois no dia, beleza. Mas o dia todo, um pai de família ali na pá, carregando uma caçamba, é dificuldade. Aí eu bati, falei na câmera, falei na tua rádio aqui. E aí eu quero até agradecer a Meto, que ouviu o meu pedido e botou uma reta para esses pais de família, né? Que hoje tem uma reta, hoje é à disposição da empresa.
1: Chegar de noite em casa, a mulher não quer nem que passe a mão, cheio de calo.
0: Cheio de calo, vai, meu filho. Aí tem.
1: É, aí não tem casamento que dure. É. Deixa eu ver quem tá na linha. Eugênio, o que é que houve dessa vez, Eugênio?
2: Ô, Beto.
1: Oi.
2: Eu queria dar um parabéns à Luba. Porque ele tá defendendo os pais de família. Porque primeiro eu tive que mandar um comunicado pra esse pai de família que tiraria aí no Rio. E não podia tirar, porque aí ele veio procurar a justiça, procurar também os nossos líderes políticos da região, para dar acerto para tentar resolver esse problema, o pai de família. Porque o pai de família sobrevive disso. De uma hora para outra aconteceu um negócio desse aí. Quer dar parabéns à Luta, que se preocupa com o pai de família, que está desenvolvendo um belíssimo trabalho, porque esse daí que foi um danacadura. Muito obrigado, Lucas. Jesus te abençoe. Continua sendo essa pessoa que você é. Viu?
0: Valeu.
2: Fazendo um belíssimo trabalho, ajudando o
0: pai de família. Valeu, meu irmão. Muito obrigado pelas palavras aí.
1: Ô, Beto, Luan, se ele tá dizendo que foi a gestão da prefeita Maria, não sei disso, não. O que eu soube hoje, que foram os próprios moradores daquela localidade. Se foi Maria, ele deve estar entrando com ação a favor dos moradores. Enfim, eu tenho certeza que a prefeita Larissa Dias irá tomar uma posição a favor dos guerreiros do Areião.
0: Vai tomar essa decisão quando? Quero para tomar imediato. Tá lá o pessoal parado. Até agora ninguém se manifestou. Ninguém foi até no Rio cadastrar as pessoas que estão lá sem tirar a areia para dar uma cesta. Certo? Apesar que eu não falei nem com a Rebeca, porque se eu falar com a Rebeca resolve, que a secretária é retada.
1: Ô Beto, boa tarde. Beto, Lucas de Vavá está de parabéns. É triste ver os trabalhadores sendo tratados como criminosos. Os areeiros não estão fazendo nada, além de lutar pelo pão de cada dia, enfrentando sol, cansaço e dificuldades para sustentar suas famílias com dignidade. Antes de julgar, é preciso entender a realidade de quem vive do trabalho pesado. Eles merecem respeito, oportunidade e justiça, não prisão. Trabalhador não é bandido, diz aqui um ouvinte. O Lucas...
0: E se você analisar, Beto, antes de ter empresa, tem uma empresa aí que é legalizada, que tiraria, tranquilo. Nada contra a empresa, o cara é trabalhador também, direito pra caramba, honesto. É tanto honesto que ele legalizou a areia dele. Não que os meninos da Areal sejam desonestos. É porque não tem condição realmente.
1: Não
0: está
1: legalizado.
0: É isso. Mas Ipiaú, antes dessa empresa aí, foi construído todo com Areal. E o pessoal da Canoeiro tirando a areia. Se não existisse esses homens para tirar a areia aí, como é que construir a cidade? Como é que vai ter o desenvolvimento do município? Certo? Agora, coloque limite, como você falou aí. Coloque limite. Certo? Para as pessoas tirarem a areia das margens do rio, não tirar mais no centro, no meio, certo? E pronto, regularizar direitinho, como já está regularizado. E eles mesmos já estão fazendo isso.
1: O Gaso está dizendo aqui, Beto, pede para Lucas criar agora uma campanha para que nós, comerciantes, possamos dar nossa contribuição para esses verdadeiros guerreiros areeiros de Ipiaú. Eu acho que, Gaso da Propadeira, que, como o Lucas falou, que vai fazer uma campanha, mas só serve para hoje, não vai servir para sempre.
0: Né? É isso, só vai servir para hoje, nós queremos que faça um trabalho que seja liberado ou emprego ou a questão de estar liberando a licença ambiental para eles, o permanente, entendeu?
1: Eugênio? Peu? Agora Peu e Eugênio, agora quem ligar terceiro vai pedir música. Pois não, Peu?
2: Rapaz, o Lucas tá certinho. Eu já estive lá na área ali, os caras tiraram, Beto. Os caras mergulham, Beto. Numa fundura retada pra sair com um balde de areia pra botar na caneia. É os guerreiros. Agora eu pergunto, como é que um geralmente faz pra botar um rapaz desse na cadeia, rapaz? Os caras batalhadores. Agora se fosse lá dentro, todo mundo era fazer, mas como é um cara batalhador, rapaz, todo mundo é contra, rapaz. Isso é errado mesmo, Lucas. Tem jogador, Lucas, você é um cara retado. Valeu, Lucas. Valeu, Beto.
1: Valeu. 13h27. Ô, Lucas, você disse que ligou para a prefeita.
0: Eu mandei mensagem. Mensagem, tipo assim.
1: Ah, então ela vai responder.
0: Não, mas tipo assim, Beto, é várias mensagens que eu venho mandando há um bocado de dia e não responde. Eu não sei se ela tá com birra comigo. Assim, eu apoiei ela, votei nela, a galera que
1: colar comigo. Mas votou mesmo, Lucas?
0: Votei.
1: Eu tenho um aqui que disse que não votou, não.
0: Não, eu ia votar em Matheus. Aí Matheus desistiu, aí ficou entre Alipe e Maria. Alipe e Maria. Eu tinha um grupo que já trabalhava com Maria.
1: Sim.
0: Eu falei, eu preferi ficar com Maria, porque Maria já tem um grupo que trabalha com Maria, então eu vou ficar cá que já tem um grupo.
1: Ah, então você votou em Larissa.
0: Votei em Larissa,
1: fiz campanha pra Larissa. Que eu tenho que não votou, não.
0: Votei, fiz campanha pra Larissa. Fez? E ela me deve aí mais de 1000 votos.
1: Só
0: porque
1: isso?
0: Lá em casa, meus pais, minha mãe, família, amigos que eu faço favor, sim, vai e cola comigo.
1: Ah, é por
0: isso. 3000 votos eu tô exagerando, mas uns 400 votos, 300 votos.
1: Por isso que o eleitor, quando você vai pedir voto, o eleitor vai lá em casa que lá tem 15 votos, não tem nenhum dele.
0: Não tem nenhum
1: aí
0: dele.
1: Aí tá aprendendo com você, já deu 1000 votos a Larissa.
0: Não, 1000 não, uns 400 votos eu garanto.
1: Ah, então vou corrigir isso aí. É, né? Tá igual o que você teve lá em Jiqueira com a mulher dele, aí tem que corrigir isso aí. 13h28. Eu vou em intervalo comercial e volto com o vereador Lucas, que tem uma alternativa. E tem gente aqui também me ligando, que deve ser importante. Segura aí.
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1: Agora são 13h40, quem está na linha é o nosso amigo Correnteza, ele também quer participar do panorama. O Correnteza, você está sumido, rapaz, boa tarde.
2: Boa tarde, Beto, é isso mesmo, a gente vai ficando velho, o trabalho vai cansando e a gente vai ficando distante, mas sempre escutando a programação. Seu programa, eu sou ímpar.
1: Obrigado, todo irmão. Muito obrigado, Carreteiro. Obrigado, irmão. Muito obrigado. Fico muito feliz com isso. E aí, você tá ouvindo o vereador Lucas?
2: Ô, oh, meu amigo, meu irmão.
1: E aí?
2: Agora, o que eu queria falar para os senhores, ouvintes, para as senhoras, é que esse trabalho do Quem Tira Areia é muito difícil. Muito difícil. Vou explicar por quê. Ele leva a canoa, vai remando, chega lá até onde está a areia lavada, que é um pouco distante, mergulha com a lata, bota em cima da canoa. Quando ela está cheia, vem no barranco, tira com a pá, volta novamente, até fechar um carro de 4 metros. Aí vai carregar o caminhão novamente. Ele tem que dar o caminhão carregado. Então, aí vem empresa acabando com o Rio de Conta aí, sugando os acaris, sugando os peixes, sugando tudo, arrebentando barranco, ninguém fala nada. Agora, aquela pessoa que está trabalhando da maneira que eu falei, é 3 carregamentos.
1: Ok.
2: É um mergulhando pra canoa, outro pra jogar no chão e outro pra jogar em cima da caçamba.
1: Valeu. Obrigado.
2: Aí fazem isso que foi feito. Eu acho que tá muito errado.
1: Valeu, Correnteza. Um abraço, meu.
2: Como o Brasil tá todo errado. Então, um abraço a todos. Muito obrigado pela audiência.
1: Valeu, obrigado a você.
2: E que todos fiquem com Deus.
1: Amém. Grande abraço, fica com Deus. 13h33 em Piauí. Tem mais gente participando aqui com o vereador Lucas de Vavá.
3: Ô, Beto, boa tarde, Beto. Rapaz, inacreditável, né, Beto? Pessoal trabalhando, dando sustento, pão de cada dia. Não é brincadeira. Complicado, viu? Adeus aqui da Irmã Dulce. Tá certíssimo, viu, Beto? Nunca tá certíssimo por comprar essa guerra aí e lutar em favor do povo.
1: 13h34, o vereador, e que história é essa que o senhor falou lá da Antônio Lourenço, ali perto da Maçanaria, né?
4: É, Maçanaria.
1: Tá alagando
4: que é isso quando alaga. Isso, e o DENIT ali é o seguinte: quando eu reclamo, eu reivindico, sempre cobro ali os moradores, me mandam foto dali. Aí o DENIT tem que resolver. O DENIT tá lá ali assaltando tudo lá agora, botando o asfalto novo. E eu não tô vendo aqui mobilização nenhuma de ninguém pra tá fazendo ali a questão da água fluviais quando chove. Então deveria ser feito agora. Não tá sendo feito. E ali não é difícil de fazer, não. Ali só é rasgar ali naquele condomínio que foi feito ali depois do Náutico ali. Manilhar como manilhou lá no Antônio Lourenço, lá no próximo posto, e resolver o problema ali.
1: Olha, o Nen do Salão tá de... Rapaz, esse Luan não sabe zorra de nada. Parece que ele tá contra tudo, o cidadão mais fraco. Quem tá falando aqui é Nen do Salão.
4: Não, na verdade, o problema de Luan é apaixonado pelo PT.
1: É?
4: É, e aí, porque Larissa faz parte do grupo do PT, e aí Maria do PT, se a gente falar de um governo, acha ruim o tempo todo. Rapaz, eu tô falando a verdade, eu não tô mentindo.
1: É, ele é assim.
4: É apaixonado, é cego.
1: Então ele foi contra a convocação de Neymar.
4: Também, deve ter sido também. Ele deve ser flamenguista e ele deve...
1: Vereador, e aí, questão do alagamento também, Piauí, que veio aí 42 milhões, né?
4: Rapaz, na verdade, esse alagamento, essa é a questão do alagamento aí, vai ser um pouco difícil fazer, porque até as próprias pessoas, dono de casa, ele não quer sair. Não, alguns moradores me
1: procuram. Você acha difícil resolver esse problema?
4: Vai ser difícil resolver esse problema. Isso aí, eu acho difícil resolver.
1: É?
4: A questão desse alagamento aí. Pode resolver dessa forma aí, um local daquele que é fácil resolver ali, depois do clube, que é fácil de resolver o problema ali. Alguns locais é fácil resolver a questão do alagamento aí. Eu não acredito que venha. Com esse governo, não acredito que não venha esse dinheiro. Isso aí só é pra ganhar voto. Pra passar pro pessoal, vai ganhar voto, vou ter isso aí.
1: Xê, Luiz!
4: Ó, se esse recurso realmente sair, eu começar essa obra antes do mandato dele começar e fazer mesmo realmente, no próximo mandato eu não saio candidato.
1: Peraí. Se
4: começar essa obra...
1: Antes da eleição.
4: Pode começar e finalizar. Se finalizar essa obra...
1: Antes da eleição.
4: Eleição de prefeito.
1: Então daqui a 3 anos.
4: Isso, porque na verdade pode começar agora porque é pra ganhar os votos. Certo? Mas se finalizar até minha campanha, eu deixo de ser vereador.
1: É mesmo?
4: Deixo de ser vereador. Não faz não. Não vai fazer de jeito nenhum, não. O governo, tudo vai vendo a reportagem, não.
1: Rapaz.
4: Tudo faz, não tá fazendo nada.
1: Anderson!
4: Não tá fazendo nada o governo, não tá fazendo nada o governo. Tudo que prometeu não cumpriu. Inclusive, o Zé Qualcamia diz que é lá, tá fora dele, por causa disso que não cumpriu o que combinou. Que foi fazer a estrutura que eles combinaram lá. E o que Larissa está fazendo em PO aqui, tá com relação a obras aqui, é do governo de Rui. E aí ele vai finalizar concluindo. Mas obra, me mostra uma obra aqui, depois que Lula entrou, de Lula e de Jerônimo aqui em PO. Me mostra uma obra. Não tem nada feito aqui, nada.
1: Nada.
4: Nada.
1: Tá bom. Obrigado, vereador.
4: Valeu, Beto. Eu quero agradecer a todos aqui, as pessoas que mandou aqui. O áudio, parabenizando, quero agradecer a todos, quero agradecer ao meu pai, minha mãe, que tá aqui, minha irmã, a Giovana também, que tá nos assistindo e ouvindo também. E agradecer a você também, Beto. Agradecer a você, Júlio, também, pela oportunidade. Tamo junto nessa pegada aí.
1: E misturado. Vou intervalo e volto, segura aí.
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3: Agora 13h41, o Roná, lá de São Paulo, participa conosco. Ele mandou mensagem, agora áudio. Pois não, Roná?
4: Boa tarde, Beto Marques. Tudo bem? Meu nome é Roná. Estou falando aqui de São Paulo, da Vila Maria, Zona Norte. E gostaria de mandar um alô aí para a Rua David Souza, né? Principalmente aí o bar do Fuxico, que é o bar do Ralado. Mandar um abraço para minha avó, Maria Barreto. E queria mandar um alô também para a mãe Edinha de Aruanda. Faz amarração, ebó.
3: Oxê.
4: Traz seu amor em 5 minutos, viu, Beto?
3: Oxona!
4: A galera aí que perdeu o amor da sua vida, pode procurar a mãe Edinha na Rua David de Souza.
3: Meu Deus do céu!
4: Ali é do Bate Quejé, viu?
3: Oxi! Eu tô pensando que ele ia mandar um alô, agora tá fazendo comercial de mãe Edinha. Então vamos lá, já que é pra fazer comercial, está sofrendo por amor, a mãe Edinha pode ajudar a trazer a pessoa amada de volta com fé, espiritualidade e orientação. Trabalhos espirituais para reconciliação, união amorosa e fortalecimento do sentimento. 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Ô, Roná, eu vou te contar um segredo, viu, fi? Ó, diz que fizeram um trabalho pra mim. Diz que era pra eu me apaixonar por uma pessoa, sabe, Iraildo? Viu, Roná? E esse trabalho foi feito na cidade de Jequié. Segredo nosso. Aí, olha como eu soube. Aí chegando uma amiga minha, um amigo meu lá em Jequié, e perguntou a essa determinada pessoa. Falou assim: você é de onde? Aí eu sou de Piauí. De Piauí, sim. Você conhece um Beto Marques lá? Aí a minha amiga falou assim: conheço. Ah, é muito conhecido lá. Aí disse que a pessoa respondeu, Ronaldo, disse: rapaz, ele tá me dando um trabalho desgraçado. Ô, homem difícil de se apaixonar. Eu vou ao intervalo, viu, Dina? E eu volto pra me apaixonar.
5: Ele é do povão.
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2: Agora são 13 horas mais 50 minutos, tem gente na linha.
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2: Agora 13h50, tudo ok? Vamos lá, quem está na linha? Alô?
4: Alô, Beto.
2: Boa tarde, quem fala?
4: É Luciene que fala, do Santa Rita.
2: Luciene do Santa Rita, o que é que houve, Luciene?
4: Luciene,
2: peraí, não tô entendendo. Começa aí, como foi o caso?
4: Das outras vezes que eu liguei para vocês, eu tenho o celular que eu perdi, glória a Deus, eu achei.
2: Ah, sei, sim.
4: Hoje eu perdi algo mais importante ainda, que é a minha filha.
2: Sua filha, você perdeu sua filha?
4: Sim.
2: Como, Luciene? Conta aí pra gente.
4: A minha filha, ela tem 25 anos, tinha 25 anos, morava em Salvador, né? Uma pessoa que amava a vida, farmacêutica, já tinha começado agora em outra faculdade. Estava feliz por ter tirado a habilitação dela, amava a vida. E quando foi no dia 3, do dia 2 para o dia 3, eu recebi a notícia que ela tinha falecido. E o namorado encontrou o corpo à noite no tratamento que ela morava. O ML, essa música que pegou, levou esse corpo do ML, pegando essa daqui no domingo pela manhã, com meu marido e minha irmã e dois amigos, né? E a gente foi até lá, reconheceu o corpo e tudo bem. Eles liberaram o corpo para a gente trazer para cá. E aí eu fui até o apartamento dela e lá, como o namorado dela estava com o celular dela, e usando o celular. E aí eu peguei um celular porque eu queria entender o que aconteceu no dia, com quem ela falou, o que aconteceu no dia ou na semana. E como a polícia não ficou com o celular, porque disse que não achou nenhum sinal de violência no corpo, então eu fiquei muito interessada em saber se tinha o celular. O celular era iPhone 12. O namorado no início disse que não tinha senha, só que a gente descobriu que ele estava passando a mensagem para uma tia minha. Eu estou falando que ela autorizou eu falar. Estava passando a mensagem para ela e eu tentando que não tinha senha. Quando a gente chamou ele, ele falou, eu não vou dar senha. E eu não consigo, eu não acho, já fiquei pior inteiro, até obviamente eu desbloquear esse celular. E não consigo. Então, eu tomo remédio para dormir, eu não sou mais a mesma, não, eu não sinto mais dor, a não ser essa dor que eu estou sentindo. É horrível, né? Eu não achei que era tão horrível para meu filho. Não é só que eu não entendi.
2: Ô, Luciene.
4: Só que eu não entendi o que eu falar, porque ele me dá a resposta.
2: Ô, Luciene. É porque a ligação não está tão perfeita. Você tem como vir aqui amanhã para você falar sobre esse assunto?
4: É que eu trabalho.
2: Você perdeu a filha e agora você quer descobrir a senha do celular, é isso que eu entendi?
4: Ele não quer mais, ele não quer dar senha, ele mora em Salvador, ele não quer dar essa senha.
2: A senha e o celular tá com você?
4: Tá comigo, eu não consigo desbloquear, porque eu não acho ninguém que desbloqueia esse celular, eu não me interessa, Beto, o celular. Porque eu não sei nem mexer em iPhone, você... não me interessa nem...
2: Você quer ver a conversa, não é isso?
4: Eu quero ver o que aconteceu, porque... O áudio só sai daqui a 30, 90 dias.
2: E você procurou alguém especialista para descobrir a senha?
4: Não, procurei, fui até a delegacia falou, uma pessoa lá, a delegacia falou que ele não era obrigado a me dar a senha.
2: E o celular é da sua filha ou dele?
4: Da minha filha.
2: Da sua filha. E ele sabe a senha do celular?
4: Ele não quer dar, ele deixa... falou que não quer dar.
2: Isso, deixa... Ele é o namorado, o marido da sua filha, isso?
4: Era só namorado.
2: Namorado. E como... eu tô repetindo porque eu não ouvi bem. Assim, a sua filha morreu de quê?
4: Então a gente não sabe, porque o áudio você vai saber que é 30, 90 dias.
2: Ela apareceu morta, foi isso, Luciene?
4: Isso.
2: Em Salvador?
4: Sim. No apartamento que ela morava.
2: Aí você foi até Salvador, pegou o celular dela, isso?
4: Fui lá pra fazer a liberação do corpo e peguei o celular.
2: Isso. E aí agora você quer descobrir essa senha e você não tá conseguindo abrir as mensagens.
4: Não,
5: Olha, é porque eu quero saber, Beto, porque assim, ó...
2: Não, eu sei, eu só tô te perguntando porque não tá boa a ligação. É por isso que eu te perguntei pra se você pode vir aqui. Aí, agora sim, você já procurou Ipiaú todo que, pra descobrir a senha, não sabe?
5: Eu fui na delegacia, eu fui no técnico na praça. Algumas pessoas que eu conheço me deu um telefone de algumas pessoas, só que ela disse, que se mexer e não saber mexer no celular, pode apagar tudo. O meu interesse não é formatar o celular, é ver o que, que ela falou no dia.
2: Sei,
5: que ela
2: apareceu. Eu tô entendendo, eu tô entendendo. Não é digital não, né, a senha?
5: A senha é. É que tem duas, sim, né, do iClode, sei lá, que eles falaram.
2: Isso, tem uma pelo Zap e outra pra abrir o celular, né, são duas.
5: Isso.
2: Nunca...
5: Ele não quer dar.
2: Viu aí, que não quer dar, né? Agora, Luciene, já que ele é o namorado da sua filha, e ele alegou o quê? Que não quer dar senha, por quê?
5: Ele não fala nada, ele só fala que não dá senha.
2: Meu Deus.
5: Ele diz assim, tem coisas pessoais em dela, mas não interessa as coisas pessoais dele.
2: Não.
5: Eu quero saber a conversa, só isso. Com quem ela falou, com quem ela teve conversou durante a semana, qual foi o plano dela da semana... Porque tem que levar uma resposta. Ninguém
2: claro,
5: era.
2: Nossa.
5: Ela era, se cuidava, ela amava a vida, ela não entende, ela não ia se matar. Ela não ia tomar remédio, mas porque ela era farmacêutica, ela sabia os remédios certo. Ela não ia fazer isso, ela amava a vida. Quem conhece ela, ela é uma pessoa alegre, feliz.
2: Ele tá
5: uma pessoa batalhadeira, guerreira. Ela um orgulho de mim.
2: Ô, Luciene. Tem uma pessoa aqui que ligou e disse que tem alguém que desbloqueia a senha aí, que dá o jeito.
5: Pronto, eu pago, mas eu quero saber o que aconteceu.
2: Diz que é na batateira e cobra R$20.
5: Ele deixa o endereço.
2: Falou que é na batateira, seu Aurelino que ligou aqui e dando informação que desbloqueia, viu?
5: Eu já fui lá, em uma loja lá, um rapaz falou que só se formatar.
2: Só se formatar. É, rapaz...
5: É estranho.
2: Não, é porque assim, se é o namorado, né? Ele também tem interesse em saber como foi que morreu, né? Ela apareceu morta? Foi, Luciene?
5: Isso, ela falou com algumas pessoas, eu falo porque eu tenho aprendido algumas conversas. Sim. Ela falou até 10h30, 10h18 com alguém.
2: Sim.
5: Que é algum amigo. E depois disso. Ninguém sabe mais de nada.
2: Não, é isso que a minha pergunta é, ela assassinaram, ela apareceu morta, como foi?
5: Diz que ela tava na cama e apareceu morta.
2: Ah, certo, é isso que eu quero entender.
5: A médica legista
2: falou
5: que não tem nenhum sinal de violência, porém, tem como tirou, né, material para fazer o laudo, que tem que esperar.
2: Ah, e o laudo sai daqui a 90 dias.
5: Beto, eu não durmo,
2: Beto. A sua ansiedade tá demais aí por causa da perda. Quem é que perdeu a filha quer saber logo, né? Tá certo. Então, na verdade, o objetivo seu ligou pra cá pra ver se tem alguém que desbloqueia o celular aí, não é isso?
5: Desbloqueia esse celular porque eu quero saber, sabe? Eu não sei o que aconteceu, não tô ajudando ninguém, mas é uma coisa de mim mesmo. Eu quero saber o que aconteceu naquele dia.
2: Eu sei, sei. E o bom disso, quando eu falo bom, é porque o médico legista disse que não houve sinal de violência, então tá descartado, né?
5: Violência, é isso mesmo.
2: E vai sair o laudo, a causa da morte ainda 90 dias, é?
5: 30 a 90 dias, até então eu vou ficar ligando, depois, quando chegar aos 25 a 30 dias, eu vou estar ligando lá pra eles me dizer se já tá pronto pra mim ir até lá.
2: Pronto, você informa aqui pra gente, viu?
5: Sim.
2: Tá bom. Boa sorte, viu, Luciene?
5: Deus abençoe, Beto.
2: Amém. Fica com Deus.
5: Amém. Olha, obrigado.
2: Nada, obrigado a você. 13h59, assunto delicado isso, né? Se é que eu entendi bem, que tá a filha dela em Salvador, de 25 anos, né? Tem um namorado e foi lá e apareceu morta. Amanheceu na cama, morta. E aí, ela pegou o celular da filha e tem a senha. E o namorado sabe a senha e não quer dar a senha, porque tem coisas pessoais. Nós vamos ficando por aqui. Tem coisa que acontece em Piauí que a gente fica parecendo que é só nos Estados Unidos, né? É em Piauí mesmo, gente. Boa tarde a todos, fiquem com Deus e até lá.

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0: 4 horas com você. 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
0: Tá legal, 2:09. 2:09. Vamos juntos nesse clima gostosão, porque a

0: Realmente ver Thiago York, menos é mais, aqui na programação da FIAU. Vamos juntos, hora de faturar daqui a pouquinho, a gente volta. 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Agora 2h25.
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0: E vamos...

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8: Legal, de volta aqui com Frequência Máxima no som da Ipiaú, 2h32 agora. Quem lembra dessa, hein? Nando Reis, tempo bom.

0: Prado no sofá da sala. E Piauí FM, o melhor da música, 24 horas a melhor estação. Hora de conferir. Daqui a pouco a gente volta com muito mais aqui no Som da Melhor. Segura aí.
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2: E a gente segue nesse clima gostoso, rolando pra você. Frequência máxima. Até as 16h30. Agora tem Maiara e Maraíza. Canseira melhor que mais.

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1: Simone!

que seja de alegria. Vamos nesse clima gostoso e PUFM, o melhor da música pra você. Tá rolando frequência máxima, 3:25 agora. Para de

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4: Agora 3h32, de volta com frequência máxima. Marília Mendonça, agora ela é problema seu.

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1: Agora 3h56.
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0: Boa tarde pra você que tá na sintonia. Já estamos de volta aqui na melhor estação, você curtindo com a gente, frequência máxima até as 16h30. Daqui a pouquinho tem ele, Falcão Marley.
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0: Agora 4h03. Frequência máxima seguindo com Tatal. Avisa geral.
2: Avisa

0: Vitor Hugo, Tubarões, aqui na programação da IPU FM. Frequência máxima chegando ao finalzinho, de volta amanhã a partir das 14 horas. Daqui a pouquinho, Falcão Marley com o show do Falcão. 4 horas e 18 minutos para os vídeos, para as exas. Vou ficando por aqui. Beijo no coração, a gente se fala, hein? Tchau, tchau.
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Olha a hora, gente, olha a hora, já são 4:36. Olá, Onofre, muito boa tarde, um grande abraço para todos vocês. Já estou por aqui para comandar a tarde, tá bom? Atender vocês e tocar forró na medida do possível. Claro que eu tenho que atender os nossos patrocinadores. Quem vocês acham ser o melhor, hein? Edgar Mão Branca ou Targino Godim? Edgar Mão Branca ou Targino Godim? Quero saber de vocês, hein? Quem toca o forró mais autêntico? 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São 4:47. Vai votar no Edgar Mão Branca? Vai votar no Targino? Quero saber de vocês, hein? Quem vai enfrentar Robério? 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Meu amigo Bibi, aquele príncipe, príncipe da novela de Roque Santeiro, tá lá, viu? A novela de Roque Santeiro que apareceu lobisomem, era, né? Era ele mesmo. 4:38, vai votar no Edgar Mão Branca, vai votar no Targino? 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Você vai votar em quem mesmo, hein? No Edgar Mão Branca, no Targino Godinho? 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Será que o Edgar Mão Branca ganha Targino? Será que Targino ganha Edgar? Quero saber de vocês, viu? 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Pode falar com dona Renatinha, Mariel, Dom Renato da Farinha, tá bom? 4:40. Será que o Targino consegue ganhar o Edgar Mão Branca, hein?
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Faz igualmente meu amigo gênio da ambulância, viu? 4:42. Será que o Tagino consegue ganhar do Edgar, hein? Será? O Edgar vai ganhar. 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Ó, 4:44. Será que Tagino Godinho consegue ganhar do Edgar Mão Branca, hein? Será? 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Aí é bom demais, viu? 4:44. Lordão, Lordão é Lordão, né?

0: Nordão, tudo aqui na verdade é passageiro, né? Você já sabe que Cocó já não faz mais parte dessa vida terrestre, né? Bom, são 4 horas, 4 horas, 48 minutos. Meu amigo Reginaldo, Red, porque para com essas cachaças, rapaz. Aí, ó.
1: Tô te ouvindo, boa tarde, viu? Tô te ouvindo, boa tarde.
0: Ó.
1: Tô te ouvindo.
0: Aí, já tá doido.
1: Fala
0: já.
1: Comigo.
0: Falar contigo, tê. Rapaz, o homem tá melado, feito mão de parteiro, espinhado de pão doce. Ainda quer arrumar uma mulher. Aí também é demais, né? Disse pra mim que quer arrumar uma mulher, sai debaixo de mulher. Sai debaixo de Reginaldo Encanador. Só tá andando melado, feito mão de parteiro, espinhado de pão doce. 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Olha, isso não é coincidência. Isso é coisa espiritual, viu? 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Meu amigo Zinaldo Gato.
2: Oi, Falcão. Bom, Zinaldo. É, meu voto hoje vai para o Edgar Mão Branca.
0: Edgar Mão Branca.
2: Tá, valeu, um abraço para você. Da família.
0: Valeu, Zinaldo. Valeu, Zinaldo. Atenção, meus amigos. Dia 24 agora vai ter uma seresta solidária, viu? Pra ajudar um ouvinte aqui. Eu quero todo mundo lá ralando bucho comigo, viu? É, meu amigo. A minha amiga Dinaí. Ela tá precisando fazer uma cirurgia, tá bom? E a cirurgia custa aproximadamente quase 13 mil reais. Viu, meus amigos? É, e vai pagar apenas 10 reais. Muito pouco, viu, gente? Muito pouco. Poderia botar 15 reais e ninguém reclamar. Mas assaram por melhor 10 reais. 10 reais você não compra nem um quilo de tomate mais, viu? Será domingo, dia 24, a partir das 16 horas, vai até as 21 horas, tá bom? Somente 10 reais, eu quero ver todo mundo lá ralando bucho, viu? Pra minha amiga Dinaí, né? Conseguir uma teteiazinha aí, viu? Pra inteirar, porque não vai dar, claro, né? É, pra ajudar ela a fazer essa cirurgia, tá bom? Será lá no salão da terceira idade, viu? Todo mundo vai estar lá, não vai? Que beleza, eu também vou estar, se Deus permitir, viu? Gil Adria vai estar por lá, Xoxo Gota Serena e o Gogó de Ouro, que é o Darinho, tá bom, meu filho? Passa lá, rapaz, Darinho cantou 4 horas de relógio. Dona Márcia, deu outra vez, você vai matar o Darinho, viu? 4 horas de relógio. Ave Maria. Eita, nós. Eu vou estar, o que, Balta Peixeiro? O que é que você quer? Oxe. Dançar que é bom, você não sabe, mas você vai lá levar esses 10 reaisinho pra nós, não vai, bicho? Vai, com certeza, a Ticiane tá ligada. Tiziane quer ouvir uma música de Ademário Coelho, namorada preferida, ela volta em Edgar Mão Branca. Ei, rapaz, será que Tagino não vai dar nem pro molho, é? Tagino não vai dar nem pro molho. 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Brincando, já tá inteirando praticamente 10 anos de programa e tem aproximadamente 9 anos anunciando essa empresa, né? Muito obrigado aí ao Remo, como o tempo passa rápido, viu? A gente vai vendo nossas vidas sendo consumidas, né? Pelo tempo. Meu Deus do céu, 10 anos já vai fazer de programa, né, gente? 4 horas e 52 minutos. 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É de Gamão Branca, tá saindo na frente. 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Sai na frente de Gamão Branca, 4 horas, 53 minutos. 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Pode falar que foi eu que mandei, tá bom? 4 horas 34 minutos. Não, 4h55. Que é isso, filho? 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Vai botar no Edgar Mão Branca, vai botar no Tagino. 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Bom, são 4 horas e 56 minutos. 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Esse é o Cine Embaixo. 5 horas, 17 minutos. Ô, minha patroa, a senhora passou no postinho hoje de saúde e passou, não foi, patroa? 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Passa lá que fale que foi o que eu mandei, tá bom? Legal? Sim, eu mando um abraço pra todos vocês, né? E manda convidar você que não é cliente pra comparecer, viu? Ele fica muito agradecido, viu? Porque sim, é gente da gente, tá bom? Peço às pessoas que não ultrapassem o tempo de 30 segundos. Se ultrapassar, não passa, viu? Porque o programa é apertado. Vocês sabem disso, né? Vocês já sabem disso.
3: Boa tarde, Falcão.
0: Boa tarde. Tá
3: falando aqui é Boizinho Mecânico de Moto da cidade de Itagi.
0: Porra.
3: Hoje meu voto vai pra Edgar Mombranca.
0: Edgar Mombranca, ficou fácil.
3: Hoje,
0: né?
3: Vai arrebentar aí o voto de Edgar Mombranca.
0: É, né? Ô, rapaz, você sabia que eu vou pra Itagi aí pro São Pedro, se Deus permitir? Você sabia quando eu fui no São Pedro de Itagi aí? Eu fui em 2005, meu irmão, ó. 2005, e tô aqui vivo ainda, ó. Muitos colegas já se foram, hein? Rapaz, como passa rápido aí.
4: Oi, Paulo, eu sou Zélia de Birataia. Meu voto vai pra Edgar Mão Branca.
0: É, né? Viu? Oxe, que muita fácil. O errado foi eu, porque eu ia botar a banda Rimbaçaia, mas eu acabei esquecendo. Aí vamos ver, né? Fazer o quê? Aí Edgar Mão Branca e Itagi no Godinho, que é um forró muito bom, viu, gente? Quem não ultrapassar o tempo, eu não passo, hein? Porque o programa é apertado, vocês sabem disso. Magnífico, já coloquei Magnífico duas vezes. E não deu.

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18: Bom, já são 5:11, vai ganhando Edgar Mão Branca, vai ganhando Edgar Mão Branca. Meu amigo Antônio do Táxi tá por aqui.
19: Boa tarde, Falcão.
18: Ô, meu irmão.
19: Edgar Mão Branca, vou botar. Né? Rapaz, tu vai comprar uma casa em Itagi também, Falcão?
18: Rapaz, eu vou falar uma coisa pra você, eu já tenho uma casa lá em Itagi, né? Eu já tenho uma casa lá em Itagi, meu amigo. Aí, quando, de vez em quando eu vou lá passar o, né, o São Pedro, né? Na hora, só não vou falar onde é e por que eu tenho essa casa, mas eu tenho uma casa lá em Itagi.
20: Fala, minha joia, boa tarde.
18: Ô, meu irmão.
20: Joia, meu voto hoje vai sair de dar mão branca.
18: Rapaz,
20: viu?
18: Que bexiga.
20: Tô indo ali no Vigel.
18: Agora? Agora, rapaz. Oxi, oh, já era pra estar aqui já, rapaz. Um abraço pra você, viu? Bom, deixa eu dar uma olhada quem tá por aqui, Falco. Já passa, aqui não passei não, né? Boa viagem pra você, viu, Ivan Poeirinha. Grande Poeirinha.
21: Tá aí, Falcão, Antônio Miliano, eu, Edgar Mão Branca.
18: É, né? Rapaz, que é isso?
21: Da Rene Igual, Josué, Zé Tanado, meu filho, Zé Guardinha, Bota Terceira, Vai da Copa Centro, Biscoito de Campo Largo.
18: Rapaz, não era pra eu colocar Edgar Mão Branca, rapaz. Eu cochilei. Que é isso? Ó, que brincadeira. 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Abraço pra Adriano Saveiro aí. 5:13, Casa das Aves. 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Mas eu tenho gente feia aqui no meu programa. 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Alô, meu amigo Bibi, forma de fazer lobisomem. 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Farias, que foi eu que mandei. 5:14. 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Já são quase 5:15, 5:15. 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Acho que sábado eu vou lá na fazenda deles, viu? Vou pegar a moto e vou sair cortando aqui, vou lá, viu? Bom, 5 horas, 16 minutos, vai ganhando de lavada, é de gamão branca. Olha, quem vai ganhar mesmo é você que vai passar no box pai e filhas, viu? 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Pode falar. 5h17, Ciência é o Lanche. 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Viu? Fica naquele...

0: sobrinha. E toma um cafezinho também, que o café é por minha conta, viu? 5 e 18, alô, Léo do Frango, meu patrão! 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Que beleza, viu? Aí é bacana demais, né? 5h19. Tá ganhando de gamão branca. 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Quem mandou avisar foi Salvador, viu? Salvador é autoridade. 5h20, vai ganhando Edgar Mão Branca de muita goleada. 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
1: Boa tarde, Falcão. Oxe. Hoje eu vou escolher Edgar Mão Branca.
0: Ah, também não.
1: Oxe. Edgar Mão Branca.
0: É, que é isso.
1: Meu elogio hoje vai pra todos que tá na escuta do programa.
0: É, né?
1: Tchau.
0: Jesus. Tchau e obrigado.
1: Jesus toma as contas.
0: Amém, você. Jeová, me dá poder.
2: Alô, Falcão.
0: Oi.
2: Boa tarde.
0: Boa tarde, meu chapa.
2: Barbosa, mais uma vez na escuta.
0: Ô,
2: aqui.
0: Miro.
2: Enviando um alô pra todas as pessoas que estão ouvindo esse programa maravilhoso. Ainda bem que cheguei a tempo pra ligar o rádio. Ai, meu querido, né? Só Deus me para nessa hora.
0: Aí, tá vendo?
2: E então, Falcão, hoje eu não tenho dúvida, sim, meu querido. Eu vou votar em Edgar Mão
0: Branca. É uma bexiga mesmo.
2: Pra perder.
0: É uma bexiga mesmo, viu?
3: Boa tarde, Falcão.
0: Uma bexiga.
3: Eu voto em Targino Godinho.
0: Aê! Aí, rapaz, eu... Na cabeça tá, era pra botar a ribaçaia, mas daqui a gente vai ficando velho, a mente vai ficando cansada, né? Eu esqueci. Já foi. Cacau Coleiro também já entrou na disputa e perdeu.

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5: Bom, já são 5 horas 29 minutos. 5h29, vai ganhando de goleada. Edgar Mão Branca deixando o Tadino pra trás.
6: Boa tarde, oi. Palco. É Loura.
5: E aí, legal?
6: Eu gosto dos dois cantores. Gosta, né? Porém, aí, hoje viu? Eu escolho Mão Branca.
5: Aí, tá vendo? Então você não meu gosta dos dois.
6: Meu alô vai para Gasveio, Pé de Pano, Raimundo Fatel, Samanta, Lúcia, Pastor Alcide, todo funcionário. Um abraço pra você e pra Paulo.
5: Valeu, tchau. Um abraço, viu? Um abraço.
7: Boa tarde, Falcão.
5: Ô, oh, rapaz.
7: Vou ficar com o Tajinho de Gontinho.
5: Aí, ó. Tá vendo? Esse aí sabe o que é forró, rapaz. Tajinho. Eu lembro que a Gini Godinho tinha um cachezinho de 25 mil reais, essa, aproximadamente. O rapaz, depois bateram na veia certa do dinheiro público aí, meu amigo. Que qualquer banda, o cachê tá estourado. Meu Deus do céu. Olha, boa tarde, Falcão. Vou botar nem Edgar Mão Branca, é Sueli. Rapaz, esse Edgar Mão Branca mesmo tá com uma bexiga, viu? Olha, atenção, viu? Tem. Deixa isso aqui pra falar depois, Falcão, nessa festa. Vamos falar aqui dos nossos patrocinadores, né? A gente dá conta dos nossos patrocinadores. E aí depois a gente fala, né? 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Chega lá, fale que foi eu que mandei. 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Ó,

0: Betinho mandou uma mensagem pra mim hoje, falou: Falcão, manda um abraço aí pra todos os ouvintes, os clientes, e convida quem não é cliente pra ser cliente aí dessa rede de farmácia PagBook. Quem mandou foi Sinho, viu? Sinho que é o proprietário aí, viu? A massa é verdinha, viu? Não vai em outra cor não, viu? 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
0: Olha o que dá aí uma pessoa ligando. Rapaz, eu vou te falar uma coisa, viu, Regi? É de matar um de raiva, viu, Regi? Eu vou até tocar uma música aqui, viu? Vou tocar uma música aqui pra não me estressar. Parou a propaganda aí, ó.

0: Aê, meu amigo Iraildo, não monta na lambreta. Tony do táxi também desaprendeu. Balta Peceira, você já foi. Não monta na lambreta, viu? É, a gente vai ficando velho, né? Antigamente a gente montava na lambreta, hoje em dia mais não, né? Bom, são 5 horas e 38 minutos. Se Reginaldo deixar, eu vou tocar a música do meu patrocinador, do LX Pegador.
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0: 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Ih, rapaz, não chamei Dona Paula ainda. Vixe! Vixe, ô, pega! Aí também não, Dona Paula, já ia me esquecendo da senhora. Boa tarde!
3: Muito boa tarde, Falcão.
0: Bora tomar um café,
3: boa tarde, viu? A você, a todos os ouvintes aí do seu programa. Quero desejar a todos uma excelente tarde. Convidá-los para vir aqui na nossa loja. Um alô todo especial para Marinalva, aí nas Três Lagoas. Tem também Ney, irmão de Zoraide, aí no Euclides Neto. É, tem um alô também para Maria, né, Paixão, aí no Penedo. É, Regi Vascaíno, aí no bairro Pau D'Arco. Um alô todo especial para vocês que nos ouvem. Tem também Ninha, da Dom Pedro II. É, Geni, no Santa Rita. Um alô para todos vocês que nos ouvem. 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
0: 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Obrigado, dona Paula. Vou tentar aqui atender uma sequência de pessoas. Peço às pessoas que não ultrapassem o tempo dos 30 segundos, tá bom? Porque vai me ajudar bastante, viu?
3: Convidados
0: pra não, mas dona Paula tá falando lá, não pode, não. É um pouquinho. Gente, o que ela tá falando? Aqui, ó. Aqui, ó, vamos lá. Vamos trazer aqui esse rapaz aqui, ó. Cadê?
4: Viviane,
0: entendi. Eu também entendo, eu entendo você, viu, participando.
5: Boa tarde, meu amigo, aqui é Ney, falo da Fazenda Cará, região do Capiriano, município de Nova Canaã.
0: Nova Canaã!
5: Estou passando para desejar uma ótima tarde, que eu ouvi
0: Nova Canaã,
5: uma música com o Guilherme Silva, qualquer uma, ofereço para toda a minha família e todos vocês da rádio.
0: Rapaz, vou falar
5: Deus
0: uma coisa.
5: Deus abençoe e dê um ótimo início de novo.
0: A IPFM, né, não tá com transmissor potente ainda, porque tá esperando a antena chegar. Mas tá chegando em Nova Canaã. Pensa num lugar que eu tenho vontade de morar, é Nova Canaã, viu? Agora eu tenho medo dessa estrada aí, viu? Tenho medo dessa estrada, um lugar bacana, pacato. Gosto muito de Nova Canaã, viu? Vou até ver se arruma uma casa aí de aproximadamente uns 80 mil reais.
6: Aquilo bom.
0: Oxi.
6: Vontade de dar mão branca.
0: É, né?
6: Dar mão branca, isso mesmo. E já foi. Eu vou com jeito.
0: Legal.
7: Boa tarde.
0: Ô, Manuel.
7: Eu volto em Edgar Mão Branca.
0: Já foi, né? Edgar Mão Branca. Legal. Valeu.
8: Boa tarde, Falcão.
0: Ô, meu irmão.
8: Da região dos Bois.
0: Acabou.
8: Quero mandar um alô pra toda a minha família e pra todo mundo aqui da região dos Bois. Valeu. Passa um forró bem gostoso demais. Tudo com leite.
0: Ah, é o próximo. 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Pode falar que foi o que eu mandei. Chama logo Dona Paula aí, né? Dona Paula!
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0: Valeu, Dona Paula.
9: Falcão, boa tarde. Tá falando Marli. Meu voto de hoje vai pra Edgar Mão Branco. Um abraço no seu filho, que Deus abençoe.
0: Valeu, Marli.
10: Boa tarde, Edgar Mão Branco,
0: Falcão. Valeu, meu coroa.
11: Boa tarde, Falcão.
0: Boa tarde, Chapa.
11: Olha, eu vou votar aí Edgar Mão Branco.
0: É, hein? Né?
11: Pensa ao forró do Edgar Mão Branco aí, Gabiraba.
0: Poxa, e pode?
11: Um toda a região de Ponto Novo aqui que está ligado no melhor.
0: Valeu, meu chapa. Olha, a Dalila, boa tarde, meu bem, meu voto vai pra Targino Godin. Um cheiro aí pra você.
12: Boa tarde, Falcão, este programa maravilhoso de audiência. E quem fala é Creuza. Manda aí um abraço pra você, um alô pra Bibi, um abraço pra Renan, e eu fico com Edgar Mão Branco.
0: Valeu!

0: Aí, Mastruz com Leite. A praia é bacana demais, né? 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Pode falar que eu te mandei. De repente você vem passando por problemas espirituais e você nem sabe, viu? Pois é, meu irmão. Olha, Titio Falcão, boa tarde. Estou candidata a agente despertar da escola Eunice Tiara no Goloso. Convido todas as colegas para continuar juntos, cuidar da natureza e cuidar do nosso futuro. Rapaz, essa menina é bonita demais. É a Luísa, viu? Um abraço, Luísa, viu? Vote 15! Atenção você aí, hein? Vote na Luísa! Pode votar e fale que foi eu que mandei, viu? Pessoal dessa escola aí. Aí na escola Eunice Tiara, é pra votar 15, hein, Luísa, viu? Essa é a minha candidata preferida, viu? Eu respeito as outras candidatas também, viu? Gosto das outras candidatas, mas eu peço a vocês que votem na Luísa, na moral, viu? Vote nessa menina, que essa menina vai ser uma doutora no futuro, viu? Ó, meu amigo Salvador, Salvador!
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0: Pronto. 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Vamos tentar atender o povo aqui.
2: Boa tarde, Falcão.
0: Boa tarde, meu chão.
2: De Birataia.
0: Grande aí.
2: Vou estar no maior, melhor forrozeiro da Bahia.
0: Rapaz, é o melhor, é lá, viu?
3: Boa tarde,
0: Falcão. Oi.
3: Quem tá falando aqui é Maria da Rua da Grande. E aí, Falcão, tudo bem?
0: Eu tô assim, né? Com a tosse meia lá, meia cá.
3: Falcão, meu voto vai pra Edgar Mão Branca.
0: Legal.
3: O forró de Edgar Mão Branca, ninguém fica parado.
0: Será?
3: No salão, ninguém fica parado.
0: E a senhora aguenta?
3: Valeu,
0: e a senhora aguenta?
3: Deus.
0: Valeu, olha, boa tarde, Falcão. Aqui é Nicolau. Nicolau Paredão, quero ouvir uma música. Bonde do forró. Tem uma música de Bonde do forró ali. Quero oferecer aí pra toda a galera aí da Água Vermelha. Pra Duda Ribeiro, valeu, Nicolau. Olha, deixa eu ver aqui, tem gente, viu, menino? Olha, Falcão, manda um alô aí pra Marisa Gama, pra Eliana de Piauí. Agora estão aí, estão em Guaratiba, RG. É, Rio. Pensa numa cidade bacana, viu? Uma cidade que, se eu pudesse, eu ia morar lá. Tá ouvindo seu programa, viu? Oferece um forró aí desta. Tá legal, viu? Pensa num lugar bacana. Eu gosto dessa cidade, viu? Gente, não vai dar pra atender todo mundo, não, viu? Infelizmente, viu?
4: Boa tarde, Falcão.
0: Ô, meu chapa.
4: Tá falando é Fábio, da Fazenda Nova Esperança, município de Baixada. Quero mandar um alô aí pra Roque da Viola, tio da Tilata aí,
0: vai gente,
4: pra Papão, pra Tupaína, pra Tapeceiro, pra Pé de Pano, na Fazenda Meu Sonho, pra professora Loura e seu esposo, Paulo, e pra todos os ouvintes. Só que o meu voto é pra Edgar Mão Branca.
0: Valeu, meu chapa.
5: Foca,
0: gente. Oi.
5: Chegou eu, Maria Sou, diretamente de Itapitanga, pra FM Ipiaú.
0: Aí,
5: Boa
0: tá vendo?
5: Foca, meu voto hoje vai até Edgar Mão Branca. Olha os seus modos. Tchau, meu amigo.
0: Deus, não fica aí, viu?

0: aí, Léo Magalhães, esse é o cara, esse é o cara. Meus amigos, dia 24, tem uma festa solidária aí, viu? Tô convidando a todo mundo, porque essa mulher, a Dinaí, é gente da gente, viu? Ela é ouvinte do programa aqui. Era uma festa aí com Gil Adria, Xoxo Gota Serena, que Xoxo é um cara espetacular, viu? O Darinho Gogó de Ouro, tá bom? Será aí no Salão da Terceira Idade, tá bom? Será agora domingo, a partir das 16 horas, tá bom, meus amigos? Vai lá colaborar, somente 10 reais, viu? E se você não for dançar, colabora com esses 10 reais aí, na moral, viu? Ela tá precisando dessa ajuda aí, fazer uma cirurgia, uma cirurgia no olho. Cada olho em torno de 6 mil reais, tá bom, meus amigos? Dá essa moral pra nós aí, viu? Pode ir lá, fala que foi eu que mandei. Pode falar.
1: Boa tarde, Falcão.
0: Boa tarde.
1: Me voltei pra ligar mão branca.
0: É, né?
1: Terra seca, manda ele aí pra Catatal.
0: Ai, não rima não.
1: Pegador de pau lá, fazendo corco
0: vado. Catatal vai lhe pegar. Bonitinho não, viu? Catatal vai lhe pegar. Não fala assim do meu Catatal, não, viu? Ora.
2: Boa tarde, Falcão. É Lineus. Eu vou ficar com o Tajinho no Gotinho.
0: Ah, perdeu você, ó, gente. Não dá pra atender todo mundo, não. Tô tentando aqui, mas não tem como, não, viu? Tem como não. Agradeço aí vocês.
3: Bora, Falcão. É Edgar hoje, mão branca.
0: É Edgar, né? Legal.
3: Oi, Santa.
0: Oi, Santa.
4: Boa tarde, Falcão.
0: Oi.
4: É Carmen, do bairro Clides Neto. Oh, gostaria de ouvir. Um forró de um Masters com Leite.
0: Oh, meu Deus.
4: E meu voto é pra Edgar Mão Branca.
0: Ai, muito obrigado pela grande audiência que vocês dão pro programa. Meu amigo ali é Faria, não dá mais tempo, ali é. Não dá mais, vou passar porque você é um patrocinador retado, viu?
5: Boa tarde, meu aí, amigo ó. Falcão.
0: Tá vendo
5: aqui, ouvindo a sua divulgação aí desse evento.
0: Aí,
5: soltei
0: ó.
5: Aí 5
0: ingressos
5: pra nós.
0: Amanhã.
5: E mande a sua chave Pix.
0: Amanhã.
5: O valor dos 5 ingressos.
0: Amanhã.
5: Sua
0: viu?
5: Chave Pix, viu?
0: Aê,
5: a gente tá aqui pra servir, é todo
0: rapaz,
5: mundo
0: verdade, viu?
5: Se unir em prol de quem tá precisando
0: pronto,
5: de ajuda.
0: Pronto, viu?
5: Hoje é ela, amanhã pode ser um de nós.
0: É verdade, eu vou pedir a dona Márcia, que tá na organização do Pix, tá bom? E amanhã a gente sorteia aqui, viu? Valeu, Elia Farias, olha aí, tá vendo, dona Márcia? Vamos embora, beijo no coração! Tchau, tchau, gente! Trem retado de bom, ô, meu amigo, como é o nome dele, rapaz? Aí da terceira idade, esqueci aquele que foi raparigar lá na Lapa. Ixi, esqueci o nome dele. Rapaz, tem um áudio de Paulo Bento aqui, se não passar, Paulo Bento vai... Olha aqui. É um convite pro Jomeiro aqui de Paulo Bento, tem que passar. O programa tá tão apertado que... Tem Paulo Bento, rapaz? Aqui, ó. Passa aí, porque Paulo Bento é categoria.
6: Boa tarde, Falcão.
0: Boa tarde.
6: Gostaria de convidar todos os romeiros, chefe de Romaria, para hoje na festa de Santa Rita, lá no bairro Santa Rita. A noite dedicada a todos os
0: romeiros, né?
6: Devotos do Bom Jesus da Lapa, viu? Sinta todos convidados. Hoje à noite, nos 95 anos da paróquia São Roque.
0: 95 anos,
6: viu? Comemoramos hoje lá, na Santa Rita, comunidade de Santa Rita. Todos sintam convidados.
0: Valeu.
6: 25 anos da paróquia São Roque.
0: Valeu, viu? Ah, foi seu Almi que foi na Lapa raparigar. Seu Almi. Olha seus modos, viu, coroa? Como é que sai pra Lapa, rapaz? Pagar promessa, chega lá, tava com um negócio de treta. Tchau, gente!

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1: Tá aí, agora são 18 horas na nossa querida cidade de Ipiaú, chegando Cidade Modelo na noite desta terça-feira, 19 de maio de 2026. Chegando para deixar você muito bem informado, porque nós vamos falar sobre saúde, nós vamos falar também vacinação em Ipiaú. É bom você lembrar que você precisa aproveitar as oportunidades de participar da campanha de vacinação. A gripe começa mais cedo e reforça a importância da vacinação, e nós precisamos estar chamando você para esse momento muito especial. Secretaria de Saúde do município de Ipiaú realizou o mutirão de oftalmologia. Nós vamos falar hoje aqui também no programa Cidade Modelo, lembrando que amanhã tem a aula inaugural da EJA Profissionalizante 2026, e este ano com novidade, ó. Tem cursos para soldador, tem para costureira, tem para salgadeira, tem também técnico em conserto de celular, técnico em conserto de tablet e doceira e muito mais. Então, tá começando aí o EJA Profissionalizante. Amanhã tem a aula inaugural, nós estaremos participando e trazendo informações importantes para você. Vem aí o Festival de Chocolate também em Ipiaú. 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
1: Tá aí, aproveitando, mandando um abraço para todos vocês comemorando aniversário nesta terça-feira. Um abraço aqui, meu amigo Zeca do Táxi. Alô, seu Zeca, um abraço para o senhor, sempre acompanhando o programa Cidade Modelo. É, Josafá Rebouça também sempre acompanhando a gente. Nosso amigo Ney Eletricista. Patrick Lopes, um abraço para você e para todos que acompanham o programa Cidade Modelo na noite desta terça-feira. Vamos falar sobre saúde, porque nós tivemos mutirão de oftalmologia. Quem vai trazer as informações é a nossa secretária de saúde, Keila Maia. Muito boa noite.
2: Boa noite, Nailton. Boa noite a todos os ouvintes. Realizamos, Nailton, mais um mutirão de oftalmologia. Já tínhamos realizado uma semana passada, 14 de maio, que foi uma quantidade muito boa de pessoas, mais de 200 pessoas atendidas, beneficiadas para cirurgia de catarata, pterígio, limpeza de lente. Já saiu com as datas das cirurgias, né? Quem foi indicativo para a cirurgia já marcados. Então, isso é uma coisa, foi bem, né, bem positivo. Inclusive, a limpeza de lente já ficou agendada para junho, também para acontecer aqui mesmo em Piauí. Então, a gente, com isso, a gente já alcança 8 mutirões, né? Sendo que desses, 5 foram oftalmológicos, contando de janeiro, né, até o mês de maio agora. Então, para a gente, é uma forma de cuidar cada vez melhor da nossa, né, da nossa população, da nossa comunidade, porque quando a gente evita essas idas para outras cidades, então, além da questão do recurso, também fica um procedimento mais cômodo para as pessoas, sendo que a maioria são idosos, né? Então, a gente pensa do deslocamento, do atendimento. Então, ontem e hoje também realizamos mais outra etapa de outro mutirão, que foi de consultas oftalmológicas. Foram realizados exames como fundoscopia, mapeamento de retina, teste de olhinho para bebês, né? Então, hoje, entre ontem e hoje, atendemos 354 pessoas. Então, a meta foi boa, porque seria uma média de 150, então superou, né, para mais a nossa expectativa. Então, a gente agradece a toda a equipe pela divulgação, né? Também a comunicação, que está sempre junto com a saúde. Um abraço assim, para a Marcela e toda a equipe da comunicação, porque tem chegado junto, assim, mostrando realmente as ações. Bom. E eu sempre faço questão de dizer, Nailton, que comunicação e saúde é política pública. Isso. Né? Porque quando a pessoa não é informada, avisada de que mais um serviço está sendo inserido, de que outros serviços estão sendo acrescentados, né, para o município, deixa de ser beneficiado.
1: Isso.
2: Né? Então, por isso que é importante esse apoio tão grande que a comunicação tem nos dado para a divulgação das ações de saúde.
1: Interessante, ontem eu cheguei pela manhã acompanhando os trabalhos e ali os pais com as criancinhas sendo atendidos. A gente pensa assim, o quanto a população de Piauí tem aceitado esse serviço, sim, tem comparecido para os serviços. Isso é confiança no serviço de saúde do município de Piauí, viu, Keila?
2: Isso é bom, porque assim, eu falo que sempre que a gente faz divulgação, existe uma presença, uma participação importante da comunidade. Eu hoje até recebi algumas demandas assim, da questão da demora de atendimento, da questão de priorização de idosos. Então, priorização de idosos, os idosos já são priorizados. Só que a maior parte da população que é atendida nesses mutirões são de idosos. Então, assim, é a prioridade da prioridade. Então, pela lei, por exemplo, do Estatuto do Idoso, ele diz que a prioridade é dos mais idosos sobre aqueles que têm 60 e 65, mas sem estar na fila de espera, onde tem um monte de gente de 60 anos, vai ser por ordem de chegada, não tem outro critério, né? E assim, hoje foram 3 médicos atendendo, junto veio a carreta, então agiliza. Acelerou mais o atendimento, mais, né? E aí assim, a gente entender que também, por mais que tenha celeridade, mas são 150 pessoas. Então, são profissionais, são médicos, né? Então, não são máquinas, são seres humanos. Então, precisa parar, escutar a pessoa, avaliar direitinho para não estar dando um diagnóstico, né, equivocado. E, assim, também chamar, assim, fazer uma chamada para a comunidade, a gente coloca a partir de 8 horas. Não tem necessidade da pessoa ir para lá às 5 horas da manhã. Porque aí, quando a equipe chega, a pessoa já tem 4 horas de espera. Então, isso gera estresse. Então, às vezes, trata a equipe de uma maneira assim, um pouquinho equivocada, às vezes com um pouquinho de uma maneira que rispidez. Não é tão com rispidez. Eu acho que a gente precisa também ter esse cuidado, né, com quem está ali ofertando o serviço. Então a gente se preocupa de acolher, a gente sempre coloca ajuda assim, um lanche, né, um mingau, porque a gente sabe que às vezes chega muito cedo, então
1: tem
2: a gente tem
1: né,
2: essa preocupação da ambiência, mas com relação ao tempo de espera vai existir em qualquer serviço, mesmo que seja um serviço privado, a pessoa não vai chegar e vai ser rapidão. Então tem um tempo de espera, tem. tem. Mas a gente pede que as pessoas não vão para lá 5 horas da manhã nem 6, porque não há necessidade. O serviço só começa o atendimento a partir da 8, das 8 horas. Então, 7h30 a equipe está chegando para a triagem. Então, não precisa ir para lá 5, porque quando o médico começa a atender 9 horas, então ele já tem 4 horas de espera. Então, ele vai ficar, né, mais chateado, estressado, sem necessidade. Né?
1: Verdade. Interessante que as pessoas, quando são atendidas pelos médicos e muito rápido, eles questionam. Ah, muito rápido, nem me ouviu direito, e fez muito rapidez, assim, ah, não é, é legal. Aí quando demora um pouco, porque assiste melhor o paciente, ouve melhor o paciente, as pessoas acabam reclamando. Mandar um abraço aqui, Jorge Lúcio, ele diz aqui, boa noite, Potência. Nos últimos 5 anos, estamos bem servidos na área da Secretaria de Saúde do município. Parabéns, Keila, e toda a sua equipe, fã do trabalho dela. Só você não, e Jorge Lúcio, e Piau tudo.
2: É. Agradecer, Jorge Lúcio, é um grande parceiro, sempre está, né, nos ajudando ali, no translado de pacientes. Estava atuando na Secretaria de Saúde, mas não deixa, né, Jorge Lúcio, de estar sempre nos ajudando. Então, muito obrigada também, dizer que é um prazer trabalhar, né, com você, que está sempre junto a gente ali da saúde. Muito obrigada.
1: Tem aqui também Vampiro. Parabéns pelo sucesso, meu amigo. Um abraço à nossa prefeita Larissa Dias e nossa grande secretária de saúde, Keila Maia. Bacana, Keila.
2: Van é um parceiro também.
1: Aceitando
2: abraço,
1: bem
2: Van.
1: O trabalho. Agora, Keila, nós temos também conversado muito com a população a respeito da questão da vacinação. E nós falamos aqui, nós aconselhamos, recomendamos, mas o Ministério da Saúde também recomenda. O Ministério da Saúde recomenda a vacinação e chama a população para o serviço. Por quê? Porque sabe da importância da vacinação. Então, gripe começa mais cedo e aí chama atenção para a importância da vacinação. Vamos acompanhar.
0: A temporada de gripe começou mais cedo em 2026. Até o início de março deste ano, 26 estados já sinalizaram aumento dos casos de síndrome respiratória aguda grave, com mais de 16 mil casos identificados, segundo o informe do Ministério da Saúde. A Organização Pan-Americana da Saúde emitiu alertas recentes sobre uma possível temporada respiratória mais precoce ou mais intensa do que o habitual. Segundo especialistas, a vacinação anual contra a influenza continua sendo a forma mais eficaz de prevenção, mas muita gente ainda tem dúvidas sobre isso. Quem explica é a médica e sanitarista Melissa Palmieri, atual vice-presidente da Sociedade Brasileira de Imunizações Regional São Paulo.
3: Os vírus da gripe estão em constante mutação. Por isso, a vacina é atualizada anualmente para garantir proteção contra as cepas mais recentes. Assim, para se manter protegido, é necessário tomar a vacina a cada ano. E um recado importante aqui. Não quer dizer que se, por exemplo, o ano passado você atrasou e tomou em setembro, que você só pode tomar em setembro. Isso é um mito muito frequente. O momento ideal de vacinar é agora.
0: A vacina contra a gripe não causa gripe. Após a imunização, os efeitos mais comuns relatados são dor, inchaço e vermelhidão no local de aplicação, que costumam ser leves e desaparecer em 48 horas. Se você estiver com febre, é preferível adiar a vacina contra a gripe até se sentir melhor e estar com o sistema imunológico 100% recuperado. Isso também ajuda a não confundir com uma reação ao imunizante. A médica Melissa Palmieri relata a relevância da testagem rápida para o diagnóstico precoce.
3: A testagem rápida permite identificar se o paciente está com gripe ou outra infecção respiratória. Isso contribui para o início precoce de tratamento, reduzindo a transmissão e o risco de complicações, principalmente em pessoas vulneráveis que podem se beneficiar do uso de antivirais quando necessário.
0: No portal Fique Imune, da empresa Abbott, é possível esclarecer dúvidas e encontrar o local mais próximo para se vacinar. 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Produção e reportagem, Carolina Cassola.
1: Everaldo Lourenço, é com você que se trata de vacina em Piauí. Muito boa noite.
4: Boa noite, Nailton. Boa noite, ouvintes. Realmente é preocupante, Nailton. E o avanço da infecção exige atenção, né? Mas das autoridades sanitárias. E reforça que a imunização é a principal forma de proteção, né? E no nosso município nós temos vacina, a campanha ainda está ativa, né, aguardando a população a ser vacinada. Hoje nós vacinamos na zona rural, a Fazenda do Povo, Braço Pequeno, o Tingui, toda a região. E é preocupante, muito preocupante, no nosso estado, hoje, Nailton, já se soma um total de 1.732 casos de síndrome respiratória aguda grave, né? E 62 mortes. 62 mortes. E muito preocupante, e confirmado com influenza, né? Foram 254 casos com 3 mortes da H1N1 e da H2N3.
1: Tá aí. Nós temos, secretária Keila Maia, nós temos 14 unidades de saúde do município de Piauí com 15 equipes de saúde para cuidar da população. Não falta vacinação. Falta tão somente o quê?
2: Então, a gente tem, além das unidades, a gente tem feito essa vacinação extramuro, né? Isso. Contabilizando a questão das escolas, porque a gente também tem um público, né, que é prioritário. E a gente está falando de público prioritário, a vacinação ainda está baixa, ainda não abriu para a população em geral. Então, no público prioritário, que é justamente porque é prioritário, porque é o público que é mais sensível, que tem um risco maior de, por ter comorbidade, ser idoso, no extremo da vida, idoso, criança, profissional de saúde, que já está num contato mais, em mais aproximação, em um maior número, né? Um volume de pessoas com risco ou com influenza, né? Algum tipo de síndrome gripal. Então, a gente ainda está com a cobertura muito baixa. Tipo assim, baixa a ponto de não chegar em 50%. Então, é baixo pra gente. Ou seja, menos de 50% da nossa população prioritária. A gente não está falando da população geral. Então, isso preocupa a gente, porque a gente sabe que o que deixa a gente, eu estava comentando há pouco, né, com o Everaldo, é espantada, é porque as pessoas sabem disso, tá vendo qual é a complicação e ainda assim fica na resistência de vacinar.
1: E a Secretaria, né, de Saúde está ofertando o serviço.
2: Sim, tem vacina. Está
1: implorando para que as pessoas façam
2: isso. A gente tem investido, que para a gente é um desafio, para a zona rural, porque é toda uma logística de carro, né, para operacionalizar, também dando apoio às equipes, onde tem áreas de... que a população, principalmente idoso, é mais distante, então aqui precisa de veículo. A gente tem pactuado e garantido para esses domiciliados, acamados, justamente para facilitar o acesso à vacinação. Agora é importante também que as pessoas que possam, que andam, que deambulam, que tem como ir na unidade, buscar a unidade de saúde. Então é só apenas, não demora, é só levar seu cartão de vacina, seu documento e buscar a vacinação. Então a gente tem alertado a comunidade, porque depois aumenta o número de casos, aí vem, a gente fica atrás de um tratamento, atrás da medicação, de regulação de um leito, de algo que a gente pode evitar. Então, a gente tem teste rápido nas unidades, né, no caso para o Covid. O teste da influenza é utilizado, no caso do SUS, é utilizado para os pacientes internados. Então, né, que é feito via suave, vai pular 100 e vai fazer o descarte. Mas o mais importante que a gente tem é vacina disponível, né? Então, a gente não pode deixar de oportunizar e ter essa consciência também de buscar esse cuidado com a saúde, já que o município não deixou de ofertar, né?
1: Everaldo, que bom que nós temos uma secretaria que se preocupa com a população de Ipeu e tem buscado cuidar dessa população. Inclusive, várias pessoas aqui elogiando o trabalho de vocês, que ele é Tiago Nascimento, Eduardo Neres, tem

0: nós buscamos informações até no Ministério da Saúde para estarmos reforçando o serviço para que essa população não seja penalizada. Everaldo, o serviço está aí e estamos cuidando da nossa comunidade.
1: Sim, e os profissionais estão atentos, estão aí dispostos a atender toda a população e reforçar mais uma vez, né, que a população-alvo que vá à unidade, crianças de 6 meses a menores de 6 anos, idosos de 60 a mais, gestantes, puérperas, professores. Professor, a gente está com uma baixa cobertura e é muito preocupante. E também foi uma luta de classe, porque antes eles não eram inclusos na prioridade.
0: Então,
1: né?
0: Pediram, mas não estão aderindo.
1: E não estão indo se vacinar. Né? Profissionais de saúde, caminhoneiros, né? Trabalhadores no meio de encarcerados. A gente está aguardando essa população.
0: E a gente sabe o quanto a prefeita Larissa Dias tem se colocado à disposição da Secretaria de Saúde de Piauí no sentido de reforçar o serviço, disponibilizar recursos, porque não é um gasto, é um investimento. É, e assim tem sido feito que ele, inclusive, os mutirões, de janeiro para cá, quantos mutirões de oftalmologia já foram realizados em Piauí?
2: Foram 8 mutirões, sendo 5 de oftalmologia, né? Quando a gente contabiliza o de oftalmo e 3 de escleroterapia, sendo que agora no dia 2 de junho teremos mais um de escleroterapia, que é aquele de tratamento de varizes, né, que a gente faz a triagem aqui e o atendimento em Birataia. Totalizando de janeiro até agora, né, foram beneficiadas 1.409 pessoas. Né? Então, é um resultado bastante positivo, porque a gente não só faz atendimento em mutirão, a gente continua realizando encaminhamentos, né, dos atendimentos
0: de oftalmólogo. Isso aí se trata só dos mutirões.
2: Aqui, realizado em Piauí. Fora os que a gente encaminha para atendimento em Jequié e Itabuna, que são os nossos ambientes pactuados também. Então, a gente utiliza todos os locais que a gente tem de pactuação para garantir e diminuir essa fila de espera e, na verdade, não acumular. A gente não está tendo acúmulo da parte oftalmológica até... procedimentos que antes o SUS não cobria, que é esse tratamento de retina, que é mais caro, né? Que descolamento de retina. Às vezes as pessoas têm uma descredibilidade no SUS e quando falam o nome regulação. Mas a regulação, ela é feita para oportunizar também que aqueles casos mais graves, eles cheguem mais rápido para o atendimento. A ideia é essa. Não é para dificultar o acesso, né? Claro que se a pessoa vai no profissional médico, o médico indica, é porque tem uma necessidade. Só que tem, por exemplo, casos e casos mais graves. Então, por exemplo, a gente insere ontem mesmo um servidor, né? A prefeitura me procurou bastante preocupado, porque foi feito um diagnóstico no serviço privado, onde ele precisava fazer um procedimento, né? Que era por conta da questão da retina. Ele já tinha uma perda visual no olho e já estava com comprometimento no outro. Então, ele bastante choroso, preocupado. A gente inseriu, eu falei para ele, a gente vai inserir, inserimos no sistema lista única. Aí, como fala o nome, inserir no sistema, o povo já fica apavorado, né? E aí, ligamos também. Imediatamente, no mesmo dia, a gente tivemos uma resposta, onde quinta-feira já está marcada essa avaliação dele em Salvador. Então, é sobre o SUS também que dá certo. Então, a aplicação intravítrea, que é uma terapia que é feita, antes o SUS não cobria, é R$1.500, no mínimo, a aplicação em cada olho, para você ter uma noção. Tem pacientes que precisam fazer 3 aplicações, no mínimo, em cada olho, então você soma aí, só aí dá R$9.000. Então, a gente vê que, às vezes, a gente pensa, o SUS não presta, não serve para nada, mas não olha o quanto isso custa. Aí eu vou trazer para um outro serviço, em Planon, que a gente implantou no município aqui.
0: Planon, né? Eu queria trocar desse assunto.
2: É R$3.000 a R$5.000 se você for no serviço privado. Recebemos 129 unidades de Amplanon. Se você multiplicar, dá quase R$400.000. Então, isso é recurso público, né? Isso é investimento em saúde. Então, quando a gente fala, não aplica, não, né? Eu estou falando isso, deixando claro a questão de valores, né? Por conta de que vai chegar o período de São Pedro e sempre é dito assim, ah, porque está aplicando em festa, não aplica em saúde. Não, o recurso da saúde é um. E o recurso que vem para a parte da cultura, para a aplicação, é outro totalmente diferente. Então,
0: não,
2: o da saúde
0: não é desviado
2: e nem pode, nem deve. Então, o dinheiro que vem para medicação, que vem para pagamento dos profissionais, que vem para aplicação nesses atendimentos, o que a gente vem e paga mensalmente na Policlínica Regional de Jequié, que é R$39.000, e às vezes as pessoas não comparecem por atendimento. Então, tudo isso é recurso público de saúde, que cada vez mais é cobrado do gestor, né, da saúde, essa aplicação correta, adequada, em sistema, comprovado. Então, fora o que o município, pela contrapartida, é recurso municipal que é aplicado em programas como o programa Crescer, como o programa de fibromialgia.
0: Que é recurso, né, próprio,
2: recurso próprio, né, para pagar atendimento de TFD, né, combustível.

0: chifre para deslocar os pacientes. Então, tudo isso é feito com compromisso e seriedade, né, da nossa gestora também, que entende de saúde e aplica e se preocupa com a saúde.
1: E nós podemos destacar, Keila, porque as pessoas, a partir do momento que solicitam o serviço e não comparecem para o exame, para o procedimento, traz uma complicação para outros pacientes, o que é muito grave.
0: É grave, e a gente, às vezes, assim, eu sempre converso, as meninas falam assim, na Secretaria, se o pessoal soubesse como é o bastidor, às vezes é tão complicado para a gente conseguir alguns tipos específicos de exame, um esforço que é feito. Ah, não está fazendo mais do que a obrigação. Ok, é isso mesmo, estamos sim fazendo mais do que a obrigação, mas quando essa obrigação é feita, é bem feita, quando ela é feita com compromisso, com ética, né, com dedicação, eu acho que às vezes a gente fica triste também, porque preocupou com a pessoa, às vezes a pessoa nem deu importância para aquele exame, e outra pessoa que tinha uma necessidade igual ou até maior acaba aguardando ainda porque aquela não soube valorizar também não aquele exame. Porque a gente fala isso, não é um favor que a gente está fazendo para nenhum cidadão, mas é um recurso público que está sendo aplicado. Quando eu não compareço, alguém deixou de ser beneficiado. Então, do ponto de vista coletivo, eu também prejudiquei alguém nesse sentido, né? Eu não estou dizendo quando a pessoa teve uma dificuldade, teve um problema, mas é importante procurar o serviço e avisar, porque de repente a gente pode estar beneficiando outra pessoa que também tem uma necessidade de saúde, né? E a gente tem visto, a Policlínica tem aberto dia de sábado e domingo, e ainda assim tem tido falta. Sendo que a gente garante ainda também a questão do transporte. Então, acho que também a comunidade precisa entender, e assim, se marcar um exame, não deixar de ir. Porque se tem uma necessidade de saúde, por que não ir? Porque às vezes está atrapalhando para ela mesma algum diagnóstico, algum tratamento. Aí depois, lá na frente, vai reclamar que o exame demorou muito tempo. Quando às vezes é oportunizado e também não vai.
1: Keila, finalizando aqui, quantos pacientes já foram beneficiados com o Implanon?
0: O Implanon, a gente tem uma média, a gente estava na primeira semana atendemos 8 pessoas, nessa semana a gente aumentou, teve em torno de 10 cada dia, que fizemos 2 dias, então quase 30 pessoas já, mulheres, né, já foram beneficiadas com o Implanon, então a gente está fazendo a mesma orientação, a pessoa deve procurar a unidade de saúde mais próxima da sua casa. Ah, eu não vou na minha unidade, mas procure, é mais um motivo para ir, para conhecer a unidade, onde é que fica, procurar enfermeiro, atendimento ou médico, faz avaliação para ver se não tem nenhum critério que seja de exclusão, né, para o uso do Implanon, porque não só tem o Implanon, a gente reforça que tem outros métodos contraceptivos, oral, injetável, DIU, e aí ela realmente escolhendo pelo Implanon, ser orientada sobre o que é, quais são os critérios de, né, que indica o uso, qual a contraindicação, quais orientações direitinho para não querer retirar antes da hora, que a duração é de 3 anos, que vai ter também algumas interferências, porque tem, todo método tem, né, algum procedimento que pode ter algum evento adverso. Então, a paciente, depois estando bem orientada, é agendado para realizar a implantação do Implanon no complexo de saúde. Certo?
1: Everaldo, recado foi dado. Muito obrigado.
2: Agradeço, Nailton.
1: Tá aí, Keila Maia, muito obrigado pela sua participação. Mais uma vez, a gente destacando inúmeros serviços de saúde para a população de Piauí.
0: Isso, Nailton. Eu queria deixar dois recados. Primeiro, amanhã é dia 20 de maio, é o dia do técnico de enfermagem. Mandar um abraço para todos os nossos técnicos, que essa força tão grande que ajuda a fazer a saúde e cuidar das pessoas. Um abraço a cada um. Muito obrigada pelo trabalho de vocês. E também amanhã teremos doação de sangue, né? Mandar um abraço para a Alan Newton, em nome do grupo de doadores de sangue, que é um grupo bastante trabalho aqui em Piauí. Então, a gente está fazendo doação alusiva ao Dia Municipal de Doador, que foi no segundo, né, sábado desse mês. E aí, vamos sair 7 horas da manhã da porta da prefeitura. A gente conseguiu vários servidores, trabalhadores que vão estar doando, porque o nosso EMOBA está com estoque baixo. Então, você que pode doar, que é doador, busque também fazer a doação, que é importante, porque doar sangue salva vidas. Muito obrigada.
1: Keila Maia, secretária de saúde do município de Piauí, e Everaldo cuidando da vacinação da população de Piauí. Um abraço, volta amanhã a partir das 18 horas aqui no Cidade Modelo. Que todos nós possamos ter uma noite na dependência de Deus.

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2: Boa noite, amados ouvintes do programa Cristo Satisfaz. São 18 horas e 31 minutos do dia 19 de maio de 2026. Estamos começando agora e pretendemos, com a graça de Deus, até às 19 horas. Convidamos você a continuar conosco. Neste momento, peço sua atenção para orarmos ao nosso Deus. Amado Deus, Pai nosso que estás nos céus, nós te agradecemos, Senhor, por mais um dia que tu nos deste, pelo pão de alimento, pela saúde, ó Deus, pela oportunidade de estarmos aqui mais uma vez, ó Pai. Te pedimos, ó Deus, pelas famílias, ó Deus. Te agradecemos, ó Deus, pela existência da família, que foi uma criação tua, ó Deus, e que a cada dia nós possamos nos conscientizar que dependemos de ti, ó Deus. Muito obrigado, ó Deus, pela nossa existência, ó Deus, porque sabemos, sem ti nada podemos fazer. Abençoe, ó Deus, esta emissora, abençoe os nossos patrocinadores, os nossos ouvintes, ó Deus, as suas famílias. Mais uma vez te pedimos, ó Deus, neste mês da família, que tu abençoe a cada família, cada filho, cada pai, cada mãe, ó Deus, cada membro da família, que eles possam cada dia mais se conscientizar que é tu, que é o nosso Salvador, é o nosso Senhor, e que tudo dependemos de ti, ó Deus. Muito obrigado por tudo, em nome de Jesus. Amém.

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4: Gálatas 5, 22 e 23. Mas o fruto do Espírito é amor, alegria, paz, longanimidade, benignidade, bondade, fidelidade, mansidão e domínio próprio.
3: Estas foram as boas novas de Deus para a sua vida.
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4: Hoje, dia 19 de maio de 2026, está fazendo aniversário a nossa irmã Joalbe Souza Graça.
5: Que Deus te abençoe, Joalbe. Joalbe é irmã de Isaac, é filha da irmã Dete, do irmão André, muito conhecida. Foi minha vizinha e nós hoje temos ainda uma relação de amizade muito grande ainda com sua família. Graças a Deus, que Deus abençoe cada dia mais sua vida, irmã Joalbe Graça, e também o irmão Raimundo, seu esposo. Nós vamos agora passar a mensagem, né, da família, do mês da família.
6: Neste mês da família 2026, assumimos o desafio de ter famílias que vencem em tempos difíceis, tendo a palavra de 2 Timóteo 3, de 1 a 5, como nosso alicerce. É hora de preparar seu coração e sua mente. Chegou o momento da meditação do dia, com a profundidade e a inspiração do pastor Manu Meza Barba. Que esta mensagem não apenas toque, mas transforme sua vida, fortalecendo sua fé e de toda a sua família.
7: O trono do coração, a batalha entre o prazer e a presença. A advertência de Paulo sobre os últimos dias culmina em uma análise profunda das prioridades humanas. Os homens seriam mais amigos dos prazeres do que amigos de Deus. 2 Timóteo 3:4d. Esta não é apenas uma crítica ao comportamento errado, mas um diagnóstico de adoração. O que amamos mais? Aos olhos de Deus, o problema não reside no prazer em si, afinal, a alegria é um dom divino, é fruto do Espírito. Mas na desordem do amor é que reside o problema. Quando o entretenimento, o hobby, o descanso, ou seja qual for a questão, quando tudo isso se torna a razão principal da nossa existência, isso ocupa o nosso tempo e gasta a nossa energia. E isso deveria ser direcionado ao Senhor e ao propósito que Ele tem para cumprir em nós e através de nós. O prazer torna-se um rei e Deus é rebaixado a um servo que consultamos apenas quando a diversão acaba ou quando surgem os problemas. Para corrigir essa rota e restaurar a soberania de Deus na nossa agenda, precisamos da sabedoria prática de Efésios 5, 15 e 16. Portanto, vede prudentemente como andam, não como nécios, mas como sábios, remindo o tempo, porque os dias são maus. A expressão remir o tempo significa resgatar ou aproveitar ao máximo cada oportunidade com um propósito sagrado. Cumprir a missão, cumprir o propósito, isso é que deve nortear as nossas escolhas. O apóstolo nos ensina que o tempo é um recurso escasso e não renovável. Nós não conseguimos retomar o tempo que passou. Portanto, gastar o tempo de forma imprudente, com um entretenimento vazio, enquanto nossa vida espiritual morre, isso é agir como nécios. A sabedoria está em gerenciar as 24 horas do nosso dia, de modo que as atividades temporais não sufoquem as atividades que reverberam na eternidade. Precisamos aplicar esse princípio em nossa casa. É momento da família se reunir e fazer a difícil pergunta: se alguém olhasse nossa agenda, diria que nós amamos mais a Deus ou o entretenimento, o prazer, o passeio, o hobby, o restaurante, a Netflix, o celular, os esportes? Precisamos fazer essa reflexão. Quantas horas estamos gastando para os prazeres e quanto tempo temos investido na nossa relação com Deus? A vida cristã é uma questão de primazia. Deus não aceita o segundo lugar. Quando ajustamos nosso foco e decidimos ser amigos de Deus, antes de sermos amigos dos prazeres, descobrimos um segredo paradoxal. A vida não se torna chata, mas plena. Ao darmos a Deus as primícias do nosso tempo, Ele santifica o restante, permitindo-nos desfrutar dos momentos de lazer com uma consciência limpa, tranquila e um coração verdadeiramente satisfeito. Que Deus te abençoe e toda a sua família.
6: Amém. Assim concluímos nossa meditação do dia com a valiosa reflexão do pastor Manu Meza Barba. Que a verdade e a sabedoria compartilhadas hoje inspirem sua família a seguir firme, confiante na vitória, superando cada adversidade. Leve essa palavra para o seu dia, pratique-a e seja um testemunho vivo. Esperamos você amanhã para mais um encontro com Deus neste mês da família 2026. Que a graça do Senhor esteja com você e toda a sua casa.
8: Olá, seja muito bem-vindo. Neste mês da família 2026, assumimos o desafio de ter famílias que vencem em tempos difíceis. E com a palavra de 2 Timóteo, capítulo 3, versículos de 1 a 5, como nosso alicerce, é hora de preparar seu coração. Chegou o momento da oração do dia, conduzido pelo pastor Washington Roberto Nascimento. Que esta não seja apenas uma oração, mas a sua oração, a voz do seu coração. Que Deus alcance e abençoe poderosamente a sua vida e a cada membro da sua família.
9: Querido Pai Celestial, eu te peço, por favor, sabedoria para mim e para minha família, administrarmos o nosso tempo de uma maneira que te agrade. Ajuda-nos, ó Pai, a termos tempo para orar, para ler a tua palavra, para irmos à tua casa e participarmos da comunhão com o teu povo. Livra-nos, ó Pai amado, do uso inadequado e errado, sem inteligência e sabedoria do tempo. Esse bem precioso que vem de ti. Em nome de Jesus, nós oramos. Amém.
8: Amém. Que a voz da oração, através do pastor Washington Roberto Nascimento, permaneça ecoando em seu lar, guiando seus passos e fortalecendo seus laços. Sua família, firmada em Deus, foi feita para superar e prosperar. Convidamos você a se juntar a nós novamente amanhã, neste percurso de fé do mês da família 2026. Que a paz do Senhor inunde sua vida e sua família.
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5: 18h51, nós queremos mandar aqui um alô para Rita e Antônio, aí na região do Bom Sem Farinha, Virgilina e Cosme, na Água Vermelha. Mais alguém aí, Clara?
4: Os nossos alôs aqui de hoje vão para as nossas irmãs, Eronita Pinheiro, Ismael e Wanda, Deja, Dete, Luiz da Nova Conquista, Paulinho da Praça dos Cometas e para minha bisa Edith.
5: Deus abençoe a cada um de vocês, cada ouvinte, receba o nosso abraço. E agora nós vamos à nossa meditação de hoje, ainda, né, no tema da família. Nós vamos a Gênesis capítulo 6, do versículo 9 ao versículo 13.
4: Gênesis 6, do 9 ao 13. Eis a história de Noé. Eis a história de Noé. Noé era um homem justo e íntegro, e entre os seus contemporâneos, Noé andava com Deus. Gerou 3 filhos, Sem, Cã e Jafé. A terra estava corrompida à vista de Deus e cheia de violência. Viu Deus a terra, e eis que estava corrompida, porque todo ser vivente havia corrompido o seu caminho na terra. Então Deus disse a Noé: resolvi dar cabo de toda a carne, porque a terra está cheia de violência dos homens, eis que farei perecer juntamente com a terra.
5: Eu começo essa meditação perguntando: você ama a sua família? Vou perguntar aqui a Clara. Clara, você ama a sua família?
4: Sim, muito. Minha família é tudo pra mim.
5: Então, eu... era a resposta que eu imaginava que cada um de nós vamos responder, né? Nós amamos a nossa família. É, mesmo com as deficiências, nós sabemos, né? Todos nós, em algum momento, nós... é, algum membro da família nos causa constrangimento, né? E às vezes nós temos atritos, mas são coisas normais do ser humano. Mas todos nós nos amamos: esposa, filho, irmãos, primos, tios, tias, e aí envolve cunhadas, sogros, sogras, né? Então tudo isso faz parte de uma família, né? Cada um na sua família, dentro da sua família, mas acaba envolvendo várias famílias juntas. E Noé? Noé foi um homem íntegro, segundo a palavra de Deus. Nós podemos ver a história de Noé aí nos capítulos 6, 7, e ali é conhecida o dilúvio, né? A arca que Noé obedeceu quando Deus mandou ele fazer a arca, quando a terra estava corrompida, né? Muita maldade. Então Deus resolveu dar um reset na terra, recomeçar tudo de novo. Então mandou que Noé construísse a arca. Isso demorou muitos anos, né? Mas Noé teve fé, confiou na palavra de Deus, e esta grande obra foi realizada, e Deus realmente destruiu a terra em dilúvio. E eu não preciso contar aqui a história da arca, né? Dos animais, de cada casal que Deus mandou, porque todos nós conhecemos. E Noé lutou pela sua família, e somente a família de Noé foi que foi para a arca, né? Que se salvou do dilúvio, embora ele tenha chamado todos para entrar na arca e se salvar, mas nenhum atendeu o seu pedido. Todos fugiram de Deus. A família de Noé não era perfeita, né? E vemos que ele mesmo viveu períodos de conflito dentro da sua casa. Como eu falei aqui no início, nossas famílias não são perfeitas, né? No entanto, sua postura diante de Deus foi aprovada, né? Então, ele, por causa de Noé, da sua obediência, é que nós existimos hoje, né? Que se ele não preservasse a sua família, nós não existiríamos. Tudo teria se acabado ali. Então nós vemos aí a importância da obediência para com Deus. Será que você tem obedecido a Deus? Você tem lido a sua palavra? Olhado o que é que Deus requer para o ser humano? Você tem obedecido? Então, que você possa refletir nessas palavras e ser obediente a Deus em todos os seus mandamentos, em todos os seus preceitos, né? Em todas as suas ordenanças. Isso é muito importante. Como é bom, né? Quando o filho obedece ao pai. É muito bom. Então, isso também Deus se sente agradecido quando nós atendemos ao seu pedido, quando nós obedecemos aquilo que ele nos manda. Então, que cada um de nós possamos trabalhar e pensar e meditar neste sentido de obedecermos cada dia mais a Deus e lutar pela preservação da sua família. Que ele nos abençoe.

0: São 19 horas, terminando agora o nosso programa. Queremos convidar você para amanhã, no mesmo horário, às 18 horas e 30 minutos, novamente com o programa Cristo Satisfaz. E agora?
1: E agora que a chama foi acesa, não deixe a chama apagar.
0: Fiquem todos com Deus, uma boa noite a todos e até amanhã, se Deus nos permitir.

0: 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Boa noite e até o próximo programa.
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3: 3:03, estamos chegando com mais uma edição do Alerta Cidade, aqui na sua rádio Ipiaú FM. 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Olha, gente, muito obrigado pela audiência, nossos patrocinadores, muito obrigado. E agora, nós vamos direto ao assunto, porque o assunto agora é o melhor do programa, que é a palavra de Deus, que é a mensagem para os nossos corações. Hoje nós vamos refletir em Êxodo, capítulo 8, e dois versículos, tá bom demais aqui, porque a palavra do Senhor é forte. Ela diz assim: naquele dia eu separarei a terra de Gozém, em que meu povo habita, a fim de que nela não haja enxames de moscas, para que saibas que eu sou o Senhor no meio desta terra. E porei separação entre o meu povo e o teu povo. Amanhã será este sinal. Pois é, é assim que Deus age quando o inimigo está no meio do povo dele. Ele faz a separação. Você não, você fica lá. Mas agora nós vamos direto para a mensagem. A mensagem de hoje está muito boa, muito forte. Olha, o seu advogado, aonde está, hein? Será que você já constituiu esse advogado para defender a tua causa? Eu já fiz isso e minha causa já está defendida há muito tempo. Porque o seu advogado, ele deve estar na frente do juiz. Vamos à mensagem para hoje, Del Júnior.
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5: Você vive cercado de recursos, mas age como se estivesse desamparado. Essa contradição revela mais do que desinformação. Revela uma mentira ativa moldando sua percepção. Você ouve sobre a defensoria pública e ignora. Você ouve sobre Cristo e hesita. Nos dois casos, você permanece como quem não tem defesa, embora ela esteja disponível. Cristo intercede diante da justiça divina em favor de qualquer pecador que recorre a ele. Sem esse advogado, não há justiça que lhe alcance de modo completo. Você sabe que a humanidade foi contaminada pela mentira? Ela lhe diz que não há saída, que tudo depende de poder e dinheiro. Mas você conhece outra realidade. Existem meios estabelecidos para conter o mal. Na terra, instrumentos como a defensoria, diante de Deus, Cristo Jesus, o advogado perfeito. Quando você ignora esses caminhos, você não apenas perde uma solução, você rejeita a provisão. Você se mantém vulnerável por escolha. E isso afeta quem está ao seu redor, porque você deixa de orientar, de agir, de socorrer. Você não precisa de todos os recursos, você precisa reconhecer o caminho adequado, justo. A defensoria é um começo na justiça humana. Cristo é o fundamento da justiça divina. Um orienta sua causa aqui, o outro garante sua causa eterna até no seu íntimo. Quando você indica a alguém esses caminhos, você pratica amor concreto. Você dá uma pista por onde começar a encarar os desafios da vida. Perceba, viver como desamparado, tendo um advogado, é negligência. Você recebeu o chamado ao discernimento. Conheça, recorra, oriente. Cristo é o advogado estabelecido por Deus. Sem ele, não há justiça. Com ele, você não está só diante de Deus e diante do sistema mundano.
3: Graças a Deus. Pois é, gente, entendeu aí a mensagem? Se você quiser, pode me pedir que eu mando para você, viu? Mas olha, manda essa mensagem que passou hoje aí no rádio para mim ouvir aqui, para mandar para minha mãe, para meu pai. Não tem problema, eu mando para você, tá? Temos aqui vídeo de curso de teologia, se vocês quiserem também, eu posso mandar para vocês. Se vocês quiserem aqui, nós estamos aqui à sua disposição. Olha, Del, opa, vamos falar, hoje é o quê? Terça, né? Terça-feira, Del?
6: Hoje é, terça-feira, dia 19.
3: Amanhã é quarta. 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
3: 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Ô, Del Júnior, daqui a pouco a gente vai falar, depois de comerciar, nós vamos falar... 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
3: 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É isso aí, Del Júnior. Vamos aos destaques, 3 destaques aí, Del.
6: Ok, então vamos aos 3 destaques aqui na IBAU, no programa Alerta Cidade. Olha, incêndio de grande proporção atinge supermercado no centro de Itajubá. Vereador baiano é investigado por fornecer arma à organização criminosa.
3: Meu Deus.
6: Epa, Jerônimo confirma chegada de materiais da Ponte Salvador Itaparica e caminhão carregado de carne toma no trebo da BR-330 com a 101 em Ubaitaba.
3: Epa, essa e outras notícias. Carne para todo lado. Olha, gente, em meio à turbulação na campanha, Flávio planeja ir à Marcha para Jesus do Rio e São Paulo. O que é que... Meu Deus do céu. Olha, gente, Bahia recebe navio com mais de 800 toneladas de materiais para início da obra, ou melhor, das obras da ponte Salvador-Itaparica. 100 novos tanques resfriadores garantem fortalecimento da cadeia produtiva do leite da Estratégia de Segurança Alimentar da Bahia. Mas, Del, tem outra matéria aqui que essa vai chamar atenção, porque essa aqui você vai gostar. Você vai gostar. Essa você vai gostar. Tá tudo no ipiaugente.com.br. Tudo no www.ipiaugente.com.br. Cláudio Tinoco diz que Ponte Salvador-Itaparica tem como maior mal agouro o PT. Diz que o maior agouro é o PT. Rapaz, tá. Mas eu fico alegre, sabe por quê? Porque vem uma ponte. Agora, tem muitas pessoas que ficam pensando que a ponte é do Brasil. A ponte é da China, cara. A ponte é da China, não é do Brasil, não. A ponte é da China. É um pedacinho da China na Bahia. Pode ter certeza que é. Vamos, daqui a pouco a gente volta.
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3: 7:26. Vamos dar um pulinho em Birataia. Daqui a pouco a gente chega em Piaú também, viu, Del? Olha, Del, tem telefone, viu? Vamos ver aí. Olha, gente, a Prefeitura Municipal

0: Municipal de Ibirataia, por meio da Secretaria Municipal de Desenvolvimento Social e Cidadania, realizou nesta segunda-feira, 18 de maio, mais uma blitz. Vamos falar com Paulo, né? Depois eu volto à leitura. Paulo? Que Paulo? Paulo Bento?
1: Não.
0: Quem é
1: Paulo? Eu, é outro Paulo.
0: É Paulo? Então deixa eu falar com o Paulo. Você não quer deixar eu falar? Abre o microfone, Del. Paulo!
2: E aí, Zé? Boa noite.
0: Boa noite.
2: Tudo bem? Como é que tá você?
0: Tudo bem, graças a Deus. E você? Fala de onde, Paulo?
2: Tô falando daqui, de Piauí mesmo.
0: De Piauí.
2: Tô ligando pra parabenizar aí pelo grande trabalho. Os pessoal tá fazendo da infraestrutura ali no Corcovado.
0: No Corcovado?
2: No Corcovado, e... Pedra Branca.
0: Opa, essa obra é esperada, Paulo.
2: Tá fazendo um grande trabalho, graças a Deus, tá um tapete.
0: Eita, coisa boa, viu?
2: Vista do que tava. Então eu quero parabenizar aí a todo o pessoal aí que tá incluso aí.
0: Pessoal da Prefeitura de Piauí, né?
2: Prefeitura de Piauí.
0: Isso.
2: Prefeitura de Piauí.
0: É, isso aí. Sim, pode falar.
2: Então, assim como a gente ligou para cobrar aí, para reivindicar, agora também nós temos uma obrigação de ligar para agradecer, né?
0: Exatamente.
2: Pedido atendido e dizer que está sendo um grande trabalho ali, viu? Um trabalho de excelência. Não está como calçamento, não. Está um tapete, está um asfalto.
0: Está um asfalto. É, rapaz, mas esse pessoal sabe trabalhar. Agora a gente tem que ter um pouco de paciência aí. É porque devido à chuva, né? Sabe que na zona rural a água demora mais de absorver, o solo para absorver, porque tem muito mato, muita floresta, né? Então
2: com certeza, seca muito
0: demorado. Então quando vai fazer uma obra assim, logo após a chuva, termina não servindo para nada. Mas você está garantindo que agora está boa, né? Foi só estiar um pouquinho, chegar
2: 100%, junto. 100%, 100%, graças a Deus, graças a Deus.
0: Parabéns a vocês aí, viu? Porque é por isso que eu digo. Olha, se eu disser a você que tem gente da prefeitura que não gosta que a gente... Que não é... Não, isso é pessoas que, você sabe, né? Tem gente de todo tipo, né? Porque a prefeita gosta que vocês reivindicam. Porque quando chega lá, vocês vão dizer, prefeita, eu reivindiquei e a senhora me atendeu. Isso é bom. Mas tem pessoas da prefeitura, quando a gente abre o microfone para vocês, que é também... uma obrigação nossa para poder ajudar a... Nós não estamos ajudando você. Estamos ajudando a prefeitura a fazer aquilo que ela propôs fazer no momento oportuno para servir vocês que são realmente os eleitores contribuintes do município.
2: Exatamente.
0: Agora, tem servidores...
2: Exatamente.
0: É, tem servidor do município...
2: Isso que eu ia falar, Zé.
0: É isso
2: que eu ia falar. A reivindicação não é uma cobrança, é um jeito de ajudar a prefeita junto com o secretariado para mostrar onde está o problema para ser solucionado.
0: É, né? Eu queria até falar com a prefeita sobre isso, para conversar com o pessoal, que o pessoal, quando a gente coloca aqui as reivindicações do povo, antigamente, quem conhece rádio, quem sabe fazer rádio, sabe que é um trabalho social, em benefício da gestão e dos contribuintes, dos
2: com
0: usuários
2: certeza,
0: das rodovias, tá? Então, tem gente na prefeitura que quando vê a gente, porque o microfone estava aberto para os eleitores da prefeita cobrar, porque se não for eleitor da prefeita, não vai nem cobrar, sabe por quê? Porque quanto pior, melhor para muita gente. Agora, tem gente que passa por a gente, fecha a cara e não fala mais, fica de mal com a gente por causa disso. E nós não estamos aqui...
2: A demanda é grande, né, Zé? A demanda é muito grande, assim... A gente tem que ter um pouco de paciência, mas no momento oportuno a gente também tem que cobrar e reivindicar.
0: É verdade, isso é natural.
2: Como a gente reivindicou, a gente também tem um papel também de elogiar e agradecer pelo trabalho que está sendo feito e que é feito na cidade.
0: Eu tenho certeza que é bom e a cidade está evoluindo. Se você sentir uma coisa na área da saúde, as pessoas reclamam que é a hora mais sensível que nós temos no Brasil, aliás, no mundo. A questão da saúde, a prefeita está indo muito bem, até porque ela vem da área da saúde e tem uma secretária de saúde que está realmente dando tudo que ela tem de melhor para use piauense, a Keila Maia.
2: Com certeza, viu? Com certeza.
0: E eu quero parabéns.
2: Relação à saúde em todas as áreas. E
0: exatamente.
2: E as pessoas procuram trabalhar de uma forma certa, né? Não é só aqui, é em todo canto.
0: É verdade.
2: Mas vai dar tudo certo.
0: Tudo certo, se Deus quiser, Paulo.
2: Valeu, Zé.
0: Volte sempre, viu? O microfone aqui é de vocês, o programa é de vocês. Voltem sempre, tá bom?
2: Valeu.
0: Um abraço. É isso aí, a prioridade aqui é para o ouvinte, gente. Olha, a Prefeitura Municipal de Ibirataia, por meio da Secretaria Municipal de Desenvolvimento Social e Cidadania, realizou nesta segunda-feira, 18, ontem, uma blitz educativa em alusão ao Dia Nacional do Combate ao Abuso e à Exploração Sexual de Crianças e Adolescentes. A mobilização aconteceu na sede do município e no distrito de Algodão, reunindo servidores, autoridades municipais e representantes do Conselho Tutelar em uma importante ação de conscientização e prevenção. A iniciativa contou com a presença da secretária de Desenvolvimento Social, Cidadania, Luana Figueiredo, da equipe da SUDESC, do prefeito Sandro Futuca, além de secretários municipais, vereadores e membros da rede de proteção à criança e ao adolescente. Durante a ação foram distribuídos materiais informativos e realizadas orientações à população sobre a importância da denúncia e da... Olha, veja bem, que aqui a prefeitura está pedindo aqui, ó. Orientação à população sobre a importância da denúncia e do enfrentamento à violência infantil. O objetivo foi fortalecer a conscientização social e incentivar a proteção dos direitos das crianças e adolescentes. A secretária Luana Figueiredo destacou a importância da mobilização para fortalecer a rede de proteção do município. Ela disse, abro aspas, precisamos unir forças para combater qualquer tipo de violência contra nossas crianças e adolescentes. A informação e a conscientização são fundamentais nesse processo, afirmou a secretária. O prefeito Sandro Futuca também ressaltou o compromisso da gestão municipal com a causa. Nossa administração continuará apoiando ações que promovam a segurança, a dignidade e a proteção às nossas crianças e adolescentes, declarou o prefeito Sandro Futuca. Cadê o Júnior?
3: Ok, agora 19 horas e 34 minutos, 19h34. Olha, a Defensoria Pública de Ipiaú promove nesta sexta-feira o mutirão Mães em Ação. A Defensoria Pública do Estado da Bahia realiza, nesta sexta-feira, dia 22 de maio, aqui em Biaú, mutirão Mães em Ação. A iniciativa voltada ao atendimento jurídico gratuito para mães solo e famílias em situação de vulnerabilidade social. A ação acontecerá das 9 às 13 horas na sede da Defensoria Pública, localizada na rua Antônio Augusto Sar, número 46, no bairro da Conceição. O mutirão terá como principal foco as demandas relacionadas à pensão alimentícia, buscando garantir o direito de crianças e adolescentes ao recebimento dos alimentos. Durante o atendimento, a equipe da Defensoria irá oferecer orientações jurídicas e encaminhamentos necessários para a abertura ou acompanhamento dos processos. A ação faz parte de um projeto estadual que percorrerá mais de 30 cidades baianas ao longo do mês de maio, ampliando o acesso gratuito à justiça para famílias em situação de vulnerabilidade. Para ser atendida, a interessada deve apresentar RG, CPF, comprovante de residência e certidão de nascimento dos filhos. Em caso de pedido de pensão alimentícia, também é recomendado levar informações da parte contrária, como nome completo, endereço e local de trabalho.
0: E falar nisso, em mutirão, nós vamos fazer também, agora, uma matéria que está aí na sua mão, onde o repórter e o radialista, colega nosso, apresentador do programa institucional, gravou com a nossa secretária, a meu pedido, né? a secretária Keila Maia. Vamos falar de mutirões que aconteceram e que acontecerão ainda aqui em nosso município, para beneficiar os munícipes na sua saúde, que é muito difícil. Está vendo aí, o estado está passando por um momento difícil. O município está fazendo tudo para resolver os problemas da nossa população. Vamos ouvir a secretária, senhora Keila Maia, secretária de Saúde do município de Piauí.
4: Semana bastante movimentada para a saúde. Ontem, segunda-feira, nós tivemos um mutirão de oftalmologia, prosseguiu até hoje, terça-feira, com inúmeros atendimentos. Muito boa noite.
5: Boa noite. Tivemos uma semana bastante cheia, na verdade, desde a semana passada, com o mutirão anterior que tivemos da triagem de oftalmológica para cirurgias. Ontem e hoje tivemos a parte de atendimentos oftalmológicos para consulta, para, né, acuidade visual, que é para troca de óculos, exames como fundoscopia, avaliação de retina, como também o teste do olhinho para as crianças, né? Então, assim, totalizando ontem e hoje, 354 pessoas beneficiadas, atendidas nesse mutirão em parceria com a empresa Bom Te Ver, onde a gente já tem, né, um trabalho já desde ano passado, que vem ter sido continuado esse serviço no município de Piauí.
4: Secretária, começou em janeiro esses mutirões. Quantos mutirões aconteceram até hoje e quantos pacientes foram beneficiados? Quais esses mutirões?
5: Tivemos 8 mutirões, desse total 5, né, de consultas oftalmológicas, 3 de escleroterapia, aquele tratamento de varizes, totalizando até o momento 1.409 pessoas atendidas. Então a gente vê que é um quantitativo significativo, principalmente quando a gente fala que essas pessoas não precisaram se deslocar para outras cidades ou já vão ter a marcação de cirurgia já com a data específica para ir, né, para a clínica ocular em Gandu ou, nesse caso, da triagem de esclero do tratamento já em Biratá. Então, a gente vê que é algo bastante positivo, uma vez que a gente está fazendo um diagnóstico, né, precoce de problemas oculares, reduzindo complicações, e uma dessas complicações é cegueira, porque muitos pacientes são diabéticos ou têm problema, né, de retina. Então, a gente vê que a gente consegue atingir, né, um resultado positivo para a saúde, principalmente por estar cuidando da saúde das pessoas, que é o objetivo da nossa gestão.
4: Secretário, o Ministério da Saúde tem alertado para a população fazer uso da vacinação. A vacina tem sido procurada pela população e ofertada pela Secretaria de Saúde do nosso município. Segundo o Ministério da Saúde, a gripe começou mais cedo. Isto destaca a importância da população buscar a vacinação.
5: A gente está falando que estamos ainda no mês de maio, né? Os meses mais frios, como junho, julho e agosto, ainda começarão, que é onde o período que gera mais aglomeração de pessoas, isso facilita a propagação de doenças virais, provocadas justamente por vírus que a vacina tem como proteger. Então, a vacina é uma forma fácil, né, de prevenção. Não é tão barata, porque existe um custo também, né, do insumo em si, da gente dar toda a logística que é feita, mas é barata porque, se a gente compara com o internamento que essas doenças virais, essas síndromes respiratórias pode provocar agravamento, principalmente no público, que é prioritário para a vacinação, a gente vê que a economia é bastante importante. E principalmente é o investimento que a gente está fazendo para vida das pessoas. Então, quando a gente vê que o número de pessoas tem aumentado já, desde já, internado com síndrome respiratória aguda grave, a gente já fica preocupado, porque, na verdade, a melhor forma que a gente tem e a mais adequada é pela prevenção, que é justamente a vacina. A gente tem 14 unidades de saúde com vacinação disponível, temos realizado vacinas, já realizamos nos hospitais que tem aqui existente no município, clínicas diversas, escolas, né, unidades escolares, justamente para pegar o público-alvo que é a campanha preconiza, e a gente faz essa chamada para a nossa comunidade. Você que ainda não tomou sua vacina, busque vacinar. Existem várias, né, matérias que são fakes, mentirosas sobre a vacina, mas é importante a gente fortalecer que temos mais de 40 anos do Programa Nacional de Imunização e a gente só vemos ganho. A pandemia mostrou isso, né, do Covid, porque através da vacinação a gente conseguiu diminuir o número de casos, estarmos aqui vivos, né, isso é para comemorar. Então, a vacina, ela é anual da vacina contra a gripe. A campanha continua até dia 30 de maio, então ainda dá tempo, corra, pega a sua vacina, pega seu cartão de vacina, seu documento e compareça à unidade de saúde e tome a vacina, porque uma dose sim é rapidinho e fica com a proteção aí para o ano todo.
4: Secretária, parabéns pelo trabalho, muito obrigado.
5: Nós que agradecemos, a gente está à disposição da nossa comunidade para a gente cuidar da saúde das pessoas e fortalecer, né, esse cuidado no dia a dia e sempre com o apoio da nossa gestora Larissa Dias, que é uma grande incentivadora, né, do município como um todo e da saúde de uma forma específica. Muito obrigada.
0: É isso aí, parabéns aí à secretaria, ou melhor, à secretária de saúde e junto com todos os secretários, né? E até parabenizar também a equipe, porque eu tenho experimentado um pouco dos cuidados, né? De alguns enfermeiros, de algumas, inclusive as que levam o povo lá para Gandu, que eu tenho ido também no Mutirão lá em Gandu, fazer o tratamento, que é muito bom, muito eficiente. A vocês, eu mesmo tinha medo, eu estava disposto a fazer isso em uma clínica particular. Estava precisando fazer a cirurgia de catarata e eu tinha uma certa preocupação, né? Queria fazer, disse que um dia eu conversava. Tinha aquela coisa, você acha que em mutirão talvez não dê certo, né? E aí eu fiquei assim meio desconfiado. Eu conversei com a secretária aquela, ela me encorajou bastante, né? E eu fui, não vai, que lá é bom e tal, não sei o quê. Conversei com ela, uma pessoa muito legal. E eu fui. E gostei, tanto que eu fiz de um e eu vou fazer do outro, de imediato. E não tem assim, tem as instruções, é só cumprir. Olha, por exemplo, vocês hoje estão me vendo usando um óculos diferente aqui, né? O óculos é azul, né, Deus? Isso aqui é azul.
3: Isso,
0: né?
3: Com certeza.
0: Olha, isso aqui não é de grau, é para proteção dos olhos, para não entrar poeira por causa da iluminação e tal. Então, a gente tem que ter esse cuidado. E nós precisamos ter o cuidado, assim, que é uma cirurgia. Muitos, às vezes, têm problema porque não têm um cuidado, não cumpre com o que o médico, a orientação médica. Tudo é necessário se cumprir com a orientação médica. E eu quero parabenizar aqui as enfermeiras que passam por lá, que levam, cuidar da gente lá. E uma delas é nome de Dea, acho que é Dea. Ela é uma muito, muito preocupada com as pessoas, cuidadosas, todos que vão, são. Mas em nome dela, eu quero parabenizar vocês que estão aí trabalhando na saúde de Piauí, cuidando. Eu sei que é difícil, né? Porque quando chega, as pessoas chegam lá fragilizadas e às vezes com um certo tipo de problema e querem despejar, né? Querem descontar na primeira pessoa que encontra na frente vocês, técnica de enfermagem, ou técnico, uma enfermeira, um técnico de enfermeira, um atendente. Mas vocês têm que ter um preparo suficiente para suportar tudo isso, que faz parte do ofício. Né? Não é verdade, Del?
3: Com certeza.
0: Ou não é, Del?
3: É verdade.
0: É assim mesmo. Entendeu? Não se zangue, não. Eu hoje estive conversando com meu amigo Amarelinho, né? E ele me dizendo, ó, tem um cara que tá retado com você na Iquara. tá retado com você, viu, Del? Tá retado com você, né, Iquara? Por quê? Porque você não gosta de Lula. Ô, gente, não gosto de Lula. O quê? Eu gosto de Lula. Agora, eu não gosto é da administração. É diferente. Eu não posso deixar de gostar do veinho. Tanto que eu votei nele, tantas vezes eu votei em Lula. Mas não posso gostar. Se eu disser a você que eu gosto dos métodos que o PT lá em cima, aqui não tem nenhuma influência ruim, não. Mas lá em cima, gente, a coisa é feia, gente. Os caras são valentes, os caras querem bater em todo mundo, briga. E, né, é assim ou não é, Del?
3: É, né? Então,
0: é sair na mão grande, qualquer coisa processa cima de um, de cima de outro. Mas você, meu amigo, né, o homem que Mariano disse, ó, fui lá, separar um gado lá, o cara. Mas ele gosta de você, não perde o programa. Eu falei, então vou continuar falando de Lula, porque no dia que eu parar de falar de Lula, ele vai parar de ouvir o programa. Não é verdade, Del?
3: Yeah.
0: Então, mas ele é um cara legal, o Amarelinho me falou, ficou até de passar o contato para ele ligar pra gente. Né? Na hora que ele quiser, liga pra cá pra gente. Ele fazer a defesa de Lula, né? Porque na hora que eu falar, descer a madeira de Lula aqui, tem que ter um advogado. Tem que ter alguém pra entrar aqui e fazer a defesa de Lula. Aí tu não briga com ninguém aqui, briga, Del?
3: Não. Certeza,
0: a gente contrapõe, né? Aqui tem tem um contraditório, né? Claro, né? Tem gente que não gosta, mas não pode, tem que deixar falar. Não, eu deixo, agora tem um contraditório também. É política. Por exemplo, tem gente aí questionando, eu estou questionando algumas coisas. Agora, se vocês me perguntarem se tivesse outros candidatos, meu jogo é aberto, gente. Ah, mas bolsonarista, eu até falei, mas não sou bolsonarista, não. Não sou bolsonarista. Bolsonarista é aquele que é obrigado ir pelo caminho que aquele cara vai. Tá pensando que eu fiquei satisfeito com a indicação dele pelo filho dele, que é Flávio? Não. Não fiquei. Eu quero para o meu país um homem que saiba administrar, que respeite o dinheiro do povo, que respeite as regras, que respeite a Constituição. Isso não só no governo, não. Queria isso em todos os segmentos, inclusive no judiciário também. Porque nada melhor do que se nós tivéssemos dentro de um sistema que governasse com equidade, com sabedoria, com interesses, não fossem os interesses escusos como são. Cada um defende o seu. Você está pensando que eu vivo satisfeito com esse Congresso? Se eu pudesse, tirava todos ali e fazia uma renovação geral. É isso mesmo. Não sei por que a gente não pode fazer nada, só pode botar, tirar a gente não pode. Então, Del, eu não sou contra. Mas se você falar assim, se botar assim, vai ser quatro candidatos aí. Lula, Caiado, quem é outro? Zema e Flávio. Eu tenho quatro opções. Ou melhor, eu tenho três opções. Eu não tenho um candidato. Aí só tem... Olha, vou lhe contar uma certa. Com toda a sinceridade. Para mim votar em Flávio Bolsonaro, eu não estou votando em Flávio, estou votando contra o PT. A realidade é essa. Eu não sou aqui falso com ninguém. Ah, mas você gosta de Rui Costa? Claro. Rui Costa não é o PT do Brasil. Rui Costa é um senador. Já é senador, Del? Ainda não, né? Mas vai ser, Del? Vai ser, né? Então, Rui Costa é um pré-candidato ao Senado, mas é um cara que é um cara, na minha concepção, humilde, gosta de pobre, que já demonstrou isso, e já trabalhou muito pelo nosso município, pelo nosso estado. Vai dizer que não? Tem alguém que vai dizer que não? Essa é a realidade, gente. Mas eu não vou aqui dizer que eu vou votar, se botar um cara como aquele Zé Dirceu. Ah, eu não vou nem falar nome de ninguém. Deixa pra lá. Traz no 7h49, Del, vai. Joga dura aí, vai.
3: Ok, agora 19h49. Olha, Jerônimo confirma a chegada de materiais da Ponte Salvador Itaparica. O governador do estado, Jerônimo Rodrigues, confirmou a chegada de materiais para o início da construção da Ponte Salvador Itaparica. Em declaração enviada à imprensa, na manhã de hoje, o gestor estadual relatou que o navio vindo da China atracou no porto da capital baiana durante a madrugada, transportando os insumos para a construção. Eu estou aqui no porto de Salvador, nesta manhã de terça-feira, bem cedinho, vim recepcionar esse navio. Esse navio é um navio cargueiro, saiu da China quase 50 dias atrás. Hoje chegou. Chegou esta madrugada. Já estamos aqui em fase de descarregamento. Está passando pela alfândega para ver toda a legalidade, explica o governador Jerônimo. A previsão é de que a obra da ponte seja iniciada em junho deste ano, a partir do estabelecimento de três principais canteiros de obras, em Maragogipe, Veracruz e Salvador. Segundo Jerônimo, esse material será transportado para Maragogipe, onde ali, na Anseada, terá um canteiro de obras. Parte desse material também será encaminhado para Veracruz, para que os canteiros de obras possam ser instalados, e a partir daí, o início da obra da ponte começa já a partir dessa chegada do material. As licenças ambientais, tudo cuidado. As tratativas estão sendo coordenadas pela Secretaria Estadual, que cuida do SVO, do sistema viário da ponte, e garante. Conhecida como CEPonte, a Secretaria da Ponte Salvador Itaparica foi estabelecida no último ano sob o comando de Matheus Dias, com a finalidade de acompanhar as gestões da obra da ponte e de todo o sistema rodoviário a ser estabelecido a partir dela. Com 12,4 quilômetros de extensão sobre a Baía de Todos os Santos, a estrutura será a maior da América Latina sob lâmina d'água e vai se conectar na região do Terminal Marítimo São Joaquim Ferribote. O projeto também conta com uma nova rodovia em Veracruz e a duplicação do trecho da BA-001. O prazo final da entrega é em junho de 2031, mas uma outra boa notícia é que, além desse navio, nós também estamos recebendo via terrestre, vindo do Espírito Santo, uma outra grande quantidade de material para que o trabalho da ponte se inicie. Daqui a esse material será descarregado ainda hoje, entre hoje e amanhã, e será transportado via terrestre por caminhões para Maragogipe, narra o governador Jerônimo. Segundo o petista, ainda na quinta-feira será recebida a última remessa do material para o início das atividades. Nós estamos aqui hoje no Porto de Salvador. Estarei na quinta-feira com fé em Deus, acompanhando já o procedimento e a chegada do material, fiscalizando com a secretaria, a minha equipe e todo o processo em Maragogipe e em Veracruz. Finaliza o governador Jerônimo
6: Dona
3: Rodrigues.
6: Dona Dadai.
7: Boa noite, José Gomes. Que o Espírito Santo Deus visita a tua casa, visita a tua família, o teu trabalho. Visita a família de Del.
3: Amém.
7: Quero mandar um abraço aí pra Carminha, da Rua Marcel. Pra galera do sítio do Pica-Pau, Santa Rita, Irmã Dulce, Tocantins, para todos que curte.
0: Dona Dadai, muito obrigado. E o vereador de Salvador, que eu comecei a ler aquela hora no físico, foi? Pois é. O nome dele é Cláudio Tinoco, do União Brasil. Ele disse nesta terça-feira, 19, no plenário da Câmara Municipal, que o maior mal agouro da Ponte Salvador-Itaparica é o PT. E os partidos da base aliada. O parlamentar comentou a chegada na capital baiana do navio chinês com materiais da obra do equipamento, provocando um debate na casa. Abro aspas. Gente, não tem baiano que olhe para o navio chinês de containers e diga que não é navio fantasma. Mas não tem ninguém aqui torcendo contra a ponte. O maior agouro é do PT. E todos os partidos que estão na base dessa história malfadada, que é a construção desse equipamento, declarou Tinoco. Abro aspas. E lamento muito que o governador vá para o porto de Salvador apontar para o navio que está trazendo material para a construção da estrutura provisória. As embarcações poderiam fazer o que as estruturas irão fazer, que é simplesmente dar base para o material, completou o Edil. Tinoco afirmou que muita gente não era sequer nascido quando o ex-governador Jacques Wagner, do PT, hoje senador, anunciou a construção da ponte no dia 25 de março de 2009. Faça as contas aí, Del. Quantos anos faz? 25 de março de 2009, né? 2010, 16 anos, 17 anos. 17 anos. Foi quando eu comprei aquela moto minha que tá lá. Ó, diversas datas de inauguração já foram anunciadas. Na época, o investimento previsto era de 1,5 bilhões. Bilhão, aliás. Um é bilhão, viu, gente? 1,5 bilhão. Desde então, vários secretários passaram pelo governo. O novo prazo da construção da ponte é 2031. As obras devem ter início no dia 6 de junho de 2026. Segundo o governo da Bahia, em sua fala, a vereadora Aladilce Souza, do PCdoB, pediu paciência a Tinoco. E abro aspas para ela. Eu acho que a gente precisa discutir ponte seriamente para que seja melhor o melhor equipamento possível para desenvolver a Bahia. Em Salvador, continuamos sendo a penúltima capital em renda por capita do país. Se não for assim, o prefeito não estava mandando mais um projeto de transferência de renda. Precisamos gerar renda. A gente precisa beneficiar desses equipamentos que o governo está fazendo, pontuou. O dona da Alaudice, o governo está fazendo não, dona Alaudice, está fazendo só uma pontinha de nada dele. E outra coisa, dona Alaudice, nós vamos beneficiar se tivermos a oportunidade de atravessar ela. Porque os preços, dona Alaudice, deve ser estipulado diante de um acordo com a China, senhora vereadora Alaudice. Porque os lucros serão da China, não é do Brasil, dona Alaudice. Nós só estamos, não vou falar mais nada não, dona Laudice, porque só falta agora, dona Laudice, porque se eu mostrar para a senhora, talvez a senhora não sabe, o que a China já tem aqui dentro da Bahia, ela já pode dizer que é uma grande acionista do nosso estado, viu? A China, dona Laudice. E se for falar do Brasil, dona Laudice, passa a ser até quase sócio. 7h58. Tem alguém aí, Del, para falar? Bota logo aí, Del. Tá,
3: tem cadê? Muita gente aqui. Olha, boa noite, Del Júnior. Boa noite, seu Zé.
0: Boa noite.
3: Zé Gomes. Que Deus abençoe vocês. Gostei. Amém. Da abertura do programa, viu? Foi. Com essa palavra tão linda, a palavra de Deus. É. Amém. César, de Birataia.
0: Ô, César, um abraço para tu, César. Um abraço aí para todos vocês de Birataia. Que Deus abençoe a vocês, viu? O Del, tem Arlete aqui, viu, Del? Mandar um alô aqui pra Fernanda. Fernanda lá do gabinete da prefeita Larissa Dias. Aqui, ó.
6: Boa noite, Zé Gomes. Boa noite, Del.
3: Boa noite.
6: Eu gostaria de mandar um alô somente pra sua esposa, para o vereador Picolé, Fabiano, Jossi Noera, Catatau, Luzia do Caminho 23, Genilda do Caminho 25, Pastor Antônio do Caminho 17, para Beto do Caminho 16, para a esposa demitida, para a Soninha do Caminho 17 e para a Sadó e Sorriso. Um bom final de semana, Del Júnior e Zé Gomes. Fique com Deus, estou na escuta.
3: Okay.
0: Já um bom final de semana.
3: Oxe, final de semana, terça-feira.
0: Não. Então foi eu que botei o errado pra
3: ela. É, né?
0: Acho que foi, viu? O áudio dela, acho que eu botei errado mesmo. Eu botei o de
3: sexta. É, né?
0: Mas depois eu boto outro, Galete. Vamos lá, Del, tem mais alguém? O Del Miqueia está dizendo que Neymar vai ser titular da seleção brasileira. Tu acredita?
3: A Celote falou que ele foi convocado, mas não é titular ainda, não.
0: Olha, Neymar não é e nem vai ser titular. Neymar não vai jogar nem 90 minutos. Tu acredita? Quer dizer, numa partida só. Ele não joga 90 minutos. Ele não joga. Ele pode jogar 90 minutos em 3, 4 partidas. Agora, ele não vai ser a estrela dentro de campo. Pode até fazer um gol, uma coisa assim. Mas ele foi convocado por causa do investimento que é Neymar. Neymar custa muito caro. Tem os patrocinadores, tem as pessoas que gostam de Neymar, que vão para o estádio para ver Neymar, só para ver Neymar. Então, Neymar tem que ser uma grande figura, né? Uma atração da nossa seleção, porque ele é um patrimônio do futebol brasileiro e talvez até do mundo, porque ele é bom de bola. Mas ele não está lá tão preocupado assim, porque senão o Santos... Como é que está a situação do Santos, de Miquéia, Del Júnior?
3: Do Santos?
0: Sim, tá, a classificação dele.
3: Ele está quase... Ó, o Corinthians está na zona de rebaixamento com 17 pontos, ou 18 pontos. O Santos também tem a mesma pontuação, mas está fora o Santos.
0: Está fora do
3: quê? É, está uma briga ali entre Corinthians então, e Santos ali, então, brigando lá embaixo.
0: Então o Neymar, né, o melhor jogador do mundo, está lá no Santos, não está? Mas não consegue jogar, né, velho? Não é, não é verdade? Então, é isso aí, gente, ó. É assim, ó. Quem foi? Só faltou ir... Messi está lá também, tem muitos jogadores. Messi está lá. Então o Neymar não podia ficar de fora, não. Porque tem que estar no banco. Para todo mundo ver, é uma figura. É uma figura. Se vocês que gostam de futebol, sabe, conhece futebol, porque eu não conheço nada de futebol, puder dar uma opiniãozinha, a gente fica grato aqui, né, Del?
3: Isso,
0: depois de começar, a gente volta, né?
3: Isso.
0: Tá certo?
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3: Ah, mandar um abraço aqui pro meu amigo Cirilo, pra meu amigo Josiel Dona Soraya. Qualquer dia desse eu vou pegar Josiel e trazer ele aqui pra tocar um cantãozinho pra gente aqui, viu? Ele toca, canta, né? Mandar aqui pra Nino, Luciana, Dona Creuza, Rafael, Dinha, um abraço também pra Rosana Almeida, lá no Espírito Santo. E Rosana, da Magazine, tá lá, deixa eu ver, lá em Barreiras, tá em Barreiras, passeando, né? Férias, é claro, vai descansar. Pra Noélia, Dona Zélia aqui, é, Josenilda, Carminha, Dadai já falou aqui, né? Joyce, Saulo, um abraço pra outra Joyce também. Otávia, Nelson, Jane, Joana, Andrelina, Edileuza, essa turma toda aí, minha amiga Jade, é, um abraço pra vocês também, gente. Um abraço pra minha amiga Arnoa aí na fazenda, é, e Falcão lá no sítio, né, deve estar lá no sítio com as pernas pra cima na rede, dormindo, descansando lá, né, Falcão. Um abraço pra Benedito Teixeira também. Meu amigo Leandro, um abraço pra você, viu, gente, um abraço aqui para pessoal lá da Supermercado de Manhinha, Ótica São Lucas, Mercado, é ali o não é o Mercado, agora é o
4: Pague Levinho do Bairro.
3: É, Pague
4: Levinho do Bairro.
3: Isso, e Pague Levinho da Getúlio Vargas. Um abraço para todos vocês aí. 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Marcos Gás, um abraço pra você, Marcos. Marcos Gás, um abraço pra vocês também. Sabe de onde? 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Tô certo ou tô errado, Del?
4: Tá certo.
3: Del, você ouviu falar naquele juiz federal que estava desaparecido lá do Rio de Janeiro?
4: Sim.
3: Ouviu falar? É. Alcide Martins Ribeiro?
4: Já acharam.
3: Morto. Morto, infelizmente. A Polícia Civil do Rio informou nesta terça-feira, 19, ter encontrado o corpo do juiz federal Alcides Martins Ribeiro Filho, do TRF2, Tribunal Regional Federal da 2ª Região. Desaparecido havia mais de um mês. Segundo a Corporação, policiais civis da Delegacia de Descoberta de Paradeiros, agentes do Corpo de Bombeiros localizaram o cadáver nos arredores da Vista Chinesa, mirante turístico na zona sul da capital fluminense. A Delegacia de Homicídio da capital realizou perícia no local. Conforme a polícia, o corpo foi encaminhado ao Instituto Médico Legal sem sinais aparentes de violência. As circunstâncias da morte ainda não são investigadas. O TRF2 divulgou uma nota pública em que afirma com profundo pesar que o corpo encontrado no Parque Nacional da Tijuca apresenta indício de ser do magistrado desaparecido desde o dia 14 de abril. O tribunal informou, porém, que ainda aguardava o reconhecimento oficial da identidade pelas autoridades competentes. Assim que a identificação for formalmente concluída pelas autoridades competentes, novas informações serão comunicadas por este tribunal, afirmou a corte. Em nome dos magistrados e servidores do tribunal, o presidente do TRF2, desembargador federal, Luiz Paulo da Silva Araújo Filho, manifestou solidariedade aos familiares e amigos do juiz. O desaparecimento de Alcides havia sido revelado pelo colunista Lauro Jardim, do jornal Globo, e confirmado pela Folha de São Paulo no último dia 10. Segundo as investigações, ele foi visto pela última vez em 14 de abril, após sacar R$1.000 e embarcar em um táxi. Segundo a apuração da polícia, o magistrado teria informado ao motorista que seguiria para a Vista Chinesa. Desde então, não havia mais sido localizado. O juiz estava afastado das funções desde maio do ano passado por determinação do Conselho Nacional de Justiça sobre suspeita de violência doméstica, resistência à prisão, lesão corporal contra policiais e abuso de autoridade. Ele foi detido após vizinhos acionarem a polícia por suspeita de agressão contra a mulher. Segundo a investigação, Alcides resistiu à prisão e precisou ser algemado pelos agentes. O processo envolvendo o magistrado no Conselho Nacional de Justiça e no Superior Tribunal de Justiça tramitam sobre sigilo. À época do afastamento, a defesa do desembargador negou que ele tivesse praticado qualquer ato violento contra a mulher, policiais ou outras pessoas. Também afirmou que as acusações seriam esclarecidas ao longo do processo legal. Del Júnior, 8h19.
4: 8h19. Olha, um poste pega fogo e assusta moradores e comerciantes no centro de Ipiaú. Um princípio de incêndio em um poste na rede de energia elétrica assustou os moradores e pessoas que passavam pela rua Juraci Magalhães, no centro aqui de Ipiaú, no final da tarde dessa terça-feira. Segundo informações apuradas no local, um curto-circuito teria provocado as chamas, que se espalharam rapidamente pela estrutura do poste. A situação chamou a atenção de moradores e comerciantes da região, gerando preocupação devido ao risco de propagação do fogo e de acidentes envolvendo a rede elétrica. O corpo de bombeiro foi acionado e se deslocou até a localidade para realizar o controle da ocorrência. Equipes da Coelba também estiveram no local e auxiliaram no isolamento da rede elétrica para que as chamas fossem contidas com segurança. Apesar do susto, ninguém ficou ferido. As causas do incêndio ainda deverão ser apuradas. Caso de postes pegando fogo têm sido registrados com frequência em diferentes pontos da cidade. Situação que tem preocupado moradores de Ipiaú diante do risco de acidentes e interrupções no fornecimento de energia elétrica e serviços de internet.
3: Olha, o advogado deixa a defesa de Paulo Henrique Costa, ex-chefe do BRB, Banco Regional de Brasília, durante

0: nas fraudes do Banco Master. Em comunicado divulgado à imprensa, Aragão afirmou que, com quase 30 anos de atuação no magistério, no Ministério Público Federal e extensa trajetória em funções de cúpula da instituição, somente participa de iniciativas jurídicas pautadas pela absoluta seriedade, confiança profissional e responsabilidade. Eventual colaboração premiada apenas seria considerada diante da existência de provas consistentes e inequívocas, sempre com respeito à legalidade, às instituições e à reputação das pessoas envolvidas, disse o advogado. Aragão, que é subprocurador-geral da República aposentado, teria divergido do procedimento da colaboração premiada e da condução do caso. Ele teria achado melhor deixar o advogado Davi Tangerino, que também atua na defesa, dar as suas, os seus direcionamentos. O ministro André Mendonça, do STF, Supremo Tribunal Federal, autorizou no último dia 8 a transferência de Costa para o 19º Batalhão da Polícia Militar do Distrito Federal, conhecido como Papudinha. A decisão foi vista como um indício para o andamento das negociações de um acordo de colaboração premiada. Paulo Henrique Costa é investigado sobre por seu papel na tentativa da compra do Master pelo BRB e na compra de carteiras oferecidas pelo banco de Daniel Vorcaro, além da operação em que o banqueiro e seus associados se tornaram acionistas do Banco de Brasília. Segundo o Ministério Público, Costa foi peça essencial na viabilização da aquisição dessas carteiras. As investigações indicam que o executivo teria ocultado 6 imóveis recebidos como propina, 4 em São Paulo e 2 em Brasília, avaliados em 146,5 milhões de reais, dos quais cerca de 74,6 milhões já teriam sido efetivamente pagos, conforme elementos reunidos até o momento da operação. Olha, essas relações estão muito complicadas, até porque existe uma dificuldade muito grande de absorver e de ter que envolver tanto peixe grande dentro de uma rede tão pequena. Quer dizer, não é pequena a rede, mas para o tamanho dos peixes, pode arrebentar tudo. E aí, você sabe, né? A República vai lá para baixo, que não é peixe pequeno, não, é peixe grande mesmo. As redes ficaram pequenas para tanto peixe grande que estão envolvidos nisso aí. Por sinal, o caso de Flávio cada dia mais ganha uma motivação para que as pessoas desconfiem de tudo isso que está acontecendo. Uma hora o deputado que era lá, não, o cara que estava na frente do negócio do filme, fala uma coisa, outra hora Flávio vem falar outra, o outro Eduardo fala uma coisa, e aí fica o povo no meio sem entender. E na realidade, para escolher um presidente, e nós já escolhemos muito errado, muitos presidentes errados, a gente não acerta. Mas se você tiver certeza de que essa pessoa tenha uma índole duvidosa, tem algum resquício, tem algum princípio de ilegalidade em sua vida, é melhor você não arriscar. Ou tô errado, Del Júnior? Bom,
1: tá certo.
0: Nós já temos um Lula aí. Pra que precisa mais de outros? Com tanta suspeição? Lula foi acusado, foi condenado, foi descondenado, votou, é presidente.

0: Mas nós estamos vendo no governo de Lula maior escândalo de corrupção, acabei de falar agora no Master. E agora eu vou falar nesse outro também, que tá tudo embolado, tudo junto. Até porque Lula também já sentou com o Vorcaro. Já deu conselhos ao Vorcaro. Lula deu conselho ao Vorcaro para não vender o banco dele para outra rede de banco lá, que não vou nem falar o nome agora. Mas na realidade, Lula também tem pessoas envolvidas nesse caso. Tem gente, o próprio senador da Bahia pegou um cara que foi ministro de finanças, ministro, lá no governo do PT, em dois governos, parece, o Guido Mantega, votou lá dentro. Como é que o cara pega um cara assim, esse cara aqui, bota ele lá dentro, ó, é meu, pra ficar lá dentro, ganhando R$1 milhão, que foi o Guido Mantega. E quem botou foi Wagner, todo mundo sabe disso. Então tem outro envolvido aí, que foi o cara que comprou a cesta do povo, que transformou naquele negócio lá que todo mundo sabe. Você está entendendo? No crédito cesta. Então a gente fica com um monte de dúvida aqui. Agora vem o Flávio, que disse que não tinha nada a ver. Ele falou, confirmou, não tinha nada a ver com o Vorcaro. E tinha uma intimidade muito grande. É muito difícil o cara ser milionário, bilionário, trilionário, e não ter tantos amigos dentro da política, dentro do campo, principalmente desse campo financeiro, tá? Então, dirigentes do Partido do Centrão avaliam que a revelação de que o senador Flávio Bolsonaro, do PL, visitou o banqueiro Daniel Vorcaro após a primeira prisão dele no ano passado e agravou a já delicada situação do presidenciável. Para integrantes da legenda, como União Brasil, o PP e republicanos, cujo apoio Flávio tenta atrair, as revelações recentes são só a ponta do iceberg do que ainda pode ser revelado sobre a delação deles. Esses políticos consideram que a forma como pré-candidatos reagirá às notícias pode definir se a candidatura vai começar a derreter ou não. Eu acredito que já está derretendo, viu, gente? Eu sinceramente, acredito que já está derretendo. Já está derretendo. A candidatura de Flávio Bolsonaro já está derretendo. Já tem muita gente caindo fora. E quando cai fora, não é que Lula, aí é uma pesquisa, Lula está na frente. Por que Lula está na frente? Não é que Lula acrescentou mais nada em cima do que ele tem. É porque está diminuindo o que Flávio tem. Você está entendendo? Não, Lula não está aumentando nada. Na hora que entrar um que ganha a confiança do povo, ele sobe. Mas sobe muito mais, que vai ter muito mais votos declarados. Você está entendendo? Então não adianta essa alegria toda, porque aí, né, gente, vai lá atrás, vocês vão se decepcionarem, vocês que têm alegria aí por Lula, achando que Lula vai disparar, não fica muito alegre não, que pode ser que o tiro saia pela culatra, como diz aí o ditado de quem sabe atirar. Bem, eu sempre fui um bom atirador, né, Del? Mas era por esporte. Não, eu sempre atirei bem, mas há muitos anos, quando eu era jovem, eu praticava muito, mas hoje mais, nunca mais peguei minha arma, graças a Deus, não sei de arma. Olha, então, sob reserva, dirigentes partidários avaliam que ainda há muitas pontas soltas e perguntas sem resposta sobre a relação de Flávio com o ex-dono do Banco Master. Dessa forma, prevêem a divulgação de novos fatos sobre conversas e o destino do dinheiro investigado pelo banqueiro investido pelo banqueiro no filme Dark Horse, que poderiam render mais dores de cabeça ao pré-candidato do PL. Esse cenário teria como consequência um derretimento de Flávio na avaliação desse grupo. A avaliação é que o estrago na pré-campanha do bolsonarista foi grande. e que se novos fatos vierem à tona, a candidatura pode ficar inviável. Nesse sentido, uma ala do Centrão considera a reação do presidenciável neste momento será crucial. O senador confirmou nesta terça-feira 19 um encontro com Vorcaro na casa do ex-banqueiro e garantiu a inexistência de novos fatos sobre essa relação. Para uma ala do Centrão, Lula, PT, voltou a ser favorito após a revelação de áudio de Flávio com o Vorcaro. Se a crise escalar no bolsonarismo, apontam possibilidade da vitória do petista no primeiro turno. Interlocutores do PL ficaram satisfeitos quando o próprio Flávio Bolsonaro adiantou em reunião interna que teve um encontro com o Vorcaro após a primeira prisão do ex-banqueiro em 2025. Deram votos de confiança de que novos escândalos sobre o assunto não virão à tona. Apostam que, se esse cenário se confirmar, ele pode recuperar o terreno. Eu não acredito. O povo está cansado de ser enganado, gente. Ludibriados. Viu? Então, eu não vou nem falar comentário de Gleice Hoffmann, de ninguém aqui, porque todo mundo quer derreter. Mas eu tenho uma independência, porque eu não estou nem de um lado nem do outro. Eu estou do lado do direito. Não é de bolsonarismo, do direito, do lado, do lado que estiver certo. O lado que nunca tiver acordo com a opção. Agora mesmo, já vem uma senhora que era amiga ou sócia de Lulinha, que vai depor na Polícia Federal. Logo em seguida, Lulinha vem também. Então, tem coisas aí debaixo do angu de muita gente aí. Tem muita gente aí que está precisando mesmo tomar vergonha na cara. E eu não sei se não é só o Flávio, não. Tem muita gente mesmo. Agora, que nós temos no Brasil homens honestos, direitos, que podem assumir uma presidência da República e não meter tanta vergonha a nós aqui, nem lá fora, nós temos, sim. Nós temos. Inclusive, é por isso que o cara que todo mundo gosta dele, eu não sou muito simpático a ele, mas tenho que admitir a sua capacidade de inteligência dentro da política, que é o Gilberto Kassab, que já pegou o caiado e botou debaixo do braço, e não duvidem que o próximo presidente seja o Ronaldo Caiado, um dos mais experientes políticos do Brasil, um homem que tem quatro mandatos de deputado federal, tem mandato de senadores, tem dois mandatos de governador e não tem nenhuma mácula até agora, não tem ninguém que aponte o dedo para ele. Dentro de Goiás, é um dos caras mais respeitados que tem. E no Brasil, pode não ser conhecido, muita gente fala, mas sabe quem é conhecido? Quem é da posição de Vorcaro e de tantos outros. Esses ficam conhecidos através dos escândalos que rolam. Lula é conhecido, todo mundo é conhecido no mundo inteiro. Por quê? Porque estão nas páginas dos maiores jornais do mundo inteiro. Seja lá como for. Não como bom, mas os caras que são bons não aparecem. Cadê? Nós temos aqui um Ratinho Júnior. Está aparecendo em posição nenhuma para ser eleito? Não está, porque não coloca o nome dele. O Zema é um nome bom, bom administrador. O Ronaldo Caiado, nós temos três nomes aqui. E se entregarmos a ele o país, dificilmente seremos decepcionados. Mas esses que estão aí, nenhum. Eu vou dizer a você, nenhum. Nem aquele que está, que era do PCdoB, que foi ministro lá também, né? Que disse que é bom, que é não sei o quê, que vai fazer acontecer. Nem o outro que fala demais. Mas nós temos três que estão aí, que deveriam tomar a posição, inclusive os senhores que são políticos de primeira linha, que querem um país honesto, querem um país de pessoas que tenham realmente vontade de ver um país evoluído, sem nenhum intrometimento de outras pessoas. A gente fala muito em soberania, mas está entregando o país de mão beijada. Então, nós precisamos de ter pessoas como esses três nomes que eu falei aqui, ainda resta. Nada está perdido ainda. Nada está perdido. E não vou aqui achar ruim de vocês que estão falando de Flávio, não, porque não devo nada a bolsonarismo nenhum. Tá certo? Não devo nada. Eu quero o que for mais honesto. Vamos ao último bloco agora, Del Júnior.
1: Isso, vamos ao último bloco. Já já a gente volta com os ouvintes, né? 98201-7006, para você participar aqui no programa Alerta Cidade.
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4: É, às 8h44, voltando aqui para. Mandar um abraço para Paulo Bento, para Ícaro Rodrigues, um abraço para você, Ícaro, em Birataia. Um abraço para Rosane Almeida, já mandei também. Rondinelli, o Rondi da oficina, né, Del?
5: E isso, a menina lá, mecânico.
4: Como é o nome dela?
5: É.
4: Lá no Avera, no ACM. Adriana Teles, no ACM. Meu amigo João Nael, Crossbike. Ei, gente, olha, meu amigo Rony também, um abraço para Nando. Um abraço aqui para quem, gente? Catatal, que não mandou nada para cá hoje. É Carlos e Dona Júcia da Paglevinho e Pagleve de Birataia. Um abraço para toda a turma aí do Paglevinho do ACM, de Piaúpa e Pagleve lá do Ibirataia. Para a cantora Eleonora e o esposo dela. Eita, Julian Kleber, sabe quem é? É o gerente de mercado, gerente lá do lojão. Para Vicente, para meu amigo Ricardo, para Andréia, para todos que estão aí curtindo o programa Alerta Cidade. Um abraço também para Lamarque do Solid. É, segura com Solid, viu, gente? E para o Brady também. Brady, que está lá na Atlantic Níquel. Um abraço para Rosa do ACM, tá gravando o áudio aqui, viu? Se ela terminar hoje, dá tempo a gente passar, né? Meu amigo Ademilton e Márcio da Coelba, um abraço para vocês também. Eita, meu amigo Buriti, um abraço, Buriti, Correia, Evandro de Jesus, Sadó e Dona Irlande, um abraço também para Totone e Dona Solange. Eita, turma, é a turma grande, né, Del? É. Um abraço para Bel e Fábio. Um abraço para vocês aí que estão curtindo. Márcio Oliveira também. Um abraço para você, Márcio. Eita, minha princesa Evelyn e meu príncipe Bernardo. Um abraço para vocês também, viu, gente? Meu amigo Babão, um abraço. Vamos lá, Del.
5: Ok, os ouvintes. Tá por aqui, Arlete.
6: Boa noite, Zé Gomes. Boa noite, Del. Gostaria de mandar um alô somente para sua esposa, Zé Gomes, ao vereador Picolé, Fabiano, Jossi Noera, Catatal, Luzia, que mora no caminho 23, Renilda, no caminho 25, a São Antônio, no caminho 17, para Beto, no caminho 16, Padida, esposa dele, e pra Cristina, para os Gari, e Sadó e Sorriso. E um bom trabalho, que Deus tiver, Deus te traga, então escuta.
4: Ok, Arlete. Mais outro, Del.
5: Olha aí.
4: Mais outro aí, Del.
5: Severo.
7: Boa noite, Zé Gomes, boa noite, Del. Boa noite, Severo. Meu Letra Genival, José, do Antenado, meu filho, Zé Guardinha, Bode Maitá, Bota Terceira, Velha da Copa Centro, Esporte Campo Larga, Adalto Ferreira de Areia, GI. Todo mundo, meu irmão. Deus continue abençoando vocês e o próximo.
4: Amém, vamos aqui, Damiana.
8: Boa noite, Zé, boa noite, Débora. Boa noite. Vocês amam falando do meu Corinthians, né? Se fosse você, saía do Flamengo e passava pro Corinthians e o Santos, né? É, Zé pro Santos e Débora pro Corinthians. Porque vocês amam falar nesses dois times. Tchau, Zé, abraço você mais, Débora.
4: Tchau, Damiana, você não sabe não, eu torço pro Santos também, hein, Damiana. Oxente, Damiana. Vamos lá, Del.
9: Boa noite. Olha, Zé Gomes, Del Júnior, ouvinte, Tambor, fazendo a Bela Vida, Bom Sefarinha. O rapaz tava andando as estradas aí, graças a Deus, porque a nossa aqui, Bom Sefarinha, Burinho, me fui para um gado num caminhão, cara, me cobrou R$400 no frete, que era R$250 por causa das estradas, tá ruim, acabou as estradas, tá do Burinho, Bom Sefarinha, tá ruim. Pedi esse secretariado que tira a bunda da cadeira e venha para as estradas verificar as estradas. Não é possível que essa prefeita não está vendo esse secretariado, mas eu não estou fazendo nada, rapaz. Estamos com as estradas acabadas, intransitáveis, rapaz. A gente precisa das estradas na zona rural para escoar a produção.
4: É, acho que vai chegar aí, viu? Está fazendo por etapa. Parou de chover, vai fazer, vai chegar por aí. Vamos aguardar. Vamos ouvir.
10: Boa noite, seu José.
4: Boa noite,
10: Dona Lúcia. Eu tô bem, é porque hoje eu fui, agora à noite, eu fui visitar uma pessoa que tá doente, da minha família, sabe?
4: Sim.
10: Aí eu cheguei em casa agora.
4: Que Deus abençoe.
10: Mas tá tudo na paz, o doente tá melhor.
4: Amém, Deus abençoe.
10: Aí eu fui agora de noite, porque o dia não deu pra mim ir, porque eu sozinha não vou, que é longe. Aí o meu menino foi me levar lá agora de noite, porque o dia ele trabalha, não tem tempo.
4: É verdade.
10: Valeu, seu José.
4: Valeu,
10: Dona Lúcia. Uma boa noite pro senhor também, viu?
4: Senhora,
10: Deus
4: saúde
10: lhe abençoe.
4: Aí. Saúde para sua família. Mais um aí, Del. Gente,
11: boa noite, seu Zé Gomes. Boa noite, Del Júnior. Boa noite a todos. Todos que ouvem essa programação maravilhosa. Aqui é Maria Souza, como sempre, de Itapitanga, diretamente para a rádio Ipiaú FM. Que Deus abençoe a noite de cada um de vocês e de todos os ouvintes.
4: Amém, amém. Mandar um abraço aqui também, sabe, pra quem? Pra Batista do Nova Arli, viu? Estão ligados lá no bairro Cris Neto. Vamos lá, Del.
12: Boa noite, Del Zum. Boa noite, Zé Gomes. Como você foi de operação da visão? Foi bem, graças a nosso Deus. É sério, meu irmão Dulce. Eu mando um alô pra Zé Gomes, Del Júnior, toda a família nossa, em nome de Jesus. Uma boa terça-feira. Mando um beijo, um abraço para meus filhos em São Paulo, para todos. A paz do Senhor reinando em toda a nossa família, em nome de Jesus. Neymar barril dobrado, Deus.
4: Não é?
5: O que mesmo? Deixa eu ver.
12: Neymar barril dobrado, Deus.
4: Barril dobrado, é. Neymar da. Todo mundo gosta de Neymar, rapaz. Até eu gosto. Né? É, rapaz. Neymar é barril dobrado, viu? Barril dobrado. Como é? O que é barril dobrado mesmo? Dois, né?
5: É, né?
4: É, dois barril, né? É barril só sobe lá pelo chão, né, Del? Ô Del. Não tem mais gente aí, Del?
5: Deixa
4: o povo falar, Del.
13: Boa noite com Jesus. Boa noite, Zé Gomes.
4: Boa noite.
13: Boa noite, Del Júnior.
5: Boa noite.
13: Como é que tá? Tá bem?
5: Bem.
13: Que Jesus abençoe vocês. Aqui é Damiana, de Feira de Santana, Bahia. Damia.
5: Feira de Santana.
13: Estou aqui no bairro do Rocha.
4: Tá em bairro do Rocha hoje, tá vendo? Ela fica passeando, fazendo turismo por aí, viu?
5: Damiana de
4: um abraço pra senhora, um abraço também pra nosso amigo, quem é o repórter mais retado?
5: Dig
4: Moral. Eita, Dig Moral, um abraço pra tu, véi. Vamos lá?
5: Pronto, vamos lá.
14: Boa noite, Del. Boa noite, Zé Rita. Gomes. Aqui é Rita, da Sabirataia.
4: Ô, na Rita,
14: gostaria de mandar
4: tá
14: um beijinho pra meu filhote Thiago, pra Irandir, Ana Marlene, a Nina Constância, vai pra Lúcia, perto do cemitério, Estevão, minha irmã Railda, minha sobrinha Geisa, enfim, vai pra todo mundo, um abração pra vocês, então, boa noite.
4: Boa noite, agora a Dona Rosa do ACM.
15: Boa noite, seu Zé, boa noite, Del Júnior.
5: Boa noite.
15: Foi bom, seu Zé, ontem eu terminei de fazer os exames das varizes, o povo lá tratou a gente tão bem. Doutora, melhor, Ô, oh, doutora boa de Deus e abençoada por Deus, seu Zé. E o Paga Levinho tá na promoção, seu Zé. Vou lá comprar jabá.
4: Vai mesmo.
15: Paga Levinho.
4: Aí convida a Del pra comer a feijoada.
15: Boa noite. Deus abençoa, seu Zé. Livra o senhor, livra a Del, tudo que for ruim. A irmã Damiana, Dadai, todos.
4: Pois é, eu acho que eu vou comprar um quilo daquela jabá e vou dar metade pra Del.
5: Aí é bom,
4: né, Del? É bom demais. Agora, sabe o que é que você faz, então? Me dá o dinheiro pra eu comprar. Eu compro um quilo, com o dinheiro você me dá o dinheiro, e aí eu compro um quilo e divido, lhe dou metade. Foi boa, gostou dessa? Gostou? Essa foi boa, foi legal essa aí. Tem mais alguém aí, Del?
5: Tem, o Jarley, o Fera.
16: Alô, Zé Gomes. Alô, Del Júnior, boa noite pra vocês aí. Deus abençoe grandemente. O pastor Edis aí que está na sintonia aqui no bairro Massaranduba, juntamente com sua esposa, o amigo Chil Predeiro, no bairro Nova Birataia, de baixo, né? Aí na Fazenda São José, gerente geral, Matheus Neri, Cambotinha de Ouro, baixinho aí, Nil Pacapinha aí, né? Simval, Marco Moura, essa galera massa na Fazenda São José aí ouvindo vocês, Deca na Flor do Brasil, Joyce do Algodão, de Itaúna, seu Carlinhos, pai do Cambotinha de Ouro, tá ouvindo vocês também, aqui em Ibirataia o Jair Milton aí, tá ouvindo, né, vocês, Kiko, soldador aí da Sempre Viva, Luquinhas, motorista da Sempre Viva também aí, Kel, torcedor do time vermelho e preto aí, e também eu aqui, o Fera da Pintura, valeu, Zé Gomes, da Júnior, aquele abraço.
5: Ok.
4: Você também tem que voltar pro vermelho e preto, viu? Tem que voltar pra cá. Eu acho que você gosta tanto do vermelho e preto. Não gosta não, Del? Fala a verdade. Hein? Já leio.
5: Isso.
4: Hein? Tem mais alguém aí, Del?
5: Tem por aqui.
4: Deixa o povo falar. Né?
17: Boa noite, Zé Gomes. Boa noite, Del.
5: Boa noite.
17: Antônio Júnior. Marido de Nete. Manda um alô pra ela. Manda um alô pra Nete, irmãos. Nete,
4: um abraço pra
17: famílias.
4: Você,
17: Nete. Ela sempre tá te ouvindo todos os dias. É? Esses dias ela não mandou um alô pra vocês aí, mas... Hoje ela vai mandar um alô. Tá mandando mandar um alô pra vocês aí. E... Faz dizer que te escuta todos os dias aqui. Okay. Tá na programação de vocês todos os dias.
4: Um abraço, viu? Um abraço pra ela. Boa noite, irmão. Olha, gente, tanto falar no jabá, o pessoal já tá pedindo. Quero ver esse jabá. Eu falei o seguinte, botei o jabá, tá lá na primeira página do IPA Urgente, pra você ver como é o bonito o jabá que Del quer comprar, que Dona Maria, Dona é o nome dela, né?
5: Pague o Levinho do bairro.
4: O nome? Dona Rosa, rapaz.
5: Dona Rosa.
4: Então, Dona Rosa, o jabá já tá no IPA Urgente, viu? Tá lá, Pague Levinho, quando você vê o jabá lá, já sabe que é do Pague Levinho, do bairro. Aqui do bairro ACM. Agora, se você mora cá, do outro lado, pode também ir aqui no Pague Levinho da Getúlio Vargas, em frente ao GEI, que tem também, viu? Aqui, ó. Tá bom, Del? Tem mais gente aí, Del?
5: Tem por aqui o Alessandro.
18: Meu amigo Zé Gomes e Del Júnior, que tu não escuta o programa Alerta Cidade. Queria mandar uma lupa pra minha tia Daiane de Itaúna, guerreira, trabalhadeira, direita. É com minha tia, é aqui. Deus abençoe ela, dá uma boa noite a ela, tudo de bom na vida dela e a família dela. E mandar um alô pra minha prima Vitória também da Mantegueira, essa menina inteligente que ela é. Que Deus abençoe ela, dá uma boa noite, tá tudo de bom na vida dela. E mandar um alô pra minha amiga Dona Santilha aqui de Piauí, que Deus abençoe ela também, dá uma boa noite. Essa mulher guerreira que ela é. E mandar um alô pra minha mãe Sônia aqui em Piauí, que Deus abençoe ela também, essa mulher guerreira que ela é. E mandar um alô pra minha sobrinha Cristiane da Fazenda Pati. LF da Fazenda Pati, Rô da Fazenda Pati, minha cunhada Chiquita da Fazenda Pati, meu irmãoquinho da Fazenda Pati, e todos aí de Itamuna, uma boa noite, e todos daqui de Piauí. Fica com Deus, tô na escuta, viu? Valeu.
4: Valeu, velho, valeu. 8h57. Mais uma só pra gente encerrar por hoje.
5: Mais uma.
17: Boa noite, Zé Gomes, boa noite, Del Júnior, boa noite, ouvinte do programa Cidade Alerta. Zé Gomes, meu amigo Del Júnior, vamos mandar um alô especial pro meu filho Alejandro aí no bairro ACM e minha filha Maria Eduarda no bairro ACM. aqui na Vila Irmã Dulce, para Roque da Viola, meu amigo Dentinho aqui na Vila Irmã Dulce, para Paulo, mãe Roxinha na Vila Irmã Dulce, meu irmão Paçoca, todos os moradores da Vila Irmã Dulce ouvindo a programação aí na região da aldeia, aí minha irmã Andréa, meu cunhado Alex, para Rebeca, Xande aí na região da aldeia, meu amigo Edivaldo, aí conhecido como Nengão, né, do Bahia, meu amigo Seprac e todos os ouvintes ouvindo a programação da Cidade Alerta de Piauí. Boa noite, Zé Gomes, boa noite, Del Júnior. Ô, Del Júnior, quero fazer uma reclamação, Zé Del Júnior. É aqui na Vila Irmã Dulce, tem uns entulhos aqui, Zé Gomes, tem uns entulhos aqui, tem mais de 6 meses, Zé Gomes. E o pessoal não pegaram ainda esses entulhos, tá nascendo mato aqui, e não pegaram esses entulhos ainda. E eu fiquei sabendo, Zé Gomes, que o vereador Lucas de Vavá falou que esses entulhos aí é pra pegar, Zé Gomes, é pra pegar, até agora não pegou. Então agora não pegou. E no centro da cidade aí pega, meu nome. Eu vi os entulhos aí mais de 4 metros e pega. E aqui na Vila Irmã Dulce, os bairros mais carentes não pega. Por que isso? Eu quero saber disso aí mesmo.
4: É, e Lucas não explicou.
17: Vila Irmã Dulce, Zé Gomes, tô na escuta.
4: Amanhã eu vou trazer Lucas aqui pra explicar esse negócio. Se ele sabe, Lucas é vereador. E eu tenho certeza que o vereador tem a responsabilidade também de fiscalizar. Então cabe ao vereador encaminhar a prefeita, né? No dia da sessão, até verbalmente, até lá mesmo, vai lá conversar com a prefeita, pedir para que ela encaminhe uma pessoa responsável por essa parte para fazer essa limpeza lá. Eu acho que Lucas tem essa moral com a prefeita, né? É um vereador experiente de mais de uns quatro mandatos já, né? Lucas é, então, é um cara que não pede eleição, eu vou ligar para ele fazer isso, né? Fazer um requerimento lá para fazer a retirada desses entulhos aí. Mas vamos chegando ao final.
5: Acabou. Manda um abraço pra Paula Pernambucana aqui, viu?
4: Ah, Paulinha, um abraço, Paula, pras crianças aí. Eu ia mandar agora pra Paula, dona Adelaide também, que essas pessoas que estudam à noite, vai chegando em casa agora, a gente vai mandando um abraço pra ela, um alô, né? Pra que elas ouçam, ver que a gente não esquece dela, né, Del?
5: Isso.
4: Tem muita gente estudando, né? Pessoas que não tiveram a oportunidade de estudar, se formarem quando era criança, né? Mas agora estão jovens ainda, então precisa estudar. Estão estudando, tem um EJA aí. Muito obrigado, gente. Pai Santo, Pai Amado, mais uma vez te agradecemos, Senhor, por mais um dia na tua presença. E queremos, ó Deus, também colocar na tua presença cada ouvinte, cada patrocinador, cada pessoa que contribui com esse programa, que o Senhor venha, Pai, abençoá-las também. Assim também como as autoridades do nosso município, nossa prefeita, os secretários, vereadores, todos os servidores, Pai. Quero pedir, Pai, pelas Forças Armadas também, pela segurança do nosso país, do nosso município, que o Senhor venha abençoá-los também, Pai, pelo judiciário, pedir pelos vigilantes que estão nessa noite trabalhando, guardando o patrimônio, Senhor. Pai, abençoa também todos os trabalhadores do nosso país, e nós entregamos tudo em tuas mãos, porque o Senhor é o nosso Deus, nosso único e suficiente Salvador. Muito obrigado por esta noite, mais uma vez nos guardar, muito obrigado pelas nossas famílias, e nos conduz em paz e em segurança para os nossos lares, e te agradecemos, Senhor, em nome de Jesus. Ficam todos na paz do Senhor. E amanhã voltaremos com mais uma edição do Alerta Cidade na sua IPAU FM. Empreendimento?
5: Cleraldo Andrade.
4: Agora um abraço, Dona Rosa, do Fato.
5: Dona Rosa do Fato, a Tô Henrico, a Lu, a Renato, a Márcio também, que deixa o Mocotó limpinho, né? Isso. A todos vocês aí, a Márcia do restaurante, a Regi e a Dona Cecília, todos na rua Jequié. Um abraço, uma ótima noite. Vocês vão ficar com mais notícias, com a Rede Brasileira de Notícias, a voz.